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1: 8:26.
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4: Deus é autor da Sagrada Escritura. 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

plano de Deus. O homem deixará seu pai e sua mãe e se unirá à sua mulher. E para os dois Deus disse: crescei e multiplicai-vos. A família é um plano de Deus nessa terra. E por ser um plano de Deus, é que o diabo ataca. E por ser plano de Deus, que o diabo investe, investe pesado. Ai, nos dias que a gente está vivendo, quantas flechas o diabo tem lançado sobre as nossas famílias, tem lançado sobre os seus filhos. É por isso que com essa canção você está dizendo:

bem mais precioso que a gente tem nessa terra é família. Família é plano de Deus. Família não é uma invenção humana.

bênção para toda a tua casa, para toda a tua família. Eu e minha casa serviremos ao Senhor. Sabe, talvez você já esteja cansado, talvez você já esteja desanimado, porque aquele está perdido, porque aquela, porque minha família está desmoronando. Como nós cantávamos, e as trevas vêm tentando destruir, e muitas vezes vêm, as trevas vêm tentando colocar confusões, divisões. Talvez a tua família esteja cheia de confusão, de divisão. Alguns da sua família querem se afastar de Deus, estão longe de Deus. Mas meu filho e minha filha, preste atenção, nunca, nunca desista da tua família. Nunca desista da tua família. Este é o sonho de Deus para a sua família, que um dia toda a tua casa, toda a tua família esteja servindo ao Senhor Jesus. Amém. Por isso não desista, reze pela tua família, ame tua família. Quem quer destruir sua família é o diabo. Quem quer destruir sua família é Satanás.

agora pode dizer: eu me consagro a ti, Jesus. Porque se a tua família precisa ser todo de Deus, precisa começar por você. Começa por você a bênção, e através de você, você vai levar a bênção para os teus, você vai levar a bênção para a tua casa. Se creres no Senhor Jesus, serás salvo tu e toda a tua família. A tua família é uma bênção. Em nome de Jesus, declara isso comigo: a minha família é uma bênção. Declara: eu

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1: 8:55. 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
3: 21 horas.
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0: Boa noite, Daniel. Boa noite, irmã Janete. E ouvindo a Rádio Coração.
1: Boa noite a você que está sintonizado conosco por meio da Rádio Coração. Boa noite, paz e bem. Boa noite, nosso sonoplasta Daniel, que está cuidando da parte técnica deste programa. E hoje estará rezando com você, eu, irmã Janete e o Marcelo. Então, estamos iniciando a oração do terço. Reze conosco. Sou.

Oferecimento do terço. Divino Jesus, nós vos oferecemos esse terço que vamos rezar, meditando nos mistérios da nossa redenção. Concedei-nos, por intercessão da Virgem Maria, Mãe de Deus e Nossa Mãe, as virtudes que nos são necessárias para o bem rezá-lo e a graça de ganharmos as indulgências dessa santa devoção. Oferecemos particularmente em desagravo dos pecados cometidos contra o Santíssimo Coração de Jesus e Imaculado Coração de Maria, pela paz do mundo, pela conversão dos pecadores, pelas almas do purgatório, pelas intenções do Santo Padre, pelo aumento e santificação do clero, pelo nosso Bispo, Dom Henrique, pela santificação das famílias, pelas missões, pelos doentes, pelos agonizantes, por aqueles que pediram nossas orações, por todas as nossas intenções particulares e pelo Brasil. Em nome do Pai, do Filho e do Espírito Santo. Amém. Creio em Deus, Pai Todo-Poderoso, Criador do céu e da terra, em Jesus Cristo, seu único Filho, nosso Senhor, que foi concebido pelo poder do Espírito Santo, nasceu da Virgem Maria, padeceu sob Pôncio Pilatos, foi crucificado, morto e sepultado, desceu à mansão dos mortos, ressuscitou ao terceiro dia, subiu aos céus, está sentado à direita de Deus Pai Todo-Poderoso, de onde há de vir e julgar os vivos e os mortos. Creio no Espírito Santo, na Santa Igreja Católica, na comunhão dos santos, na remissão dos pecados,

0: ressurreição da carne, da vida eterna. Amém. Pai nosso que estás no céu, santificado seja o vosso nome. Venha a nós o vosso reino. Seja feita a vossa vontade, assim na terra como no céu.
1: O pão nosso de cada dia nos dai hoje. Perdoai as nossas ofensas, assim como nós perdoamos a quem eu tenho ofendido. E não os deixei cair em tentação, mas livrai-os do mal. Amém.
0: Para que aumente em nós a fé, a esperança e o amor, caridade. Ave Maria, cheia de graça, o Senhor é convosco. Bendita sois vós entre as mulheres, e bendito é o fruto do vosso ventre, Jesus.
1: Santa Maria, Mãe de Deus, rogai por nós, pecadores, agora e na hora de nossa morte. Amém.
0: Ave Maria, cheia de graça, o Senhor é convosco. Bendita sois vós entre as mulheres, e bendito é o fruto do vosso ventre, Jesus.
1: Santa Maria, Mãe de Deus, rogai por nós, pecadores, agora e na hora de nossa morte. Amém.
0: Ave Maria, cheia de graça, o Senhor é convosco. Bendita sois vós entre as mulheres, e bendito é o fruto do vosso ventre, Jesus.
1: Santa Maria, Mãe de Deus, rogai por nós, pecadores, agora e na hora de nossa morte. Amém.
0: Glória ao Pai, ao Filho e ao Espírito Santo.
1: Como era no princípio, agora e sempre. Amém.
0: Ó meu bom Jesus,
1: perdoai, livrai do fogo do inferno, levar as almas todas para o céu, e socorrer principalmente aqueles que mais precisarem.
0: São Francisco de Assis,
1: rogai por nós.
0: Nossa Senhora Aparecida,
1: rogai por nós.
0: São José,
1: rogai por nós.

0: Mistérios dolorosos. Primeiro mistério, a agonia de Jesus. Contemplamos a agonia mortal de nosso Senhor quando suou sangue no Horto das Oliveiras. Só com a força da oração constante podemos vencer o mal. Seguir sempre o exemplo de Jesus em todas as coisas que nos acontecer, sejam boas ou más.
1: Neste mistério, rezamos por você que está sintonizado e rezando conosco. Rezemos também pelos aniversariantes contribuintes da Rádio Coração.
2: Pai nosso que estais no céu, santificado seja o vosso nome. Venha a nós o vosso reino. Seja feita a vossa vontade, assim na terra como no céu.
1: O pão nosso de cada dia nos dai hoje. Perdoai as nossas ofensas, assim como nós perdoamos a quem nos tem ofendido. E não nos deixeis cair em tentação, mas livrai-nos do mal. Amém.
2: Ave Maria, cheia de graça, o Senhor é convosco. Bendita sois vós entre as mulheres, e bendito é o fruto do vosso ventre, Jesus.
1: Santa Maria, Mãe de Deus, rogai por nós, pecadores, agora e na hora de nossa morte. Amém.
2: Ave Maria, cheia de graça, o Senhor é convosco. Bendita sois vós entre as mulheres, e bendito é o fruto do vosso ventre, Jesus.
1: Santa Maria, Mãe de Deus, rogai por nós, pecadores, agora e na hora de nossa morte. Amém.
2: Ave Maria, cheia de graça, o Senhor é convosco. Bendita sois vós entre as mulheres, e bendito é o fruto do vosso ventre, Jesus.
1: Santa Maria, Mãe de Deus, rogai por nós, pecadores, agora e na hora de nossa morte. Amém.
2: Ave Maria, cheia de graça, o Senhor é convosco. Bendita sois vós entre as mulheres, e bendito é o fruto do vosso ventre, Jesus.
1: Santa Maria, Mãe de Deus, rogai por nós, pecadores, agora e na hora de nossa morte. Amém.
2: Ave Maria, cheia de graça, o Senhor é convosco. Bendita sois vós entre as mulheres, e bendito é o fruto do vosso ventre, Jesus.
1: Santa Maria, Mãe de Deus, rogai por nós, pecadores, agora e na hora de nossa morte. Amém.
2: Ave Maria, cheia de graça, o Senhor é convosco. Bendita sois vós entre as mulheres, e bendito é o fruto do vosso ventre, Jesus.
1: Santa Maria, Mãe de Deus, rogai por nós, pecadores, agora e na hora de nossa morte. Amém.
2: Ave Maria, cheia de graça, o Senhor é convosco. Bendita sois vós entre as mulheres, e bendito é o fruto do vosso ventre, Jesus.
1: Santa Maria, Mãe de Deus, rogai por nós, pecadores, agora e na hora de nossa morte. Amém.
2: Ave Maria, cheia de graça, o Senhor é convosco. Bendita sois vós entre as mulheres, e bendito é o fruto do vosso ventre, Jesus.
1: Santa Maria, Mãe de Deus, rogai

0: rogai por nós, pecadores, agora e na hora de nossa morte. Amém.
1: Ave Maria, cheia de graça, o Senhor é convosco. Bendita sois vós entre as mulheres, e bendito é o fruto do vosso ventre, Jesus.
0: Santa Maria, Mãe de Deus, rogai por nós, pecadores, agora e na hora de nossa morte. Amém.
1: Ave Maria, cheia de graça, o Senhor é convosco. Bendita sois vós entre as mulheres, e bendito é o fruto do vosso ventre, Jesus.
0: Santa Maria, Mãe de Deus, rogai por nós, pecadores, agora e na hora de nossa morte. Amém.
1: Glória ao Pai, ao Filho e ao Espírito Santo.
0: Como era no princípio, agora e sempre. Amém.
1: Ó meu bom Jesus,
0: perdoai-nos, livrai-nos do fogo do inferno, levai as almas todas para o céu e socorrei principalmente as que mais precisarem.
1: Nossa Senhora Aparecida,
0: rogai por nós.
1: São José,
0: rogai por nós.

0: Segundo mistério, a ascensão do Senhor aos céus. Jesus volta ao Pai para preparar-nos um lugar e para cuidar de cada um de nós, intercedendo junto a Deus pelo perdão de nossos pecados.
1: Neste mistério, rezamos pelo nosso Papa Francisco, pelo nosso Bispo Dom Henrique, pelos nossos sacerdotes e diáconos. Rezamos também por todos os irmãos e irmãs religiosas de nossa Diocese de Dourados.
2: Pai nosso que estais no céu, santificado seja o vosso nome, venha a nós o vosso reino, seja feita a vossa vontade, assim na terra como no céu.
1: O pão nosso de cada dia nos dai hoje, perdoai as nossas ofensas, assim como nós perdoamos a quem nos tem ofendido. E não nos deixeis cair em tentação, mas livrai-nos do mal. Amém.
2: Ave Maria, cheia de graça, o Senhor é convosco. Bendita sois vós entre as mulheres, e bendito é o fruto do vosso ventre, Jesus.
1: Santa Maria, Mãe de Deus, rogai por nós, pecadores, agora e na hora de nossa morte. Amém.
2: Ave Maria, cheia de graça, o Senhor é convosco. Bendita sois vós entre as mulheres, e bendito é o fruto do vosso ventre, Jesus.
1: Santa Maria, Mãe de Deus, rogai por nós, pecadores, agora e na hora de nossa morte. Amém.
2: Ave Maria, cheia de graça, o Senhor é convosco. Bendita sois vós entre as mulheres, e bendito é o fruto do vosso ventre, Jesus.
1: Santa Maria, Mãe de Deus, rogai por nós, pecadores, agora e na hora de nossa morte. Amém.
2: Ave Maria, cheia de graça, o Senhor é convosco. Bendita sois vós entre as mulheres, e bendito é o fruto do vosso ventre, Jesus.
1: Santa Maria, Mãe de Deus, rogai por nós, pecadores, agora e na hora de nossa morte. Amém.
2: Ave Maria, cheia de graça, o Senhor é convosco. Bendita sois vós entre as mulheres, e bendito é o fruto do vosso ventre, Jesus.
1: Santa Maria, Mãe de Deus, rogai por nós, pecadores, agora e na hora de nossa morte. Amém.
2: Ave Maria, cheia de graça, o Senhor é convosco. Bendita sois vós entre as mulheres, e bendito é o fruto do vosso ventre, Jesus.
1: Santa Maria, Mãe de Deus, rogai por nós, pecadores, agora e na hora de nossa morte. Amém.
2: Ave Maria, cheia de graça, o Senhor é convosco. Bendita sois vós entre as mulheres, e bendito é o fruto do vosso ventre, Jesus.
1: Santa Maria, Mãe de Deus, rogai por nós, pecadores, agora e na hora de nossa morte. Amém.
2: Ave Maria, cheia de graça, o Senhor é convosco. Bendita sois vós entre as mulheres, e bendito é o fruto do vosso ventre, Jesus.
1: Santa Maria, Mãe de Deus, rogai por nós, pecadores, agora e na hora de nossa morte. Amém.
2: Ave Maria, cheia de graça, o Senhor é convosco. Bendita sois vós entre as mulheres, e bendito é o fruto do vosso ventre, Jesus.
1: Santa Maria, Mãe de Deus, rogai por nós, pecadores, agora e na hora de nossa morte. Amém.
2: Ave Maria, cheia de graça, o Senhor é convosco. Bendita sois vós entre as mulheres, e bendito é o fruto do vosso ventre, Jesus.
1: Santa Maria, Mãe de Deus, rogai por nós, pecadores, agora e na hora de nossa morte. Amém.
2: Glória ao Pai, ao Filho e ao Espírito Santo.
1: Como era no princípio, agora e sempre. Amém.
2: Ó meu bom Jesus,
1: perdoai-nos, livrai-nos do fogo do inferno, levai as almas todas para o céu e socorrei.

0: terceiro mistério, a coroação de espinhos. Contemplamos a coroação de espinhos de nosso Senhor Jesus Cristo. Cada ponta de espinho, um pecado. Em cada gota de sangue derramado, o perdão.
1: Neste mistério, rezamos por todos os jovens que estão fazendo a sua escolha vocacional. E rezemos de modo especial pelos jovens que estão nas casas de formação se preparando para serem irmãos religiosos. E rezemos também pelos seminaristas.
2: Pai nosso que estais no céu, santificado seja vosso nome. Venha a nós o vosso reino, seja feita a vossa vontade, assim na terra como no céu.
1: O pão nosso de cada dia nos dai hoje, perdoai as nossas ofensas, assim como nós perdoamos a quem nos tem ofendido, e não nos deixeis cair em tentação, mas livrai-nos do mal. Amém.
2: Ave Maria, cheia de graça, o Senhor é convosco, bendita sois vós entre as mulheres, e bendito é o fruto do vosso ventre, Jesus.
1: Santa Maria, Mãe de Deus, rogai por nós, pecadores, agora e na hora de nossa morte. Amém.
2: Ave Maria, cheia de graça, o Senhor é convosco. Bendita sois vós entre as mulheres, e bendito é o fruto do vosso ventre, Jesus.
1: Santa Maria, Mãe de Deus, rogai por nós, pecadores, agora e na hora de nossa morte. Amém.
2: Ave Maria, cheia de graça, o Senhor é convosco. Bendita sois vós entre as mulheres, e bendito é o fruto do vosso ventre, Jesus.
1: Santa Maria, Mãe de Deus, rogai por nós, pecadores, agora e na hora de nossa morte. Amém.
2: Ave Maria, cheia de graça, o Senhor é convosco. Bendita sois vós entre as mulheres, e bendito é o fruto do vosso ventre, Jesus.
1: Santa Maria, Mãe de Deus, rogai por nós, pecadores, agora e na hora de nossa morte. Amém.
2: Ave Maria, cheia de graça, o Senhor é convosco. Bendita sois vós entre as mulheres, e bendito é o fruto do vosso ventre, Jesus.
1: Santa Maria, Mãe de Deus, rogai por nós, pecadores, agora e na hora de nossa morte. Amém.
2: Ave Maria, cheia de graça, o Senhor é convosco. Bendita sois vós entre as mulheres, e bendito é o fruto do vosso ventre, Jesus.
1: Santa Maria, Mãe de Deus, rogai por nós, pecadores, agora e na hora de nossa morte. Amém.
2: Ave Maria, cheia de graça, o Senhor é convosco. Bendita sois vós entre as mulheres, e bendito é o fruto do vosso ventre, Jesus.
1: Santa Maria, Mãe de Deus, rogai por nós, pecadores, agora e na hora de nossa morte. Amém.
2: Ave Maria, cheia de graça, o Senhor é convosco. Bendita sois vós entre as mulheres, e bendito é o fruto do vosso ventre, Jesus.
1: Santa Maria, Mãe de Deus, rogai por nós, pecadores, agora e na hora de nossa morte. Amém.
2: Ave Maria, cheia de graça, o Senhor é convosco. Bendita sois vós entre as mulheres, e bendito é o fruto do vosso ventre, Jesus.
1: Santa Maria, Mãe de Deus, rogai por nós, pecadores, agora e na hora de nossa morte. Amém.
2: Ave Maria, cheia de graça, o Senhor é convosco. Bendita sois vós entre as mulheres, e bendito é o fruto do vosso ventre, Jesus.
1: Santa Maria, Mãe de Deus, rogai por nós, pecadores, agora e na hora de nossa morte. Amém.
2: Glória ao Pai, ao Filho e ao Espírito Santo.
1: Como era no princípio, agora e sempre. Amém.
2: Ó meu bom Jesus,
1: perdoai-nos, livrai-nos do fogo do inferno, levai as almas todas para o céu e socorrei principalmente as que mais precisarem.
2: Nossa Senhora Aparecida,
1: rogai por nós.
2: São José,
1: rogai por nós.

mistério. Jesus carrega a cruz até o Calvário. As cruzes diárias é caminho de redenção e salvação. Aceitar as cruzes é amar a Jesus e imitá-lo.

0: o servo fiel que segue seu mestre e também dá a vida por outro irmão.
1: Neste mistério, rezamos pelas catequistas e coordenadoras de catequese da paróquia São José aqui de Itaporã e de toda a diocese de Dourados.
2: Pai nosso que estais no céu, santificado seja vosso nome, venha a nós o vosso reino, seja feita a vossa vontade, assim na terra como no céu.
1: O pão nosso de cada dia nos dai hoje, perdoai as nossas ofensas, assim como nós perdoamos a quem nos tem ofendido. E não nos deixeis cair em tentação, mas livrai-nos do mal. Amém.
2: Ave Maria, cheia de graça, o Senhor é convosco. Bendita sois vós entre as mulheres, e bendito é o fruto do vosso ventre, Jesus.
1: Santa Maria, Mãe de Deus, rogai por nós, pecadores, agora e na hora de nossa morte. Amém.
2: Ave Maria, cheia de graça, o Senhor é convosco. Bendita sois vós entre as mulheres, e bendito é o fruto do vosso ventre, Jesus.
1: Santa Maria, Mãe de Deus, rogai por nós, pecadores, agora e na hora de nossa morte. Amém.
2: Ave Maria, cheia de graça, o Senhor é convosco. Bendita sois vós entre as mulheres, e bendito é o fruto do vosso ventre, Jesus.
1: Santa Maria, Mãe de Deus, rogai por nós, pecadores, agora e na hora de nossa morte. Amém.
2: Ave Maria, cheia de graça, o Senhor é convosco. Bendita sois vós entre as mulheres, e bendito é o fruto do vosso ventre, Jesus.
1: Santa Maria, Mãe de Deus, rogai por nós, pecadores, agora e na hora de nossa morte. Amém.
2: Ave Maria, cheia de graça, o Senhor é convosco. Bendita sois vós entre as mulheres, e bendito é o fruto do vosso ventre, Jesus.
1: Santa Maria, Mãe de Deus, rogai por nós, pecadores, agora e na hora de nossa morte. Amém.
2: Ave Maria, cheia de graça, o Senhor é convosco. Bendita sois vós entre as mulheres, e bendito é o fruto do vosso ventre, Jesus.
1: Santa Maria, Mãe de Deus, rogai por nós, pecadores, agora e na hora de nossa morte. Amém.
2: Ave Maria, cheia de graça, o Senhor é convosco. Bendita sois vós entre as mulheres, e bendito é o fruto do vosso ventre, Jesus.
1: Santa Maria, Mãe de Deus, rogai por nós, pecadores, agora e na hora de nossa morte. Amém.
2: Ave Maria, cheia de graça, o Senhor é convosco. Bendita sois vós entre as mulheres, e bendito é o fruto do vosso ventre, Jesus.
1: Santa Maria, Mãe de Deus, rogai por nós, pecadores, agora e na hora de nossa morte. Amém.
2: Ave Maria, cheia de graça, o Senhor é convosco. Bendita sois vós entre as mulheres, e bendito é o fruto do vosso ventre, Jesus.
1: Santa Maria, Mãe de Deus, rogai por nós, pecadores, agora e na hora de nossa morte. Amém.
2: Ave Maria, cheia de graça, o Senhor é convosco. Bendita sois vós entre as mulheres, e bendito é o fruto do vosso ventre, Jesus.
1: Santa Maria, Mãe de Deus, rogai por nós, pecadores, agora e na hora de nossa morte. Amém.
2: Glória ao Pai, ao Filho e ao Espírito Santo.
1: Como era no princípio, agora e sempre. Amém.
2: Ó meu bom Jesus,
1: perdoai-nos, livrai-nos do fogo do inferno, levai as almas todas para o céu e socorrei principalmente as que mais precisarem.
2: Nossa Senhora Aparecida,
1: rogai por nós.
2: São José,
1: rogai por nós.

0: Quinto mistério: Jesus morre na cruz. Contemplamos a crucificação e morte de nosso Senhor Jesus Cristo. Cruz, escândalo para os judeus, loucura para os gentios, consolo e sinal de fé para os cristãos. A cruz sagrada seja nossa luz.
1: Nosso mistério rezamos por todas as famílias, rezamos pelos doentes e cuidadores.
2: Pai nosso que estais no céu, santificado seja o vosso nome, venha a nós o vosso reino, seja feita a vossa vontade, assim na terra como no céu.
1: O pão nosso de cada dia nos dai hoje, perdoai as nossas ofensas, assim como nós perdoamos a quem nos tem ofendido, e não nos deixeis cair em tentação, mas livrai-nos do mal. Amém.
2: Ave Maria, cheia de graça, o Senhor é convosco, bendita sois vós entre

0: as mulheres, e bendito é o fruto do vosso ventre, Jesus.
1: Santa Maria, Mãe de Deus, rogai por nós, pecadores, agora e na hora de nossa morte. Amém.
0: Ave Maria, cheia de graça, Senhor, convosco, bendita sois vós entre as mulheres, e bendito é o fruto do vosso ventre, Jesus.
1: Santa Maria, Mãe de Deus, rogai por nós, pecadores, agora e na hora de nossa morte. Amém.
0: Ave Maria, cheia de graça, Senhor, convosco, bendita sois vós entre as mulheres, e bendito é o fruto do vosso ventre, Jesus.
1: Santa Maria, Mãe de Deus, rogai por nós, pecadores, agora e na hora de nossa morte. Amém.
0: Ave Maria, cheia de graça, Senhor, convosco, bendita sois vós entre as mulheres, e bendito é o fruto do vosso ventre, Jesus.
1: Santa Maria, Mãe de Deus, rogai por nós, pecadores, agora e na hora de nossa morte. Amém.
0: Ave Maria, cheia de graça, Senhor, convosco, bendita sois vós entre as mulheres, e bendito é o fruto do vosso ventre, Jesus.
1: Santa Maria, Mãe de Deus, rogai por nós, pecadores, agora e na hora de nossa morte. Amém.
0: Ave Maria, cheia de graça, Senhor, convosco, bendita sois vós entre as mulheres, e bendito é o fruto do vosso ventre, Jesus.
1: Santa Maria, Mãe de Deus, rogai por nós, pecadores, agora e na hora de nossa morte. Amém.
0: Ave Maria, cheia de graça, Senhor, convosco, bendita sois vós entre as mulheres, e bendito é o fruto do vosso ventre, Jesus.
1: Santa Maria, Mãe de Deus, rogai por nós, pecadores, agora e na hora de nossa morte. Amém.
0: Ave Maria, cheia de graça, Senhor, convosco, bendita sois vós entre as mulheres, e bendito é o fruto do vosso ventre, Jesus.
1: Santa Maria, Mãe de Deus, rogai por nós, pecadores, agora e na hora de nossa morte. Amém.
0: Ave Maria, cheia de graça, Senhor, convosco, bendita sois vós entre as mulheres, e bendito é o fruto do vosso ventre, Jesus.
1: Santa Maria, Mãe de Deus, rogai por nós, pecadores, agora e na hora de nossa morte. Amém.
0: Ave Maria, cheia de graça, Senhor, convosco, bendita sois vós entre as mulheres, e bendito é o fruto do vosso ventre, Jesus.
1: Santa Maria, Mãe de Deus, rogai por nós, pecadores, agora e na hora de nossa morte. Amém.
0: Glória ao Pai, ao Filho e ao Espírito Santo.
1: Como era no princípio, agora e sempre. Amém.
0: Ó meu bom Jesus,
1: perdoai-nos, livrai-nos do fogo do inferno, levai as almas todas para o céu e socorrei principalmente as que mais precisarem.
0: Nossa Senhora Aparecida,
1: rogai por nós.
0: São José,
1: rogai por nós.

0: agradecimento do terço. Infinitas graças vos damos, soberana rainha, pelos benefícios que todos os dias recebemos de vossas mãos liberais. Dignai-vos agora e para sempre tomar-nos debaixo do vosso poderoso amparo, e para mais vos obrigar, vos saudamos com uma salve, rainha.
1: Salve, rainha, mãe de misericórdia, vida, doçura e esperança, nossa salve. A vós, perdão da integrada, filhos de Eva, a vós suspiramos, gemendo e chorando neste vale de lágrimas. Eia, pois, advogada nossa, esses vossos olhos misericordiosos nós volvei, e depois deste desterro, mostrai-nos, Jesus, bendito o fruto do vosso ventre, ó clemente e ó piedosa, ó doce sempre Virgem Maria. Rogai por nós, Santa Mãe de Deus, para que sejamos dignos das promessas de Cristo. Amém.

0: noite, Daniel. Boa noite, irmã Janete. E ouvindo a Rádio Coração, que nós temos um abençoado final de semana.
1: Nossa gratidão a você que rezou conosco. Uma boa noite da irmã Janete e das demais pessoas presentes. Até a próxima sexta-feira, se Deus quiser. Que o bom Deus nos abençoe e nos proteja. Paz e bem. Em nome do Pai, do Filho e do Espírito Santo. Amém.

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1: 21 horas e 31 minutos.

Jesus e pela glória de Maria, imploro de vós, glorioso São José, que me alcanceis a graça que desejo. Advogai a minha causa, falai em meu favor, no céu e na terra, alegrai a minha alma, para a honra e glória de Jesus e Maria. Assim seja.

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1: 22 horas.

bênção da Santa Cruz. Na tua cruz, eu coloco a minha cruz. Leve a sério esta novena, exaltação da Santa Cruz. Eu quero saudar a todos, a partir da Rádio Evangelizar, de onde tudo começa. As rádios irmãs, cujos nomes cito neste momento. Rádio Coração FM Itaporã. Saúdo a você pela TV Evangelizar, sinal digital em todo o país, em várias cidades, canal aberto, pelo YouTube, Padre Manzotti Oficial. Todos os aplicativos da Associação Evangelizar é preciso, e todas as plataformas digitais. Saúdo a você e convido você a rezar. Vamos juntos? Nós estamos reunidos em nome do Pai, do Filho e do Espírito Santo. Amém. Naquele tempo, Jesus contou uma parábola aos discípulos. Pode um cego guiar outro cego? Não cairão os dois no buraco? Um discípulo não é maior do que o mestre. Todo discípulo bem formado será como mestre. Porque tu vês o cisco no olho do teu irmão e não percebe a trave que há no teu próprio olho? Como podes dizer a teu irmão: deixa-me tirar o cisco do teu olho,

quando tu não vês a trave do teu próprio olho, hipócrita, tira primeiro a trave do teu olho, e então poderás enxergar bem para tirar o cisco do olho do teu irmão. Senhor, a tua palavra ecoa e nos questiona profundamente. Somos rápidos em julgar, em colocar o dedo em riste para apontar as falhas de nossos irmãos, os erros de quem convive conosco. E somos hipócritas, é verdade, porque estamos cheios de defeitos. Mas quando se trata de nós, não somos. Rapidamente, nos auto-justificamos. Perdoe-nos, Senhor. E nós clamamos a tua infinita misericórdia. A misericórdia que vem das cinco chagas de Jesus. Primeiro, a misericórdia sobre nós, mas antes de tudo pedimos, dai-nos consciência de nossos pecados. Eu vou repetir, e é uma oração muito importante. Dai-me consciência dos meus próprios erros. Dai-me, Senhor, este desejo de santidade, de buscar mais, buscá-lo mais, vivê-lo mais.

Não pode haver perdão se não houver arrependimento. E talvez, creio piamente, que se experimentarmos a misericórdia de Deus em nós, que nos ama, que nos perdoa, poderemos ser misericordiosos com os outros. Talvez nos falte esse processo de amorização em Deus. Sentir este amor, mas não é um amor gratuito. De Deus é gratuito, mas em nós, quero dizer, ele tem que provocar mudança. O amor é exigente, pela natureza do amor. Senhor Deus, pedimos a tua infinita misericórdia, infinita, sobre aqueles que mais precisam agora. Reze comigo, ajude-me a interceder. Senhor Jesus, nós te pedimos por aqueles que estão doentes, por aqueles que estão hoje chorando, enlutados, e há muitas formas de luto. Há várias formas de luto, Senhor. Nós rezamos por aqueles que estão abatidos, depressivos. Rezamos por aqueles que estão nas salas cirúrgicas. Não importa o procedimento, aqui se trata de rezar por eles, por elas. Te pedimos, amado Deus e Senhor misericordioso, nós te pedimos pelas pessoas que estão encarceradas, presas. Te pedimos, Senhor, pelas pessoas que estão desempregadas e estão desiludidas com a vida. Senhor Jesus, haja na vida desta pessoa que hoje, em plena sexta-feira, teve uma semana difícil, pesada. Está me acompanhando agora, mas está com o peito apertado, uma angústia presente. Senhor Jesus, nós te pedimos e clamamos por aqueles que estão lutando para sair do alcoolismo. Deus Santo, Deus Forte, Deus Imortal, tende piedade de nós, por aqueles que estão mais um dia sem álcool, que estão lutando contra o tabagismo, contra o alcoolismo. Senhor Deus, pelos casais que estão por separar, que não o façam.

0: antes de que a tua graça restaure na verdade. Deus Santo, Deus Forte, Deus Imortal, tende piedade de nós e do mundo inteiro. Deus Santo, Deus Forte, Deus Imortal, tende piedade de nós e do mundo inteiro. Amém. Filhos e filhas, nós só começamos o programa. Nós temos muito ainda. Nós temos a leitura orante e hoje eu vou fazer um salmo, porque eu quero começar segunda-feira algo novo. Perdão, amanhã algo novo. Chamo você para as partilhas de vida, leitura orante, testemunhos que edificam. O programa só está começando. Volte comigo.
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2: 22:10.
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10: 22 horas e 13 minutos.
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Eu quero hoje me unir à família Monteiro e à Rede Vida de televisão. Ontem, quinta-feira,

0: faleceu o jornalista João Monteiro de Barros Filho, fundador da Rede Vida de televisão aos 87 anos em Barretos. O jornalista estava internado na Santa Casa de Barretos. Às 9 horas de hoje, aconteceu a missa de corpo presente na Catedral do Divino Espírito Santo em Barretos. O sepultamento previsto para as 12 horas. Minha solidariedade a toda a família Monteiro e a Rede Vida de televisão, onde também tem o programa todas as quartas-feiras, às 8:30 da noite, às 20:30. Nossa solidariedade e nossa oração. Que o senhor João Monteiro de Barros Filho descanse na misericórdia de Deus e que a família possa sentir o conforto e a paz que vem de Deus. Filhos queridos, povo amado de Deus, você sabe que há um lugar para você no coração da obra evangelizar é preciso. É tão importante que você saiba disso, querido associado, associada, ou mesmo você que não é. Você tem um lugar em nosso coração. A obra evangelizar, você pode mandar o seu pedido. E o seu pedido chega até nós e é recebido com muita atenção, carinho e, sobretudo, com fé. A partir de cada intenção, sabemos que vem uma história, uma necessidade, uma esperança. Por isso, nós apresentamos cada pedido que nos chega nos momentos de oração, confiando na misericórdia divina. As suas intenções são levadas em celebrações, orações, adoração, intercessão, terços, no santuário de Nossa Senhora de Guadalupe e Jesus das Santas Chagas. Por isso, mande agora o seu pedido de oração através do QR Code que está na tela, ou mande a sua intenção ligando 0800 410 6060 41 3221 6060. Confie sua intenção, a obra evangelizar é preciso. Aqui você tem um lugar no nosso coração. Queremos rezar com você e por você. Muito obrigado. Francisca, que a paz de Jesus esteja com você. Francisca!
1: Bom dia, padre!
0: Bom dia! Deus abençoe, bom dia! Que bom dia alegre seu, minha querida!
1: Pois não é, meu filho, que é um prazer imenso eu estar falando com você.
0: Que maravilha! Da onde você fala, Francisca?
1: É com muito orgulho que eu falo de Fortaleza, Ceará.
0: Meu abraço, amada Fortaleza, povo querido.
1: Estamos contando os minutos, padre.
0: Eu também. Eu também estou contando os dias para chegar dia 31 e estar aí com vocês em outubro. Como é que você me acompanha, Francisca?
1: Eu lhe acompanho pela Jangadeiro, pela Rádio Dom Bosco.
0: Tá certo.
1: E lhe acompanho pelo YouTube, eu tô fazendo a novena dos arcanjos.
0: Ô, você tá fazendo comigo a quaresma de São Miguel Arcanjo?
1: Isso.
0: Opa,
1: isso.
0: E hoje nós falamos, não deixe a enfermidade acabar com a esperança, rezando por
1: de
0: aqueles que são
1: alguma,
0: enfermos.
1: Exatamente, padre. Eu disse que hoje era o meu dia de falar com o senhor e foi.
0: É verdade. Também nós temos a TV Evangelizar, canal 21.1. Você já sintonizou na sua casa?
1: Não, padre, porque no momento eu estou sem televisão, mas eu tenho meu celular, tenho
0: a
1: rádio
0: Jangadeiro,
1: é muita meio de transmissão que nós temos aqui, graças
0: Isso.
1: a Deus.
0: Diga lá, Francisca, a palavra é sua.
1: Padre, primeiramente, eu me chamo Francisco, como o senhor falou aí, mas eu sou conhecida aqui como pequena.
0: Tá
1: então,
0: bom.
1: Eu quero que todo mundo escute o meu testemunho.
0: Então, escute o testemunho da Francisca pequena. Conte, filha.
1: Isso. Padre, primeiramente, eu tenho muito a agradecer pela cura do câncer da minha irmã, que é muito importante em nossas vidas.
0: Certo.
1: É uma irmã maravilhosa.
0: Pois não.
1: Ela foi desenganada dos médicos, mas

0: Deus não desenganou ele nem o Rafael, que eu muito pedi, eu só tenho a agradecer.
1: Certo.
0: E o outro testemunho, padre, foi do vício do álcool. Tá com 2 anos que eu não bebo mais e eu bebia, não tenho vergonha de dizer, porque todo mundo via.
1: Certo.
0: Hoje eu não boto mais álcool na minha boca.
1: Louvado seja Deus.
0: Louvado seja Deus. E eu sempre tinha, padre, essa esperança de deixar, sabe por quê? Porque eu nunca perdi um domingo de missa, eu nunca deixei de lhe ouvir.
1: Amém.
0: Tudo que o senhor dizia não era para ninguém, era tudo para mim.
1: Certo.
0: Entendeu? As palavras que o senhor falava era diretamente para mim, não era para o meu vizinho, não era para fulano, não era para ciclano, era para mim.
1: Amém.
0: E eu não vivia em paz no meu casamento, hoje eu vivo numa santa paz e eu vou lhe dizer o terceiro testemunho.
1: Conte.
0: Agora, dia 26 de junho foi o meu matrimônio.
1: Ô, bênção.
0: Nós fizemos um encontro, foi 10 encontros maravilhosos, que eu aconselho para qualquer pessoa.
1: Que é preparação para o casamento.
0: Isso é bom demais. Padre, é bom demais. E é com o maior prazer no mundo, padre, que eu fosse vir esse ano aqui em Fortaleza voluntariamente. Estou contando os minutos, padre.
1: Então, vamos lá. Primeiro, muito obrigado por ter ligado. Que bom falar com a senhora. Agradeço e vamos precisar de voluntários para o evangelizar. E vamos contar com a senhora, com certeza, Francisca.
0: Conte comigo e já vai 2 amigas minhas mais eu, tá certo?
1: Ótimo, querida. Mas, vamos lá. Pelo câncer, como é o nome da irmã?
0: Antonieuda Almeida da Silva.
1: Então, pela graça da cura do câncer da irmã, libertação do alcoolismo e pelo casamento, diga graça recebida.
0: É graça testemunhada. Toca o sino, sacristão, toca tudo que eu tenho direito. Eu sempre quis dizer isso. Obrigado, meu Deus.
1: Ô, Francisca, coisa boa, minha querida. Ô, Francisca. Mas já que você recebeu tanta graça, vou lhe fazer um convite. Que tal você ser uma mensageira da Capelinha de Jesus das Santas Chagas?
0: Padre, eu vou lhe dizer aqui uma coisa. Tudo é no tempo de Deus, vai dar certo.
1: Se for por questão de econômica, sempre tem pessoas que doam capelinha. Posso arrumar uma pra você, minha filha. Pensa com carinho. Vice?
0: Pronto, tá certo. Qualquer coisa eu vou entrar em contato com você.
1: Tá bom, Francisca. Meu abraço a Fortaleza. Fortaleza, canal 21.1. Toque a corneta, sacristão. Lá temos também quem nos transmite: Rádio Jangadeiro FM, Shalom FM, Dom Bosco FM, Arcebispo Dom Gregório Paixão da Arquidiocese de Fortaleza. Bom, gente, ela já falou, mas eu reforço. Nós teremos o Evangelizar é Preciso Fortaleza, dia 31 de outubro. Marque esta data. Fortaleza, Ceará, estados vizinhos de todo o Brasil. Vamos juntos celebrar. Lembrando, dia 31, a partir do meio-dia, nós temos uma programação intensa, às 17 horas, missa presidida pelo arcebispo. Estarei celebrando, depois conduz a adoração ao Santíssimo, um momento musical. As camisetas já estão em todas as lojas Casa Pio de Fortaleza e região metropolitana. Eu vou para o intervalo e volto com a leitura orante. Volte comigo.
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3: 22:23.
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16: 22 horas e 26 minutos.
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queridos filhos e filhas, nós fizemos às 9:30 a quaresma de São Miguel, pedindo a Deus em favor dos enfermos. E exatamente nesta batalha contra a doença, eu quero hoje, até iria começar hoje uma nova leitura orante. Já antecipo para você que vai ser sobre os profetas. Isso mesmo, amanhã vou começar falando sobre o profetismo e depois vamos seguir com os profetas. Vamos começar com Elias, que é um exemplo para todos nós. Mas hoje, inclusive, se você não fez a quaresma de São Miguel hoje, já não fez, faça depois do programa. E já defini o tema de amanhã. Amanhã eu tenho recebido muito, muito pedido para rezar pelos endividados. Então amanhã nós vamos fazer a quaresma de São Miguel pelos que sofrem financeiramente. Uma batalha espiritual pedindo a Deus para sanar as dificuldades financeiras. Então, só para te situar, hoje nós rezamos pelos enfermos e vou fazer também agora o salmo pedindo ajuda na enfermidade. Amanhã, para quem está em crise financeira, nós vamos tocar neste assunto e rezar

0: Quaresma de São Miguel. Como eu disse, tô dando um espólio. Amanhã, prepare-se, nós vamos começar sobre o profetismo, os profetas. E aí o primeiro dos profetas vai ser Elias. Depois nós vamos ver. Mas agora, escute o que as pessoas têm dito sobre a leitura orante.
1: Sobre a leitura orante de

0: de ser catequista.
1: Olha aí.
0: E parar com o meu trabalho.
1: Mas,
0: e
1: meu Deus.
0: Essa leitura orante foi a luz, né?
1: Que bênção.
0: Nós estamos no mês de setembro, mês da Bíblia, como todas as palavras de Deus é luz para os nossos
1: Isso
0: caminhos.
1: Isso mesmo.
0: Lâmpada que nos direciona o
1: Isto.
0: Caminho. Muito obrigado.
1: Deus
0: por
1: abençoe.
0: Essa leitura orante. Obrigada, Deus. Eu te
1: Obrigado,
0: amo, Jesus.
1: Deus. Amém.
0: Eu sou a Selma, de Minas Gerais, da cidade de Santa Luzia. E sou mensageira da capela de Jesus da Santa
1: Amém.
0: Chagas.
1: Então vamos lá, toca a corneta, sacristão, uma mensageira da capelinha de Jesus da Santa Chagas. E olha, gente, que coisa maravilhosa. Eu falo, a obra evangelizar transforma vidas. A experiência de Deus transforma vidas. É Jesus das Santas Chagas. A palavra de Deus chegou lá no coração da Selma, que estava pensando, continua ou não continua como catequista. E reafirmou o compromisso dela de continuar servindo a Deus na igreja. Continue, Selma, e que fique como um testemunho para todos os que estão na corda bamba. Vale a pena servir a Deus. Meu grande abraço, Selma, da cidade de Santa Luzia, Minas Gerais. Pertence à Arquidiocese de Belo Horizonte, Dom Valmor Oliveira Azevedo. Bíblia aberta, cartilha de oração. E hoje, convido você a rezar comigo o Salmo 142. Reza comigo. O Salmo 142. Só para darmos um respiro. E eu escolhi este salmo porque é uma oração pedindo a ajuda de Deus. Tem algo que está pegando na tua vida? Você está passando por uma enfermidade? Você, por acaso, está pensando em desistir de algo? Seja do casamento, seja de um trabalho na comunidade, como a Selma disse. É uma doença que você está passando, os remédios não estão fazendo efeito, então você está vivendo, está para baixo, desanimado. Tem alguém fazendo cirurgia, tem alguém que está fazendo hemodiálise. Eu só estou provocando. Tem alguém que mandou um WhatsApp, reza por mim. Está vivendo um luto. Salmo 142. Eu clamo a Deus, o Senhor, pedindo socorro. Eu clamo a Deus, o Senhor, pedindo socorro. Eu suplico que me ajude. Levo a Ele todas as minhas queixas e lhe conto todos os meus problemas. Vou repetir e quero que você vá rezando comigo. Quais são suas queixas hoje? Quais os problemas que você está enfrentando agora? Não carregue sozinho, filho. Não carregue sozinho, filha. Divida este fardo com Deus. Eu clamo a Deus, o Senhor, pedindo socorro. Eu suplico que me ajude. Me ajude, Deus. Eu levo a Ele. Eu divido com Ele todas as minhas queixas. E lhe conto todos os meus problemas. Eu lhe conto. Então converse com Deus agora. Conte para Ele. Mas padre, por que que eu vou contar para ele? Ele sabe não. Um diálogo amoroso. Conte para ele o que você está passando. Fala com Deus agora.

0: Eu tô sendo moroso, tô lendo o salmo devagar. Porque não é uma leitura, é uma oração. Então fale com Deus agora. Quando eu estou desistindo, Ele sabe o que devo fazer. No caminho por onde ando, os meus inimigos armam uma armadilha para me pegar. Olho para os lados e não vejo ninguém que me ajude. Não há ninguém para me proteger. Não há ninguém que cuide de mim. Senhor, se não há ninguém que me proteja, sejas tu, Senhor, o meu protetor. Se não há ninguém que cuide de mim, sejas tu, Senhor, o meu cuidador. Eu abro meu coração e eu coloco diante de ti os meus problemas, Senhor. Ó Senhor, versículo 6. Eu grito pedindo a tua ajuda. Continue rezando. Continue falando com Deus. Não quebre este clima. Eu volto já e voltamos rezando. Voltamos rezando.
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3: 22 horas e 37 minutos.
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0: continuando em clima de oração. Versículo 6. Ó Senhor, eu grito pedindo a tua ajuda. Ó Deus, tu és o meu protetor. És tudo que desejo nesta vida. Voltando alguns versículos, olho para os lados e às vezes a gente se sente assim. A percepção que temos, não há ninguém para nos proteger, não há ninguém que cuide de nós. Mas depois dessa constatação vem um grito, o grito do versículo 6: Deus, Deus, eu grito pedindo a tua ajuda, me ajuda, Senhor. Ó Deus, tu és o meu protetor. Ó Deus, tu és o tudo que desejo na minha vida. Escuta meu grito, pedindo socorro, pois eu estou caindo em desespero. Senhor, não deixe. Não deixe o desespero tomar conta de mim. Não deixe, Senhor, o medo tomar conta de mim. Salva-me dos meus inimigos, pois eles são fortes demais para mim. Salva-me dos meus inimigos.
1: Sem saber ao certo.
0: Versículo 8.
1: Só sei.
0: Livra-me do sofrimento.
1: Para acreditar,
0: e eu te louvarei na reunião do teu povo,
1: é o Deus do
0: impossível, porque tu tens sido bom para mim.
1: Ele fez o mar vermelho.
0: E eu te faço uma pergunta agora: qual foi a

0: deste Salmo 142 que mais te pegou? Qual é a frase, a palavra que mais te pegou? Esta foi a leitura, a oração do Salmo 142, a leitura orante de hoje. Amém. Ivone, que a paz de Jesus esteja com você.
1: Bom dia, padre, sua bênção. Amém.
0: Deus abençoe. Você fala de onde, Ivone?
1: Eu falo de Mariápolis, São Paulo.
0: Mariápolis, esse nome bonito, cidade de Maria.
1: Sim,
0: é, Maria. Polis, cidade, Maria, cidade de Maria, Mariápolis, São Paulo. Isso. Pois não, filha?
1: Então, padre, eu quero contar um testemunho e pedir que o senhor reze comigo pelo meu netinho, que está lá em Marília.
0: Tá, como é que você me acompanha?
1: É, pela Rádio Brasil de Adamantina.
0: Tá bom, como é que é o nome do seu sobrinho? É sobrinho?
1: É netinho.
0: Neto, perdão, seu neto.
1: Marcelo José.
0: Marcelo José, o que está acontecendo com ele?
1: Então, padre, ele nasceu dia 7, segunda-feira.
0: Tá.
1: E estava tudo bem, tudo, só que daí a saturaçãozinha dele começou a cair. Aí suspeitaram, né, que ele tinha algum problema por causa da saturação.
0: Sim.
1: Como que a Adamantina não tinha os aparelhos para fazer os exames, aí transferiram para Marília.
0: Certo.
1: E ele está lá. E ontem fizeram um exame no coração. E viu que o coraçãozinho dele tá aberto, assim, tem uma válvula que tá aberta, sabe?
0: Tá.
1: Então o médico explicou que tem crianças que com o crescimento fecha, outras precisam de cirurgia.
0: Certo.
1: Então a gente tá muito desesperada, minha filha tá lá, foi pra lá hoje também.
0: Tá bom.
1: E então, mas eu creio em nome de Jesus, que ele, Jesus já curou ele.
0: Tá, nós vamos rezar. Eu não estou fazendo nenhum profetismo, mas algo que me vem no coração. Já batizaram?
1: Não, porque ele nasceu essa semana.
0: Mas eu recomendo que o faça.
1: Uhum.
0: Por quê? Porque, vamos ser sinceros, é uma doença grave. É ou não é?
1: É.
0: Então, faça o batismo. Não estou dizendo nada, não estou dizendo que ele vai morrer. Estou dizendo que é importante batizar. Você entendeu?
1: Entendi.
0: Pode batizar no hospital mesmo.
1: Tá bom, padre.
0: Mas vamos rezar. Vamos confiar.
1: Uhum.
0: Reze comigo, Senhor Jesus.
1: Senhor Jesus.
0: Pelas tuas santas chagas.
1: Pelas tuas santas chagas.
0: Dolorosas e gloriosas.
1: Dolorosas e gloriosas.
0: Eu suplico.
1: Eu suplico.
0: Eu clamo.
1: Eu clamo
0: pelo meu neto Marcelo José.
1: Pelo meu neto Marcelo José.
0: Que ele possa ser curado.
1: Que ele possa ser curado.
0: Peço, Senhor.
1: Peço, Senhor.
0: Pela mãe.
1: Pela mãe.
0: Pelo pai.
1: Pelo pai.
0: Pela família.
1: Pela família.
0: Que sejam fortalecidos na fé.
1: Que sejam fortalecidos na fé.
0: Que o desespero, não tome conta.
1: Não tome conta.
0: Senhor.
1: Senhor.
0: Derrama uma gota.
1: Derrame uma
0: do
1: gota.
0: Do seu preciosíssimo sangue.
1: Do seu preciosíssimo
0: sobre o coração
1: sangue,
0: do Marcelo.
1: Sobre o coração do Marcelo.
0: Que ele possa ser curado.
1: Que ele possa ser curado.
0: Ele será um milagre.
1: Ele será um milagre.
0: Das tuas santas chagas.
1: Das tuas santas chagas.
0: Dolorosas e gloriosas.
1: Dolorosas e gloriosas.
0: Amém.
1: Amém.
0: Ivone, eu vou rezar a missa do meio-dia, levarei o nome dele no altar. Se você quiser Amém. Acompanhar a missa,
1: eu acompanho.
0: Vai ser muito, muito bom se rezar por ele também na missa, tá bom?
1: Tá bom.
0: Ivone, não Oi. Fique impressionada que eu falei sobre o batismo, tá? É porque
1: tá bom, tá.
0: Não fique impressionada, mas é que é importante o batizar. É igual esses dias uma pessoa foi fazer cirurgia e eu falei, você já recebeu a unção dos enfermos? A pessoa, mas eu não vou morrer. Eu falei, não, nós temos a impressão.

0: questão de que unção dos enfermos é aquela palavra extrema unção, que é unção para quem vai morrer. Nada a ver. Até uma viagem longa a gente tem que receber unção dos enfermos. Tá bom?
1: Tá bom, padre.
0: Você vai ligar testemunhando a cura do Marcelo.
1: Em nome de Jesus, eu vou sim, eu tenho fé que eu vou.
0: Tá bom. Deus abençoe, Ivone, de Mariápolis, São Paulo. Acompanha pela Rádio Brasil FM de Diamantina, São Paulo, Dom Antônio Luiz Cipollini, de Marília. Gente, só para enfatizar, a unção dos enfermos não é extrema unção, era uma palavra que se usava de forma equivocada. A unção dos enfermos, tanto que a própria parte da oração é Senhor, por esta unção o Senhor perdoe os seus pecados e lhe dê saúde do corpo e alma. Me fugiu agora, eu sei de cor, mas agora fugiu. Mas na verdade é pedindo a saúde. Então, quando vai fazer uma viagem longa, vai fazer uma cirurgia, peça a unção dos enfermos. E também, quando uma criança é internada com um problema grave, se batiza o mais rápido possível. Se faça o batismo, no, mesmo que seja no hospital, e depois, melhorando, faz os ritos complementares na igreja. Não é batizado de novo. Os ritos complementares na igreja. Querido povo de Deus, faltam 10 dias para a festa de Jesus da Santa Enxaga. Já arrumou tua mala? Já arrumou seu farnel? Vai estar conosco? Curitiba, região metropolitana, convido congregar todos. Segunda, terça, quarta, São Pio de Pietrelcina. Quinta, começa o trido. Sexta, nós temos o show à noite. Sábado, nós temos aquela belíssima procissão. Venha com velas das Santas Chagas Dolorosas, a Via Sacra Ensenada. Domingo, dia todo. Brasil inteiro, venha pra cá. E você se prepare para acompanhar na televisão. Eu volto já, volte comigo.
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4: 22:47.
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hoje aniversário de Dom Gilson Andrade da Silva, da Diocese de Nova Iguaçu, Rio de Janeiro. Minha saudação. Aniversário da cidade de Arco Verde, Pernambuco, 98 anos, onde temos a TV Evangelizar, canal 26.1. Aniversário das rádios irmãs, Ativa FM, Veracruz do Oeste, Paraná, Cidade FM, Monsenhor Paulo, Minas Gerais, Panorama FM, Custódia, Pernambuco, Poema FM, Pitanga, Paraná. 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Nós fizemos pedindo a Deus pelos enfermos. Reze pelos enfermos comigo. Depois do programa, vá na Quaresma de São Miguel Arcanjo. Lembrando, e já anuncio que amanhã, a pedido de vocês, faremos a Quaresma de São Miguel, pedindo para que sane as dificuldades financeiras. Todos que estiverem em crise financeira, rezem comigo amanhã. 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

0: 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Amado povo de Deus, eu tenho um testemunho aqui, e dá tempo? Dá sim. É rápido. Bom dia, Padre Reginaldo. Sou associado há alguns anos. Recebi um diagnóstico de um nódulo na glândula da tireoide. Fiquei preocupada, triste, e muitas vezes desanimei, mas não desisti de rezar para que uma gota do sangue de Jesus, das Santas Chagas, caísse no nódulo. Há 3 anos fiz novamente o exame. Estou curada. Então, eu sou um milagre de Jesus das Santas Chagas. E ela mandou os exames, o antes e o depois. Eu sou um milagre de Jesus das Santas Chagas. Toca o sino, sacristão. Cleonice Aparecida de Nato Ribeiro. Aqui estão os exames médicos, o antes e o depois. Graça recebida, graça testemunhada. Vamos juntos, pega o seu jornal do evangelizador e vamos à novena da exaltação da Santa Cruz na página 7. Hoje, 8º dia.
1: Vitória.
0: Pelo sinal da Santa Cruz, livra-nos Deus nosso Senhor dos nossos inimigos. Senhor Jesus, por suas chagas fomos curados, por tua cruz fomos libertados. Jesus, que em seu próprio corpo levou nossos pecados ao madeiro, a fim de que morrêssemos para os pecados e vivêssemos para a justiça, por tuas chagas fomos curados. Ó Jesus, em cujos ombros foram abertas feridas por causa do peso da cruz, feridas causadas pelo madeiro e pelos nossos pecados. Se a cruz pesar, seja nosso sirineu. Se a cruz pesar e eu cair, me ajude a levantar. Que a tua cruz seja minha salvação. Ó Santa Cruz bendita, onde a humanidade foi redimida e o Filho do Homem teve suas mãos transpassadas, seu peito aberto, de onde jorrou água e sangue. Ó Santa Cruz, instrumento de morte e de castigo, mas que pelo sangue redentor tornou-se sinal de nossa salvação. Jesus, na tua cruz eu coloco a minha cruz. Diga qual é a tua cruz. Salve, ó cruz, doce esperança, concede aos réus remissão, dai-nos o fruto da graça que floresceu na paixão. Louvor a vós, ó Trindade, fonte de todo perdão. Aos que na cruz foram salvos, dai a celeste mansão. O Senhor esteja convosco. Ele está no meio de nós. Abençoai, Senhor, a água, a roupa dos enfermos, os remédios, as fotos de família. E hoje, como estamos na quaresma de São Miguel Arcanjo, os enfermos, os doentes, no corpo, na alma. Pelos méritos das Santas Chagas, Pai, Filho, Espírito Santo. Amém. Evangelizar é preciso.

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2: 22:56.
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0: esteja convosco. Bendita sois vós entre as mulheres, e bendito é o fruto do vosso ventre, Jesus. Santa Maria, Mãe de Deus, rogai por nós, pecadores, agora e na hora da nossa morte. Amém. Rogai por nós, Santa Mãe de Deus, para que sejamos dignos das promessas de Cristo. Oremos, infundir, Senhor, vos rogamos, a vossa graça em nossos corações, para que nós que conhecemos pela anunciação do anjo a encarnação de Jesus Cristo, vosso Filho, cheguemos por sua paixão e morte de cruz à glória da ressurreição. Pelo mesmo Cristo, nosso Senhor. Amém.
1: Olá, queridos ouvintes da Rádio Aparecida, da Rede Aparecida de Rádios. Eu sou o Padre William Betônio, missionário redentorista, e faço companhia a você neste momento em que os ponteiros apontam para o infinito. Obrigado pela sua audiência, por estarmos juntos. Gostaria de compartilhar contigo um pouquinho da reflexão acerca desta 23ª semana do tempo comum, das liturgias que nos ligam através destas leituras que nós ouvimos. Nesta semana tivemos uma comemoração especial, que foi a festa da Natividade de Nossa Senhora, ou seja, a celebração do nascimento de Nossa Senhora, lembrando da presença de Joaquim e Ana, os pais de Nossa Senhora, avós de Jesus, pedindo para que também eles do céu intercedam por nós. Celebrar a Natividade de Nossa Senhora é celebrar o processo na história da salvação em que Jesus entra no nosso meio. É da família de Joaquim e Ana que Maria é escolhida para ser a mãe do Salvador, e ela, por sua vez, sendo visitada pelo anjo Gabriel, recebe esta missão de ser a mãe de Jesus. Uma criatura como todas as outras, mas a que a difere é que ela disse sim ao projeto de Deus, e apesar do medo, da insegurança, ela tocou a sua vida e fez com que a graça de Deus acontecesse na vida dela e de tantas pessoas até chegar a nós. Se não fosse pelo sim de Maria, não teríamos a presença.

0: presença de Jesus no meio de nós. Por isso, esta festa que celebramos na terça-feira, no dia 8, e que inclusive abriu também o centenário em que nós celebramos Nossa Senhora das Dores, ou a Mãe da Soledade, aqui no caso de Bom Jesus da Lapa, de onde eu falo. Estamos nesta preparação para a festa de Nossa Senhora da Soledade, a Mãe das Dores, aquela que sentiu traspassar o seu coração por sete dores. E justamente nesta ocasião que nós estamos celebrando e nos preparando para a festa da Mãe da Soledade, refletimos todas estas dores de Maria, que guardava tudo em seu coração. Mas eu gostaria de fazer uma reflexão também acerca da 23ª semana do tempo comum, dos evangelhos que aí, no caso, Lucas, que se destaca, é o evangelista que nós estamos acompanhando durante essa semana. Nós já vimos que o nosso domingo, a nossa semana, começou com o evangelho de Mateus, que falava a respeito da correção fraterna. A sensibilidade que temos de ter para chamar a atenção dos nossos irmãos e irmãs e para que eles possam continuar este caminho de fé, assim como nós também fazemos, considerando também toda a vida da comunidade cristã. Já no Evangelho de Lucas, que é durante a semana, Jesus continua esse mesmo imperativo, né, de que o cristão, ele é diferente, ele precisa ser uma pessoa diferente nas suas ações, nos seus gestos, nas suas atitudes. Ele já começa mostrando isso. O primeiro evangelho da segunda-feira, na sinagoga, num dia de sábado, ele cura um homem com a mão seca. E ele pergunta, é autorizado, é permitido fazer o bem ou fazer o mal no dia de sábado? Depois, ele também vai instruindo os seus discípulos, os apóstolos, justamente dizendo isso, de que eles, para que possam realmente evangelizar e levar esta palavra, são felizes porque acolhem em si o reino de Deus. Esta leitura da quarta-feira do Evangelho de Lucas é praticamente o mesmo trecho do Evangelho de Mateus 5. Só que em Mateus 5 é o Sermão da Montanha, e já em Lucas não aparece essa representatividade da montanha. Mas o discurso de Jesus é o mesmo. E é o discurso em que ele diz para dar força aos seus discípulos que precisavam dar o testemunho correto e necessário. Porque mau testemunho já estava sendo dado, e aqui ele chama a atenção, principalmente daqueles que usam o jejum, a lei do sábado, para se beneficiar a si mesmos, para se colocar nessa posição de melhores do que os outros, e na verdade são cegos guiando próprios cegos. Os dois só podem cair no buraco. É o evangelho da sexta-feira de ontem que nós ouvimos. E para concluir, o evangelho de hoje, sábado, em que Jesus diz que a gente conhece a árvore pelos frutos. O cristão, ele é conhecido, o verdadeiro seguidor de Jesus, ele é conhecido pelas suas obras de caridade. Nem tanto pela prática das suas leis, mas pelo quanto amou em seu coração os irmãos e irmãs. Por hoje nós vamos ficando por aqui. Agradeço a sua audiência, muito obrigado. Amanhã estarei de volta com as bênçãos de Deus e a proteção da Senhora Aparecida. Até lá!
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2: Momento de oração. Momento de agradecermos ao nosso Pai misericordioso por tudo que temos, por tudo que somos. Neste dia em que a Igreja celebra com amor e devoção o Santíssimo Nome de Maria, somos convidados a contemplar a Mãe de Jesus como modelo de fé, humildade e entrega à vontade de Deus. O nome de Maria é para os cristãos um sinal de ternura, esperança e proteção. Ao invocá-lo com fé, recordamos aquela que, com seu sim, acolheu o plano de Deus e se tornou mãe do Salvador.

e nossa mãe. Neste momento de oração, coloquemos sob a maternal proteção de Maria nossas vidas, nossas famílias, nossas alegrias e preocupações. Que seu manto, que seu santo nome nos conduza sempre a Jesus e nos ensine a dizer, como ela, um sim generoso a Deus. Oremos. Ó Maria, Mãe Santa e cheia de graça, santíssimo é o vosso nome, porque foi escolhido por Deus para ser a mãe do nosso Salvador. Acolhei-nos sob vosso manto materno e intercedei por nós junto a vosso Filho Jesus. Fortalecei nossa fé, animai-nos nas dificuldades e ensinai-nos a viver com humildade, esperança e amor. Ó Maria, que vosso santo nome esteja sempre em nossos lábios e mais ainda em nosso coração. Guiai nossos passos pelo caminho do Evangelho e levai-nos sempre ao encontro de Jesus. Rogai por nós, Santa Mãe de Deus, e abençoai nossas famílias, nossos lares e todos aqueles que confiam em vossa intercessão. Amém. Com a mãe.

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2: Salmo 115. Oferto ao Senhor um sacrifício de louvor.
3: Oferto ao Senhor um sacrifício de louvor.
2: Que poderei retribuir ao Senhor Deus por tudo aquilo que Ele fez em meu favor? Elevo o cálice da minha salvação, invocando o nome santo do Senhor.
3: Oferto ao Senhor um sacrifício de louvor.
2: Por isso, oferto um sacrifício de louvor, invocando o nome santo do Senhor. Vou cumprir minhas promessas ao Senhor na presença do seu povo reunido. Oferto ao Senhor um sacrifício de louvor.
3: Oferto ao

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2: Quem confia em Deus, mesmo que tenha de enfrentar todas as ondas de violência e adversidades, sabe se colocar confiante em suas mãos. Lembro de maneira especial nesta oração os aniversariantes de hoje: a Glorinha de Piracicaba, o Carlinhos de Paulínia e a Eliana de Piracicaba. Iniciemos esta oração invocando a Santíssima Trindade. Em nome do Pai, do Filho e do Espírito Santo. Amém. Senhor nosso Deus, nosso Pai, nós cremos em vós. Nós esperamos em vós, nós vos amamos, nós vos agradecemos este dia e vos

damos graças porque estamos com vida. Oferecemos este dia ao Senhor com todas as nossas alegrias e sofrimentos, com todos os nossos trabalhos e divertimentos. Guardai-nos do pecado e fazei de nós instrumentos de vossa paz e do vosso amor. Ajudai-nos a observar vossos santos mandamentos. Amém. Sábado, dia 12 de setembro. O trecho do Evangelho de hoje é escrito por Lucas, capítulo 6, versículos de 43 a 49. Anúncio do Evangelho de Jesus Cristo segundo Lucas. Naquele tempo disse Jesus aos seus discípulos: não existe árvore boa que dê frutos ruins, nem árvore ruim que dê frutos bons. Toda árvore é reconhecida pelos seus frutos. Não se colhem figos de espinheiros, nem uvas de plantas espinhosas. O homem bom tira coisas boas do bom tesouro do seu coração, mas o homem mau tira coisas más do seu mau tesouro, pois sua boca fala do que o coração está cheio. Por que me chamais Senhor, Senhor, mas não fazeis o que eu digo? Vou mostrar-vos com quem se parece todo aquele que vem a mim, ouve as minhas palavras e as põe em prática. É semelhante a um homem que construiu uma casa, cavou fundo e colocou o alicerce sobre a rocha. Veio a enchente, a torrente deu contra a casa, mas não conseguiu derrubá-la, porque estava bem construída. Aquele, porém, que ouve e não põe em prática, é semelhante a um homem que construiu uma casa no chão, sem alicerce. A torrente deu contra a casa, e ela imediatamente desabou. E foi grande a ruína dessa casa. Palavra da Salvação. Todos recordaremos que certa vez Jesus, contrapondo-se ao ritualismo farisaico, disse que o que torna o ser humano impuro não é o alimento que ingere, mas o que sai de seu interior. Pois a primeira parte do Evangelho de hoje exemplifica e aprofunda tal afirmação, especialmente o versículo 45. Se cultivamos o mal no nosso coração, como pretendemos colher frutos bons? Sabedoria profunda que deve iluminar a nossa vida. Hoje está na moda a programação neurolinguística, abordagem de comunicação, psicoterapia e autodesenvolvimento, que afirma que existe uma conexão entre a parte neurológica e a linguagem e os padrões comportamentais. Ela pode nos ajudar, sim, mas o ensinamento de Jesus vai muito além e diz que é a centelha divina que cultivamos através da fé que deve ser cultivada no nosso interior, e assim todos os frutos gerados serão bons. No sábado, a Igreja incentiva a rezar de maneira especial e particular por Maria, Mãe de Deus e nossa. Rezemos especialmente também pelas mulheres, aquelas que se levantam cedo para seus afazeres domésticos, e também por aquelas que trabalham fora de casa. Muitas delas são o sustento, o esteio para sua família. Lembremos de todas as mulheres grávidas que passam por esta experiência bonita. Rezemos por aquelas que querem engravidar e ser mãe, e também pelas mulheres e famílias que estão esperando a adoção de uma criança. Enfim, pedimos a intercessão da Mãe de Jesus nesta oração para todas as mulheres. E rezemos juntos o Magnificat, junto com Maria. A minha alma engrandece o Senhor e se alegrou o meu espírito em Deus meu Salvador, pois ele viu a pequenez de sua serva. Desde agora gerações hão de chamar-me de bendita. O Poderoso fez em mim maravilhas, e santo é o seu nome. Seu amor de geração em geração chega a todos que o respeitam. Demonstrou o poder de seu braço, dispersou os orgulhosos, derrubou os poderosos de seus tronos, e os humildes exaltou. De bem saciou os famintos e despediu sem nada os ricos. Acolheu Israel,

0: seu servidor fiel ao seu amor, como havia prometido aos nossos pais, em favor de Abraão e de seus filhos para sempre. Seja dado a você, no seu cotidiano, sempre sentir a presença e proteção de Maria, Mãe de Deus e nossa. O Senhor esteja convosco, Ele está no meio de nós. Pela intercessão de Nossa Senhora Auxiliadora, desça sobre você, sobre a sua família, sobre as suas intenções, a bênção do Deus Todo-Poderoso. Pai, Filho e Espírito Santo. Amém. O abraço de hoje vai para o Vitor, que mora na Austrália. Um abraço para o Edson de Campinas, Paulina de Piracicaba, Irani de Campinas, a Regina de São Paulo, a Cidinha de São Roque. Um abraço para o professor Anderson, aqui de Campinas. Sou o padre Edmilson Moraes, salesiano de Dom Bosco, e moro atualmente em Campinas, no estado de São Paulo, no Colégio Liceu Salesiano Nossa Senhora Auxiliadora. Que Deus continue te sustentando nas suas decisões. Abraço e até mais.
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1: 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Obrigado a você, meu irmão, que está rezando conosco. Na sua casa, no seu trabalho, na estrada, louvando e agradecendo a Deus por mais um dia na sua vida. 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
1: Olá para você que acompanha a programação da Rede Aparecida de Rádio e emissoras parceiras. Vamos saber o que foi destaque na Igreja Católica nesta semana. A Rede Aparecida de Comunicação celebrou no início da semana o aniversário de suas emissoras. São 75 anos da Rádio Aparecida, 21 anos da TV Aparecida e 16 anos do portal A12.com. No altar central do Santuário Nacional aconteceu uma celebração lembrando da rede que ajuda a evangelizar e a presença na casa dos fiéis, seja pelo rádio, pela TV ou pela internet. A celebração foi presidida pelo arcebispo de Aparecida, Dom Mário Antônio, que destacou o papel fundamental de evangelização dos meios de comunicação.
2: Olha, o aniversário da Rádio Aparecida é o aniversário de todos os ouvintes e de todos os colaboradores, de todos aqueles que exercem uma função nos estúdios da rádio, nos demais departamentos necessários para uma rádio nos dias de hoje, bem como aquele que está sempre nos ouvindo. A você, meu irmão, minha irmã, então parabéns a todos. É uma alegria muito grande poder celebrar aqui no Santuário Nacional, né, essa dádiva de Deus. Da gente poder dizer também, como disse Maria, nós glorificamos a grandeza de Deus através da nossa pequenez, da nossa humildade, e nos fazer capazes de comunicar Jesus Cristo para o mundo. A grande mensagem de hoje é que a Rádio Aparecida sempre foi e continuará sendo um canal que nos diz: Deus está conosco, Deus habita cada um de nós.
1: Museu Nossa Senhora Aparecida completa 70 anos preservando a memória da devoção à padroeira do Brasil. As informações chegam com Ana Maria Reis.
3: Quanto mais a gente conhece a história de Nossa Senhora e tantas bênçãos e milagres nestes mais de 300 anos, mais a nossa fé é renovada. Uma das formas de preservar essa memória e proporcionar a oportunidade de conhecimento para o devoto é pelo Museu Nossa Senhora Aparecida, que fica no primeiro e no segundo andar da Torre Brasília. Lá tem objetos, obras e testemunhos dessa devoção que atravessa o tempo. A coordenadora da Reserva Técnica do Museu, Érica Coelho, fala sobre as ações especiais na comemoração dos 70 anos do museu.
4: Neste mês de setembro, nós estamos celebrando os 70 anos do Museu Nossa Senhora Aparecida e, como parte dessas ações especiais, nós estamos recebendo as escolas municipais aqui de Aparecida. Então, desde o mês de agosto, nós estamos acolhendo, no período da manhã, no período da tarde, 2 dias na semana, inclusive teremos mais 2 semanas aí recebendo esses estudantes. É uma forma da gente perpetuar, né, essa memória, né, essa devoção à Nossa Senhora Aparecida.
3: Há 80 anos, no dia 10 de setembro de 1946, ocorreu o lançamento da pedra fundamental que marca o anúncio de

0: que ali seria construída a nova basílica, que foi projetada para acolher um número cada vez maior de peregrinos que chegavam à Aparecida. O circuito de visitação, que inclui o museu, conta um pouco dessa história.
1: Dando continuidade, né, essa visitação que nós temos na Torre do Santuário, a gente prossegue pelo circuito de visitação, então é um acesso pelas fachadas, e lá no circuito cúpula temos mais três exposições, e essa área inicial conta todo esse processo de construção do santuário, desde o lançamento da pedra fundamental, o estudo do solo, o início da construção, todas as fases de revestimento, até chegar aí nos dias atuais, né, esse acabamento lindo que nós estamos realizando na construção do santuário, finalizando aí com o jubileu dos 300 anos do encontro da imagem de Nossa Senhora.
0: E os objetos também que contam a história dos milagres de Nossa Senhora, objetos reais, não é?
1: Sim, isso mesmo. Inclusive, essa escola que esteve aqui conosco agora há pouco, teve essa oportunidade de conhecer um pouco mais desses objetos testemunhos dos primeiros milagres de Nossa Senhora Aparecida.
0: Para outras informações e ingressos também para o circuito de visitação, o site é a12.com/ingressos. Ana Maria Reis para a Rede Aparecida de Rádio e Signes Brasil.
2: Outro destaque também é que o Santuário Nacional de Aparecida inaugurou a fachada oeste neste sábado, marcando o encerramento do grandioso projeto da Jornada Bíblica. O ecônomo do Santuário Nacional, missionário redentorista Padre Fábio Evaristo, afirmou que foi um momento muito especial na história do santuário, pois confirmou a Basílica como local de catequese e de encontro também com a Palavra de Deus.
3: Nós estamos vivendo um momento muito especial na história do Santuário Nacional de Aparecida. Esse trabalho que vem acontecendo aí nesses últimos 8 anos de revestimento das fachadas torna o santuário um lugar ainda mais especial. Ele sempre foi muito especial para os romeiros, para os devotos de Nossa Senhora Aparecida, e agora ele é também um espaço de evangelização, um espaço catequético, de anúncio da palavra, também por meio das suas fachadas. E é importante a gente estar vivendo, participando desse momento, porque isso vai realmente marcar aí a história do santuário para sempre. Ele será para sempre reconhecido como um lugar único, né? Onde a palavra de Deus realmente se mostra nas fachadas, onde as pessoas vivem um encontro maravilhoso com essa palavra e com Nossa Senhora Aparecida.
2: Aconteceu nesta semana o 3º Congresso Nacional de Comunicação da Conferência dos Religiosos do Brasil. Participaram, entre palestrantes e congressistas, leigos e leigas, religiosos e religiosas. O tema central do encontro foi inovação, tecnologias emergentes, humanidades e comunicação. Foram 2 dias de reflexão sobre como anunciar o Evangelho em um mundo que muda em velocidade acelerada, sem perder de vista o que nos torna profundamente humanos. E a presidência da Conferência Nacional dos Bispos do Brasil divulgou a mensagem pela verdade, pela justiça e pela preservação das instituições democráticas. Neste documento, a conferência manifestou preocupação com os recentes acontecimentos envolvendo o Supremo Tribunal Federal. Vamos acompanhar um trecho da mensagem da conferência com o presidente da CNBB, arcebispo de Porto Alegre, cardeal Jaime Spengler.
4: A Conferência Nacional dos Bispos do Brasil acompanha com preocupação os recentes acontecimentos envolvendo o Supremo Tribunal Federal, a Polícia Federal e outras instituições da República. A gravidade do momento e as legítimas interrogações presentes na sociedade brasileira exigem serenidade, responsabilidade e respostas institucionais claras. A Igreja reconhece os poderes, a importância dos poderes constituídos e de sua missão a serviço do bem comum. A doutrina social da Igreja recorda que a autoridade encontra sua razão de ser no serviço à pessoa humana e que no Estado democrático de direito todos estão submetidos à lei. A independência e o equilíbrio entre os poderes são condições indispensáveis para a preservação da justiça, da liberdade e da paz social. Defender as instituições democráticas não significa impedir o esclarecimento de eventuais irregularidades. Ao contrário,

0: autoridade das instituições se fortalece quando os fatos são apurados com independência, imparcialidade, transparência e respeito devido ao processo legal. Ninguém pode estar acima da lei, assim como ninguém deve ser previamente condenado sem que lhe sejam assegurados o direito de defesa e as garantias constitucionais. Neste sentido, a CNBB considera importante que questões de tamanha relevância institucional sejam examinadas pelo plenário do Supremo Tribunal Federal de maneira colegiada, pública e transparente, permitindo à sociedade acompanhar os procedimentos e conhecer os fundamentos das decisões. Espera, igualmente, que as instituições responsáveis pela investigação possam exercer suas atribuições com independência, segurança e respeito às competências constitucionais. O momento também evidencia a necessidade de fortalecer mecanismos de transparência, prestação de contas, responsabilidade ética e prevenção de conflitos de interesse no âmbito do Poder Judiciário. Por isso, a CNBB considera oportuno que o Código de Ética em elaboração pelo Supremo Tribunal Federal receba o devido encaminhamento institucional, oferecendo parâmetros claros de conduta e contribuindo para a proteção da autoridade da Suprema Corte.
1: O Papa Leão XIV nomeou nesta semana o novo bispo da Diocese de Porto Nacional, no Tocantins. O eleito foi o padre José Paulino Francisco Neto, do clero da Diocese de Araçuaí, Minas Gerais. A Nunciatura Apostólica no Brasil também comunicou a decisão do Santo Padre em nomear o bispo da Diocese de Rubiataba, Mozarlândia, no estado de Goiás. Dom Júlio César Gomes Moreira é quem vai assumir a função, sendo transferido do ofício de bispo auxiliar na Arquidiocese de Belo Horizonte. A CNBB saudou Dom Júlio e Monsenhor José Paulino pelas nomeações. O Papa Leão XIV recebeu nesta semana também os bispos nomeados recentemente, que participaram do curso de formação do Vaticano. Em seu discurso, o Santo Padre assegurou que nenhum bispo está sozinho e exortou os presentes a estarem próximos de seu povo, amando aqueles que Deus lhes confiou, especialmente os sacerdotes. Esses são os destaques da Igreja Católica no Brasil e no mundo. Rafael Oliveira para a Rede Aparecida de Rádio e Signes Brasil.
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1: Gabi Pedroso com a nossa crônica do dia.
2: O rio que se recusa a chegar ao mar vira pântano. A história não fala dos covardes. Hernán Cortés, na época dos descobrimentos, ao invadir a costa mexicana, encontrou dificuldades, aparentemente invencíveis. Diante do medo, consultou seus comandados. Eles estavam dispostos a resistir. Cortés mandou então queimar os navios, impossibilitando a retirada. A vaca foi para o abismo e eles venceram. Nós temos insuspeitadas reservas de forças. Uma vez ativadas, conseguimos coisas surpreendentes. São os desafios que fazem a história avançar, dizia Arnold Toynbee. O risco faz parte da luta, e uma derrota nunca deve ser considerada definitiva. A última palavra ainda não foi dita. Bola no meio do campo e a partida continua. Jesus ensinava aos discípulos: não tenha medo. Coragem, eu venci o mundo. Frei Aldo Colombo.
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2: Padre Rubens Gomes de Carvalho, missionário redentorista, chegando com o nosso momento de evangelização e formação cristã.
3: Estamos juntos uma vez mais para o nosso encontro catequético sobre a Eucaristia. Eu, Padre Rubens, e vocês. Nós vamos refletir hoje um pouquinho sobre a Eucaristia, ainda nos Santos Padres, no início da Igreja do Cristianismo, sobre a celebração da Eucaristia no início do cristianismo. E quem está nos orientando é São Justino, mártir em defesa dos cristãos, lá do século II, portanto, bem próximo ainda dos apóstolos, né? Por volta do ano entre 100 e 200. E continuamos essa reflexão. No dia do sol, que é o domingo, como é chamado, reúnem-se no mesmo lugar os habitantes, quer das cidades, quer dos campos, e leem-se na medida em que o tempo permite, ora os comentários dos apóstolos, ora os escritos dos profetas. Depois de terminada a leitura da palavra de Deus, o que preside, o celebrante principal, toma a palavra para aconselhar e exortar os presentes à imitação de tão sublimes ensinamentos. A seguir, depois da leitura da palavra, pomo-nos todos de pé e elevamos as nossas preces, a oração da comunidade. E como já dissemos, logo que as preces terminam, apresenta-se pão, vinho e água. Então o que preside, o sacerdote, eleva com todo o fervor preces e ações de graças, e o povo aclama: amém. Seguidamente, logo a seguir, a cada um dos presentes se distribui e faz participante dos dons sobre os quais foi pronunciada a ação de graças, e dos mesmos se envia aos ausentes por meio dos diáconos, dos servidores. Os que possuem bens em abundância dão livremente o que lhes parece bem, e o que se recolhe põe-se à disposição daquele que preside. Este socorre os órfãos, as viúvas e os que, por motivo de doença ou qualquer outra razão, se encontram em necessidades especiais, assim como os encarcerados e os hóspedes que chegam de viagem. Numa palavra, o sacerdote toma sobre si o encargo de todos os necessitados da comunidade. Reunimo-nos todos, precisamente no dia do sol, no domingo,

0: só porque foi o primeiro dia em que Deus, transformando as trevas e a matéria, logo no início da criação, criou o mundo, mas também porque Jesus Cristo, nosso Salvador, nesse dia, que é o domingo, ressuscitou dos mortos. Por isso a importância da missa, da Eucaristia, no domingo, dia do Senhor. Crucificaram Jesus na véspera do dia de Saturno, isso é na sexta-feira, e no dia a seguir a este, ou seja, no dia do sol, aparecendo aos seus apóstolos ressuscitados e aos discípulos, ensinou-lhes tudo o que também nós vos propusemos como digno de consideração. A Igreja, preocupada em dar o sentido cristão profundo dessa celebração eucarística no domingo, e essa celebração que deve se tornar também, sem dúvida alguma, uma dimensão de social, de partilha, de doação. Continuaremos as nossas reflexões no próximo encontro.
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2: Às vezes fico a pensar e me ponho a meditar, meu pensamento se esvai. Penso na vida e na morte, penso no fraco e no forte. No forte, penso em meu pai. Penso no frio e no calor, na alegria, riso e dor, e na lágrima que cai. Penso no mar agitado, pelo vento agigantado, gigante, penso em meu pai.

Penso na fome, na guerra, nos sofrimentos que ela encerra e na miséria que ela atrai. Penso e medito comigo. Hoje ninguém tem amigo. Amigo? Penso em meu pai. Meu pai é forte, gigante, amigo de todo instante, reflexo do celeste pai. Tudo enfim me faz lembrar, se me ponho a meditar, a figura de meu pai. Com este poema, que ouço desde criança, quero homenagear todos os pais. Deus

0: Deus abençoe você.
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3: A paz de nosso Senhor Jesus Cristo esteja com você, meu irmão e minha irmã. Os santos nos ensinam e hoje, no dia 12 de setembro, queremos aprender um pouco mais conhecendo a história de São Guido. São Guido nasceu na região belga de Brabante. Viveu entre os séculos 10 e 11. Manso e generoso, Guido mostrou-se desde muito jovem o seu desapego dos bens terrenos, dando tudo o que possuía aos pobres. Deixou também a casa paterna e escolheu o encargo de sacristão do vigário local para se tornar útil ao próximo e ao mesmo tempo se dedicar à oração e às piedosas práticas de ascese cristã. A certa altura de sua vida, não por desejo de lucro, mas para constituir um fundo a favor

0: favor dos pobres, pôs-se a fazer comércio. Mas, dedicando-se ao caminho mais árduo, São Guido vestiu o hábito de peregrino e percorreu por 7 anos as estradas da Europa para visitar os maiores santuários da cristandade. Foi a Roma e depois prosseguiu para a Terra Santa. Quando retornava desta longa peregrinação, doente e fraco, ficou na casa de um sacerdote numa cidadezinha chamada Anderlecht, perto de Bruxelas, da qual tomou o nome, morrendo aí pouco tempo depois. Depois de morto, ocorreram por sua intercessão muitos milagres e prodígios, e somente então foi glorificado aquele que durante toda a vida permanecera oculto e apagado. A devoção a São Guido se difundiu tanto que trabalhadores da lavoura, camponeses, sacristãos e cocheiros recorriam à sua proteção. A sua festa litúrgica, tradicionalmente celebrada no dia 12 de setembro, traz uma carga de devoção popular muito intensa. Na cidade de Anderlecht, ela é precedida por uma procissão e finalizada com uma bênção especial concedida aos cavalos e seus cavaleiros. Ó São Guido, protegei os que trabalham nos campos, os que se dedicam ao cuidado das igrejas e todos os que recorrem à vossa poderosa intercessão. Amém. São Guido, rogai por nós.
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1: Missionário redentorista, irmão Cláudio Teixeira, trazendo para nós o quadro Você Também é Chamado.
2: Querido ouvinte da Rádio Aparecida e do programa Você Também é Chamado, mais uma vez estamos aqui para refletir com você o chamado de Deus, dando continuidade àquilo que nós estávamos meditando no programa anterior. E hoje eu reflito com você o quarto passo. Faça uma jornada de autoconhecimento. Uma maneira interessante de se fazer esse discernimento é imaginar-se vivendo uma determinada vocação e perceber os sentimentos que lhe vêm no coração ao meditar sobre as vocações. Outra maneira é perceber momentos e situações em que você soube dominar muito bem o que estava exercendo ou recebeu elogios por seu desempenho e ainda se sentiu realizado fazendo algo. Somar esses pontos, quando baseados em pequenas atitudes, trabalhos de colégio, ou o trabalho que você realiza, ou uma atividade, etc., ajuda a formar e imaginar como seria se a necessidade fosse maior aplicada em uma profissão ou uma vocação de fato. Esse é o quarto ponto, ou seja, o autoconhecimento, de você se reconhecer como pessoa, como imagem e semelhança de Deus, percebendo o chamado que Ele fez a você, seja uma vocação específica na igreja ou até mesmo a profissão a qual você quer seguir. A profissão, quando exercida com amor, ela é também uma vocação. O outro ponto, o outro passo, busque auxílio. Para ter clareza ou certeza acerca de sua vocação, considere a necessidade de buscar o auxílio de alguém mais experiente. Procure a opinião e o testemunho de sacerdotes, irmãos, irmãs, que são, né, homens e mulheres, ou até mesmo um casal, casados, para ajudar você nesse discernimento vocacional. E também ter o conhecimento mais profundo sobre as diferentes vocações na igreja. Dessa maneira, você não irá tomar sua decisão com base apenas em seus sentimentos, mas terá um atendimento maior com pessoas que vivem esta vocação ou que pode ajudar você nesse seu discernimento vocacional. Um sacerdote, um religioso ou religiosa, ou um pai ou mãe de família vivendo a vocação matrimonial. O outro ponto importante, ou um outro passo, podemos dizer assim, é a oração. Reze. E que seria aqui o sexto passo, né? Pode até parecer simples, mas não é, munido de todas as informações coletadas por meio dos passos anteriores. É o momento de colocar-se diante do Senhor e de todas as vocações, pedir a luz do Espírito Santo e se colocar em atitude de discípulo diante de Deus. Deus nos criou e colocou em nosso coração aptidões e talentos. É o momento de pedir a Ele que mostre o caminho que se deve seguir, rezar, ler a palavra de Deus, invocar que seja feita a vontade dEle, faz parte dessa escuta ao seu chamado. Afinal, vocação é chamado, é escuta, e cabe a cada um de nós responder. E quem faz esse chamado é sempre Deus. Ele já inscreveu em seu coração qual a vocação que você vai seguir, pois Ele conhece nossas aptidões, nossos anseios e necessidade. Ele sabe o que é melhor para nós. Portanto, reze, contemple a palavra de Deus, medite e procure ajuda, procure orientação para você discernir bem o chamado de Deus em sua vida. O quarto ponto, queridos irmãos e irmãs,

0: ouvintes da Rádio Aparecida, Rede Aparecida de Comunicação, é buscar a orientação espiritual. Orientação espiritual é uma prática empregada desde os tempos antigos para encontrar a Deus e progredir na vida de santidade. A direção espiritual pode se apresentar como um processo de transformação profunda e abrangente centrada em Cristo. Fazer uma boa orientação espiritual só contribui para o discernimento vocacional, que pode dar sinais de uma vocação sacerdotal ou uma vida religiosa. Padre, um religioso consagrado ou uma religiosa consagrada, para uma oferta completa a Deus. Neste caso, se há um desejo de seguir a vida religiosa, o principal é se observar é se, de fato, a pessoa tem condições de viver o celibato ou a vida, né, marcada aí pela santidade, pelo desejo realmente de seguir o Redentor, seguindo uma vocação específica na Igreja. E com essa clareza, fazer uma opção sem medo, com seriedade e mantendo sempre a confiança em Deus, com o auxílio do Espírito Santo, como respaldo nessa decisão tão importante. Descobrir a vocação, descobrir sua missão na vida da Igreja, seja ela o matrimônio, a vida religiosa, a vida sacerdotal. Independente de qual seja, de qual vocação você possa estar mais perto de Deus, para que Ele lhe oriente e que você possa acolher o chamado dEle, que já está escrito no seu coração. E você já escutou o chamado de Deus? Já sabe como seguir o caminho que o Senhor preparou para você? Somos chamados, a exemplo, por Deus, a responder com amor esse chamado que Ele faz a cada um de nós. Então vamos rezar a oração vocacional, pedindo ao Senhor que envie mais boas e santas vocações para a nossa Igreja. Jesus, Mestre Divino, que chamaste os apóstolos a vos seguirem, continuai a passar pelas nossas famílias, pelas nossas escolas. Dai coragem, Senhor, às pessoas convidadas. Dai força para que vos sejam fiéis como apóstolos leigos, como diáconos, padres e bispos, como religiosos e religiosas, como missionários e missionárias, para o bem do povo de Deus e de toda a humanidade. Assim seja. Amém.
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4: Irmão, irmã, façamos catequese? A notícia de que o mundo não sofre nem sofrerá com a falta de energia por milhões de anos pode ser vista em livros dignos de atenção, em textos de cientistas disponíveis na internet e até em campanhas educativas em prédios públicos e aeroportos. Pode-se esgotar um tipo de fonte, mas não as possibilidades energéticas da Terra. Para começo de conversa, fala-se, afirma-se que bateria a irrisória cifra de 0,3% de energia solar que banha o deserto do Saara para fornecer eletricidade para toda a Europa. O problema da energia no mundo não é a escassez, mas o seu mau uso. Com a insistência em combustíveis inadequados, poluentes. Embora o petróleo seja a principal fonte de energia do presente, ela não é a melhor alternativa ao nosso alcance. Continuamos a desperdiçar recursos enquanto adiamos o uso de formas de energia já

possíveis e disponíveis. É que gastamos demais e não pensamos o suficiente buscando outras alternativas. Nos acomodamos com o que temos. Na graça é a mesma coisa. Amanhã eu falo sobre isso.

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2: Padre Vanderlei Souza, trazendo para nós a oração especial.
3: Olá, querido irmão, querida irmã. Nessa semana especial, quando celebramos os 75 anos da Rádio Aparecida, rezo com você que nos acompanha diariamente. Senhora Aparecida, Mãe de Deus e Nossa Mãe, nesta semana em que celebramos o vosso sim generoso que abriu ao mundo o caminho da salvação, elevamos a Deus esta oração em ação de graças pelos 75 anos da Rádio Aparecida. Este veículo de comunicação que, sob a vossa proteção, comunica diariamente o Evangelho, a esperança e o consolo a milhares de lares e corações. Mãe Aparecida, continuai abençoando todos aqueles que fazem parte desta obra evangelizadora, os missionários redentoristas, os comunicadores, colaboradores, voluntários e, de modo especial, os membros da família dos devotos e todos os ouvintes da Rádio Aparecida, as nossas rádios parceiras, que cada programa, cada oração, cada música e mensagem transmitida sejam instrumentos de encontro com vosso Filho Jesus Cristo e de fortalecimento da fé do vosso povo, e que, inspirados pelo vosso testemunho, sejamos também portadores da Boa Nova, comunicando sempre o Evangelho da verdade, alegria, amor, de vida e abundância para todos. Senhora Aparecida, por vossa intercessão pedimos que seja derramado sobre nós o amor do Pai, do Filho e do Espírito Santo, para que, sempre prontos a servir e testemunhar o amor de Deus, sejamos comunicadores da paz. Amém.
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2: Refletindo o tema Santíssimo Nome de Maria, vamos juntos começar o Momento com Maria de hoje. O Santíssimo Nome de Maria é doce aos lábios e cheio de esperança para o coração daquele que confia em Deus. Maria, Mãe de Jesus e Nossa Mãe, é sinal de ternura, fé e obediência ao Senhor. Em seu nome, encontramos o exemplo daquela que disse sim à vontade de Deus e se entregou inteiramente à missão de gerar e acompanhar o Salvador. Invocar o nome de Maria é recordar sua presença materna, que nos conduz sempre ao encontro de seu Filho Jesus. Que o Santíssimo Nome de Maria seja para nós refúgio nas dificuldades, consolo nas aflições e inspiração para uma vida de fé. Ó Maria, Mãe Santíssima, rogai por nós e ensinai-nos a amar, servir e seguir Jesus com o mesmo coração fiel com que o amaste.
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2: A comunhão. A comida se transforma no homem, mas na comunhão o homem é transformado em Jesus. Quando comungo, sou assumido em Cristo. Como o alimento entra no meu corpo e fica sendo eu, assim pela comunhão eu entro cada vez mais para ser Jesus. Para ficar santo, bendito, sagrado, divino, parecido com Ele e unido a Ele para sempre. Passo a viver a vida dele, vida divina que vai tomando conta do meu ser. Mas estas coisas, pela razão, eu não vejo. Só pela fé acredito nelas. Quando você comunga, não sente Jesus. Mas quando um dia você morrer e enxergar Deus, então você verá como foi que você se transformou em Deus e começou a participar de sua vida e de seu amor. Pelos sacramentos, Deus entra em nós: santidade, vida, amor. E você crê ser um galho do tronco que é Jesus, pois Jesus disse: quem come a minha carne e bebe o meu sangue fica em mim e eu nele. E como eu vivo da vida do meu Pai, assim aquele que comunga vive da minha vida. Cresce em nós a fé pela ação de Cristo quando comungamos, e o querer divino se apossa mais e mais do nosso querer. Isso uma pessoa que não tem fé não entende. Acha que nem vale a pena escutar. Mas quem crê sabe que o batismo e a comunhão divinizam o homem. O homem une-se a Jesus, à semelhança do galho que pertence ao tronco, para participar do ser e do agir de Jesus. Jesus apossa-se do nosso querer para procedermos como ele procedeu e só querermos o que Deus quer, livremente. Ele diz: tomai e comei, isto é o meu corpo que é dado por vós. Quem comunga entra para Jesus, fica unido ao Cristo e participa do ato de doação que Jesus faz de si ao Pai e aos irmãos. Não nos tornamos um ser divino, mas participamos do ser divino. O principal fruto da Eucaristia é justamente o amor a Deus.

0: Deus e a caridade fraterna. Se você está comungando, mas sua caridade para com os outros está afundando, é sinal de que você não está comungando bem. Quem comunga bem cresce na caridade. Se você sabe o que está atrapalhando, por que não corrige? Conscientemente, não ouse comungar mal. Comida produz força, a não ser que o estômago esteja ruim. Comunhão faz necessariamente entrar para o Cristo, amar o Pai e os irmãos, e só fazer o que agrada ao Pai. Temos o sinal mais certo de estar na graça de Deus quando nossas comunhões produzem a prática do bem. Mas se a pessoa comunga e a caridade vai baixando, inveja, briga, birra, pirraça, discórdia, rixas, pisar, maltratar e não aceitar os outros, é sinal de que você não está na graça de Deus. Então, peça a Jesus que tenha dó, que perdoe, que ajude para você fazer uma confissão boa, para que suas comunhões sejam árvores vivas com frutos de amor a Deus e ao próximo. Católico que pretende ser bom sem a Eucaristia é semelhante a uma pessoa que não se alimenta. Sem a comunhão, você não permanecerá no amor. Quem foi batizado e está na graça de Deus tem de comer o pão celeste para se tornar Jesus.
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2: Mais de 90% dos casos de suicídio poderiam ser evitados caso as pessoas que o cometem fossem ouvidas, segundo a Organização Mundial da Saúde. O Setembro Amarelo é organizado nacionalmente pela Associação Brasileira de Psiquiatria, em parceria com o Conselho Federal de Medicina. Este ano a campanha tem o mote É Preciso Agir. Com o isolamento social e o desemprego, associados à deterioração das condições de vida, são potenciais fatores para o aumento no caso de suicídios no Brasil. Esse contexto, no qual a vida está por um fio e sem perspectivas de futuro, é preocupante, especialmente para os jovens. A escuta organizada para a prevenção ao suicídio é algo que toda a comunidade pode fazer. Dessa forma, é possível identificar os sinais e a presença do desejo de tirar a própria vida e reduzir o número de mortes, uma vez que 90% dos casos são reversíveis. Precisamos ficar atentos, porque na internet há grupos que disseminam mensagens negativas estimulando o suicídio. E a igreja pode fazer muito nessa área e vem se empenhando bastante. O serviço de escuta e de aconselhamento são fundamentais. A Pastoral da Saúde no Brasil vem nos convocando para que nesse mês de setembro todos nos empenhemos nesse tema, com a oração e com ações de escuta e proximidade. A Pastoral da Saúde vem também insistindo na aproximação da igreja do Centro de Valorização da Vida, o CVV, que realiza apoio emocional e prevenção do suicídio, atendendo voluntária e gratuitamente todas as pessoas que querem e precisam conversar, sob total sigilo. Por telefone, basta discar 188, por e-mail ou por chat 24 horas todos os dias.

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1: O nosso momento com o tema do dia, Padre Sebastião Reis, missionário redentorista.
2: Hoje o nosso tema: Jesus conhece a intenção humana. Jesus conhecia profundamente os fatos bíblicos e as profecias no texto. Jesus cita ainda o profeta Isaías para explicar aos discípulos e a nós a pregação com o uso das parábolas. Para que, olhando, eles não veem, e ouvindo, eles não escutam, nem compreendam. Deste modo se cumpre neles a profecia de Isaías, que diz: havereis de ouvir sem nada entender, havereis de olhar sem nada ver. Nós encontramos em Mateus capítulo 13, versículo de 13 a 14. Jesus, na realização do seu ministério missionário, com a pregação do reino do Pai, conhecedor do coração humano, tinha sensibilidade para avaliar a dureza de coração dos seus ouvintes, sobretudo os fariseus. Jesus, ao usar a pedagogia das parábolas no seu anúncio, dificultava o entendimento daqueles que estavam ali apenas para criticar ou questionar a Jesus. A fé dessas pessoas estava fundamentada na lei, na teoria, uma filosofia de vida bem distante da pessoa de Jesus. Diz o ditado popular, ou a máxima que nós podemos dizer: o pior cego não é aquele que é deficiente visual, mas aquele que não quer enxergar. Como o pior surdo não é aquele que é deficiente auditivo, mas aquele que não quer escutar. Nós encontramos tanta gente com esse perfil no mundo de hoje. Somente os discípulos, a quem foi dado conhecimento dos mistérios do reino dos céus, são os primeiros destinatários da revelação de Cristo, aos quais explica o sentido das parábolas. Sempre Jesus explicava para eles. Jesus acrescenta aos discípulos e a nós: felizes os que estão abertos para ver e ouvir. Precisamos da graça divina. Quem pede essa graça, Deus nunca nega. É preciso buscar a graça divina sempre.
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1: A paz esteja com você. Lembremos que o mais importante na nossa vida como cristãos é a unidade. Jesus, na última ceia, rezou: Pai, que todos sejam um, para que o mundo creia. Viver a unidade é viver a verdade, o autêntico amor. Deus é unidade. Três pessoas: Pai, Filho e Espírito Santo, mas um só Deus. E fomos criados assim. Cada um é único e original, mas todos nós estamos interrelacionados. Só vamos poder viver uma vida autêntica vivendo a comunhão com o próximo, na unidade. Tudo que divide não é de Deus. Maria estava junto com os apóstolos no cenáculo após a partida de Jesus, na sua ascensão, quando vem o Espírito Santo. Ela e todos os discípulos, os apóstolos, recebem o Espírito Santo e começa uma nova cultura da civilização do amor, onde todos sejam um. Homens, mulheres, apóstolos, discípulos, todos estamos unidos para construir o reino de Deus.

0: mais importante é a unidade. É fundamental a gente lembrar que o que une é a expressão da presença invisível de Jesus, que está entre nós. Por isso, por exemplo, na missa, quantas vezes o sacerdote diz: "O Senhor esteja convosco." O que que a gente responde? Ele está no meio de nós. Isso não é apenas uma frase, uma expressão, é um testemunho. Estamos unidos porque Jesus diz: "Onde dois ou mais estiverem reunidos no meu nome, eu estarei no meio deles." É fundamental que a gente reconheça essa presença que Jesus faz entre nós, unidos no seu nome, para depois saber reconhecê-lo quando ele fala a sua palavra no Evangelho e quando ele dá a sua vida na Eucaristia. É desse modo que nós realmente, como Maria, aprendemos a seguir Jesus em todas as manifestações. Sobretudo no mundo de hoje, com tanta divisão em tantos aspectos, na cultura, na arte, na economia, na política e até na religião, vamos fazer de tudo para construir a unidade e assim vivermos unidos como filhos de Deus, conduzidos pelo Espírito Santo, portanto permanecendo no clima de Pentecostes, tendo Maria como nossa mãe, junto com os apóstolos enviados para continuar a missão de Jesus, realizando a nossa vocação e a nossa missão que recebemos no batismo.
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1: Padre Lucas Emanuel, chegando com notícias missionárias.
2: Pois é, meus irmãos, irmãs, iniciamos a terceira fase das Santas Missões Redentoristas na paróquia de São Paulo Apóstolo, em Poços de Caldas. Hoje nós vamos escutar o Rafael. Rafael é um leigo engajado na comunidade e ele fala um pouquinho para nós de como tem sido para ele viver tudo isso, como é que ele está aí se colocando agora nessa terceira fase, né, com sua disponibilidade. Então vamos escutar o Rafael.
3: Sou da paróquia São Paulo Apóstolo, da cidade de Poços de Caldas, Minas Gerais. E estamos vivendo aqui em Poços de Caldas, né, na nossa paróquia, as Missões Redentoristas. Tem sido um tempo de muita fé, né? A gente conseguir levar Jesus à casa de muitas pessoas através de Nossa Senhora, a gente conseguir encontrar pessoas que eventualmente não estavam vivendo em comunidade, né, engajadas aí, indo à missa. Tem sido maravilhoso, né? Nós já vivenciamos a primeira etapa, que foi fazer o levantamento demográfico, né, religioso dos bairros. Nós já fizemos a segunda etapa, a visita de Nossa Senhora a todas as casas, com as orações, e agora estamos entrando na terceira etapa, que promete, né, muita coisa boa, né, as missas, os momentos, a vinda dos missionários. Então estamos muito felizes com esse momento aqui na nossa comunidade, na nossa paróquia, pedindo que Nossa Senhora continue acompanhando a gente em todas as casas, enfim, tudo aquilo que a gente hoje está conseguindo avivar na nossa comunidade, a gente consiga manter, porque realmente as missões têm um papel fundamental de trazer esse fogo para a nossa comunidade, que é algo que a gente desejava muito. Então, estamos muito felizes e rumo aí à terceira etapa, junto com Nossa Senhora Aparecida, para conseguir fazer a nossa comunidade de São Paulo estar cada vez mais no caminho de Jesus.
2: Ouvimos o Rafael, agradecemos aí a sua disponibilidade, o seu envolvimento com as Santas Missões Redentoristas, essas experiências manifestadas. Olha, o que nós desejamos muito é que tudo isso cresça sempre mais, não é? Que toda a paróquia possa colher muitos frutos dessas Santas Missões Redentoristas, né, junto com o Padre José Maria, o Padre Belo e o Padre Peçanha, que estão aí na coordenação dessas Santas Missões. Meus irmãos e irmãs, desejam viver aí a graça das Santas Missões Redentoristas em sua paróquia? Como sempre dizemos por aqui, converse com seu pároco, peça para que ele faça contato conosco através do portal a12.com/missões ou pelo telefone 0 operadora 16 99700 9566, ou ainda pelo nosso Instagram @santasmissõesredentoristas. E mesmo se ele conhece algum redentorista, pode conversar e enviar uma cartinha de pedido para nós, tá bom? Meus irmãos e irmãs, fiquem com Deus e com as bênçãos da Mãe Aparecida. Um grande abraço para todos. Tchau.
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1: Missionário Redentorista Padre Tiago Costa, trazendo para nós a reflexão do Evangelho de hoje.
2: Olá, queridos ouvintes da Rádio Aparecida, caros devotos de Nossa Senhora, o Evangelho nos mostra a atitude de quem foi perdoado, mas não soube perdoar. Beneficiou-se de um bem sagrado, mas não soube oferecer ao seu irmão. Aliás, quando rezamos o Pai Nosso, pedimos: perdoai nossas ofensas, assim como nós perdoamos. Eis nossa responsabilidade: agir com misericórdia, dar o perdão, ter compaixão para alcançar larga recompensa do Senhor. Eis a razão que Cristo nos dá: não te digo até 7 vezes, mas até 70 vezes 7. O que importa é a larga recompensa que o Senhor nos dá, não nos caprichos pessoais de não perdoar. Jesus fala que quando um certo homem pediu clemência por causa de uma enorme fortuna que não poderia pagar, alcançou compaixão e foi perdoado. Porém, esse mesmo homem, ao se encontrar com quem lhe devia apenas 100 moedas, torturou-o para lhe pagar. Como não conseguiu, o jogou na prisão. Duas atitudes divergentes em uma mesma pessoa. Alcançou compaixão, mas não deu a seu semelhante. Suplicou perdão e alcançou, mas não soube perdoar. Muito triste. Bom lembrar que em cada Eucaristia suplicamos o perdão divino, lembrando a misericórdia que Deus nos tem. Mas se o que queremos não oferecemos ao outro, a quem precisa de compaixão, de nada vale o que queremos. Somos incoerentes. A palavra de Jesus é forte, incisiva, determinante. É assim que meu Pai, que está nos céus, fará conosco se cada um não perdoar de coração o seu irmão. Deus tem a grande paciência conosco, espera que mudemos nossas atitudes, que não constroem nem a vida, nem a fraternidade, nem a comunhão, nem busca o bem do irmão. O Evangelho faz acordar nossa consciência adormecida. Precisamos nos educar ou nos reeducar e favorecer os laços que geram fraternidade e reconciliação, amizade, cooperação e integração, tanto nos nossos relacionamentos pessoais quanto na grande sociedade humana. A misericórdia e a paz precisam ressoar fortemente entre nós, para que renasçam a esperança e alegria de fazer nossa vida um dom de perdão, reconciliação e paz. Devemos sim nos comprometer com a construção de um futuro de grande dignidade e justiça entre nós. A misericórdia, que é perdão, é nosso caminho. Caro irmão, irmã, ouvintes aqui da Rádio Aparecida, devotos de Nossa Senhora Aparecida, Deus vos abençoe. Amém.
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2: Quem está chegando, irmão Marco Lucas, trazendo para nós o nosso quadro Você e o Livro.
3: Olá, meus amigos da Rádio Aparecida e do Portal A12. Eu sou o irmão Marco Lucas, missionário redentorista, e é uma alegria estar com vocês em mais um quadro Você e o Livro. 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
2: Há 15

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1: Cuidai para que ninguém vos escravize com filosofias mentirosas e inúteis, fundadas em tradições humanas, nos elementos do mundo e não em Cristo. A adesão à fé é fundamentalmente libertação. Libertação do pecado, libertação do próprio orgulho, do egoísmo e de qualquer sentimento de superioridade. Claramente, tudo isso impede o seguimento de Jesus, e a adesão à fé vem justamente pela superação desses vícios. Ser cristão não é apenas uma questão teórica ou uma adesão abstrata. Ser cristão precisa ser concreto e se tornar real nas atitudes. Deixar isso de lado, ou seja, deixar o testemunho, a caridade, a misericórdia em segundo plano para se focar em coisas vazias, é voltar à escravidão. Procurar desculpas ou justificativas, por mais elaboradas que sejam, mas que neguem a vivência concreta e necessária da fé, é voltar a carregar o peso e os grilhões da escravidão ao pecado. Essas filosofias mentirosas e inúteis nada tem a ver com a busca por sabedoria e conhecimento, mas designam aqui o caminho contrário ao comprometimento da fé. Os colossenses são uma comunidade que não veio do judaísmo. Eram gentios, ou seja, com costumes e tradições muitas vezes incompatíveis com a fé. O retorno a esses costumes, seduzidos pelos discursos e argumentações falaciosas, é o que Paulo quer prevenir. Nos primórdios da igreja, é clara essa compreensão de que a fé liberta. É estranha as origens da fé de religião que aprisione seus membros, ou que represente a eles peso, sofrimento ou falta de felicidade. Há sim perseguição e tribulação. É sim necessário que o sofrimento não nos afaste da fé, mas a vontade de Deus é que sejamos felizes, santos e em comunhão com Ele. Esteja entre nós, Senhor, o Teu amor e que seja para todos o verdadeiro critério. Que nossas relações sejam fraternas, ternas e cordiais. Que nosso testemunho seja consistente, verdadeiro e concreto. Que nosso sim seja o de quem confia e acredita. Amém.
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1: Elúcio Velho, de volta.
2: Nossa Senhora Desatadora dos Nós. Nossa Senhora Desatadora dos Nós é um título que os fiéis deram à Virgem Maria com toda a fé e carinho. Este título, em especial, originou-se na Alemanha por volta do ano 1700. Naquele tempo, o pároco da Capela de St. Peter, na cidade de Augsburg, encomendou um quadro de Nossa Senhora ao pintor Johann. O pintor era um cristão fervoroso e conhecedor profundo de textos dos padres da igreja. Por isso, antes de pintar o quadro, ele foi buscar inspiração nas palavras de Santo Irineu, bispo de Lyon, que viveu no século III. Ele encontrou um texto-chave que diz: Eva atou o nó da desgraça para o gênero humano. Maria, por sua obediência, o desatou. Por causa dessas palavras inspiradas de Santo Irineu, John concebeu um quadro onde Nossa Senhora é representada como a Imaculada Conceição e aparece entre o céu e a terra. Acima dela, o Espírito Santo derrama suas luzes. Em sua cabeça tem 12 estrelas, lembrando o texto de Apocalipse. Do lado esquerdo da Virgem, um anjo aparece e entrega-lhe uma fita com nós grandes e pequenos, separados e juntos. Estes nós simbolizam

0: Visam o pecado original e nossos pecados cotidianos. Esses pecados nos causam problemas, nos levam para longe de Deus e nos impedem que a graça de Deus frutifique em nossas vidas. Do lado direito das mãos de Maria, a fita aparece sem nós e desce lisa até as mãos de outro anjo, mostrando que Maria está desatando os nós. Simboliza a vida nova mergulhada em Deus e na sua misericórdia e o poder libertador das mãos de Maria. Na parte de baixo da Virgem Maria, há um anjo, um homem e um cachorro dirigindo-se a uma igreja. Este simbolismo parece ser uma referência ao livro de Tobias. No livro, Tobias enfrenta uma longa e penosa viagem procurando a cura de seu pai, que ficará cego. Na viagem, ele conhece Sara, que já tinha sido casada 7 vezes, mas sempre na noite de núpcias, seus maridos morriam por causa de um demônio. Através da oração, do jejum, da ajuda do anjo Rafael e do poder de Deus, Tobias liberta Sara dessa maldição e casa-se com ela. Depois, volta à casa de seu pai com um remédio que o anjo Rafael lhe mandara fazer, e o pai fica curado. Isto significa que para que dois corações venham a se encontrar, é preciso desatar primeiro os nós. E assim é a imagem de Nossa Senhora desatadora dos nós, rica de mensagens, simbolismos e profundidade teológica. Desde que o quadro foi colocado na capela de Augsburg, Nossa Senhora Desatadora dos Nós é invocada como a mãe que desata os nós do pecado e dos problemas que nos prendem. O quadro está lá até hoje e a capela é cuidada pelos jesuítas. O belíssimo quadro de Nossa Senhora Desatadora dos Nós rapidamente se tornou objeto de devoção e culto primeiramente em Augsburg. Logo, notícias de graças sobre graças recebidas através da oração à Nossa Senhora Desatadora dos Nós se espalhou. Então a devoção se espalhou pelo mundo e onde quer que se leve a devoção, as graças acontecem. Nossa Senhora desata os nós da vida das pessoas, trazendo liberdade, realização e felicidade. A novena infalível de Nossa Senhora Desatadora dos Nós se espalhou pelo mundo. São milhares de graças alcançadas através dessa oração poderosa. Nossa Senhora Desatadora dos Nós, rogai por nós.
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2: Bom dia, meu amigo, minha amiga. Certa vez, um homem percebeu que havia um casulo de borboleta em seu jardim. E então, numa bela manhã ensolarada, o homem viu que havia uma pequena abertura no casulo. Ele se sentou e ficou observando a borboleta por várias horas, enquanto ela lutava para forçar seu corpo através daquele pequeno buraco. Até que, de repente, a borboleta parou de fazer qualquer progresso e parecia até que ela estava presa. O homem, então, decidiu ajudar a borboleta. Ele pegou uma tesoura e cortou a parte restante do casulo. A borboleta, então, emergiu com facilidade, embora tivesse um corpo inchado e pequenas asas muito enrugadas. O homem não ficou preocupado e sentou-se, esperando as asas se alargarem para apoiar a borboleta. Mas isso não aconteceu. A borboleta passou o resto da vida incapaz de voar, rastejando com as suas pequenas asas e com seu corpo inchado. Apesar do coração bondoso daquele homem, ele não entendia que a resistência do casulo e a luta necessária para a borboleta passar pela pequena abertura nele eram um modo de Deus forçar o fluido do corpo da borboleta para as suas asas, para que ela pudesse se fortalecer para voar assim que saísse do casulo. Todos nós atravessamos fases difíceis em nossas vidas. Todos nós temos nossas lutas e os nossos desafios. Você já tentou ajudar alguém, mas depois acabou se perguntando se aquilo realmente tinha sido melhor para a pessoa? Nossas lutas na vida desenvolvem as nossas forças. Sem dificuldades, nunca crescemos e nunca nos fortalecemos. Por isso, é importante enfrentarmos os desafios sozinhos. É claro que em muitos momentos nós precisamos de ajuda, mas é importante sempre termos claro de que não podemos depender exclusivamente dos outros, e muito menos podemos nos enxergar como vítimas das circunstâncias. Não se contente em rastejar só para não ter que se esforçar. Afinal, você foi criado para coisas muito maiores. Levante a cabeça, faça força e voe. Voe bem alto. Um grande abraço e até o nosso próximo encontro.
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0: Obrigado a você, meu irmão, obrigado a você, minha irmã, a você que ficou conosco, nos fazendo companhia nesta madrugada. Quase 4 horas da manhã, é o momento de rezarmos o Santo Terço, com o padre Vanderlei Souza, missionário redentorista. Eu vou ficando por aqui, mas desejando a você um dia abençoado, um dia de bênçãos e graças na sua vida, na vida da sua família, dos seus amigos, esteja você onde estiver. Obrigado, viu, pelo carinho, pelas orações. Nos encontramos na próxima madrugada, se Deus quiser. Agora, rezemos juntos o Santo Terço, hoje rezando os mistérios gozosos, mistérios da alegria, com o padre Vanderlei Souza. Fiquem todos com Deus, fiquem todos na paz.
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1: Um bom dia, meu querido irmão, querida irmã. São 4 horas da manhã. Nos encontramos neste momento junto com a Mãe Aparecida para rezar o Santo Mistério do Terço, agradecendo a Deus as bênçãos e graças alcançadas em nossas vidas e também implorando que a sua misericórdia infinita se faça presente em nós. Hoje, sábado, vamos meditar e contemplar os mistérios da alegria. Vamos juntos invocar a Santíssima Trindade. Em nome do Pai, e do Filho, e do Espírito Santo. Amém. Ofereçamos todas as nossas intenções, daquelas pessoas que nos pediram que rezemos por elas. Oferecemos agora a sua intenção, você que está conosco neste momento. Divino Jesus, nós vos oferecemos este terço que vamos rezar, meditando nos mistérios da vossa redenção. Concedei-nos, por intercessão da Virgem Maria, Mãe de Deus e Nossa Mãe, as virtudes que nos são necessárias para bem rezá-lo e a graça de ganharmos as indulgências desta santa devoção. Oferecemos particularmente, em desagravo dos pecados cometidos contra o teu Santíssimo Coração e o Imaculado Coração de Maria, pela paz do mundo, pela conversão dos pecadores e pelas almas do purgatório. Oferecemos também, pelas intenções do Santo Padre e o Papa, pelo aumento e santificação do clero, pela santificação das famílias, pelas missões e pelos doentes e cuidadores dos doentes, médicos, enfermeiros, auxiliares. E eu convido você, meu querido irmão, querida irmã, agora no instante de grande intimidade com Deus, que faça o seu oferecimento pessoal. Aquelas intenções que você traz em seu coração, um pedido, um agradecimento, um louvor, para quem você quer rezar hoje, peçamos a Maria, a nossa Santíssima Virgem Maria, que interceda por todos nós nesses pedidos que dirigimos a ela através da oração do Santo Terço, na certeza que seu Filho Jesus receberá e atenderá todas as nossas orações. Renovemos a nossa fé na alegria de sermos povo de Deus, família de Jesus Cristo. Creio em Deus Pai Todo-Poderoso, Criador do céu e da terra, e em Jesus Cristo, seu único Filho, nosso Senhor, que foi concebido pelo poder do Espírito Santo. Nasceu da Virgem Maria, padeceu sob Pôncio Pilatos, foi crucificado, morto e sepultado. Desceu à mansão dos mortos, ressuscitou ao terceiro dia. Subiu aos céus, está assentado à direita de Deus Pai Todo-Poderoso, donde há de vir a julgar os vivos e os mortos. Creio no Espírito Santo, na Santa Igreja Católica, na comunhão dos santos, na remissão dos pecados, na ressurreição da carne, na vida eterna. Amém. Em louvor à Santíssima Trindade, Pai nosso que estais nos céus, santificado seja o vosso nome. Venha a nós o vosso reino, seja feita a vossa vontade, assim na terra como no céu.
2: O pão nosso de cada dia nos dai hoje. Perdoai-nos as nossas ofensas, assim como nós perdoamos a quem nos tem ofendido. E não nos deixeis cair em tentação, mas livrai-nos do mal. Amém.
1: Nós te louvamos, Santíssima Virgem Maria, Filha de Deus Pai. Ave Maria, cheia de graça, o Senhor é convosco. Bendita sois vós entre as mulheres, e bendito é o fruto do vosso ventre, Jesus.
2: Santa Maria, Mãe de Deus, rogai por nós, os pecadores, agora e na hora de nossa morte. Amém.
1: Nós te louvamos, Santíssima Virgem Maria,

0: Mãe de Deus Filho encarnado. Ave Maria, cheia de graça, o Senhor é convosco. Bendita sois vós entre as mulheres, e bendito é o fruto do vosso ventre, Jesus.
1: Santa Maria, Mãe de Deus, rogai por nós, os pecadores, agora e na hora de nossa morte. Amém.
0: Nós te louvamos, Santíssima Virgem Maria, Esposa do Espírito Santo. Ave Maria, cheia de graça, o Senhor é convosco. Bendita sois vós entre as mulheres, e bendito é o fruto do vosso ventre, Jesus.
1: Santa Maria, Mãe de Deus, rogai por nós, os pecadores, agora e na hora de nossa morte. Amém.
0: Glória ao Pai, ao Filho e ao Espírito Santo.
1: Como era no princípio, agora e sempre. Amém.
0: Vamos meditar nesse instante os mistérios da alegria, os mistérios gozosos. E neste primeiro mistério gozoso, vamos contemplar a anunciação do anjo Gabriel à Virgem Maria. Encontramos esse texto no Evangelho segundo São Lucas, capítulo 1, versículos 26 a 27.

0: Naquele tempo, o anjo Gabriel foi enviado por Deus a uma cidade da Galileia chamada Nazaré, a uma virgem prometida em casamento a um homem chamado José. Ele era descendente de Davi e o nome da virgem era Maria. Nesta meditação da encarnação do Verbo, encontramos o diálogo de Maria com o anjo. Ela apresenta as suas questões, suas perguntas, suas dúvidas, mas não se fecha à ação de Deus. Maria conclui: "Eis aqui a serva do Senhor, faça-se em mim segundo a tua palavra." Que nós aprendamos e vivamos o compromisso diário com a palavra de Deus. Pai nosso que estais nos céus, santificado seja o vosso nome. Venha a nós o vosso reino, seja feita a vossa vontade, assim na terra como no céu.
1: O pão nosso de cada dia nos dai hoje. Perdoai-nos as nossas ofensas, assim como nós perdoamos a quem nos tem ofendido. E não nos deixeis cair em tentação, mas livrai-nos do mal. Amém.
0: Ave Maria, cheia de graça, o Senhor é convosco. Bendita sois vós entre as mulheres, e bendito é o fruto do vosso ventre, Jesus.
1: Santa Maria, Mãe de Deus, rogai por nós, os pecadores, agora e na hora de nossa morte. Amém.
0: Ave Maria, cheia de graça, o Senhor é convosco. Bendita sois vós entre as mulheres, e bendito é o fruto do vosso ventre, Jesus.
1: Santa Maria, Mãe de Deus, rogai por nós, os pecadores, agora e na hora de nossa morte. Amém.
0: Ave Maria, cheia de graça, o Senhor é convosco. Bendita sois vós entre as mulheres, e bendito é o fruto do vosso ventre, Jesus.
1: Santa Maria, Mãe de Deus, rogai por nós, os pecadores, agora e na hora de nossa morte. Amém.
0: Ave Maria, cheia de graça, o Senhor é convosco. Bendita sois vós entre as mulheres, e bendito é o fruto do vosso ventre, Jesus.
1: Santa Maria, Mãe de Deus, rogai por nós, os pecadores, agora e na hora de nossa morte. Amém.
0: Ave Maria, cheia de graça, o Senhor é convosco. Bendita sois vós entre as mulheres, e bendito é o fruto do vosso ventre, Jesus.
1: Santa Maria, Mãe de Deus, rogai por nós, os pecadores, agora e na hora de nossa morte. Amém.
0: Ave Maria, cheia de graça, o Senhor é convosco. Bendita sois vós entre as mulheres, e bendito é o fruto do vosso ventre, Jesus.
1: Santa Maria, Mãe de Deus, rogai por nós, os pecadores, agora e na hora de nossa morte. Amém.
0: Ave Maria, cheia de graça, o Senhor é convosco. Bendita sois vós entre as mulheres, e bendito é o fruto do vosso ventre, Jesus.

0: Santa Maria, Mãe de Deus, rogai por nós, os pecadores, agora e na hora de nossa morte. Amém.
1: Ave Maria, cheia de graça, o Senhor é convosco. Bendita sois vós entre as mulheres, e bendito é o fruto do vosso ventre, Jesus.
0: Santa Maria, Mãe de Deus, rogai por nós, os pecadores, agora e na hora de nossa morte. Amém.
1: Ave Maria, cheia de graça, o Senhor é convosco. Bendita sois vós entre as mulheres, e bendito é o fruto do vosso ventre, Jesus.
0: Santa Maria, Mãe de Deus, rogai por nós, os pecadores, agora e na hora de nossa morte. Amém.
1: Ave Maria, cheia de graça, o Senhor é convosco. Bendita sois vós entre as mulheres, e bendito é o fruto do vosso ventre, Jesus.
0: Santa Maria, Mãe de Deus, rogai por nós, os pecadores, agora e na hora de nossa morte. Amém.
1: Glória ao Pai, ao Filho e ao Espírito Santo.
0: Como era no princípio, agora e sempre. Amém.
1: Ó meu Jesus,
0: perdoai-nos e livrai-nos do fogo do inferno, levai as almas todas para o céu e socorrei principalmente as que mais precisarem da vossa infinita misericórdia.
1: Nossa Senhora Aparecida, Rainha e Padroeira do Brasil,
0: rogai por nós.
1: Nossa Senhora das Dores,
0: rogai por nós.
1: Nossa Senhora das Graças,
0: rogai por nós.
1: No segundo mistério gozoso, contemplamos a visitação de Nossa Senhora a Santa Isabel. Assim encontramos no Evangelho segundo São Lucas, capítulo 1, versículos 39 a 42.

0: Naqueles dias, Maria partiu apressadamente para a região montanhosa, dirigindo-se a uma cidade da Judéia. Entrou na casa de Zacarias e cumprimentou Isabel. Quando Isabel ouviu a saudação de Maria, a criança pulou no seu ventre e Isabel ficou cheia do Espírito Santo. Com um grande grito exclamou: "Bendita és tu entre as mulheres e bendito é o fruto do teu ventre." Essa saudação de Isabel, meu querido irmão, querida irmã, nos ajuda a entender o mistério da encarnação do Verbo, Jesus, o Filho de Deus do seio de Maria, e Maria que nos ajuda a entender este comprometimento em fazer apressadamente com que as coisas de Deus cheguem aos corações. A maneira de chegar, a maneira de ser, tudo isso nos ajuda a compreender que nós não falamos de Deus apenas com as palavras, nós não comunicamos Deus apenas com o que escrevemos, mas sim com o jeito que somos uns com os outros. Isabel apenas ouve a saudação de Maria e sente a unção do Espírito. Assim devemos caminhar e assim devemos rezar para que Deus faça em nós, que anunciemos a palavra de Jesus na força, na graça, na unção do Espírito. E como diz São Paulo, não a nós mesmos, mas sim o Cristo Jesus. Pai nosso que estais nos céus, santificado seja o vosso nome. Venha a nós o vosso reino, seja feita a vossa vontade, assim na terra como no céu.
1: O pão nosso de cada dia nos dai hoje, perdoai-nos as nossas ofensas, assim como nós perdoamos a quem nos tem ofendido. E não nos deixeis cair em tentação, mas livrai-nos do mal. Amém.
0: Ave Maria, cheia de graça, o Senhor é convosco. Bendita sois vós entre as mulheres, e bendito é o fruto do vosso ventre, Jesus.
1: Santa Maria, Mãe de Deus, rogai por nós, os pecadores, agora e na hora de nossa morte. Amém.
0: Ave Maria, cheia de graça, o Senhor é convosco. Bendita sois vós entre as mulheres, e bendito é o fruto do vosso ventre, Jesus.
1: Santa Maria, Mãe de Deus, rogai por nós, os pecadores, agora e na hora de nossa morte. Amém.
0: Ave Maria, cheia de graça, o Senhor é convosco. Bendita sois vós entre as mulheres.

0: e bendito é o fruto do vosso ventre, Jesus.
1: Santa Maria, Mãe de Deus, rogai por nós, os pecadores, agora e na hora de nossa morte. Amém.
0: Ave Maria, cheia de graça, o Senhor é convosco. Bendita sois vós entre as mulheres, e bendito é o fruto do vosso ventre, Jesus.
1: Santa Maria, Mãe de Deus, rogai por nós, os pecadores, agora e na hora de nossa morte. Amém.
0: Ave Maria, cheia de graça, o Senhor é convosco. Bendita sois vós entre as mulheres, e bendito é o fruto do vosso ventre, Jesus.
1: Santa Maria, Mãe de Deus, rogai por nós, os pecadores, agora e na hora de nossa morte. Amém.
0: Ave Maria, cheia de graça, o Senhor é convosco. Bendita sois vós entre as mulheres, e bendito é o fruto do vosso ventre, Jesus.
1: Santa Maria, Mãe de Deus, rogai por nós, os pecadores, agora e na hora de nossa morte. Amém.
0: Ave Maria, cheia de graça, o Senhor é convosco. Bendita sois vós entre as mulheres, e bendito é o fruto do vosso ventre, Jesus.
1: Santa Maria, Mãe de Deus, rogai por nós, os pecadores, agora e na hora de nossa morte. Amém.
0: Ave Maria, cheia de graça, o Senhor é convosco. Bendita sois vós entre as mulheres, e bendito é o fruto do vosso ventre, Jesus.
1: Santa Maria, Mãe de Deus, rogai por nós, os pecadores, agora e na hora de nossa morte. Amém.
0: Ave Maria, cheia de graça, o Senhor é convosco. Bendita sois vós entre as mulheres, e bendito é o fruto do vosso ventre, Jesus.
1: Santa Maria, Mãe de Deus, rogai por nós, os pecadores, agora e na hora de nossa morte. Amém.
0: Ave Maria, cheia de graça, o Senhor é convosco. Bendita sois vós entre as mulheres, e bendito é o fruto do vosso ventre, Jesus.
1: Santa Maria, Mãe de Deus, rogai por nós, os pecadores, agora e na hora de nossa morte. Amém.
0: Glória ao Pai, ao Filho e ao Espírito Santo.
1: Como era no princípio, agora e sempre. Amém.
0: Ó meu Jesus,
1: perdoai-nos e livrai-nos do fogo do inferno, levai as almas todas para o céu e socorrei principalmente as que mais precisarem da vossa infinita misericórdia.
0: Nossa Senhora de Fátima,
1: rogai por nós.
0: Arcanjos São Miguel, São Gabriel e São Rafael,
1: rogai por nós.
0: Santa Dulce dos Pobres,
1: rogai por nós.
0: No terceiro mistério gozoso, nós contemplamos o nascimento de Jesus em Belém.
2: No terceiro...

Encontramos no Evangelho segundo São Lucas, capítulo 2, versículos 1 a 7, o seguinte: Aconteceu que naqueles dias, César Augusto publicou um decreto ordenando o recenseamento de toda a terra. Este primeiro recenseamento foi feito quando Quirino era governador da Síria. Todos iam registrar-se, cada um na sua cidade natal. Por ser da família e descendência de Davi, José subiu da cidade de Nazaré, na Galiléia, até a cidade de Davi, chamada Belém, na Judéia, para registrar-se com Maria, sua esposa, que estava grávida. Enquanto estavam em Belém, completaram-se os dias para o parto e Maria deu à luz o seu filho primogênito. Ela o enfaixou e colocou na manjedoura, pois não havia lugar para eles na hospedaria. Grande mistério que nós celebramos da comunicação de Deus que se dá na noite do Natal. José e Maria, cumprindo um mandamento, eles vão até Belém. Mas a grande ação de Deus vai se dar exatamente nesse trânsito, para nos mostrar que o Verbo de Deus veio para nos conduzir à luz da graça da redenção copiosa. Quando nós entendemos o que Deus quer de nós, não importa onde estivermos, nós sempre iremos sentir a sua presença. Rezemos.

esse mistério, pedindo ao Senhor que nos dê conformidade na nossa vida, com os desafios que encontramos, com os percalços do caminho, que jamais percamos a fé, a certeza de que Ele está conosco. Pai nosso que estais nos céus, santificado seja o vosso nome. Venha a nós o vosso reino,

0: e não nos deixeis cair em tentação, mas livrai-nos do mal. Amém.
1: Ave Maria, cheia de graça, o Senhor é convosco. Bendita sois vós entre as mulheres, e bendito é o fruto do vosso ventre, Jesus.
0: Santa Maria, Mãe de Deus, rogai por nós, os pecadores, agora e na hora de nossa morte. Amém.
1: Ave Maria, cheia de graça, o Senhor é convosco. Bendita sois vós entre as mulheres, e bendito é o fruto do vosso ventre, Jesus.
0: Santa Maria, Mãe de Deus, rogai por nós, os pecadores, agora e na hora de nossa morte. Amém.
1: Ave Maria, cheia de graça, o Senhor é convosco. Bendita sois vós entre as mulheres, e bendito é o fruto do vosso ventre, Jesus.
0: Santa Maria, Mãe de Deus, rogai por nós, os pecadores, agora e na hora de nossa morte. Amém.
1: Ave Maria, cheia de graça, o Senhor é convosco. Bendita sois vós entre as mulheres, e bendito é o fruto do vosso ventre, Jesus.
0: Santa Maria, Mãe de Deus, rogai por nós, os pecadores, agora e na hora de nossa morte. Amém.
1: Ave Maria, cheia de graça, o Senhor é convosco. Bendita sois vós entre as mulheres, e bendito é o fruto do vosso ventre, Jesus.
0: Santa Maria, Mãe de Deus, rogai por nós, os pecadores, agora e na hora de nossa morte. Amém.
1: Ave Maria, cheia de graça, o Senhor é convosco. Bendita sois vós entre as mulheres, e bendito é o fruto do vosso ventre, Jesus.
0: Santa Maria, Mãe de Deus, rogai por nós, os pecadores, agora e na hora de nossa morte. Amém.
1: Ave Maria, cheia de graça, o Senhor é convosco. Bendita sois vós entre as mulheres, e bendito é o fruto do vosso ventre, Jesus.
0: Santa Maria, Mãe de Deus, rogai por nós, os pecadores, agora e na hora de nossa morte. Amém.
1: Ave Maria, cheia de graça, o Senhor é convosco. Bendita sois vós entre as mulheres, e bendito é o fruto do vosso ventre, Jesus.
0: Santa Maria, Mãe de Deus, rogai por nós, os pecadores, agora e na hora de nossa morte. Amém.
1: Ave Maria, cheia de graça, o Senhor é convosco. Bendita sois vós entre as mulheres, e bendito é o fruto do vosso ventre, Jesus.
0: Santa Maria, Mãe de Deus, rogai por nós, os pecadores, agora e na hora de nossa morte. Amém.
1: Ave Maria, cheia de graça, o Senhor é convosco. Bendita sois vós entre as mulheres, e bendito é o fruto do vosso ventre, Jesus.
0: Santa Maria, Mãe de Deus, rogai por nós, os pecadores, agora e na hora de nossa morte. Amém.
1: Glória ao Pai, ao Filho e ao Espírito Santo.
0: Como era no princípio, agora e sempre. Amém.
1: Ó meu Jesus,
0: perdoai-nos e livrai-nos do fogo do inferno, levai as almas todas para o céu e socorrei principalmente as que mais precisarem da vossa infinita misericórdia.
1: Santa Luzia,
0: rogai por nós.
1: Santa Rita de Cássia,
0: rogai por nós.
1: Santo Afonso Maria de Ligório,
0: rogai por nós.
1: No quarto mistério gozoso, contemplamos a apresentação do menino Jesus no templo.

Encontramos no texto segundo São Lucas, capítulo 2, versículos 21 a 24. No oitavo dia, quando o menino deveria ser circuncidado, deram-lhe o nome de Jesus, como fora chamado pelo anjo antes de ser concebido no ventre da mãe. E quando se completaram os dias para a purificação, segundo a lei de Moisés, levaram o menino a Jerusalém para apresentá-lo ao Senhor, conforme está escrito na lei do Senhor. Todo primogênito do sexo masculino deve ser consagrado ao Senhor. Para tanto

0: deviam oferecer um sacrifício, um par de rolas ou dois pombinhos, como estava escrito na lei do Senhor. Meu querido irmão, minha querida irmã, veja que maravilha esse trecho de São Lucas, quando ele nos diz que Jesus recebe este nome antes de ser concebido no ventre de Maria, quando o anjo Gabriel anuncia: você ficará grávida, dará à luz um filho e que dará a ele o nome de Jesus. Veja a importância deste nome. O Senhor está conosco, ele está presente na nossa vida. Em Jesus Cristo, meu querido irmão, querida irmã, nós encontramos o sentido da nossa existência, porque o Verbo que existia antes da existência do mundo, o Verbo que estava em Deus e que era Deus, como São João diz no prólogo, ele se torna carne da nossa carne, gente da nossa gente. Ele se torna humano para nos mostrar que o amor da redenção atinge a todo ser humano. Todos os seres humanos somos agraciados por Deus. Todos os seres humanos somos amados por Deus. Todos os seres humanos somos capazes de nos reconciliar com Deus. Vamos rezar. Pai nosso que estais nos céus, santificado seja o vosso nome. Venha a nós o vosso reino, seja feita a vossa vontade, assim na terra como no céu.
1: O pão nosso de cada dia nos dai hoje. Perdoai-nos as nossas ofensas, assim como nós perdoamos a quem nos tem ofendido. E não nos deixeis cair em tentação, mas livrai-nos do mal. Amém.
0: Ave Maria, cheia de graça, o Senhor é convosco. Bendita sois vós entre as mulheres, e bendito é o fruto do vosso ventre, Jesus.
1: Santa Maria, Mãe de Deus, rogai por nós, os pecadores, agora e na hora de nossa morte. Amém.
0: Ave Maria, cheia de graça, o Senhor é convosco. Bendita sois vós entre as mulheres, e bendito é o fruto do vosso ventre, Jesus.
1: Santa Maria, Mãe de Deus, rogai por nós, os pecadores, agora e na hora de nossa morte. Amém.
0: Ave Maria, cheia de graça, o Senhor é convosco. Bendita sois vós entre as mulheres, e bendito é o fruto do vosso ventre, Jesus.
1: Santa Maria, Mãe de Deus, rogai por nós, os pecadores, agora e na hora de nossa morte. Amém.
0: Ave Maria, cheia de graça, o Senhor é convosco. Bendita sois vós entre as mulheres, e bendito é o fruto do vosso ventre, Jesus.
1: Santa Maria, Mãe de Deus, rogai por nós, os pecadores, agora e na hora de nossa morte. Amém.
0: Ave Maria, cheia de graça, o Senhor é convosco. Bendita sois vós entre as mulheres, e bendito é o fruto do vosso ventre, Jesus.
1: Santa Maria, Mãe de Deus, rogai por nós, os pecadores, agora e na hora de nossa morte. Amém.
0: Ave Maria, cheia de graça, o Senhor é convosco. Bendita sois vós entre as mulheres, e bendito é o fruto do vosso ventre, Jesus.
1: Santa Maria, Mãe de Deus, rogai por nós, os pecadores, agora e na hora de nossa morte. Amém.
0: Ave Maria, cheia de graça, o Senhor é convosco. Bendita sois vós entre as mulheres, e bendito é o fruto do vosso ventre, Jesus.
1: Santa Maria, Mãe de Deus, rogai por nós, os pecadores, agora e na hora de nossa morte. Amém.
0: Ave Maria, cheia de graça, o Senhor é convosco. Bendita sois vós entre as mulheres, e bendito é o fruto do vosso ventre, Jesus.
1: Santa Maria, Mãe de Deus, rogai por nós, os pecadores, agora e na hora de nossa morte. Amém.
0: Ave Maria, cheia de graça, o Senhor é convosco. Bendita sois vós entre as mulheres, e bendito é o fruto do vosso ventre, Jesus.
1: Santa Maria, Mãe de Deus, rogai por nós, os pecadores, agora e na hora de nossa morte. Amém.
0: Ave Maria, cheia de graça, o Senhor é convosco. Bendita sois vós entre as mulheres, e bendito é o fruto do vosso ventre, Jesus.
1: Santa Maria, Mãe de Deus, rogai por nós, os pecadores, agora e na hora de nossa morte.

0: Amém.
1: Glória ao Pai, ao Filho e ao Espírito Santo.
0: Como era no princípio, agora e sempre. Amém.
1: Ó meu Jesus,
0: perdoai-nos e livrai-nos do fogo do inferno, levai as almas todas para o céu e socorrei principalmente as que mais precisarem da vossa infinita misericórdia.
1: Santo Antônio de Pádua,
0: rogai por nós.
1: Santo Antônio de Santana Galvão,
0: rogai por nós.
1: Santo Expedito,
0: rogai por nós.
1: Chegamos ao quinto mistério gozoso, quando iremos contemplar o encontro do menino Jesus no templo em Jerusalém.
2: No que...

0: trecho do Evangelho segundo São Lucas, capítulo 2, versículos 41 a 47. Os pais de Jesus iam todos os anos a Jerusalém para a festa da Páscoa. Quando ele completou 12 anos, subiram para a festa como de costume. Passados os dias da Páscoa, começaram a viagem de volta, mas o menino Jesus ficou em Jerusalém sem que seus pais o notassem. Pensando que ele estivesse na caravana, caminharam um dia inteiro. Depois, começaram a procurá-lo entre os parentes e conhecidos. Não o tendo encontrado, voltaram para Jerusalém à sua procura. 3 dias depois, o encontraram no templo. Estava sentado no meio dos mestres, escutando e fazendo perguntas. Todos os que ouviam o menino estavam maravilhados com sua inteligência e suas respostas. Meu querido irmão, minha querida irmã, veja que singeleza, que docilidade de São Lucas para nos falar desse encontro do menino Jesus no templo de Jerusalém. Os seus pais caminharam um dia e, notando que ele não estava na caravana, começaram a procurá-lo. Não o encontrando, voltaram para Jerusalém à sua procura. Aqui está o itinerário para nós percebermos a nossa caminhada de fé. Muitas vezes, quando estamos em meio às encruzilhadas da vida ou quando somos confrontados com as ondas revoltas da nossa existência, os fatos da nossa história, muitas vezes queremos encontrar o sentido nos perguntando por quê. E aí é importante que a gente aprenda o caminho de o retomar o caminho, refazer a história, refletir, olhar de novo, olhar o que está acontecendo, mas não com o olhar do julgamento a partir de resultados que queremos, mas sim a partir do caminho que fizemos até chegarmos ali. E nós vamos perceber muitas vezes que, embora estejamos no meio de uma tempestade, mas Jesus está presente no barco conosco. Que às vezes, quando a gente se preocupa muito com a tempestade, nos esquecemos de olhar que ele está ali. Esse aprendizado que São Lucas nos dá, eles refazem o caminho para Jerusalém na busca de encontrá-lo, e de fato o encontram, e de uma maneira diferente. Não uma criança perdida, desesperada, não um jovem preocupado porque seus pais estão distantes ou porque foram embora. Não, ele está ali junto daqueles que procuravam entender a lei de Deus, e mais ainda, iluminando as suas mentes com as suas respostas e sua inteligência. Deus age assim. Quando a gente faz o caminho de volta, quando nós refletimos de fato a nossa existência, nós encontramos maravilhados muitas e muitas saídas para o que nós estamos vivendo. Vamos pedir essa graça a Deus neste quinto mistério gozoso. Pai nosso que estais nos céus, santificado seja o vosso nome. Venha a nós o vosso reino. Seja feita a vossa vontade, assim na terra como no céu.
1: O pão nosso de cada dia nos dai hoje. Perdoai-nos as nossas ofensas, assim como nós perdoamos a quem nos tem ofendido. E não nos deixeis cair em tentação, mas livrai-nos do mal. Amém.
0: Ave Maria, cheia de graça, o Senhor é convosco.

0: Bendita sois vós entre as mulheres, e bendito é o fruto do vosso ventre, Jesus.
1: Santa Maria, Mãe de Deus, rogai por nós, os pecadores, agora e na hora de nossa morte. Amém.
0: Ave Maria, cheia de graça, o Senhor é convosco. Bendita sois vós entre as mulheres, e bendito é o fruto do vosso ventre, Jesus.
1: Santa Maria, Mãe de Deus, rogai por nós, os pecadores, agora e na hora de nossa morte. Amém.
0: Ave Maria, cheia de graça, o Senhor é convosco. Bendita sois vós entre as mulheres, e bendito é o fruto do vosso ventre, Jesus.
1: Santa Maria, Mãe de Deus, rogai por nós, os pecadores, agora e na hora de nossa morte. Amém.
0: Ave Maria, cheia de graça, o Senhor é convosco. Bendita sois vós entre as mulheres, e bendito é o fruto do vosso ventre, Jesus.
1: Santa Maria, Mãe de Deus, rogai por nós, os pecadores, agora e na hora de nossa morte. Amém.
0: Ave Maria, cheia de graça, o Senhor é convosco. Bendita sois vós entre as mulheres, e bendito é o fruto do vosso ventre, Jesus.
1: Santa Maria, Mãe de Deus, rogai por nós, os pecadores, agora e na hora de nossa morte. Amém.
0: Ave Maria, cheia de graça, o Senhor é convosco. Bendita sois vós entre as mulheres, e bendito é o fruto do vosso ventre, Jesus.
1: Santa Maria, Mãe de Deus, rogai por nós, os pecadores, agora e na hora de nossa morte. Amém.
0: Ave Maria, cheia de graça, o Senhor é convosco. Bendita sois vós entre as mulheres, e bendito é o fruto do vosso ventre, Jesus.
1: Santa Maria, Mãe de Deus, rogai por nós, os pecadores, agora e na hora de nossa morte. Amém.
0: Ave Maria, cheia de graça, o Senhor é convosco. Bendita sois vós entre as mulheres, e bendito é o fruto do vosso ventre, Jesus.
1: Santa Maria, Mãe de Deus, rogai por nós, os pecadores, agora e na hora de nossa morte. Amém.
0: Ave Maria, cheia de graça, o Senhor é convosco. Bendita sois vós entre as mulheres, e bendito é o fruto do vosso ventre, Jesus.
1: Santa Maria, Mãe de Deus, rogai por nós, os pecadores, agora e na hora de nossa morte. Amém.
0: Ave Maria, cheia de graça, o Senhor é convosco. Bendita sois vós entre as mulheres, e bendito é o fruto do vosso ventre, Jesus.
1: Santa Maria, Mãe de Deus, rogai por nós, os pecadores, agora e na hora de nossa morte. Amém.
0: Glória ao Pai, ao Filho e ao Espírito Santo.
1: Como era no princípio, agora e sempre. Amém.
0: Ó meu Jesus,
1: perdoai-nos e livrai-nos do fogo do inferno, levai as almas todas para o céu e socorrei principalmente as que mais precisarem da vossa infinita misericórdia.
0: São Benedito,
1: rogai por nós.
0: São Clemente Maria Hofbauer,
1: rogai por nós.
0: São Domingos Sávio,
1: rogai por nós.
0: São João Paulo II,
1: rogai por nós.
0: Agradecimentos. Infinitas graças vos damos, soberana rainha, pelos benefícios que todos os dias recebemos de vossas mãos liberais. Dignai-vos agora e para sempre tomar-nos debaixo de vosso poderoso amparo. E para mais vos alegrar, vos saudamos com uma salve rainha. Salve rainha, mãe de misericórdia, vida, doçura e esperança nossa, salve. A vós bradamos os degredados filhos de Eva. A vós suspiramos gemendo e chorando neste vale de lágrimas. Eia, pois, advogada nossa, esses vossos olhos misericordiosos a nós volvei, e depois deste desterro, mostrai-nos Jesus, bendito fruto do vosso ventre. Ó clemente, ó piedosa, ó doce sempre Virgem Maria, rogai por nós, Santa Mãe de Deus, para que sejamos dignos das promessas de Cristo. Assim seja.

Amém. Obrigado a você que rezou conosco o Santo Terço desta madrugada. E antes de encerrar este momento, eu te convido a renovar a nossa consagração à Nossa Senhora Aparecida. Ó Maria Santíssima, pelos méritos de nosso Senhor Jesus Cristo, em vossa querida imagem de Aparecida, espalhais inúmeros benefícios sobre todo o Brasil. Eu, embora indigno de pertencer ao número de vossos filhos e filhas, mas cheio do desejo de participar dos benefícios de vossa misericórdia, prostrado a vossos pés, consagro-vos o meu entendimento, para que sempre pense no amor que mereceis. Consagro-vos a minha língua, para que sempre vos louve e propague a vossa devoção. Consagro-vos o meu coração, para que depois de Deus, vos ame sobre todas as coisas. Recebei-me, ó Rainha incomparável, vós que o Cristo crucificado deu-nos por mãe, no ditoso número de vossos filhos e filhas. Acolhei-me debaixo de vossa proteção, socorrei-me em todas as minhas necessidades espirituais e temporais, sobretudo na hora de minha morte. Abençoai-me, ó celestial cooperadora, e com vossa poderosa intercessão, fortalecei-me em minha fraqueza, a fim de que, servindo-vos fielmente nesta vida, possa louvar-vos, amar-vos e dar-vos graças no céu por toda a eternidade. Assim seja. Amém. Por intercessão de Nossa Senhora da Conceição Aparecida, Rainha e Padroeira do Brasil, abençoe-vos Deus Todo-Poderoso, Pai, Filho e Espírito Santo. Amém.

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1: 5 horas, horário de Brasília.
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Chegando com as bênçãos de Deus e de Nossa Senhora Aparecida para levar até você muita música sertaneja, alegria e diversão neste sabadão, dia 12 de setembro de 2026. Agradecendo sempre o seu carinho e a sua companhia. É bom demais saber que você escolheu a Rádio Aparecida e a Rede Aparecida de Rádio para juntos começarmos bem este sabadão, e sabadão com muito modão. E na direção geral do programa Acorda Brasil, nós temos ele, o missionário redentorista Padre Vanderlei Souza, na coordenação a Paula Castro, e nos trabalhos técnicos comandando a nossa máquina de som, o Leonardo Mota, o Leozinho e o Patrick Carvalho, o MC Trick. E aí, vocês estão bom? Firmes e fortes, bom pra arrebentar mesmo, e sabadão combina com modão? Combina demais, né? Quem vai soltar o primeiro modão de hoje? É você, meu amigo Leozinho. Então faz o seguinte, você sabia que hoje é celebrado em todo o Brasilzão o Dia Mundial, né? Não só no Brasil, como em todo o mundo, né? O Dia Mundial do Crochê. Então eu lembrei de uma música que não é bem crochê, mas tem a ver, né? Com as artesãs, com quem gosta de costurar, que é a colcha.

Caixa de Retalhos. Tem como ser ela a primeira de hoje? Na voz de quem você escolhe. Já prepara aí na voz de quem você quiser, porque essa música é boa demais. Vê as opções que tem aí, escolhe uma opção que você goste, que vai agradar os nossos amigos e amigas. Pode ser assim? Então, beleza. Um tempinho pra você pesquisar e enquanto você vai ajeitando a colcha de retalhos daí, eu vou mandando daqui aquele carinhoso abraço aos amigos e amigas que nos acompanham, nos prestigiam e nos sintonizam através das emissoras de rádios que fazem parte da rede Aparecida de Rádio, entre elas a Rádio Brasil em Campinas, São Paulo, a Rádio Regional Esperança FM em em São Paulo, a Rádio Rural FM em Tefé no Amazonas e a Rádio Interativa FM em Espírito Santo do Pinhal, São Paulo, essas que são algumas das várias emissoras que sempre levam a nossa programação cada dia mais longe. A cada uma delas fica aqui o nosso muito obrigado e o nosso abraço também. Já tá no jeito a colcha de retalhos, preparou com quem? César e Paulinho e Mocoque Paraíso, ei, coisa boa demais, então aumenta o

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1: E agora a gente vai dar uma pequena pausa aqui no Acorda Brasil, mas a gente volta já.
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0: temos um dos grandes sucessos da carreira solo do saudoso e inesquecível Barreirito, e essa vai pro meu amigo Elias, na cidade de Potim, que tava querendo curtir o Barreirito essa semana, e a minha amiga Maria, em Salvador, na Bahia, que também tava querendo matar a saudade do Barreirito, que fechou esse bloco cantando esse sucessaço que com certeza muitos amigos e amigas cantaram junto aí do outro lado do rádio. E agora eu vou para aquele intervalo bem rapidão, porque daqui a pouquinho, meu amigo e minha amiga, eu já volto com o quadro Parcerias Marcantes, trazendo uma boa parceria da nossa música sertaneja. Rápido intervalo e eu volto já.
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0: Agora já são 5:08. 5:08 e nós estamos chegando, meu povo.
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verdade, gente, olha nós outra vez por aqui. Felizes da vida nesta manhã gostosa de sábado 12 de setembro de...

0: Meu sul do Mato Grosso do Sul, alô gente que ouve a gente nesse mundão de meu Deus. Aonde você estiver, sejam bem-vindos, sejam bem-vindas. Tivemos aí a programação diretamente da Rádio Aparecida. E a partir de agora o comando passa a ser aqui, diretamente do estúdio principal, no Altos da Avenida São José, no coração de Itaporã, falando para todo o sul do Mato Grosso do Sul e pela internet pro Brasil e pro mundo.
1: Brasil!
0: Que beleza, gente, já tá comigo aquele menino que lembra que eu falei ontem que eu ia mentir, que ia contar os causos, quer dizer, já tá comigo aquele menino que fala a verdade, somente a verdade, nada mais que a verdade, meu amigo ilustríssimo e antiguíssimo e poetíssimo, né, velho Olegário, bom dia, menino do café.
2: Verdade, rapaz, é esse mesmo.
0: É mesmo, tô vendo.
2: É ele mesmo.
0: É ele mesmo.
2: Ei, rapaz, olha outra vez, hein?
0: De novo, né, velho?
2: Bom dia, irmão.
0: Bom dia, velho.
2: Tudo certinho, né?
0: Graças a Deus.
2: Hoje não tá muito frio,
0: hoje
2: não,
0: tá,
2: né,
0: bom. Hoje tá, tá bom, hoje tá bom.
2: Tá bom o clima,
0: tá
2: né?
0: Tá bom.
2: Choveu
0: tá
2: bom. Muito lá pro Dourado.
0: Choveu bem, a região todinha,
2: é,
0: né, velho?
2: É, rapaz, aqui eu tô dando umas chuvadas também.
0: É, que bom.
2: Graças a Deus,
0: que
2: né?
0: Bom. Tá respirando,
2: tanto,
0: tranquilo?
2: Tudo certinho, sem muito vento, né? O vento foi... Foi é. Devagarzinho,
0: é,
2: né?
0: Não foi. Teve alguma região que foi, tem outras não foi. Mas aqui na nossa
2: então,
0: região
2: tá
0: foi.
2: Bom, graças a Deus. E nós estamos aí outra vez. De daqui novo. A pouquinho vai contra o caos, né?
0: Depois
2: vai
0: da
2: ter,
0: política.
2: Vai ter, depois da política?
0: Antes da política.
2: É, vai ter que ser antes um pouquinho, né? É, não dá é, tempo mesmo, né?
0: Não dá, tem que ser tranquilo.
2: Rapaz, mas é desse jeito. E aí, enquanto isso, nós vamos mandando um alô pro pessoal, deixa
0: verdade,
2: o pessoal.
0: Verdade.
2: O pessoal começar a acordar, né? É,
0: não, mas já tem gente acordando.
2: Será, rapaz?
0: Já
2: uma tem hora dessa. Já esse tem povo gente. Não tem o que fazer, não?
0: Então, rapaz. Mas não, mas o pessoal acorda cedo pra trabalhar, velho.
2: Pra trabalhar.
0: Aí tem outros que estão trabalhando e vai ouvir no rádio.
2: É isso mesmo.
0: Tá bom?
2: Outros não podia levantar também, né?
0: É, só ligar.
2: Deixa eu...
0: Fica ligadinho.
2: Fica ligado de nós aí, que aqui só toca coisa boa.
0: Verdade, vamos tocar uma coisa boa então agora.
2: É, já?
0: Aí, ó.
2: Olha.
0: Ei, alô, meu povo.
3: Tá começando agora.

0: viu, velho?
1: É, mudou o jeito da dama.
0: É uma, dá pra dançar, viu, velho?
1: Dá, né?
0: Dá pra dançar. Mas foi feito com alegria, né? Bastante alegria pra cima com os carros do véu legal e coisa e tal.
1: Mudou o jeito da
0: Tá certinho, gente? Olha lá, o Magno mais a Dona Vilma já estão
1: dando
0: sinal de já acordar. Estavam acordados já, velho. Será que acordaram agora?
1: Dona Vilma, um abraço, bom dia pra vocês.
0: Estão lá na Vila Formosa,
1: Vila
0: viu?
1: Vila Formosa.
0: E falar em Vila Formosa, o festejo da comunidade é agora, dia 13, viu?
1: Dia 13?
0: É amanhã, velho. É amanhã. E o Magno mandou as fotos lá do pessoal já preparando. Rapaz, cadê? Eu vou mostrar pro... vou mostrar pro velho, viu, Magno? Vou mostrar pro velho, cadê? E o meu chapéu de... Esse meu computadorzinho tá legal lá, velho.
1: Eita, tá lá. Trabalhando, né, irmão?
0: Olha lá, olha lá. Viu lá?
1: Viu,
0: olha lá. Eita, olha nós dois lá, hein, velho. Agora com os dentinhos bons, hein? Pensa no prejuízo. Mas nós vamos. Qualquer ideia, nós vamos lá. Um abraço, Magno. Um abraço, Dona Vilma aí na Vila Formosa, ao som da 95. E a Dona Maria, irmão, seu Paulo, velho, manda um abraço pra eles.
1: Ô, né? Dona Maria, bom dia, seu Paulo. Obrigado aí pela sintonia de vocês, tá sempre escutando nós, né? Fartura de gente boa.
0: Zelade, Lagoa e Lagoinha já estão com a gente também.
1: Essa é outra dupla boa, hein, rapaz?
0: É trio, velho.
1: É trio?
0: É. É mãe, pai,
1: é
0: filho.
1: É três, Lagoa e Lagoinha. Lagoa e Lagoinha. E mais um, eita.
0: Ó, Bom dia, já tô suando.
1: Olha, embaixo da língua, né?
0: É o Clóvis Batista, já tá.
1: É o Clóvis?
0: Rapaz. Ali acorda cedo, mas só que agora ele tá só no ADM, velho.
1: É?
0: É ADM, sabe o que é ADM?
1: Não, o que é ADM?
0: Administrativo.
1: Rapaz, será que ele é uns 3 horas adiantado lá?
0: Colocou louvando e gasolina pra trabalhar e...
1: Agora o trem vai, hein?
0: Hã? E eu tô falando com os colaboradores, aí ele fica ali, ele rapaz. Madonna Rosimeire, coisa e tal e coisa. Já ralou bastante também,
1: já,
0: né, velho?
1: Já trabalhou, já plantou muito minuim nesse terrão por aí.
0: Um abraço, Clóvis. Véi, não esquece do meu livro.
1: Olha, rapaz. Hora que você aparecer por aqui, eu vou reservar um pra
0: já,
1: você.
0: Não, reserva, já deixa tudo certinho ali, ó. Porque de repente vai, do jeito que tá indo aí, ó. Abraço, Clóvis Batista, lá em Redenção, no Pará. Já disse que chegou de volta, tá bem, graças a Deus, em casa. Benza, fartura de um abraço, casal. Fica com Deus aí, que Deus continue abençoando o projeto de vocês aí em Redenção, no Pará. Rubão e Marileide acordaram.
1: É, também tá ali em Santa Terezinha.
0: É
1: mais perto um pouco.
0: Chuva a noite inteira.
1: Eita, olha chuva.
0: Eita, velho, vamos tocar uma moda aí, velho.
1: Bota uma moda na conversa aí, rapaz.
0: É, senão já daqui a pouco termina o programa, né?
1: É, velho, daqui a pouco chega o horário político.
0: E nós falando, nem passa o horário político, que tá indo, né?
1: O que você escolheu aí hoje?
0: Viola Dourada.
1: Olha, rapaz, quem canta?
0: Seu Danilo mais o Daniel, pai e filho.
1: Ah, é, eita, pô, Daniel, então toca aí.

0: gente, que beleza. Olha a hora, velhinho.
1: Ô, rapaz, já a hora tá correndo, hein?
0: 5h25.
1: 5h25, tá já. Não pode conversar muito, não.
2: Estamos ficando mais experientes, né?
1: É, não dá tempo de tocar tudo, tudo aí, não, né, rapaz?
0: Ei, rapaz. Gente, daqui a pouquinho os causos do velho Olegário, hein?
1: Depois do intervalo aí ainda, né?
0: É, depois do intervalo. Tá bom? Depois do intervalo, já os causos do velho Olegário, depois que acabar o horário obrigatório e gratuito, viu?
1: Ah,
0: horário político.
1: É, político.
0: Aí depois os causos do velho volta pro horário normal.
1: Ah, verdade. É isso mesmo.
0: É bom? Tá, ah, mas por que que não dá? É que 6 horas entra o horário político.
1: É.
0: Aí são 25 minutos, né?
1: 25.
0: 25 minutos, aí vai acabar lá para as 6h25.
1: É.
0: Aí o intervalo também tem bastante chamada política, né? Aí não dá tempo. Aí fica muito atropelado, né, velho?
1: E depois tem Coamo também, né?
0: É, aí tem Coamo. Mas ficou bom, ficou bom. É, tá, daqui a pouco passa, né? Já tá passando já. Eita!
1: Rapaz, o Jesus deu um sinal de vida aqui no teu celular.
0: É nada, velho.
1: Tá do meu lado aqui,
0: manda
1: tocando. Ô, Geza.
0: Manda
1: bom dia pra vocês aí. O Edu esqueceu o celular aqui comigo, do meu lado aqui. Tava acendendo aqui, olhei.
0: Tá. Mas não tá muito longe, tá pertinho, né?
1: Geza.
0: Você conhece o Geza?
1: O
0: homem das vassouras de ouro.
1: Oh,
0: o velho, fala, ele já usou a vassoura?
1: Oh, que o Geza já tá quase acabando.
0: Mandou de...
1: Oi, é, ali,
0: meu Deus.
1: Ali se usa,
0: já, rapaz. Já é os causos, já? Um abraço, Geza. Por lá tem a Luzia também, velho. A Luzia mais o Irineu.
1: Irineu, tem mais.
0: O Márcio. Márcio.
1: É, quem mais?
0: O Márcio. Tem a Sueli, que é a esposa dele, né?
1: Sueli,
0: Marcelo.
1: Bom dia, Sueli.
0: Marcelo, o Heitor, que é o neto. Davi,
1: rapaz.
0: Dalva.
1: É, enfim. Tudo bem grande lá, hein,
0: velho? Tem um.
1: Qualquer hora eu vou aparecer lá, conhecer esse pessoal. Tá, tudo, então vamos lá.
0: Espera
1: então,
0: esquentar um pouquinho e tá convidado, viu, velho?
1: Olha que a.
0: Vamos lá?
1: A Guaxuba tiver a parada, tudo certinho, então vamos lá.
0: Ah, é?
1: É, não vai, vai, pô, vai pra trabalhar, não, rapaz.
0: Tô te cozinhando com pouca leve, velho. Um abraço, pessoal. Estão lá na Associação Banco da Terra. Na região do Guaíba. Tem um Bulita na borracharia.
1: Tem Bulita mesmo, Bulita ali na borracharia. É. Bom dia, Bulita.
0: O Jânio mais a Zete, Fazenda Santa Helena, é vizinho ali também.
1: Tudo ali pertinho, né?
0: Enfim. Esse fim de semana, sei não, viu?
1: É,
0: tá olhando a previsão do tempo.
1: Ei, pai, tá marcando.
0: Deixa
1: chuva direto.
0: Ajeitando aí a terra lá. Certinho, velhinho? Tem um intervalo agora.
1: Intervalozinho, né?
0: Depois tem moda bonita,
1: vamos,
0: viu?
1: Vamos, enquanto isso, vamos tomar um cafezinho, que eu já fiz um cafezinho hoje. Coração, e hoje já acaba com aquela garrafa. Vamos lá, já nós estamos de volta.
0: Vai lá.
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0: Com a vida, vamos seguindo em frente, vamos, meu vamos, caro amigo.
1: Já tomei mais um cafezinho.
0: Tá bom demais.
1: Já joguei umas conversas fora ali.
0: E o tempo tá bonito, né, velho?
1: Tá bonito,
0: tá
1: o tempo.
0: Tá, não tá frio, tá bem úmido. Tá uma delícia, né?
1: Tá mesmo.
0: Temperatura bem amena, amena, que a gente fala. Não tá frio. Amena é abaixo de frio, viu? Tá fresquinho.
1: É.
0: Entendeu? Entendeu, né, velho? Então tá bom, aí.
1: Prepara aí os negócios descalços aí, que daqui a pouquinho.
0: É, rapaz. Fala nisso, já lembrou de alguma coisa, de alguma preservada, velho?
1: Olha, rapaz, já puxei na memória aqui, eu lembrei de uma caçada.
0: É nada. Eita, nós.
1: Que tempo que podia caçar, né? Hoje já
0: não, não
1: é bem assim, não, né?
0: Não é do jeito que nem quem vai pras Guaviras, né?
1: Não.
0: Cido Costa tá com a gente aí, viu, velho?
1: Cido, é o jornalista, o radialista?
0: É o jornalista Cido Costa. Um grande abraço, guerreiro, tudo de bom, paz e bem pra você, um final de semana abençoado, tá tudo de bom mesmo. Cido Costa ouvindo a gente lá em Dourados. Nós estamos aqui no estúdio principal Itaporã, né? Isso, o Cido Costa tá ouvindo a gente. É, lá em Dourados. Um grande abraço, guerreiro. Tudo de bom pra você. Um final de semana abençoado pra toda a equipe aí. Tá certo, velhinho? Bora lá!
1: É, rapaz.
0: E a gente cumprimenta a dona Marina Montanha lá em Rio Brilhante.
1: Rio Brilhante. Bom dia, dona Marina Montanha. Lá um abraço pra você.
0: É, pequena cativante que fala, né, velho?
1: É, Rio Brilhante, nossa, né?
0: Tem o pessoal.
1: Cidadezinha boa, hein?
0: É, assentamento São Judas, bom dia. Pessoal aí do assentamento São Judas, pessoal das fazendas, dos sítios. Ah, tudo de bom. Tudo de bom. Carapó, bom dia, Carapó. Bom dia, Nova América, Cristalina. É o pessoal da Reserva Teicuê, comunidade Biage, recebendo os nossos cumprimentos.

0: O velhinho é o seguinte, vamos trazer o milionário Mauro José Rico, e aí a gente já prepara os causos então, aí.
1: Tá combinado.
0: E depois do milionário, os gargantas de ouro do Brasil.
1: Pai.
0: Aí vem os causos, hein, gente?
1: Então vamos lá.
0: Prepare o seu coração, daqui a pouquinho. Chama, velho.
1: Vamos lá, milionário Zé Rico.
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Barreirinha e o poeta Goiaba. Formaram assim uma escola de canto que o sertão e a cidade aprenderam a cantar.

0: Olha, gente, que beleza. Olha a hora, gente. 5 horas mais 47 minutos, velhinho. Chegando a hora. Chegou a hora, aliás.
1: Chegou, né?
0: Chegou, velho.
1: Então vamos ouvir.
0: Ô, velho, falando, tem uma. Vamos ouvir um áudio aqui?
1: Vamos.
0: Marina Montanha confirmou a audiência, tá bom?
1: Ô, dona Marina.
0: Lá em Rio Brilhante.
1: Valeu, um abraço.
0: Seu Paulo e dona Valéria, família Matias no quarto plano também. Tá bom? E tem um áudio, vamos ouvir?
1: Vamos ouvir. Quem
0: tão,
1: é?
0: Estão fazendo nada mesmo, né? Chama, velho.
1: Vai lá.
0: Vai, velho.
1: Eita, esse teu computadorzinho aí, hein, rapaz?
0: Foi.
2: Oi, bom dia, velho. Bom dia, bom dia, bom dia. Velho, tô na escuta aqui. Tô doido pra escutar um caos bem bacana. Não é que é do Galo, não, velho. É melhor. Eu quero escutar o melhor, hein? Aê. Tô aqui na escuta.
1: É o Dovani. Bom dia, Dovani.
0: E a Circe, né?
1: É,
0: o casal pai. Da Pocã, velho.
1: Você não esquece, né?
0: Então é por ali ainda, né?
1: Então aí ainda.
0: É, uma hora que tiver Pocã, avisa aí.
1: É.
0: Que a gente passa lá tomar um cafezinho. Dovani, um grande abraço pra você. Dá pra dona Circe, né? Tudo de bom, tudo de bom. Bora lá então, velhinho. Eu quero convidar esse menino que fala a verdade, somente a verdade, nada mais que a verdade. Está chegando no seu rádio Os Causos do Velho Olegário.
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1: Aê, rapaz, é eu mesmo.
0: Vai.
1: Eu vou contar um caso aqui de uma caçada, rapaz. Aê. Há muito tempo atrás, o meu compadre Frauzino, tem que ser ele, né?
0: Tinha.
1: O Frauzino, ele tá de aniversário, e deram pra ele um amigo dele, um 22 pra ele.
0: 22.
1: Rapaz, e pra experimentar aquela arma, ele foi caçar.
0: Certo.
1: Resolveu, pôs uma bala só pra experimentar, né? E chegando ali na mata, ele já avistou dois viados daqueles que tem, aqueles grandão que tem um gai na cabeça.
0: É o gaieiro.
1: Ah, rapaz, ele pensou, como que eu vou matar esses dois viados que só tem, eu só coloquei uma bala pra experimentar, mas vamos ver. Aí logo em seguida surgiu a ideia, ele falou, já sei, pegou um facão que ele tava na cintura ali, enfiou o facão no chão.
0: Certo,
1: e bem. Pegou a arma e mirou bem no meio do facão, bem na parte do corte. Olha, do facão. E arrastou o dedo no gatinho, rapaz, deu um tiro.
0: Que
1: a
0: ideia.
1: Bala dividiu em duas partes.
0: Certo.
1: O homem bom na pontaria, hein? Acertou os dois viados, mas só que um correu pro mato e o outro caiu numa lagoa ali perto.

0: Certo. No pulo que ele. E aí ele viu o viado que estava no lago, estava morto mesmo, então ele saiu correndo atrás do outro, né?
1: Certo, bem.
0: Logo que ele encontrou a mata, que ele entrou na mata, ele viu o viado morto ali, no chão. Pegou o viado, saiu arrastando ele até ali perto do lago, desceu um pouco no lago ali. Quando ele puxou o outro viado, porque tinha caído ali, ele tinha caído com a cabeça dentro do açude ali, no lago, e nos gaios daquele bicho estavam espetados, você precisa ver.
1: O que, velho?
0: Dois pacos, rapaz, mas bem grande mesmo, um bicho de sorte. Ele arrastou tudo a caça pra ir embora. Dois viados, uns pacu ali, viado do chifre. Quando ele foi pegar o facão pra ir embora, foi aí que ele percebeu que outra coisa estranha.
1: Que foi?
0: Quando ele puxou o facão, rapaz, então é que ele tava espetado um baita de um tatu, rapaz. Ele nunca mais se separou desse facão, ó. O facão simbão, hein?
1: Que coisa, a hora que colocou o facão na terra, pegou o tatu lá embaixo.
0: A arma ele não tem mais, só tem um facão.
1: É? É. E dois pacu que ficou enroscado na gaiada do.
0: Eita, bicho!
1: Tem gente que não acredita, velho.
0: Pode acreditar que é fato verídico mesmo.
1: Fato o quê?
0: Verídico.
1: Eu vou homenagear o velho Alencar, então.
0: Esse povo tudo aí.
1: E os amigos e os simpatizantes, todo mundo. Eita. Essa moda é linda. Vai lá!
0: Então vai lá.

0: Essa aí não deu certo não, né?
1: É, rapaz, não é.
0: Eita, foi aí os carros do velho Olegário, uai.
1: Foi mesmo.
0: Eita, nós. Agora 5 horas mais 53 minutos, 5:53.

0: e que se sente, que se sentem felizes, sejam felizes. É bem por aí. Agora 5h53, a lei da Marina Montanha, família Matias, chega por aqui, dona Maria de Lourdes, velho. Bom dia, dona Maria de Lourdes. Ela é de Montese.
1: Ô, dona Maria de Lourdes, bom abraço então pra vocês aí, um abraço, muito obrigado. Tem a sintonia de vocês tudo aí.
0: E tem outra Maria de Lourdes, só que essa é Souza, tá bom? Ah. Essa aqui é lá da Sitioca, Síria Raslen. Bom dia, abraço. Com a graça de Deus. Bom dia, Ronaldo. Um abraço, tudo de bom pra vocês aí, tá? Tudo de bom mesmo, hein, Dourado? Belinho, vamos dar uma passada lá pras bandas do Sul, vai pra gauchada de plantão aí.
1: Eita, dá tempo, né, tocar um cordão hoje.
0: Dá.
1: Então, toque.
0: Oswaldir e Carlos Magrão, o colono. Vai, o seu Isaías que gosta dessa moda seu também,
1: vai,
0: né?
1: O seu Isaías, dona Rosa, todo o pessoal do Carubé, o pessoal lá do Itaú, pro Belo, pra dona Terezinha.
0: Roberto. Seu Roberto.

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0: Hoje é, que beleza, 6h26, meu caro amigo.
1: Estamos de volta.
0: Estamos de volta outra vez. Clóvis Batista mandou uma mensagem, depois eu vou mostrar pro Zé. Ele tá, confundiu o horário dos causos.
1: É que agora é esse horário aí.
0: Não, mas ele ouviu. Ele ouviu. Ele
1: escutou?
0: Que bom. Eu vou mostrar a mensagem pro velho. Ô Clóvis, um abraço, guerreiro. É só pra dar risada, né? Mas que barbaridade, tchê. É, velhinho, quem tá com a gente também, deixa eu mandar. Tá lá no sítio JVK. É a dona Lúcia, tá?
1: Ô, dona Lúcia.
0: Dona Vera Lúcia tá Vera com a Lúcia. Gente, tá ouvindo a gente lá. Muito um abraço obrigado. Pra ela, tudo de bom, né? Cadê ela? Tá aqui. Vamos ouvir ela. É, dona Vera, lá na Macaúba, lá.
1: Macaúba.
0: Tá? Macaúba, comunidade Nossa Senhora Aparecida, lá no Guarandi. É isso mesmo, né, dona Vera? Vai confirmando aí. Vai confirmando. Tchau, tchau, solidão, tchau, tchau. Chama ela aí, velho.
1: Ô, dona Vera, ô, bom dia.
0: Vamos ver se ela vai falar com a gente.
1: É. Alô?
2: Bom dia, Ana Teixeira.
0: Ela mesmo.
2: Manda o velho mandar uma de pescador aí.
0: E foi, né?
2: Ela bem animada pra animar meu dia aqui hoje. Muita chuva.
0: Olha.
2: Tava sem energia, acabou de voltar a nossa energia agora.
0: Que beleza.
2: Tudo de bom pra nós. Que encerramos essa semana com nossa mãezinha do céu, com muitas coisas boas.
0: Certo.
2: Tô muito feliz, muito feliz. Que mãezinha do céu continue intercedendo sobre nós.
0: Amém.
2: De todos da Rádio Coração e de toda a população do nosso país.
0: Amém. Amém. Galera, vai lá do sítio JVK. Bom dia. Dona Fia, vamos levantar, dona Fia.
1: É, levanta.
0: Dona Fia tá lá na Macaúba, viu? E ela agora, velho, tranquila, ela acorda. Só pega o radinho, põe na tomada e já tá na Rádio Coração.
1: Coisa boa, hein?
0: Ô, velho, vamos pro intervalo?
1: É, tem intervalo ainda?
0: Tem.
1: Opa, então vamos. Vamos pro intervalozinho, já nós estamos de volta, não sai daí não. Solidão, bate palma,
3: levanta a mão. 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

0: choveu demais esses dias.
1: Então, ah.
0: Né? Mas não sei se está marcando mais chuva aí. Você tem um recursozinho aí, né?
1: Tem.
0: Então vê para nós e fala aí pro pessoal se vai chover mais ou não. Vamos ver.
1: Vamos dar uma olhada aqui. Olha, gente, segundo o site Clima Tempo, esta previsão é para a cidade de Itaporã e também para a região da Grandes Dourados. Hoje, sábado 12 de setembro, a previsão é a seguinte: sol comum com aumento de nuvens e pancada de chuva no fim da manhã e à tarde, tá? Noite pode ter temporal. A mínima é de 19, máxima de 22 graus, probabilidade de chuva aí, né, de 95% para 20 milímetros. Bom, mas à noite todo cuidado é pouco, tá, gente? É uma previsão, tá bom? Pra domingo, velho, pra domingo é o seguinte. É, para domingo nós temos aqui domingo chuvoso durante o dia e a noite, né? Muitas nuvens, então vai estar chovendo durante o dia e também a noite. Mínima de 15, a máxima de 19 graus. Tem aí uma expectativa de 95% de chances de chover 13 milímetros. E segunda-feira também, praticamente mesma previsão para domingo, tá? Então, sábado, domingo e segunda,
0: chuva!
1: Chuva aqui na região!
0: Chuva que Deus dá!
1: Eita, nós! Que beleza, gente! Eita, nós, velho, já?
0: Olha, tá chegando ao de embora?
1: Aí, ó!
0: Eu não acredito!
1: É verdade, rapaz!

0: deixar um abraço aí.
1: Deixa,
0: pra,
1: deixa.
0: Pro pessoal que não ligou aí, pro Mauri, pra Elane, pro Zé Alves.
1: Zé Alves.
0: O Zé Milton, tudo isso. Uh-huh. O japonês, o
1: Isashi.
0: Marcelo,
1: e o Marcelo.
0: Todo esse povo
1: está
0: sempre sintonizado. A você que ligou, para você que não ligou também, vou deixar um abraço para vocês. Sabe, se Deus quiser, sábado que vem nós vamos estar de volta, né?
1: Vamos estar, se Deus,
0: Deus quiser. Então, um abração para todo mundo. Nós vamos se despedindo. Mas sábado nós estamos de volta.
1: Se Deus quiser.
0: Será, se Deus quiser.
1: Vai com Deus e Nossa Senhora, velho legal. Eita, gente. Gente, beijo no coração, se cuidem. Bom final de semana a você que ficou sintonizado conosco e que nos deu o carinho do rádio ligado, tá bom? A professora Mauri tá com a gente, viu, velho? Dona Ilane, abraço pra vocês aí, tudo de bom. Tá? Clóvis Batiste, lá em Redenção, no Pará, também nos deu o carinho do rádio ligado e toda a galera aqui da região, né? Tá bom, gente? Paz e bem, bom domingo, bom fim de semana, bom domingo, boa, ótima semana que tá chegando. Fiquem na paz. Quando o calo aperta, né? Quando a gente tá assim precisando de alguma coisa, a gente vai lá, ô mãe, pede pro pai lá pra mim. Ô mãe, vê lá com o pai, vê se eu posso. Nelson Correia, quando o calo aperta, a gente chama pela mãe, né? Então vai lá, fiquem na paz.

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0: Saudações cooperativistas para você que nos acompanha aqui no rádio. Quem fala deste lado é o Guilherme Boller e eu trago para a sua manhã uma nova edição do Informativo Coamo. Um ótimo dia para você, cooperado, e para você, amigo ouvinte de todas as manhãs. Hoje é sexta-feira, 11 de setembro de 2026, Dia Nacional do Cerrado e Dia do Árbitro Esportivo. A Lua entra hoje na fase nova. Este programa que você ouve é uma produção da Assessoria de Comunicação da Coamo e conta com reportagens produzidas por Antônio Márcio. Começa no seu rádio o programa da família rural e cooperativista.
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0: A nutrição animal é um dos pilares para a obtenção de bons resultados na pecuária moderna. Ganho de peso, desenvolvimento adequado dos animais, eficiência produtiva e rentabilidade são alguns dos fatores que estão diretamente ligados ao planejamento nutricional adotado dentro das propriedades. Pensando em oferecer novas alternativas aos cooperados, a Coamo lançou recentemente a linha de suplementos minerais proteico energéticos ProMax, que foi desenvolvida para atender diferentes fases e necessidades dos sistemas de produção pecuária. Os produtos já estão sendo utilizados por cooperados em diversas regiões da área de atuação da cooperativa. E os primeiros resultados reforçam a importância da suplementação como ferramenta para potencializar o desempenho dos rebanhos. No programa de hoje, vamos conhecer a experiência do cooperado Giovanni Davi Brolini, de Pinhão, na região centro-sul do Paraná, que incorporou o ProMax ao manejo de suas bezerras e demonstra como essa nova solução está contribuindo para a evolução da pecuária nas propriedades.
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0: A lua nova é o ponto de partida para um novo ciclo agrícola, sendo o momento ideal para preparar o solo com atenção. Faça a limpeza dos canteiros, incorpore matéria orgânica e, se for necessário, corrija o pH com calcário. Essa fase favorece o trabalho subterrâneo, então tudo que for feito agora, como adubação de base e compostagem, será bem aproveitado pelas raízes nas próximas fases da lua. 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
0: O lançamento da linha ProMax amplia o portfólio de soluções nutricionais disponíveis aos cooperados da Coamo. E segundo os técnicos

0: cooperativa, o produto pode ser utilizado em diferentes situações de manejo, auxiliando produtores em momentos de transição alimentar, períodos de menor disponibilidade de pastagem e em sistemas voltados à recria e ao desenvolvimento dos animais. No município de Pinhão, na região centro-sul do Paraná, o médico veterinário da Coamo, Thales Henrique Fernandes de Quadros, explica o posicionamento técnico do produto, suas características e os benefícios observados nas propriedades que já iniciaram a sua utilização. Você confere todos os detalhes na reportagem de Antônio Márcio.
1: Bom, o Promax ele veio para agregar muito nosso trabalho no dia a dia. Em vários cooperados aqui da nossa região teve uma boa aceitação. Nós usamos em várias situações diferentes, desde animais já com pastagem de inverno, como animais com pastagem de verão, ainda durante o inverno, que não conseguem ter área de azevém e precisa fazer um sequestro para que esses animais não decaiam tanto, né? Então, inclusive aqui no Giovanni, nós começamos a trabalhar com uma ideia de fazer recria dos animais, mas ele tem uma situação que atrasou, devido a problemas climáticos, atrasou a via azevém, ele estava sem passo, ele precisou que esses animais não decaíssem. Então a gente utilizou o Promax para isso, também para que elas conseguissem manter o score, para não decair tanto, para ter que não afetassem nada na gestação desses animais. Então o Promax ele veio para solucionar alguns problemas que a gente tinha de transição, principalmente transição de passo, transição de uma desmama de animais, onde a gente sabe que quando a gente introduz um mineral diferente, um concentrado diferente, os animais demoram um pouco mais para ter aceitação, para ter consumo. E o Promax não. O Promax a gente viu que em 100% dos casos os animais tiveram bom consumo desde o início, já pegaram bem, comeram, tiveram um retorno também, porque não é importante além de comer, ela é performar o resultado, né? Então a matéria-prima do Promax é muito interessante. Então, desde a parte de energia com a parte de cereais da Coamo, que veio do produtor, então o produtor colhe, entrega para a Coamo, converte isso em mineral, né? Em proteico energético. São minerais de qualidade, tudo completo, para que tudo que o animal comer já seja o que ele necessita, não precisa fazer nenhuma suplementação a mais. Óleos essenciais, para que além dele aproveitar bem o Promax, ele consiga aproveitar bem a pastagem que ele está consumindo junto. Então, o Promax é um produto muito completo nessa fase. Então, pensando que a gente tem os minerais e tem ração, esse produto ele vem entre um e o outro para a gente conseguir fazer essa transição em linha de coxa, em área de pastagem, para que o animal consiga continuar performando.
2: E o cooperado, né, que ainda não utiliza, mas que tem interesse, qual que é o caminho? Procurar como? Porque como você falou, são várias as situações que o Promax pode ser implantado, né?
1: A primeira coisa é procurar a unidade mais próxima da Coamo, procurar os meninos do balcão, os veterinários, que podem tirar todas as dúvidas com base no que vai ser a melhor forma de utilizar, como utilizar, dosagem, que categoria que vai performar melhor. Então procurar a Coamo mais próxima e procurar essas informações, que a equipe técnica vai estar pronta para poder auxiliar.
0: Na recria de fêmeas destinadas à futura reprodução, o ganho de peso e o bom desenvolvimento dos animais são fatores fundamentais para o sucesso do sistema produtivo. O cooperado Giovanni Brolini passou a utilizar recentemente a linha Promax Peso dentro do manejo nutricional do rebanho e já observa resultados positivos no desempenho das bezerras. Ele relata pra gente como o produto foi incorporado à rotina de sua propriedade e comenta a importância da suplementação dentro de um sistema que também envolve genética, pastagem e sanidade.
3: Como eu preciso que essas bezerras ganhem peso, então isso aí foi uma ferramenta extraordinária que chegou para nós aí. É extraordinária essa ferramenta do Promax Peso. Porque além de nós ter uma pastagem boa, o Promax ela faz ganhar peso mesmo. É um suplemento muito bom para nós levantar o peso dela para ela ficar apta à parte reprodutiva daí.
2: Ô, Giovanni, e durante o ciclo, quantos animais passam aqui, né, na propriedade?
3: Aqui, hoje, mais ou menos assim, é na faixa de 200 animais. 200 até 250. Na faixa, mais ou menos, de 100 bezerras de 8 a 10 meses e de 100 a 120 bezerras de 20 a 24 meses, que essas já estão no estágio já de que já estão prenhas, já prontas para parir. Daí, depois que elas parem, essas mais velhas, daí que ela vai para Guaraniaçu. Mas ela tem que criar aqui, ficar no azevém, daí que ela vai para a parte lá para Guaraniaçu, que fica numa cria definitiva lá daí. Até ela ir para o descarte, alguma coisa.

0: coisa tipo assim.
1: E lá se juntam isso, qual que é a quantidade de animais, qual que é o plantel hoje?
0: O plantel hoje lá mais ou menos gira em 400 vacas. É, umas 200 vacas em Guaraniaçu e umas 200 vacas em Diamante.
1: Eu pergunto isso pra gente ter noção, ideia do tudo, da quantidade de animais. E como você falou, né? É fazer um trabalho, um bom manejo pra ter uma pecuária rentável, né?
0: Exatamente. Isso, é, essa parte de planejamento aí, de você ter uma pecuária rentável, é bem isso que você falou. É você trabalhar, primeira coisa, você tem que ter pasto. Segunda coisa, genética. E a terceira ferramenta que você tem que ter é suplementação e sanidade. E eu acho que, não sei se a parte da sanidade, acho que não é junto com a suplementação, mas elas têm que andar junto. É isso aí, é um pasto bom, é genética de ponta e suplementação e sanidade. Que aí que eu falo que a nossa parceira Coamo entra na parte suplementação e sanidade, ela dá esse suporte pra gente. Esse suporte pra gente ter na fazenda.
1: É, você falou do Promax, né? E você falou que sentiu um ganho dos animais. Em que sentido? O que você vê que o Promax influenciou nos animais?
0: Então, o Promax influenciou muita coisa. Principalmente o ganho de peso, né? O ganho de peso é excelente, é extraordinário. Hoje aí, a gente tem um ganho de peso em bezerra, a gente fala até 700 gramas, 600, 700 gramas a dia, só a pasto, exclusivamente só o Promax e só a pasto. Para você ganhar a pasto 600 gramas numa bezerra aí de 280, 300 quilos, eu acho que é muito bom. É muito bom mesmo. Porque é uma bezerra nova, ela não é fácil de você colocar peso nela, por causa dela ser muito novinha. Então, o Promax vem com esse suporte de muita proteína, energia de primeira. A parte da proteína ali já vem soja e ureia. Né? Acho que o Thales vai falar mais sobre essa parte, o que tem no Promax, mas pelo assim, o básico que a gente entende, que ele deu uma explicada para nós, é esse suporte de ganho de peso, que nós estamos muito satisfeitos com as bezerras a pasto, no pasto.
2: Você acabou de ouvir as entrevistas realizadas com o cooperado Giovanni Brolini, de Pinhão, e com o médico veterinário da Coamo, Thales Henrique Fernandes de Quadros, que falaram sobre a utilização da nova linha de suplementos minerais Promax. Esses produtos foram desenvolvidos para oferecer mais desempenho, melhor conversão alimentar e mais produtividade ao rebanho, reunindo qualidade e segurança da nutrição Coamo, sendo indicado para utilização durante todo o ano. 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
4: E atenção cooperados da Coamo e produtores da região. Para os preços dos principais produtos agrícolas praticados pela Coamo no dia de quinta-feira, base em Dourados e Itapurã. Soja R$ 129,50 a saca, milho R$ 50 a saca, trigo R$ 78 a saca. Repetindo, soja R$ 129,50 a saca, milho R$ 50 a saca, trigo R$ 78 a saca.
2: E assim nós vamos chegando ao final de mais uma edição do Informativo Coamo. Muito obrigado a todos que nos acompanharam aqui no rádio em mais este programa. Amanhã nós estaremos de volta neste mesmo horário, trazendo para você ouvinte uma nova edição do programa da Família Rural e Cooperativista. Um forte abraço para todos que nos ouvem e até o próximo Informativo Coamo.

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10: 7:33.
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0: Ponto de Vista em mais uma edição nesta manhã de sábado, depois de muita chuva, marcou tempestade, não veio, graças a Deus. Vamos continuar rezando para que não aconteça aí, né, uma tempestade, as nossas orações e também os nossos cuidados, tá certo? E o programa Ponto de Vista hoje, neste sábado, vamos falar de prevenção. Estamos no Setembro Amarelo, que é um movimento, uma campanha de conscientização sobre a prevenção do suicídio, idealizada ainda no final de 2014 por diversas entidades, entre elas o CVV, Centro de Valorização da Vida, e teve sua primeira edição em 2015. A cor amarela é usada mundialmente com referência direta ao Dia Mundial de Prevenção ao Suicídio, que foi no dia 10 de setembro. Estamos no ar falando de prevenção. Um abraço ao querido padre Felipe, que hoje não pode estar aqui, está no retiro das equipes de Nossa Senhora do Setor A. Isso mesmo, Setor A, está reunido lá no IPAD para a reflexão na vida matrimonial dos casais. E hoje nós temos a presença do psiquiatra Dr. Bruno. Dr. Bruno, seja muito bem-vindo. Bom dia.
1: Bom dia a todos. Bom dia a todos os ouvintes. Agradeço, dona Zair, pelo convite.
0: Muito bem, seja sempre bem-vindo, tá bom? Muito bem, vamos falar também com a Gabriele Ortega Camacho Dias Lopes. Bom dia, Gabriele, tudo bem?
2: Bom dia, Zair, tudo bem? Bom dia a todos os ouvintes. Vamos falar sobre isso hoje, tema muito importante.
0: Prevenção, né?
2: Isso.
0: E qual é a sua função?
2: Eu sou psicóloga clínica hoje, atuo tanto na clínica particular como no Provida, né, que é um programa da diocese, que nós temos hoje duas unidades do Provida, uma na São Carlos e uma ali na Catedral. Então, e essa é a nossa atuação, tanto para acolhimento psicológico, então a gente vai ter tanto o acompanhamento psicológico clínico, quanto aconselhamento psicológico, avaliações, todo o atendimento também, tanto no Provida quanto na clínica particular.
0: Tá certo. Vamos falar com a Rosângela Martins Rosa. Seja bem-vinda, Rosângela, tudo bem? Como é que você está, minha irmã?
3: Olá, Zair, bom dia a todos que estão nos ouvindo, né? Obrigada pelo convite, realmente, né, como a nossa colega falou, hoje é um tema muito importante. Setembro Amarelo é um tema que a gente tem que olhar com muito carinho.
0: E ficar de olho mesmo, né?
3: De olho mesmo, é isso aí.
0: E qual que é a sua função, Rosângela?
3: Hoje eu sou terapeuta, né? Eu atendo, eu tenho um consultório e sempre voltado a isso, a esse acolhimento, essa escutativa às pessoas que nessa fase ou nas outras também estão precisando muito.
0: Tá certo, muito bem. Pode puxar o microfone aqui. Nós conseguimos ontem à noite, né, a confirmação da Luciana Campelo. Bom dia, Luciana, seja bem-vinda, tudo bem?
4: Bom dia, Zair, um prazer estar aqui com vocês, dividir esse espaço, né, para a gente falar de um tema tão importante, né, que é não apenas a campanha, né, de Setembro Amarelo, mas o que ela implica, que é falar de saúde mental. Eu acho que essa é uma temática hoje importante, né, e que não se reduz apenas ao mês de setembro, mas a gente precisa falar de saúde mental como um problema permanente, muito complexo e permanente. E agradeço, bom dia a todos os ouvintes, né, aqueles que estão aí disponibilizados agora pela manhã, nessa manhã de sábado um pouco fria, nesse tempo de dourados que eu estou me acostumando, né?
0: Ah, é?
4: Eu estou me acostumando a esse tempo de dourados. Mas muito feliz de estar aqui, de conhecer os meus colegas agora que atuam nessa área, né, onde dividimos aí essa escuta qualificada, né, direcionada àqueles que estão em sofrimento psíquico e, sobretudo, que estão em sofrimento psíquico agudizado, né, que quando a gente pensa em pessoas que querem aliviar essa dor, que não tem mais sentido, né, de lidar com ela, pensam, né, em questionar a própria existência. Então, é um tema que eu acho que a gente tem que falar todos os dias.
0: É verdade. Vamos falar com o Dr. Bruno? Dr. Bruno, pode encostar o microfone. O senhor, como psiquiatra, o psiquiatra, a gente sabe que a pessoa já chega ali muitas vezes no seu limite, né? Como é que está a saúde mental da população? Aquilo que chega diante do

0: seus olhos?
1: É mesmo que para o psiquiatra já cheguem os pacientes mais graves, né, que já tem provavelmente um diagnóstico de doença mental, uma necessidade de intervenção medicamentosa, uma coisa que a gente tem observado é justamente uma crescente, uma grande demanda e uma grande busca, né? Tanto que está tendo um aumento muito grande, além dos índices de adoecimento mental, mas também da profissionalização, da formação do médico na área da psiquiatria, né? Talvez há 10 anos atrás ou antes, a psiquiatria não era vista como algo, como uma profissão tão demandante e tão importante, e hoje a gente tem a psiquiatria como uma das principais especializações da medicina, né? Então, cada vez mais a gente tem observado como que essa demanda cresce e a busca por esse amparo, por diminuição do sofrimento, ela é importante, né?
0: É interessante, porque quando a cabeça não funciona, as outras coisas não vão funcionar, né?
1: Isso é verdade.
0: É difícil, né?
1: Isso é verdade.
0: Não vai entrar em harmonia, né?
1: Justamente.
0: Que coisa, né?
1: E vice-versa, né? Muitas vezes a gente também observa sofrimento mental também causado por, né, motivos físicos, né, o contexto da pessoa. Então, hoje a gente vê uma interseção muito grande, né? A gente observa a saúde física, a atividade física como um dos elementos que mantém o indivíduo mentalmente são, né? A própria espiritualidade, ela tem um alicerce muito importante também, né? Então tudo se interrelaciona, né? Não daria para dizer que daria para se focar apenas
0: na mentalidade,
1: exato.
0: Tá certo. Ô Rosângela, e na sua opinião, como que está essa questão da saúde mental? O que que está acontecendo ao seu ver?
2: Olha, Zair, né? Como o doutor colocou aqui, realmente, ao meu ver, hoje, na procura lá no consultório, Zair, eu estou atendendo muito adolescente.
0: Ah.
2: Hoje uma demanda muito grande que eu tenho é adolescente. Então, e vem ali, né? Da base familiar. E eu sempre falo que não adianta eu acompanhar uma adolescente ou uma criança que vem até a mim se eu não estar ali junto focado com os pais. E o que que eu percebo em relação aos pais? Uma resistência. Eu preciso levar o meu filho para ser cuidado. Eu não preciso. Então, eu escuto muito isso no consultório. Eu não preciso. Então, se for para eu fazer um acompanhamento junto ali, eu não quero. E aí vem todo um histórico, né, Osair? De carência afetiva lá atrás. Eu sempre falo que a criança que eu fui ontem é um reflexo do adulto que eu sou hoje. Então, se eu não tiver um olhar hoje, né, diferenciado pelas nossas crianças, pelos nossos jovens, pelos nossos adolescentes, realmente a procura vai ser cada vez maior. Então, assim, eu acho que tem que trabalhar todo um contexto, né? A família é a união ali para que possamos o tempo todo estar ressignificando a nossa história.
0: Sem isso vai ficar muito difícil, né?
2: Sem isso eu acredito que vai ficar muito difícil.
0: Tá certo. E Gabriela, e você como psicóloga também atuante particular, mas do Provida, né? Uhum. Como que está essa questão aqui em Dourados?
3: Olha, o Provida ele surge como uma forma de acolhimento desse público que não tem tanto acesso e até como um escape da rede pública, né? Nós estávamos comentando ali antes que a rede pública ela tem uma fila que demora e demanda também de muitos profissionais, mas o Provida ele tem uma fila. Nós, enquanto profissionais, a gente busca sempre diminuir e atender a demanda, né? Assim que ela surge, assim que ela aparece. Mas nós temos, sim, pessoas aguardando atendimento, pessoas que estão procurando não só o atendimento psicológico, mas um acompanhamento, um aconselhamento, esse acolhimento mesmo psicológico e esse apoio, tanto devido ao seu sofrimento específico, mas também como familiar, né? E também a gente percebe uma procura ao Provida justamente por ser uma iniciativa da igreja. As pessoas que buscam não necessariamente são católicas, mas elas buscam também por ser um local onde terá respeito de sua fé, né? Porque também tem uma crença sobre a psicoterapia de que ela vai nos tirar daquilo que a gente de fato é. Mas a psicoterapia de fato é fazer você ser quem você realmente é, né? Sem seus medos ou aprender a lidar com seus traumas, suas dificuldades e seguir em frente. Isso é psicoterapia, né? Você resolver aquilo

0: incomoda de alguma forma, que te trava, ou enfim. Mas as pessoas buscam inicialmente como, olha, eu acredito que aqui vou ser respeitado pela minha fé, e ali ela consegue se desenvolver, né? E não ela... Aí ela verifica no processo de psicoterapia que a terapia não está ali para julgar ou para desrespeitar a sua fé, mas para fortalecer quem você é dentro da sua essência.
1: Interessante aí, né? Interessante, né? Meu Deus do céu. É, glória a Deus que existe, né? Essas ajudas tão importantes para o ser humano. Vamos falar com a nossa irmã, a Luciana, né? Luciana, e na rede pública, onde você trabalha? Como que está?
2: Para além da clínica, eu atuo hoje, sou concluinte da residência, né, em terapia intensiva, do HU-HGB. E dentro desse programa de residência, a gente passa por quase toda a rede, né? E como psicóloga, a gente tem os acessos, né, nesse lugar intersetorial. E aí a gente faz conexões com os CAPs, a gente faz conexões com toda essa rede que apoia, né? Obviamente a demanda tem sido urgente. Eu vou fazer uma observação que eu acho que é muito importante trazer para pensar, para que a gente possa refletir juntos, né? Já que atuamos em diferentes eixos, né? De público e de problemática desse sujeito, que é um sujeito de direitos. Então, quando eu penso em saúde mental, eu penso para além do resultado do processo, né, do que faz esse sujeito já estar agravado, né? E a gente precisa pensar, por exemplo, a psicologia como sendo uma psicologia social. E pensando dentro desse contexto, a gente precisa entender como é que está o acesso aos serviços, né, a pobreza, todas as violências pelas quais esses sujeitos estão atravessados, né, são submetidos, né, a escassez de recursos, né, da rede, muitas vezes, né, os processos de luto, os isolamentos, né, uso de substâncias em demasia, a banalização da medicalização. Então, hoje o sujeito consegue remédios com uma e o doutor Bruno pode assegurar isso que eu estou aqui trazendo para vocês, porque é uma realidade, né, as pessoas sempre conseguem ali uma receitinha, né, para um zolpidem, para um benzodiazepínico, né, para um ansiolítico, e não sabemos como isso é possível, mas acontece, é uma realidade posta, né, e aí é muito mais fácil. Aí a gente precisa pensar numa sociedade de urgências, né? Numa sociedade em que o sujeito está sendo demandado a ser produtivo, né? Então todos esses excessos, eles são fatores geradores, né, que vão desencadear um processo de adoecimento mental. Então a gente pensar o sujeito sem pensar o contexto social, né? Como esse sujeito tem, qual é a rede de apoio desse sujeito, né? Os processos de violência aos quais somos todos submetidos, ou a maioria da nossa população está sujeita, né? Moradia, né? Trabalho. Então, se eu não garanto uma vida digna ao sujeito, eu estou contribuindo eficazmente para que esse processo, né, se agigante. Por isso que a gente estava conversando, e eu penso que hoje a gente está vivendo uma pandemia de saúde mental. Eu trabalho em hospitais de alta complexidade, eu trabalho dentro de UTIs, né? Mas vivi recentemente uma experiência dentro da psiquiatria, né? E aí a gente vê que o que eclode, o que emerge ali do sujeito são as faltas. São todas essas faltas concretas, né, que não os oportunizam uma vida digna e que vai ali contribuir para esse processo. E a demanda é cada vez maior, né? Então hoje a gente tem uma escassez, para que as filas são muito grandes, né? Tanto do ponto de vista para psiquiatria, como para psicologia, né? E ainda há uma resistência subjetiva muito importante, que é pensar, eu tenho vergonha de reconhecer que eu preciso de uma ajuda psicoterápica. Que eu preciso ir a alguém que vai segurar junto comigo, que vai me dar autonomia como sujeito, né, de desejo, como sujeito de direitos que sou, né, para eu conseguir olhar para mim e me reorganizar ali dentro daquilo que me falta. Porque, por exemplo, quando a gente pensa no transtorno de adicção, ninguém vai buscar na bebida porque quer se viciar na bebida ou quer se viciar numa droga. Não, eu preciso anestesiar uma dor. E eu posso anestesiar essa dor pela via da comida, pela via do trabalho, pela via da droga, pela via da bebida. Então, por N canais,

0: porque eu não estou sustentada e eu quero aliviar aquela dor. É, quando a gente pensa, né, nessa condição maior de pensar sobre a própria existência e querer aliviar aquele lugar, é, não necessariamente é o meu desejo. Mas eu preciso aliviar aquilo que eu não suporto, que é da ordem do insuportável psiquicamente.
1: É uma fuga, né?
0: É um canal, é um escoamento ali. Eu preciso chegar num lugar em que eu não sinta mais isso, porque eu estou dilacerada, não consigo ver saída, né? E como eu posso dar garantias a esse sujeito se o básico, se o digno lhe falta? É. Então, é sobre essa perspectiva que eu acho que a gente vai pensar saúde mental a partir de todas essas questões.
1: De uma maneira ampla na vida
0: do ser humano, inteira, né? Integralizada, né? Coletiva. A gente não pode pensar, a gente não pode cair na falácia de uma lógica individualizante. A responsabilidade, eu penso, e aí é como eu chamo a atenção, para a gente pensar o Setembro Amarelo, né? Não apenas pela via de um processo comunicacional, né, simplório, simplificado. Ele é muito maior que isso, né? Ele é uma questão muito complexa, que envolve uma rede, né, de recursos, é, que precisa ser revisitada, discutida, sentada coletivamente para entender quais são as instâncias de cuidado, de políticas públicas que precisam ser olhadas, potencializadas para dar garantia de direito a esse sujeito. Né? E pensar, sobretudo, é, nos profissionais que hoje estão na rede e que podem ofertar esse lugar.
1: Muito mais, né?
0: É.
1: Muito bem, quando são 7 horas e 53 minutos, ponto de vista, falando hoje sobre a prevenção aí ao suicídio, mas o que, que tem que fazer? Tem que buscar ajuda, falando da saúde mental. Muito bem, vamos lá, Enio.

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1: 7h56. 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
2: 7:59.
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0: programa Ponto de Vista nesta manhã de sábado, nos falando sobre prevenção. Nós estamos no Setembro Amarelo. O doutor Bruno, tem uma coisa assim que está mais do que em alta, bem mais do que a gente pensa. As tecnologias têm causado algum impacto na saúde mental das pessoas?
1: Sem dúvida, né? E a dinâmica é bem complexa, né? Porque quando a gente fala sobre tecnologia, a gente fala sobre uma ferramenta que pode ser muito útil, ela é muito poderosa, né? Mas da mesma maneira como ela é construtiva, ela também tem um potencial muito destrutivo, né? A gente tem observado que as relações das pessoas com as tecnologias têm, de alguma maneira, se correlacionado com, sim, um processo de que pode culminar num adoecimento mental, né? Então, as pessoas têm passado muito tempo, têm direcionado muito das suas vidas à tecnologia, né? Principalmente de maneira passiva, né? Observando vídeos curtos, passando horas e horas do dia, né? Consumindo conteúdos, não de maneira ativa, buscando temas específicos como pesquisa, e sim simplesmente vendo aquilo que é ofertado pelos algoritmos, né? E isso tem sido muito, muito negativo. Isso está muito relacionado, né? Isso acaba sendo um tipo de dependência, né? Pode se tornar um vício, que também faz com que as pessoas acabem tendo menos interesse por outras coisas que são construtivas, que fazem a vida dar sentido.
0: Tá certo. Agora, doutor, eu penso que está pesando muito pro lado das crianças, né?
1: Muito, muito, né?
0: E aí, o que, que o senhor diria para os pais agora que estão nos acompanhando?
1: Isso é um fato, isso é inclusive recomendado, né, pelos pediatras, neuropediatras, né? Nos primeiros anos de vida, o ideal é evitar ao máximo e, se possível, não dar acesso, né, da criança às telas. Claro que na prática acaba sendo difícil, né, porque, né, a gente acaba inserido numa vida muito acelerada, e talvez uma das poucas maneiras de distrair ou de ocupar a criança é colocando uma tela na frente dela. Mas a gente está observando e ainda vai saber mais sobre quais são os prejuízos disso, né? Então, né, claro, os pais não se culparem quando eventualmente isso acontecer, mas saber que não é uma solução ideal, não é uma solução perfeita, porque tem feito com que a gente tenha observado que as crianças têm ficado cada vez menos tolerantes à frustração, menos pacientes, né, lidando pior com o tédio, né, e isso muitas vezes acaba até mimetizando ou se assemelhando a doenças mentais, sendo que muitas vezes são questões comportamentais, né, muitas vezes mudanças de estilo de vida, né, restringindo ou controlando o acesso à tecnologia, muitas vezes tem um impacto fantástico, até, né, parece até curativo quando a gente fala sobre esse tipo de, né, eu coloquei entre aspas sintoma, porque não tolerar tédio, não saber ouvir não, né, conseguir brincar com coisas que são físicas, presenciais, interagir com outras crianças, isso, né, seria mais ou menos uma cura para uma doença, né?
0: Tá. Doutor, vamos um pouquinho mais longe. Na internet ensina como o adolescente e a criança até se suicidar.
1: Justamente.
0: Já aconteceu até no estado do Mato Grosso do Sul, e a gente muitas vezes a gente não fica sabendo, porque a questão do suicídio é uma morte que ela muitas vezes ela não pode nem ser divulgada, né? Justamente. O que o senhor diria sobre isso?
1: Justamente, né? Um dos grandes reveses, né, da internet, esse estado de

0: de conexão, é que as pessoas acabam tendo acesso a tudo, né? E a criança, ela ainda não tem maturidade e discernimento para separar aquilo que convém a ela ou não. Então ela acaba se fazendo vulnerável, né? E se antes uma criança era vulnerável ao bairro em que ela estava, ou ao pequeno grupo de pessoas que poderiam de alguma maneira fazer algum mal, com a internet simplesmente isso se abre para o mundo inteiro. Então pessoas mal intencionadas, maliciosas, que têm intenção de ter algum tipo de prejuízo, né? A criança acaba sendo um alvo perfeito, né? Por isso que é muito importante a monitorização, né? Saber com quem a criança está conversando, que tipo de conteúdo ela está consumindo. Justamente porque todo tipo de ambiente em que reúne grandes quantidades de crianças, como jogos, como Roblox, por exemplo, YouTube, vai atrair pessoas mal intencionadas. Por exemplo, pedófilos, predadores, pessoas que querem obter algum tipo de benefício ou até mesmo prejudicar essas pessoas, né? Então, por isso que a gente precisa de tanto cuidado, né?
1: É verdade. Meu Deus do céu. Rosângela, você que atua muito, que aí não sei quantas pessoas passam pelo acampamento, né? Deve ver muitas coisas. O que você diria sobre esse aspecto das crianças, dos jovens, muito na rede?
2: É, realmente, Osair, como o doutor colocou, né? Está aumentando cada vez mais.
1: Cada vez mais.
2: Cada vez mais. E eu tenho acompanhado, sim, uns casos de criança. Eu conheço famílias, Osair, que a criança nasceu um ano e meio, ela ganhou o seu próprio celular.
1: Minha nossa.
2: E ela tem o seu próprio celular. É, que já foi trocado 3 vezes. Entendeu? Hoje a criança, acho que está com 6 anos, já foi trocado 3 vezes um celular novo para a criança ali. Então, assim, a tecnologia, tudo isso que está mostrando, está muito. E é uma fuga, né? Uma fuga, como o doutor colocou, a família. É ali onde eu posso conversar com meu amigo, com a minha amiga, joga ali o celular para a criança e não importa o que ele está assistindo. E isso acontece muito. Esses dias eu estava acompanhando uma criança, ela tem 5 anos, e aí ela, próxima de mim, falou assim: tia, coloca aqui, mas eu quero assistir um filme de terror.
1: Meu Deus.
2: 5 anos. Sabe? Então, e aí eu só olhei ali, escutando, falava muito sobre isso. Sobre a morte, como que matava, como que empurrava. E essa faixa etária ali, muitos já estão gostando, é filme
1: não
2: de terror.
1: Não existe mais limite.
2: Não existe mais limite.
1: Isso acabou.
2: Infelizmente.
1: Isso acabou, né? No nosso tempo tinha limite, os pais olhar pra gente assim, né? Já sabia que tá, né?
2: Já
1: agora
2: tá
1: o limite acabou, né?
2: Acabou. Acabou, então assim, acho que a permissão, né? Tudo está sendo permitido ali, que é uma forma de descanso, de fuga. Ah, é meu momento. Isso está acontecendo com muita frequência. Eu mesmo, né, em casa tenho uma menina de 10 anos e é o tempo todo ali. Eu também tendo que brigar, cobrar dela em relação à tela. Porque também se eu permitir, é o tempo todo, né? Conversando com um amiguinho, alguma coisa nesse sentido. O tempo todo a gente tem que estar, e eu o tempo todo estou cuidando também, vendo o que ela está vendo, o que ela está assistindo, o que ela está fazendo.
3: E tem um outro ponto que a gente pode observar, que é o seguinte: como que a criança vai aprender a existir no mundo se ela está no mundo virtual? Então, um exemplo muito comum é restaurante. A gente vai, procura restaurante que tem espaço kids, geralmente, e se não tem espaço kids, é o celular na mesa. Então, para o pai e a mãe poder conversar, ele ficar quietinho, não derrubar o suco, só engolir a comida, que ele nem está vendo o que ele está comendo, né? E aí, como que a criança aprende a se portar naquele ambiente se ela não tem a experiência de se portar naquele ambiente? Então, é claro, a gente vai ir ajustando. Filho, não faz assim. Filha, não faz assim. Toma o suco. Ó, presta atenção, senão vai derrubar o seu copo. Agora, se ela está ali na tela, ela não vai aprender, né? Então, ela vai só olhar ali, consumir e vai embora. Então, o pai e a mãe conseguem estar em paz, entre aspas, naquele ambiente, mas a criança perde a experiência de como se portar no mundo real, porque ela está inserida no mundo virtual.
1: E cuidar das crianças é cuidar do amanhã, né?
4: Certamente.
1: Né? E o que você
4: diz? A Rosângela trouxe isso, né? Que nós somos reflexo desse processo. É, eu trago algumas coisas. Eu concordo muito com a fala do Bruno, integralmente, assim, sem tirar uma palavra do que ele trouxe, e com as meninas também, né? Porque é o somatório de tudo isso. A gente nasce sem sentido. Quem vai atribuir sentido no mundo, nesse processo de existir, né, são os cuidadores.

0: né, o pai, a mãe, quem ocupa essa função, né? E se esses sentidos não são atribuídos à criança, que recursos psíquicos elas vão se disponibilizar a ter no período da adolescência? Porque no período da adolescência você está ali, eu vou tentar trazer com uma fala mais coloquial, né, a formação da capacidade emocional do sujeito, né? É a fase de construção identitária. Como eu vou me identificar no mundo? Se eu não tenho recursos, se eu não tenho sentidos, né, que sujeito é esse que vai se tornar um adulto? Se o sistema das emoções, se a gente está dizendo para a criança que ela não pode chorar, se a gente está dizendo para a criança que ela não pode sentir, se a gente está dizendo para a criança que ela não pode estar num dia mais entediado. Então, as emoções precisam ser sentidas. A gente precisa entender que nós precisamos teremos dias, sim, de tristeza. Faz parte da nossa experiência humana sentir tristeza, né? Faz parte da nossa experiência humana ter as alegrias, estar entediado com algo, né? E a gente está perdendo, e aí eu trago as IAs, né? Inteligência artificial, as tecnologias, porque ela está tirando do sujeito a capacidade da reflexão, a capacidade do pensamento. Eu tenho um produto pronto e eu vou me servir do produto pronto. Eu não vou questionar esse produto. Eu não vou pensar sobre ele, né? Hoje, um grande desafio para os professores é colocar o sujeito para fazer uma redação. Porque os alunos hoje estão tão acostumados, né, com a IA, de chegar lá e montar o texto, que não se dá o trabalho, inclusive, de ler o texto, de questionar o texto, né? Que vem com erros, que vem com impossibilidades, inclusive, de escrita. Então, a gente está perdendo a capacidade de ler, a capacidade de escrever, a capacidade de refletir, de pensar. E se eu não sou um sujeito pensante, eu vou me servir daquilo que está pronto, porque dá menos trabalho.
1: É verdade.
0: E isso é um ponto importante para os pais refletirem, né? Recentemente eu atendi uma pessoa que dizia que o filho dela tinha um possível diagnóstico de autismo, porque ela achava que tinha. Porque ela foi numa praça, né? E a criança estava ali, 5, 6 anos, assim, saindo da primeira infância, e chegou uma outra criança para brincar com essa criança. E a criança não interagiu ali naquele momento. E aí eu... Quantos anos tem? E aí eu fui tentando fazer ele refletir sobre todo o processo dessa criança. Era uma criança da pandemia. Criança que viveu, né? As crianças que viveram aquele processo da pandemia, que nasceram naquele momento, elas foram... Que já estavam ali com 1, 2 anos, elas estavam impossibilitadas, né, de acessar o colégio, de serem estimuladas para ler, para se socializar, para escrever. Naturalmente, as crianças vão ter um traço, né, de uma impossibilidade relacional, vão ter mais dificuldade de se relacionar. E essa criança, especificamente, ela não tinha tido contato com crianças. Todo o contato dela, daquela construção dos primeiros anos de vida, só foi com adultos. Então, essa criança não reconhecia na outra criança,
1: olha só, né,
0: uma possibilidade de contato. E aí essa criança tem TDAH, essa criança tem autismo, ou essa criança, e aí eu trago a fala do Bruno, comportamentalmente foi desassistida no estímulo para que ela se relacione, para que ela partilhe com o outro.
1: Tá certo.
2: E tem um outro ponto que o Bruno disse, que a tecnologia ela é uma ferramenta, ela não é um vilão. Né? É assim como uma parafusadeira é uma ferramenta. Nós quem comandamos a ferramenta e não a ferramenta que nos comanda.
1: E aí você então, não pode deixar ela mandar em você, né?
2: É, para a gente fechar o tema tecnologia, a gente pode voltar ao início.
0: É como a gente se serve daquilo que está para nós, para melhorar a nossa vida, entendeu?
1: Exatamente. Agora, doutor Bruno, qual a importância de procurar ajuda profissional diante de pensamento de morte ou de uma crise emocional intensa e se doença mental tem cura?
3: Eu diria que seria fundamental, né? A absoluta maioria dos casos em que se resulta em um suicídio concretizado são suicídios evitáveis. Então, muitas vezes existe, né, claro, muitas vezes acontece de não ter, de ter um contexto tão adverso que muitas vezes resulta um suicídio. Mas, na absoluta maioria dos casos, existe um transtorno mental. Muitas vezes, a abordagem desse transtorno, né, a compreensão da dinâmica, muitas vezes as intervenções mudam o desfecho. Né? Então, de fato, né, muitos suicídios que aconteceram poderiam não ter acontecido se, de fato, houvesse, né, a busca ou até mesmo a oferta nos casos em que não se encontra ajuda, né, de acompanhamento psicoterápico, de acompanhamento psiquiátrico, né, de pontos de apoio, inclusive sociais, que permitam que essa pessoa tenha

0: destino diferente do que aconteceu, né? E falando sobre cura, né? Cura, esse é um tema delicado, né? Porque a gente, na psiquiatria a gente tem o estigma, né? Talvez na psicologia também, né? De que o paciente, né, de saúde mental é um paciente para sempre, né? Isso nem sempre é verdadeiro. Existe uma fração de pacientes, né? Existem alguns casos, né? E esperançosamente não sejam tão poucos, e espero que aumentem, que tenham uma resposta positiva ao tratamento, que aderem ao tratamento, cumprem todos os protocolos e acabam tendo uma resolução do quadro e acabam não precisando fazer tratamento depois, né? São pacientes que se curam. Mas é importante saber que existem quadros que se curam e existem quadros que hoje a gente não tem ainda, né, dentro do nosso conhecimento, né, científico, instrumentos que permitem a cura. Então, basicamente, a gente tem tratamentos que fazem com que a qualidade de vida dessa pessoa melhore, que ela consiga ser completamente funcional, consiga desfrutar da vida e experimentar da vida, fazendo um tratamento não de uma maneira diferente de um paciente que tem uma doença crônica, como um diabetes, uma pressão alta, né, fazendo um tratamento de manutenção para que ela consiga administrar a própria vida. Então, assim, né, e claro, né, às vezes dá a ideia de que o psiquiatra quer prender o paciente no medicamento. Isso não é verdade. Sempre que possível a gente quer abreviar o tratamento, fazer com que esse tratamento se encaminhe para uma resolução, o que às vezes é possível, nem sempre é tão rápido quanto a gente gostaria, mas realmente tem casos, e isso precisa ser extensamente, né, explicado durante as consultas ou sessões, que se a gente está falando sobre um quadro que ainda não tem uma perspectiva de cura, todas as interrupções do tratamento muitas vezes vão resultar em crise. Então, a gente tem alguns tipos de quadros, né? Eu vou citar só, talvez os dois mais desafiadores do consultório são a dependência química e o transtorno bipolar, que são quadros em que muitas vezes o paciente se vê não querendo fazer tratamento, né? Tendo uma desistência grande, tendo recorrências, né? E muitas vezes colecionando prejuízos e sofrimentos ao longo da vida que poderiam ser evitados, né, caso o paciente aceite, né, que hoje talvez a melhor saída é fazer o tratamento de maneira contínua.
1: Certo. Estamos falando aqui do Setembro Amarelo de prevenção aí das doenças mentais, mas, doutor Bruno, uma pessoa que está com essa vontade de desistir da vida, quais são os sintomas? O que a família deve prestar atenção nessa pessoa? Quais são as características?
0: Esse é o grande desafio, né? O grande desafio da psiquiatria, da psicologia, é identificar realmente e impedir o suicídio das pessoas que de fato concretizam, né? Porque boa parte das pessoas que acabam tentando e por fim concretizando o suicídio são pessoas que acabam não buscando ajuda, né? Claro, buscar ajuda é um preditor muito grande de que haverá novas tentativas e de que de fato alguém poderia cometer suicídio. Isso precisa ser levado a sério, né? Porque existe esse mito de que quem vai se matar, quem vai cometer suicídio, faz e não fala. Mas hoje a gente sabe que talvez o maior preditor de que alguém vai cometer suicídio, né, é o fato de ter mencionado isso ou tentado anteriormente. Então as chances são de que alguém que já tentou ou falou sobre vá tentar novamente, né? Então, assim, acaba sendo tão heterogêneo, envolvendo tantas coisas, porque é um fenômeno, é um comportamento, né, que pode ser resultado de um desbalanço químico. Então, diferentes transtornos mentais têm dicas diferentes de como que pode se agravar a ponto de cometer suicídio, por exemplo. Um paciente deprimido, né, quando ele começa a ter sintomas mais graves, quando ele começa a se isolar, ele começa a ter menos esperança nas coisas. E uma coisa que acontece muitas vezes, que parece até ser contraditório, é que muitas vezes um paciente que está em sofrimento psíquico grande, de repente ele se tranquiliza, né? E é uma coisa que a gente conceitualmente chama de tranquilidade mórbida, que é quando ele olha para o suicídio como uma solução. Então ele já resolveu o problema dele, então ele já está decidido a isso. Então não, a gente não deveria olhar, se tranquilizar quando um paciente que é muito grave, que não está respondendo bem, que vem mencionando o suicídio, de repente se sente tranquilo, está bem, já não reclama mais, já não, né, não, não, não.

0: demonstra sofrimento por quê? Porque pode ser que já esteja, já tenha decidido por tirar a própria vida, né?
1: Então está aí uma reflexão para todos nós no dia de hoje. Um abraço para a Rosângela Simo, que está pedindo para o pessoal falar mais perto do microfone, né? Tá certo, Rosângela? Obrigado, um abraço. Deus te abençoe. Ela disse que o tema é muito importante e necessário para todas as idades. Obrigada, minha irmã. Um abraço.

0: horas e 22 minutos, 8h22. Doutor Bruno, a gente sabe que a ciência, a medicina, também leva em conta a espiritualidade também ou não leva em conta?
1: Sem dúvida alguma, leva em conta, né? Na verdade, assim, a espiritualidade, ela entra muito nesse conceito de que o ser humano, para viver, ele precisa de sentido, né? Ele precisa de um propósito, ele precisa de algo que o motive, né? Que faça com que tudo aquilo que ele faz e todo o sofrimento que ele passa, tudo aquilo que ele constrói, é para um propósito maior, né? E a espiritualidade, a religião, ela vem como uma maneira de amparar, de alicerçar também e dar sentido para essa pessoa, né? Porque quando a gente tira do indivíduo a espiritualidade, acaba sendo, para muitas pessoas, acaba sendo insuficiente apenas aquilo que a matéria, aquilo que é material, né? Para que a pessoa se sinta satisfeita e consiga ser uma pessoa realizada, né? Então, claro, né, não é como se tivesse como impor ou como se não tenham argumentos de que pessoas vivam de maneira alheia ou paralela à espiritualidade, mas é fato, e isso é estudado e é extensamente descrito, que ter fé, né, que acreditar, né, que ter esperança dá sentido a todas as vivências que nós temos, e principalmente com relação ao sofrimento, né?
0: É verdade. Que maravilha. Vamos falar com a Rosângela um pouquinho. Rosângela, você que atende pessoas, chegam pessoas com tristezas passageiras por causa de um sofrimento psicológico e que merece maior atenção e acompanhamento? Chega esse tipo de caso lá?
2: Sim, chega bastante esse tipo de casos aí. Você me perguntou, passageira, é isso?
0: É tristeza passageira ou pessoas que realmente precisam de acompanhamento?
2: Não. Para eles, para muito que vai buscar a terapia no consultório, né? É igual a nossa colega ali falou, né? No consultório particular, o cliente, ele vai até você, né? E na rede pública, você acaba tendo contato ali mais. Só que eles pensam que é passageiro. Eles pensam que sim, que é passageiro. Eu fiz uma, duas sessões. A gente sempre brinca, né? Eu brinco. Que tem pessoas que chegam no consultório que pensam que terapia é miojo. É miojo.
0: O que significa isso?
2: Que, duas, três, cinco minutinhos, três minutinhos ali, você já tá liberado. Senão,
0: nossa,
2: né? Tá me enrolando. Então, e não é. É toda uma conquista, né? É toda uma conquista. E a gente precisa, sim, né? Cuidar da nossa mente, igual o doutor falou, da parte espiritual também, né? Tem que caminhar lado a lado. E nem sempre é passageiro, é uma construção, é um trabalho ali.
0: Um processo.
2: É um processo, né? Hoje eu tenho pessoas no consultório que vêm de um processo longo, mas quando a gente faz aquela retrospectiva, olha para trás o quanto que essa pessoa evoluiu, o quanto caminhou. E nós sempre estamos em construção, né? Eu falo que o dia que nós estivermos pronto, porque morremos. Então, nós estamos em construção constante. Então, nem sempre. Tem casos, sim, que pode ser um pouco mais curto, mas tem casos que é longo, é necessário. E precisamos estar atento a esse cuidado, né, Osair?
0: Ah, é uma das partes principais, né?
2: É uma das partes principais. Então,
0: tem que estar
2: assim,
0: bem.
2: Não é miojo. Terapia não é miojo. Não é miojo que você vai lá em cinco minutinhos já está pronto e não é dessa forma.
0: Não, é um processo. Bom, nós vamos para o intervalo, eu volto com a Graziele, né?
3: Gabriela.

0: 8:26, descobri aqui que o Dr. Bruno precisa atender o paciente. Dr. Bruno, olha, nós queremos agradecer muito ter deixado a agenda lá para vir trazer grandes informações relevantes aos nossos ouvintes da Rádio Coração. Estamos aqui de portas abertas, contamos sempre com a sua presença.
1: Eu que agradeço, muito obrigado pelo convite e fico sempre à disposição. Um abraço.
0: Um ótimo sábado. Vamos lá agora, agora vamos para o intervalo.
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14: Agora 8:30.
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0: 8:32, ponto de vista, falando sobre saúde mental no mês de setembro, setembro amarelo. Olha, tem uma pessoa ligadinha aqui, o Lucas Gabriel. Ele tá mandando um alô para a Gabi.
1: Isso, meu esposo. Quem é? Querido.
0: Tá certo, obrigada pela sua sintonia, meu irmão. Que bom saber que você... Aliás, sua família é muito conhecida, né, aqui da Rádio Coração, né?
1: Sim, sim.
0: Quem são eles?
1: É a Doraci, que é a minha avó.
0: Dona Dora, Dona, né? Fez Dora. Até música pra Rádio Coração.
1: É, minha avó, ela tem 3 CDs gravados.
0: Isso mesmo.
1: Né? É a própria. Essa
0: é ela mesmo, Dona Dora Ortega.
1: Dona Dora. E tem a minha mãe, que é a Marley, e o seu
0: Exatamente.
1: Cipriano, que é o meu pai, né?
0: Um abraço
1: Marley,
0: pra eles,
1: seu
0: né?
1: Cipriano, um abraço pra todos.
0: Tá, ele tá falando pra mim sobre a sua formação, psicologia tomista. O que é isto?
1: Bom, a psicologia tomista, ela fala, ela é a psicologia baseada em São Tomás de Aquino. Então, São Tomás de Aquino foi um grande teólogo, é o doutor da igreja, né? Grande teólogo, mas antes de ser um teólogo, um grande filósofo, né? Então, ele traz para dentro da compreensão de fé as visões aristotélicas e assim por diante. Então, nós entendemos o ser humano de maneira integral na psicologia tomista, abarcando todas as suas áreas, inclusive a área transcendental, que é a nossa alma. Então, para nós, psicólogos tomistas, né? Eu falo que eu fiz pós-graduação em psicologia tomista, mas eu ainda não falo que sou tomista, porque para ser tomista precisa ter muitos anos de estudo, né? E eu estou só no início dessa jornada, então fazem mais ou menos uns 2, 3 anos que eu venho estudando isso. Mas na psicologia tomista a gente entende o homem na sua relação única, exclusiva de corpo e alma, né? Então a tradução de psique do grego direto é alma. Então psicologia é o estudo da alma. Então a alma é o que dá forma a esse corpo, é o que deixa esse corpo não só animado, mas o que nos traz enquanto individualidade. Então na nossa concepção nós somos únicos, exclusivos de corpo, na junção do óvulo com o espermatozoide, mas também o sopro divino que é a nossa alma, né?
2: O
1: os
2: anima,
1: três
2: né?
1: juntos.
2: Isso,
1: o ânima.
0: Responsabilidade
1: Exatamente.
0: Pequena de vocês, né?
1: Pequenina.
0: Pequena, né?
3: O Gabi,
1: Diga.
3: Então veja bem. Na psicologia, quais as atitudes de familiares e amigos podem ajudar uma pessoa que está sofrendo e quais atitudes podem acabar agravando a situação? Isso aqui é uma coisa séria, né?
1: É muito sério isso. E a gente precisa partir de um ponto que os amigos e os familiares, eles não são profissionais. Então, eles não têm que dar soluções, conselhos, né? Então, chegou um amigo seu sofrendo, você sabe que ele tem uma certa dificuldade. Você não é um profissional. Então, eu acredito muito no vínculo. Então, o que esse vínculo quer dizer? Ser o lugar de conforto. Ser o lugar de apoio. Por quê? Existem profissionais que sabem lidar exatamente com isso que aquela pessoa está passando. Com isso que aquela pessoa está sofrendo. Entendo. Porque o trabalho do profissional de escuta ativa, ele não escuta que você está falando de um problema que você teve no dia. Ele entende o por trás daquele problema. Ou seja, aquele problema que você teve naquele dia se desencadeou em você muitas outras coisas. Então, a gente traduz no momento da terapia o que outras pessoas que não são profissionais não vão conseguir ter. Então, se a gente pode reduzir as atitudes que ajudam, seria ser esse lugar de vínculo, né, de escuta, de diálogo, não necessariamente para nós darmos uma fórmula mágica e um conselho pronto que vai resolver a vida da pessoa, mas onde ela se sinta apoiada, onde ela possa errar e que vai ser aceitada, que vai ser influenciada a tentar novamente, né, ter ali recursos. Então, as atitudes que ajudam são aquelas atitudes que dão recursos para recomeços. Né? Tanto na clínica, mas também dentro da esfera da amizade e da família, nós olharmos para esse

lugar onde nós encontramos um lugar de apoio, um porto seguro, onde eu posso navegar, mas eu tenho para onde voltar caso as coisas não deem certo. E o que piora, muitas vezes, pensando nisso, é não ter esse lugar. Porque, como a gente disse, hoje, com a tecnologia, existem diversas possibilidades. Porém, se a gente olha nessa perspectiva, qual possibilidade eu vou seguir? E se

0: tem um trabalho também com a orientação profissional. Então, eles têm medo de errar. Mas qual o problema de eu começar um curso, não gostar e trocar de curso? Qual o problema de recomeçar? Né? Então, ali a gente tem ser esse porto seguro, eu acredito que seja o que mais auxilia as pessoas que estão em sofrimento mental dentro da esfera de amizade e familiar.
1: Perfeito. Quem está nos ouvindo é o Juscelino Cabral, ele está dando um bom dia, um abraço a todos vocês aqui. Obrigada, meu irmãozinho. Um abraço. Contamos com sua audiência sempre. Apareça. Aqui também, Luiz Gabriel. Bom dia, doutor Bruno, aqui, meu irmão de catequese de adultos. Um médico extremamente competente e, acima de tudo, muito humano. É bom a gente ouvir isso, né? Muito bom. Obrigada, meu irmão. A gente já conhece o doutor Bruno há muitos anos, graças a Deus. Um abraço, Luiz Gabriel. Continue ligado aqui na Rádio Coração. Luciana, muitas pessoas têm dificuldade de falar sobre suas dores por medo de julgamento. Como podemos criar uma cultura de escuta e acolhimento?
2: Claro, sem dúvida alguma, né? Primeiro que a gente precisa entender os motivos pelos quais essas pessoas têm essa retração, né? Elas se sentem não... Quando elas não se sentem ali pertencentes a um lugar seguro. E a psicoterapia oferta esse lugar, né? Por isso que não é uma conversa entre amigos. É uma conversa onde você vai olhar para você, onde você vai emergir, né? Jung tem uma frase que eu acho muito linda, que ele diz assim: quem olha para dentro sonha, quem olha para fora sonha, quem olha para dentro desperta. Então, esse despertar, né, que o processo psicoterápico vai ofertar, quando a gente fala de uma escuta qualificada, né, complementando a fala da Gabi, a escuta qualificada, ela vai desse lugar. Nós somos sujeitos de linguagem. E nós não apenas exercitamos essa linguagem pela via da fala. Então, quando o sujeito está na clínica, quando ele está sendo assistido, a gente percebe o corpo, a gente percebe o olhar, porque tudo que nós vivemos, todas as nossas experiências humanas, as nossas vivências, elas vão nos constituindo como sujeitos no mundo. Mas ela, em nenhum momento da nossa trajetória, até o último suspiro, ela se esgota. Então, nós não nos definimos, né, por quem somos hoje. Nós somos uma construção, né? Então, hoje eu tenho algo que eu penso que é dessa forma, mas a minha experiência humana... Isso acontece muito nas UTIs, por exemplo. Quantas vezes eu escuto do sujeito: ah, agora eu vou pensar mais na minha família, agora eu vou pensar mais em mim, eu não quero mais passar por esse sofrimento dentro de uma UTI, né? Às vezes passa por intubação, às vezes passa por vivências muito difíceis de adoecimento, né? E a psicologia hospitalar, ela se serve desse lugar, de minimizar esse sofrimento, né, dessa travessia do adoecimento. E assim como na clínica, né, que o sujeito vai ali se reavaliar. Uma coisa que eu acho importante, né, é que pensar a psicoterapia não a partir de um tempo cronológico, não é o tempo do relógio. Né? Assim como a Rosângela trouxe, né, eu uso muito essa analogia do miojo, eu acho ela muito interessante, porque quase todo mundo consome esse produto. Né? Eu particularmente não gosto muito, mas é isso. Ele traduz muito uma urgência de vida, que são 5 minutos ali no fogo e está pronto. E o processo psicoterápico, ele vai falar de um tempo que a gente chama um tempo lógico, né? Que é o tempo do processo. Então, nós fazemos as intervenções a partir do que aquele sujeito nos demanda e do que a gente observa, né? E que muitas vezes não é a partir do que ele tem hoje, do que é Claude hoje, do que faz ele chegar na clínica. É o que o construiu. Quais foram as primeiras experiências? Como esse afeto foi construído? Foi me dado a oportunidade desse afeto, né? E uma outra coisa que eu acho importante trazer aqui, porque aí a gente tem assim, muitas coisas para pensar, né? Como eu estava te falando, a gente estaríamos aqui o dia inteiro e não esgotaríamos, né, as nossas falas, as nossas vivências e tudo aquilo que a gente poderia estar partilhando com os nossos ouvintes, né, como possibilidades de tratamento. Mas uma coisa que é muito importante é que nós temos fatores de proteção, né? Eu sempre digo aos pacientes que nós temos recursos terapêuticos associados ao processo de terapia, ao processo psicoterápico, né? E esses recursos são

0: a nossa fé, a maneira como nós externamos e nos relacionamos com esse sagrado, se tem sentido na nossa vida fazer ter essa experiência de fé. E já foi provado que quem orbita nesse lugar e quem a mantém, né, consegue ter uma maior resiliência.
1: Uma outra vida, né?
0: Exatamente, né? Tem a melhor qualidade de vida, hábitos saudáveis, alimentação saudável, o sono regula o nosso corpo. As pessoas hoje não dormem.
1: Cai na tecnologia de novo, né?
0: Exatamente, elas não dormem. Então, se eu não durmo, eu não regulo meu corpo, né? Do ponto de vista clínico. E isso, consequentemente, vai desencadear muitas vezes uma insônia, vai desencadear uma ansiedade, vai desencadear uma série de outros comportamentos.
1: Tá, e o que a pessoa que está passando por tudo isso, agora vamos assim, nos encaminhando, ela tem que fazer? Ela tem que buscar ajuda, né?
0: Ela seria muito interessante que ela reconhecesse que precisa dessa ajuda. Porque às vezes acontece muito com as pessoas, assim, uma tia, uma mãe, ou um filho em relação à mãe, que chega para a gente e diz assim: a minha mãe precisa de terapia, os meus filhos precisam de terapia, o meu namorado precisa de terapia, o meu esposo precisa de terapia, a minha esposa precisa de terapia. Mas esse sujeito está desejante desse processo, ele reconhece isso, porque é preciso que haja esse desejo, é preciso que primeiro que nós reconheçamos as nossas impossibilidades, e isso é o autoconhecimento. Você só vai entender que precisa se você reconhecer que nós somos humanos, que temos as nossas potências e temos as nossas vulnerabilidades. Então, a gente precisa entender quando alguma coisa não está bem. Quando eu olho, amanheço o dia e não consigo ver a beleza do sol, eu não consigo ver a natureza, eu não consigo expandir uma consciência, eu estou mais apática, eu estou mais introspectiva, né? Alguma coisa está me incomodando ali, eu não consigo nomear. Então, é um momento importante para buscar esse apoio, para buscar essa ajuda com profissionais.
1: Perfeito. Rosângela, nos encaminhando, né, para o final, se essas pessoas que estão nos acompanhando, pessoas nos ouvem agora, que estão com dificuldades emocionais, pode até nominar, o que ela tem que fazer? Buscar ajuda, deixar o medo de lado, admitir, o que ela tem que fazer?
2: Zair, eu sempre falo, primeiramente, deixar o preconceito, né? O preconceito, o julgamento, o medo, e realmente buscar ajuda. Eu sempre falo, ninguém precisa lidar com tudo sozinho. Tem profissionais muito competentes aqui na nossa cidade, na nossa região.
1: E muitos, né?
2: E isso, e confiar. É aquela escutativa ali, a gente não está ali para julgar. Não é para julgar, é para acolher as suas necessidades, as suas dores. E outra coisa, eu sempre falo, é fazer, né, a pessoa ali pensar fora da caixinha. Ontem mesmo, eu num atendimento, conversando com uma pessoa ali, e só falei uma palavra e ela falou assim: mas você sabia que eu não tinha pensado desta forma? E fez muito sentido para mim? Então ali a pessoa fica com medo, então realmente, não tenha medo, busque ajuda. Busque ajuda, o profissional, né, da parte da saúde, da saúde mental, não tem julgamento, é um olhar diferente. É olhar para o indivíduo ali, o único, acolhendo as suas dores. Então, não tenha medo, busque ajuda, procura um profissional da sua confiança
1: e
2: ali.
1: E tem aí também o Provida, tem os CAPS, né?
0: Tá. A gente tem em Dourados. Nós temos em Dourados aqui o Provida, nós temos em Dourados a Clínica da Pele, Flor da Pele, nós temos o CAPS, né? O CAPS 2, nós temos as clínicas, os núcleos de psicologia da Anhanguera, da Unigran, da UFGD.
1: É muito, né, lugar.
0: Né? Nós temos também o Cartão para Todos, que também trabalha com valores sociais. Né? Então, hoje, há lugares, né, em que as pessoas que estão em sofrimento psíquico podem buscar, né? E é um espaço sigiloso, é um espaço de escuta, é um espaço de acolhimento. Então, não tenha vergonha, né? A gente não precisa estar bem todo dia e está tudo bem, porque não estaremos, somos humanos.
1: Somos humanos, né? Irmã, você pode deixar sua rede, se você tem um contato, já parabenizando por você ontem ter confirmado e vir aqui hoje, representando a rede, né? Porque você é do HU, né?
0: Sim.
1: E falar sobre a rede, né? Então, sim, a gente queria, assim, agradecer imensamente o teu esforço de vir até aqui hoje.
0: Nossa, para mim foi um prazer, uma alegria.

0: Eu não conhecia, eu sou nova em Dourados, né? A gente não conhece tudo. E conhecer a Rádio Coração, conhecer esse espaço, né? Vocês poderem ofertar isso aos ouvintes, eu acho que é um ato de amor.
1: Sim, né? É um amor, maior amor é o slogan da rádio.
0: Exatamente, é um ato de amor, porque vai dar visibilidade a tantas pessoas que nesse momento que escutam possam estar passando por uma dor emocional, né? E muitas vezes não sabiam a quem recorrer.
1: Agora sabem. Né?
0: Agora sabem. Agora então, assim, eu acho isso de fundamental importância, esse trabalho. Isso nos ajuda muito, né? Porque isso vai pulverizar, né? Toda essa narrativa que trouxemos hoje. Então, tá, eu acho super agradável. Para mim é um privilégio.
1: Tá certo. Tá?
0: E o meu Instagram é Luciana Campelo, com dois L's, ponto PSI. Né? Esse é o meu Instagram. Hoje eu estou, né, nos hospitais. Eu agora estou atuando nesse momento no Hospital da Vida, né, agora nos meses de setembro e outubro. Um abraço para a Letícia, que me oportunizou
1: minha amiguinha de criança.
0: A Letícia é um excelente profissional da psicologia, com quem eu tenho o privilégio de partilhar agora esse momento, né, e dizer que toda a rede de assistência psicossocial, a RAPS, né, instalada em Dourados, está esse serviço, prestando esse serviço. Né? Então busquem ajuda, né? Busquem esse lugar de acolhimento da sua dor. Não façam isso, não achem que estão sozinhos.
1: Tá certo.
0: Estamos juntos.
1: Estamos juntos. Rosane, qual que é a sua rede também, já parabenizando e agradecendo por deixar a sua agenda lá e vir até a Rádio Coração logo pela manhã?
2: Bom, Zaira, né? Eu atendo, como diz, consultório particular. Meu consultório é ali na Ponta Porã, né? 2272 ali, eu atendo ali. E as pessoas que precisarem realmente, né? É buscar, é ir atrás, né? Quem quiser me seguir também no Instagram é Rosângela Martins, né? Terapeuta. E eu sou apaixonada pela saúde mental, por toda essa transformação que é possível. É sempre possível nós ressignificarmos a nossa história.
1: Sempre.
2: Sempre.
1: E a Gabi? Gabi, também muito obrigada, né? Um abraço a toda a sua família que já perdi de vista, nos conhecemos. Um abraço para toda ela, né? E obrigado por estar aqui conosco nesta manhã com nossos colegas aqui.
3: Para mim foi um prazer estar aqui com vocês.
1: E o que você quer deixar para as pessoas que de repente estão lá em casa e ainda não tomaram essa decisão, não estão bem e precisam de se ajudar elas mesmas?
3: A mensagem que eu quero dizer é que existem possibilidades. A dor, Zair, é inevitável. Sentir, como a Luciana disse, a gente vai sentir. Nós somos seres humanos e frágeis, fracos, né? Desde a nossa concepção, a gente sabe que a única certeza que nós temos um dia é que um dia nós vamos nos encontrar com Deus, né? Assim a gente quer. Mas a dor, ela é inevitável. O que eu quero dizer com isso? Nós vamos sentir um dia tristeza, um dia alegria. Às vezes vai doer mais, às vezes vai doer menos. Mas que o sofrimento é uma escolha. O que eu quero dizer com isso? É que é a postura que nós temos diante da nossa dor que determina se nós vamos continuar sofrendo ou não. O que eu quero dizer, resumindo tudo isso? Escolham continuar, persistir, prosseguir, florescer. Porque nós somos responsáveis pela nossa história, nós somos protagonistas, ou seja, somos nós que escolhemos permanecer na dor ou continuar além disso. Então, para a gente anotar aí no cantinho do caderno, né? Eu gosto dessas frases que nos remetem, assim, para colocar na geladeira e assim por diante. A dor é inevitável, o sofrimento é uma escolha. Continuar sofrendo por uma dor é uma escolha nossa, que a gente pode fazer diferente e resolver, cicatrizar essa dor. Né? Então, pode falar, Luciana.
0: Pois é, Gabi, essa sua frase é de Carlos Drummond de Andrade, uma frase linda, que a dor é inevitável, o sofrimento é opcional. Eu acho que é isso, é o que a gente vai fazer com isso. Aí eu trago também Sartre, né? Ele vai dizer isso, né? Que não importa só o que fizeram com a gente, não importa o que a gente vai fazer com isso.
1: Nossa.
0: Né? Quais são as possibilidades da gente vai fazer?
3: Nós não somos exatamente as nossas circunstâncias, né?
0: E que então a gente acredita que tem possibilidades, que há saídas, que há destinos possíveis, né? E a gente é parte integrante desse processo.
1: Exatamente. Deus é conosco.
3: Exato.
1: E sua rede.
3: E eu falo um pouquinho sobre isso lá na minha rede social, que é Gabriele, com dois L's e I, Camacho, Psi. Que é PSI, de psicóloga, né? Então, a gente abrevia para caber tudo lá. Mas tá lá, Gabriele, com dois L's e I, Camacho, Psi. Me acompanha lá.
1: Aqui tem uma moça bonita. dizendo assim: bom dia, povo de Deus, que maravilha este programa hoje, como é importante, grande beijo.

0: Gabizinha.
1: Um beijo, quem é, que é?
0: O final do número do telefone é 50.
1: Ah, é, eu acho que é minha mãe.
0: Exatamente.
1: Minha
0: dona Marley.
1: Aí, ó, justamente, ó, como é importante, né, a família ser esse lugar de apoio. Né? Então, tô aqui pela primeira vez.
0: E o pessoal tá ouvindo.
1: E o pessoal,
0: né,
1: tá me ouvindo, tá me dando sinal, apoio, né?
0: Estão se importando com você, né?
1: Segunda vez aí, ó. É, quando eu era criança também, a gente tava comentando antes. Que eu vim, acho que eu tinha por volta dos 6, 7 anos. A gente veio fazer uma entrevista com o bispo, Dom, falecido, né, Dom Redovino.
0: Fui.
1: E aí eu tenho o áudio gravado ali. Depois eu posso mandar pra vocês.
0: Pelo amor de Deus, que tinha uns 6 crianças aqui, né?
1: É, eu lembro. Foi bastante.
0: Mas você lembra que ele ficou muito feliz?
1: Eu não lembro do que aconteceu. Eu lembro porque tem o áudio, né?
0: Tem.
1: Eu era pequena, mas eu tenho o áudio gravado em casa.
0: Não,
1: eu vou
0: menina,
1: mandar pra
0: não
1: vocês.
0: Sabia o que fazer com vocês, meu Deus do céu.
1: Imagina, tão tem que ficar todo mundo quieto no estúdio. Imagina,
0: não ficava
1: esse monte
0: quieto,
1: de criança.
0: Não ficava quieto. Encheu aqui. Oi?
2: 6 crianças, eu imagino a alegria que foi.
0: E as perguntas não foi programada, não. Eles faziam o que perguntavam.
1: Da cabeça,
0: né?
3: Mas
1: da
3: a criança...
0: São muito inteligentes,
3: o processo,
0: né,
3: criativo.
0: Nossa!
3: É genuíno isso,
0: nossa,
3: né?
0: Nossa,
3: o
0: fantástico.
3: Adulto é que vai precisar pensar, porque tá nutrido de tantas informações e lixos, muitas vezes, que é mais difícil formular. A criança
0: eu
3: tá
0: acho
3: livre.
0: Que foi um dos momentos, assim, memoráveis pro Dom aqui na Rádio Coração. Bom, Gabi, muito obrigada.
1: Eu que agradeço.
0: Rosângela, muito obrigada.
4: Eu que agradeço.
0: Deus abençoe, tá?
4: Amém.
0: Parabéns aí pelo esforço, né? E você também, Luciana, muito obrigada.
5: Eu agradeço aos ouvintes, né, que estão aí também nos privilegiando com a sua escuta.
0: Tá certo. Enio, um pouco da música do padre Fábio de Mello, tá aí, né? Quero agradecer o Enio também que está aí. Já, o padre Reginaldo Manzotti já está chegando aí, já está pedindo licença para nós, tá bom? E continue ligado na Rádio Coração, porque ela nos aproxima de Deus o tempo todo, tá certo? E semana que vem, Ponto de Vista novamente, sábado às 7:30 da manhã. Fique com Deus, mas lembrando que Ele está sempre conosco. Um grande abraço, tchau!

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Louvado seja nosso Senhor Jesus Cristo, para sempre seja louvado. Queridos filhos e filhas, você que me acompanha sempre, você que só me acompanha no sábado, quero saudar a todos no nono dia da novena da exaltação da Santa Cruz. Ó Cruz bendita, ó Cruz, lenho

0: sagrado, onde, pelo sangue do Cordeiro, obtivemos a nossa salvação. Na tua cruz, eu coloco a minha cruz. Filhos queridos, povo amado de Deus, dai-nos a graça de nos tornarmos templo vivo do Senhor. Filhos, quero saudar a todos a partir da Rádio Evangelizar, de onde tudo começa. As rádios irmãs, cujos nomes cito neste momento.
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0: 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Vamos juntos rezar, pedir, suplicar, iniciando em nome do Pai, do Filho e do Espírito Santo. Amém. Naquele tempo, disse Jesus a seus discípulos: não existe árvore boa que dê frutos ruins, nem árvore ruim que dê frutos bons. Toda árvore é reconhecida pelos seus frutos. Não se colhem figos de espinheiros, nem uvas de plantas espinhosas. O homem bom tira coisas boas do bom tesouro do seu coração, mas o homem mau tira coisas más do seu mau tesouro, pois sua boca fala do que o coração está cheio. Por que me chamais Senhor, Senhor, mas não fazeis o que eu vos digo? Vou mostrar-vos com quem se parece todo aquele que vem a mim. Ouve as minhas palavras e as põe em prática. É semelhante a um homem que construiu uma casa, que cavou fundo, colocou alicerce sobre a rocha. Veio a enchente, a torrente deu contra a casa, mas não conseguiu derrubá-la, porque estava bem construída. Aquele, porém, que ouve e não põe em prática é semelhante a um homem que construiu uma casa no chão sem alicerce. A torrente deu contra a casa e ela imediatamente desabou, e foi grande a ruína nesta casa. Senhor, a palavra ecoa, toca fundo em nossa alma. Senhor, nós assim o chamamos, Senhor, Senhor, mas nós queremos fazer a tua vontade, e que o nosso Senhor, Senhor, não sejam palavras ditas ao vento, sem comprometimento. Dai-nos a graça de termos a nossa casa, nosso edifício existencial, espiritual, fundado sobre a rocha que és tu, Senhor. Não como na areia, porque a tempestade vem, os problemas aparecem, as doenças nos visitam. Nós queremos hoje firmar nossa vida em ti, Senhor. Faça um milagre, Jesus, em toda a minha vida.
2: Faça um milagre.
0: Faça um milagre, Senhor, e o maior milagre é a minha verdadeira conversão. Em colocar fundamentos

0: sólidos na base da minha fé. Faça um milagre, Senhor. Hoje, o que você quer pedir a Deus? Eu disse, o maior pedido é ter os fundamentos em Cristo. Mas junto com este pedido, tem algo que está pegando você hoje. Como foi sua semana? Quais foram as dificuldades que você enfrentou? Ou que você está terminando a semana e diria assim: é, isso ficou por resolver. É, hoje tem algo importante que vai além das minhas forças, que vai além da minha humanidade. E aqui, Senhor, eu preciso de uma intervenção divina. Eu preciso que seja meu guia. Jesus, Senhor, Jesus, diga, este nome tem poder, Jesus, este nome liberta, Jesus, este nome salva, é a nossa salvação, Jesus, escute o meu clamor, atenda o meu apelo, você clame esse nome de Jesus se está com problema na família. Seja qual problema for, você está com uma doença, está precisando que os médicos sejam guiados pelo Espírito Santo para o diagnóstico, para um procedimento que você vai fazer. Senhor Jesus, eu repito em oração, o maior milagre é ter minha vida com as bases sólidas no teu discipulado. Mas no meu dia a dia há muitos desafios que se apresentam e eu peço, Senhor, esta graça. Se for da tua vontade, conceda-me, Senhor, conceda-me, Senhor. Vai dizendo, filho, no meu coração, eu digo para você, eu que estou rezando com você, tenho muitos pedidos agora, muitas inquietações dentro de mim, e imagino que você também. Então acredite, tenha esperança, tenha fé, este Deus não decepciona. Eu creio, Senhor, eu acredito, Senhor, eu tenho fé, Senhor. Faça um milagre, é a palavra de hoje, faça um milagre. Vamos passar esta hora juntos, vamos passar esse momento de oração. Não é um programa qualquer, não é um programa de entretenimento, nem um programa musical, é uma experiência da ação de Deus em nossa vida. Vamos para o intervalo e nós voltamos com a leitura orante, partilha de vida, testemunhos que edificam e o nono dia da exaltação da Santa Cruz. Volte comigo.
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3: 9:10.
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0: Queridos filhos e filhas, eu tenho duas coisas a lhe dizer. Primeiro, ontem nós terminamos a leitura orante da segunda carta aos Coríntios. Inclusive, você sempre tem a leitura orante no YouTube Padre Manzotti Oficial. Se você perde às 10 da manhã, tem às 10 da noite, ou depois você vai no YouTube Padre Manzotti, acompanha uma experiência de Deus, que sempre fica no YouTube. É tempo real. E no final da tarde, eles colocam a leitura orante. Mas hoje, o que o senhor vai começar, padre? Eu estava celebrando uma missa, estava lendo uma das leituras que eram de um dos profetas. E me veio a inspiração de ler, de fazermos a leitura orante da vida dos profetas. E nós começamos hoje. Toca a corneta, sacristão. Leitura orante dos profetas, este é o primeiro ponto. Vai ser uma verdadeira novela. Segundo ponto, nós estamos em plena quaresma de São Miguel. Sim, às 9:30, um pouquinho antes, nós tivemos o 25º dia. Está lá no YouTube, terminado o programa. Se você não fez a quaresma de São Miguel, está lá para você fazer. E nós estávamos sempre uma batalha espiritual. Sempre uma batalha espiritual. As orações são as mesmas. A ladainha, as orações de São Miguel, as invocações do príncipe guerreiro São Miguel Arcanjo. Mas hoje, pedindo pelos que sofrem na vida financeira. Então, não esqueça, se você ainda não fez a oração de São Miguel de hoje, da quaresma de São Miguel, 25º dia, faça durante o dia de hoje. Agora, vamos juntos acolher. Arlene, que a paz de Jesus esteja com você, Arlene.
1: Amém, padre. Bom dia, sua
0: bênção. Bom dia, Deus abençoe. Você fala de onde?
1: Eu falo de Salinas, Minas Gerais.
0: Salinas, Minas Gerais. Seja bem-vinda, filha.
1: Obrigada.
0: Como que você me acompanha aí?

0: aqui pela rádio FM 107,7.
1: Tá bom. Diga lá, Arlene, a palavra é sua.
0: Oh, padre, estou querendo uma oração, padre, que o senhor faça oração para o meu irmão, Jesuíno, que ele bebe. Bebe bastante também. A minha irmã, que mora em São Paulo também, a Lindaci.
1: O que tem a Lindaci?
0: Ela bebe também.
1: Também?
0: Eles usam droga também, sabe?
1: Ô, filho. Tá. Tá certo.
0: E também, a maior coisa também que tem com o meu bebezinho, meu filhinho que tá, vai fazer... Ele tá com 8 meses, vai fazer 9 meses agora.
1: Ah.
0: Ele vai fazer uma... Tá precisando fazer uma cirurgia, padre, na cabecinha, por conta que a moleirinha dele já fechou, sabe?
1: Ah. Entendi. Como que é o nome do seu bebê?
0: É Saulo.
1: Como?
0: Saulo.
1: Saulo.
0: Isso.
1: Tá certo, nome bonito. Filha, então vamos pedir a Deus esta libertação, a Jesus das Santas Chagas. Eu gostaria de rezar com você, pode ser?
0: Pode ser, padre.
1: Então diga, Senhor.
0: Senhor.
1: Pelas tuas santas chagas.
0: Pelas tuas santas chagas.
1: Dolorosas e gloriosas.
0: Dolorosas e gloriosas.
1: Pela tua santa cruz bendita.
0: Pela tua santa cruz bendita.
1: Afaste da vida dos meus irmãos.
0: Afaste da vida dos meus irmãos.
1: O vício do alcoolismo.
0: O vício do alcoolismo.
1: E o vício das drogas.
0: E o vício das
1: Peço,
0: drogas.
1: Peço, Senhor.
0: Peço, Senhor.
1: Não porque mereço.
0: Não porque mereço.
1: Mas por tua infinita bondade e amor.
0: Mas por tua infinita bondade e amor.
1: Derrame uma gota do teu preciosíssimo sangue.
0: Derrame uma gota do seu preciosíssimo sangue.
1: Sobre o Jesuíno.
0: Sobre o Jesus.
1: A Lindacir.
0: E a Lindacir.
1: E liberte-os dos vícios.
0: E liberte-os dos vícios.
1: Senhor Jesus, nós te pedimos, não só por eles, mas pelas famílias. Hoje eu dizia da importância de recolocar Jesus como a rocha, que consigam, a partir desta realidade, conversão, a libertação. Continue, filho. Senhor.
0: Senhor.
1: Peço pelo meu filho.
0: Peço pelo meu filho.
1: Guia a mão dos médicos.
0: Guia a mão dos médicos.
1: Nossa Senhora.
0: Nossa Senhora.
1: Zele pelo meu filho Saulo.
0: Zele pelo meu filho Saulo.
1: Amém.
0: Amém.
1: Força, Lene. Coragem, filha. A fé. A fé é o que te sustenta. Tá bom?
0: Eu tenho muita fé, padre, que ele não vai precisar fazer cirurgia.
1: Sim, que faça a cirurgia. Não há problema disso, mas que a cirurgia possa ser bem sucedida. E que,
0: amém.
1: E que você possa proclamar as graças do
0: amém.
1: Senhor. Deus
0: amém.
1: Abençoe, Arlene. Deus abençoe.
0: Amém, padre.
1: Filhos,
0: amém.
1: Por isso a intercessão é um dos pontos da obra Evangelizar é Preciso. De Salinas, Arlene, Minas Gerais. Parabólica Digital, Rádio Alvorada Gerais FM, Dom Roberto José da Silva de Janaúba. Escute esse testemunho, escute.
2: Meu nome é Francisco Holanda, sou de Fortaleza, Ceará.
1: Pois
2: no
1: não,
2: dia
1: 31 Francisco.
2: De outubro, o padre vai estar aqui.
1: Opa.
2: E eu quero que as pessoas saibam que eu alcancei o milagre.
1: Conta.
2: Em 2024, fui diagnosticado com câncer. E não pude comparecer no evento 2024, mas levaram minha foto, meus colegas, meus
1: Olha
2: familiares.
1: Aí.
2: E eu fiquei em casa orando. E em 2025 eu me submeti a tudo que precisaria fazer para a cura do câncer. E hoje eu estou ligando para dizer e agradecer a Deus e dizer a todos que estão escutando esse depoimento que não desista, porque o Deus é o Deus do impossível.
1: Amém,
2: basta você
1: Francisco.
2: Acreditar, basta você crer. Hoje eu estou curada. Pela graça de Deus, bate o sino sacristão e informe que no dia 31 de outubro estarei presente para que eu possa escutar. Novas bênçãos, em nome de Jesus. Amém.
1: Amém, Francisca. E se possível, entre em contato com a nossa equipe ou a equipe com ela, para que ela esteja no palco, dando esse belíssimo testemunho. A Francisca de Fortaleza. Meu grande abraço à TV Evangelizar 20.

0: 21.1, Jangadeira FM, Shalom FM, Dom Bosco, Dom Gregório Paixão, Arquidiocese de Fortaleza. E aqui quero fazer o convite a todo o povo do Ceará, a todo o povo do Nordeste, ao Brasil inteiro. Está chegando o Evangelizar é Preciso Fortaleza, dia 31 de outubro, ela mesmo citou, no aterro da Praia de Iracema, com abertura às 12 horas. Segue momento de oração, terço mariano, terço das Santas Chagas, tem momento da Arquidiocese de Fortaleza, às 17 horas, Santa Missa presidida pelo arcebispo Dom Gregório Paixão. 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E a Francisca disse muito bem, é um momento de graças e de bênçãos, é um momento de cura e de libertação. E Francisca, entre em contato com a nossa equipe, marca essa mulher para que ela testemunhe diante de Deus. 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Mas mais do que isso, organize caravanas, ônibus, lotação e você se programe. Dia 31 de outubro, eu espero você para esse momento de cura, de graças e de bênçãos inabalável. Dai-me, Senhor, uma fé inabalável. Evangelizar Fortaleza. Eu vou para o intervalo e eu volto já. Volte comigo com a leitura orante.
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eu fui para o intervalo falando do evangelizar é preciso fortaleza com tema inabalável. 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Em Deus, minha fé inabalável. Vai dizendo sempre isso. Seja o que for, dai-me, Senhor, como Jó, uma fé inabalável. Querido povo de Deus, nós vamos para a leitura orante e eu vou contextualizar. Começamos hoje a leitura dos profetas. Preciso explicar que nós não faremos uma leitura sequencial como você já está acostumado. Como assim, padre? Nós não vamos pegar um livro do começo ao fim. Nós vamos selecionar trechos onde mostra os principais fatos da vida de um profeta. Nós vamos passar também nem por todos os profetas, os mais relevantes, porque é importante nós entendermos um pouco da vida dos profetas no seu contexto. Vai dar mais trabalho para mim, porque eu vou ter que sempre contextualizar, porque aí sim a gente entende o sentido do profeta naquele momento. Mas vamos lá, vamos refletir, vamos estudar, vamos aprofundar catequese. E eu começo, Bíblia aberta, cartilha de oração. Hoje nós vamos para Deuteronômio, capítulo 18, versículo 15-22. Deuteronômio, capítulo 15, capítulo 18, versículo 15-22. Deuteronômio, vai lá, Antigo Testamento, por favor, filho. Capítulo 18, versículo 15-22. Escutemos o texto. Moisés disse ao povo: os povos da terra que vai ser de vocês seguem o conselho dos que adivinham o futuro e dos que tiram a sorte. Olha, ele começa denunciando. Isso é importante. Qualquer semelhança mera coincidência nos dias de hoje. Os povos da terra, poderíamos dizer, as pessoas hoje, seguem muitas vezes os conselhos dos que adivinham o futuro e dos que tiram a sorte, leem a sorte, mas o Senhor nosso Deus não quer que vocês façam isso. Padre, então eu não posso ler sorte? Não. Tirar a sorte? Não. Não posso ir em adivinho do futuro? Não, Deus não quer isso. Então o que Deus quer? Escutemos. Padre, que texto.

texto é esse. Vou repetir porque é o começo. Deuteronômio, capítulo 18, versículo 14 seguintes. Deus não quer que vocês façam isto. Versículo 15. Do meio de vocês, Deus escolherá para vocês um profeta que será parecido comigo, e vocês vão lhe obedecer. Deus escolherá um profeta. Lembrem que naquele dia em que estavam reunidos ao pé do Monte Sinai, vocês oraram ao Senhor assim: ó Deus, não nos obrigueis a ouvir de novo a tua voz, nem a ver outra vez este grande fogo, para que não morramos. Então o Senhor lhe disse: esse pedido do povo é justo. Do meio deles escolherei para eles um profeta que será parecido com você, no caso, Moisés. Atenção, atenção. Darei a este profeta a minha mensagem. Primeiro ponto. O profeta tem a mensagem de Deus. E ele dirá ao povo tudo que o ordenar. Eu castigarei quem não obedecer às ordens que esse profeta der em meu nome. Alguns pontos. Primeiro, o profeta é escolhido por Deus. Primeiro ponto. Segundo, o profeta recebe a mensagem de Deus. Terceiro ponto, fala ao povo tudo o que Deus manda. Aqui está o alicerce, o conceito de profeta. Versículo 20. E Moisés continuou dizendo ao povo: o Senhor disse também: se um profeta tiver o atrevimento de dar uma mensagem em meu nome, quando eu não lhe tiver dito nada, ou se falar em nome de outros deuses, deverá ser morto. Mas vocês vão ficar pensando assim: como é que vamos saber que aquilo que o profeta diz não é mensagem de Deus, o Senhor? Versículo 22. Fiquem sabendo que se um profeta falar em nome de Deus, mas se o disser não acontecer, então o que ele disse não foi mensagem de Deus. Esse profeta foi atrevido, e vocês não precisam ter medo dele. Como distinguir um profeta? Se aquilo que ele diz em nome de Deus, e se nome de Deus o for, deve acontecer. Palavra do Senhor. Graças a Deus. Reflitam comigo esse texto. Moisés anuncia ao povo que suscitará um profeta semelhante a ele. Alguém escolhido pelo Senhor, que transmite sua palavra. O profeta não é alguém simplesmente que prevê o futuro. A primeira missão do profeta é escutar a Deus e comunicar fielmente aquilo que recebeu. Por isso, o profeta, duas realidades ele tem: escuta o coração de Deus e fala ao coração do povo. Esse texto tem outros elementos, mas nós vamos continuar e rezar depois do intervalo. Portanto, hoje é o início da leitura orante de alguns profetas na Bíblia. Eu vou para o intervalo, eu volto já, volte comigo.

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continuando a leitura orante, quero que você faça uma oração, porque nós somos profetas. No dia do nosso batismo, fomos ungidos como profetas, sacerdotes e reis. Dai-me, Senhor, a vocação, a missão de profeta. E o texto que acabamos de ler coloca um critério importante. O profeta não fala em seu próprio nome, não inventa mensagem para agradar, convencer ou conquistar seguidores. Assim, eu diria que são todos aqueles que trabalham como influencers da igreja. Vou usar essa palavra. Aqueles que trabalham na pregação, no profetismo, no anúncio. É ser fiel ao que Deus revela. Deus promete que o povo não ficará abandonado, o povo não ficará sem direção. Até hoje, os profetas existem hoje, os profetas do mundo moderno. Eu suscitarei do meio de irmãos profetas como tu. O profetismo ainda é uma missão atual. Isso nos ensina a seguir Jesus Cristo. Faça essa oração comigo. Senhor, antes de pedir a ti que nos faça falar, queremos pedir a ti, nos ensine a escutar. Ensina-nos, Senhor, a escutar tua palavra. Tirai de dentro de mim as vozes que ecoam,

0: o medo, ansiedade, necessidade de aprovação, preocupações, desejos. Senhor, mais do que falar, ensina-me a escutar. Dai-me a graça de viver a vocação de profeta hoje. Amém. Está no batismo. Somos um povo de profetas. Amém. Assim começamos a leitura orante dos profetas. Lucy Kelly, que a paz de Jesus esteja com você.
1: Bom dia, padre.
0: Deus abençoe. De onde você fala, Lucy Kelly?
1: De Ouricuri, Pernambuco.
0: Meu abraço, Ouricuri, Pernambuco. Como é que você me acompanha ali?
1: Eu me acompanho, senhor, pela TV Evangelizar e pelo YouTube.
0: Meu abraço à TV Evangelizar e YouTube. Diga lá, Lucy Kelly.
1: Ô, padre, há 23 anos eu sofri um acidente. Aí morreram dois, né, na hora. A mais grave ficou grave. Ficou eu quebrei as duas pernas.
0: Certo.
1: Me recuperei na honra da glória do Senhor.
0: Sim.
1: Mas há 3 anos atrás eu fui diagnosticada com a trombose. Aí veio 2 desligamentos. Aí agora em abril fui diagnosticada com uma doença crônica, um edema, quem fazer essa cirurgia, deu um derrame. Aí muitas dores, né?
0: Tá.
1: É porque a médica falou assim, que a vascular, que não aconselhava também eu fazer essa cirurgia, porque é uma perna muito sofrida.
0: Tá.
1: Pode ser até que eu possa ter a perda dela, mas o ortopedista quer fazer a cirurgia, né?
0: Tá.
1: Mas eu tô muito confiante em Deus, que Deus vai me dar um discernimento e vai me dizer o momento certo para mim fazer, né?
0: Tá.
1: E tô passando também um momento de financeiro desses 3 anos, né? Que fui diagnosticado, que trabalhava em um auxílio de doença, já fiz várias perícias.
0: E ainda não saiu?
1: Não. Aí vou fazer outra agora esse mês. Dia 13.
0: Tá bom.
1: E peço a Deus, né? Que Deus abençoe primeiro minha cura, né?
0: Tá.
1: E agradecer a Deus pelo Deus me dar o livramento de 23 anos, né?
0: Certo.
1: Que eu sofri esse acidente, foram 2 a óbito. E tenho certeza que Deus tem um plano na minha vida.
0: Perfeito. Filha, então veja, primeiro você colocou no final, mas é algo importante de sempre você ter como início da sua oração, sempre começar: obrigado, eu te louvo, Senhor, pelo dom da vida, por eu estar viva. Isso você tem que sempre ter nos teus lábios. Depois disso, como consequência desse acidente, vieram muitas provações. Então nós vamos colocar diante de Deus o que, primeiro, teu auxílio doença, que é um direito seu. Não é algo que você está pedindo extraordinário, é um direito. E um ponto que você falou que é muito importante pedir: que Deus inspire o momento certo. Você está entre dois médicos e posso lhe dar um conselho, Lucy Clay? Você peça a opinião de uma terceira via, um terceiro médico, e depois acredite em um. O discernimento, ele é feito assim: um médico que quer cirurgia, outro médico que não quer. Então você vai pedir a terceira opinião. Só que depois você vai ter que acreditar em um, porque senão você pode estar protelando um problema que podia ser resolvido. Não sei se eu me faço entender. A gente reza para Deus, reza, mas depois a gente tem que confiar que Deus inspira, que Deus mostra, que o anjinho da guarda age, que os arcanjos ajam. Então, você entendeu o que eu falei?
1: Entendi, padre.
0: Peça uma terceira opinião, mas já vamos rezar junto. Divino Espírito Santo.
1: Divino Espírito Santo.

0: a tomar a decisão certa.
1: A tomar uma decisão certa.
0: Coloque-me um médico.
1: Coloque um médico.
0: Que possa resolver meu problema.
1: Que possa resolver meu problema.
0: Eu confio, Senhor.
1: Eu confio.
0: Jesus das Santas Chagas.
1: Jesus das Santas Chagas.
0: Eu te entrego.
1: Eu te entrego.
0: Esta minha causa.
1: Esta minha causa.
0: Se devo ou não fazer a cirurgia.
1: Se devo ou não fazer minha cirurgia.
0: Amém.
1: Amém.
0: Que Deus abençoe, filho. Que Deus abençoe Lucicley, de Oricuri, Pernambuco. Ela falou do YouTube, TV Parabólica Digital. Lá, rádio também nos transmite, Grande Serra FM. Dom Vicente Pinto de Alencar Silva, da Diocese de Salgueiro. 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Eu volto já.
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Hoje, aniversário de Dom José Benedito Cardoso, da Diocese de Catanduva, São Paulo. Dom José Valdeci Santos Mendes, da Diocese de Brejó, Maranhão. Rádio Amplitude FM, Paranaíta, Mato Grosso. Grande Serra FM, Uricuri, Pernambuco. Olha, hoje atendi uma pessoa lá de Grande Serra FM, Uricuri. Meu abraço, aniversário da rádio. Líder FM, Ponto dos Volantes, Minas Gerais. Sorriso FM, Mato Grosso. Amanhã aniversário da rádio Turvo Ativo, Turvo Paraná. Filhos queridos, contagem regressiva para a festa das Santas Chagas. Eu digo contagem regressiva porque eu vivo cada momento essa festa. Você sabe o quanto eu vibro nesta festa. E eu convido você a estar conosco. A festa das Santas Chagas começa. A programação, ela é intensa. Padre, eu quero saber todos os detalhes, todos os detalhes. Você vai ter horário por horário, você terá no evangelizarepreciso.com.br. Organize sua caravana, venha Curitiba, região metropolitana. Diariamente nós teremos 7:30 a missa, depois às 11 horas a novena das Santas Chagas, às 12 horas missa, na grande maioria, acho que todos os dias, presidida por mim, às 18 horas também Santa Missa, às 13 horas programação cultural fora, depois noite de louvor, terça-feira encontro dos devotos das Santas Chagas, quarta-feira missa solene em honra de São Pio no santuário, isso na quarta-feira, à noite também Santa Missa Campal, depois show com Padre Ezequiel Dalpozo, quarta-feira Rede Vida com público, quinta-feira adoração, passeio com Santíssimo Sacramento, tríduo em honra a Jesus das Santas Chagas, sexta-feira, missa sempre ao meio-dia, como eu disse, mas à noite teremos um show, Padre Ginaldo Manzotti, convidados, sábado, louvor e pregação à noite, não esqueça, nós temos a Via Sacra Encenada no sábado e domingo, nós temos o domingo todo das Chagas Gloriosas, sábado, as Chagas Dolorosas, domingo, as Chagas Gloriosas, e encerramento à missa às 18 horas. Portanto, padre, eu queria mais informações. Eu vou dizendo aos poucos, mas eu digo que é de segunda a domingo. Organize sua caravana. Se possível, venha quinta, sexta, sábado, domingo. Não dá, padre. Vem um outro dia. Mas venha, participe das Santas Chagas de Nosso Senhor Jesus Cristo. Todo ano. Um ano você vem pedir, no outro ano você vem agradecer. Filhos queridos, povo amado de Deus, escute este testemunho. Veio de Japeri, Rio de Janeiro. A paz, padre. Escuto o seu programa há anos. Me chamo Tatiane Neves de Paula. 44 anos, um filho de 23. Já tinha escrito ao Senhor há 3 anos para contar a libertação do meu pai do vício das drogas. Foi de novena em novena que Jesus das Santas Chagas,

o libertou. Mas continuo agora lutando pelo meu filho. Meu filho é um homem do bem, não tem vícios, é muito estudioso, terminando a faculdade de letras. Mas tentou o suicídio 3 vezes, com corda, remédio e fogo. Eu nunca desisti dele. Sou mãe solteira, luto cada dia da minha vida. Faço oração, leio a Bíblia todos os dias e rezo todos os dias o meu terço das Santas Chagas. Padre, no meio das dificuldades, eu creio no Deus do impossível. O meu filho me pede ajuda, ele me fala: mãe, eu preciso de um psicólogo, um neuropsiquiatra. Eu sou faxineira e passadeira. Fiz curso de cuidadora, cuidei de idosos, mas no movimento não está aparecendo nada. Eu pago a faculdade dele com as diárias. Padre, eu sei que novena em novena eu venço batalhas. A cada momento eu luto. Sou de missa dominical e durante a semana participo quando posso. Hoje eu quero pedir: rezem pelos meus filhos, pelo meu filho. Ele diz os nomes, eu prefiro não dizer. Equipe, eu peço que entre em contato, mas ela não deixou contato. Filha, também não vou dizer teu nome. Tatiane, você recebeu uma graça do teu pai. Entre em contato conosco. Tatiana, vou dizer só o primeiro nome, de Japeri, Rio de Janeiro. A nossa equipe pode tentar ajudar com acompanhamento online. Nós temos profissionais, e isso é uma benção, que às vezes cedem gratuitamente. Atendimento, acompanhamento, seja na área da psicologia, da psiquiatria, direito, assistentes sociais, etc. Entre em contato conosco, mas por hora, coloquemos assim: a Tatiane, o filho cujo nome está aqui, mas não vou dizer, que Deus ajude a tirar o que lhe pede, que o que está instigando esse desejo de morte. Amém. Vamos à novena. Nono dia da novena da exaltação da Santa Cruz. Pelo sinal da Santa Cruz, livrai-nos, Senhor nosso Deus, dos nossos inimigos. Senhor Jesus, por tuas chagas fomos curados, por tua cruz fomos libertados. Jesus, que no seu próprio corpo levou nossos pecados ao madeiro, a fim de que morrêssemos para o pecado e vivêssemos para a graça. Ó Jesus, em cujos ombros foram abertas feridas por causa do peso da cruz, feridas causadas pelo madeiro e pelos nossos pecados, se a cruz pesar, seja nosso sirineu. Se a cruz pesar e eu cair, ajude-me a levantar. Que a tua cruz seja a minha salvação. Ó Santa Cruz bendita, onde a humanidade foi redimida e o Filho do Homem teve suas mãos transpassadas e seu peito aberto, de onde jorrou água e sangue. Ó Santa Cruz, instrumento de morte e de castigo, mas que pelo sangue redentor tornou-se sinal de nossa salvação. Jesus, na tua cruz eu coloco a minha cruz. O Senhor esteja convosco, Ele está no meio de nós. Abençoai a água, a roupa dos enfermos, as fotos de família, em nome do Pai, do Filho e do Espírito Santo. Amém. Um bom final de semana. Deus abençoe. Termino com o clipe Templo Vivo. YouTube Padre Manzotti, evangelizar é preciso.

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3: 10 horas e 3 minutos. Bom dia, bom dia.
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vez, o rei Nabucodonosor mandou construir uma imensa estátua de ouro. Quando uma certa música fosse tocada, todas as pessoas deveriam se curvar e adorar a estátua. Mas Sadraque, Misaque e Abednego amavam e adoravam a Deus. Portanto, eles não poderiam amar e adorar a estátua. O rei Nabucodonosor ficou com raiva deles. Ele disse que eles deveriam morrer. Os três valentes rapazes foram amarrados e jogados dentro de uma fornalha ardente. Quando o rei olhou por dentro da fornalha, ele os viu andando pelo fogo junto ao homem que brilhava e se parecia com o Filho de Deus. 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Eles não haviam nem se queimado. Nabucodonosor viu que Deus podia manter seus filhos em segurança, mesmo dentro de um tremendo fogo. Então, ele ordenou a todos que adorassem o Deus vivo de Sadraque, Misaque e Abednego, ao invés de uma estátua sem vida.

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2: 10:28. Bom dia, bom dia.
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4: As coisas reveladas por Deus, contidas e manifestadas na Sagrada Escritura, foram escritas por inspiração do Espírito Santo. Com efeito, a Santa Mãe Igreja, segundo a fé apostólica, considera como santos e canônicos os livros inteiros do Antigo e do Novo Testamento, com todas as suas partes, porque escritos por inspiração do Espírito Santo. Dei Verbo. 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
8: 10 horas e 31 minutos.
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9: 11 horas e 26 minutos.
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14: 11 horas e 58 minutos.
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3: Meio-dia.

O anjo do Senhor anunciou a Maria e ela concebeu do Espírito Santo. Ave Maria, cheia de graça, o Senhor é convosco. Bendita sois vós entre as mulheres e bendito é o fruto do vosso ventre, Jesus. Santa Maria, Mãe de Deus, rogai por nós, pecadores, agora e na hora de nossa morte.

Eis aqui a serva do Senhor. Faça-se em mim segundo a vossa palavra. Ave Maria, cheia de graça, o Senhor é convosco. Bendita sois vós entre as mulheres, e bendito é o fruto do vosso ventre, Jesus. Santa Maria, Mãe de Deus, rogai por nós, pecadores, agora e na hora de nossa morte.

Verbo divino se fez carne e habitou entre nós. Ave Maria, cheia de graça, o Senhor é convosco. Bendita sois vós entre as mulheres, e bendito é o fruto do vosso ventre, Jesus. Santa Maria, Mãe de Deus, rogai por nós, pecadores, agora e na hora de nossa morte. Amém. Rogai por nós, Santa Mãe de Deus, para que sejamos dignos das promessas de Cristo.

0: pecados. Infundi, Senhor, nós vos pedimos, a vossa graça em nossas almas, para que nós, que pela anunciação do anjo, conhecemos a encarnação do Cristo, vosso Filho, pela sua paixão e morte na cruz, sejamos conduzidos à glória da ressurreição. Pelo mesmo Cristo, Senhor nosso. Amém.
1: Receba agora a bênção do Papa Leão XIV.
2: Sit nomen Domini benedictum. Adiutorium nostrum in nomine Domini. Benedicat vos omnipotens Deus, Pater et Filius et Spiritus Sanctus.

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1: Meio-dia e 25.
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11: A unidade do gênero humano, uma comunhão fraterna para além de qualquer divisão, nasce da convocação da palavra de Deus, amor. 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

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Da minha cabeça, da minha cabeça. São mil cores, mil texturas, tudo é demais. A luz é alta, o som é um ruído. Eu busco a ordem onde há um vazio.

0: é chegado o tempo mais uma vez de acreditarmos que os jovens, na sua força e na sua alegria, podem renovar junto com o próprio Cristo todas as coisas. Jovens, vocês são o agora de Deus.
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2: Meio-dia e 51.
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7: Meio-dia e 56.
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0: Deus abençoe você e toda a sua família. Que alegria estar aqui com você, começando mais um programa Eu Seguirei. Eu tenho certeza de que Deus vai falar muito ao seu coração através deste programa. Olha, se você pode, eu já quero convidar você a pegar a sua Bíblia, porque hoje nós vamos meditar a palavra de Deus. A palavra de Deus é o nosso alimento, a palavra de Deus que é o nosso sustento. Eu tenho certeza que essa palavra vai mover seu coração. Olha, aqui você vai ouvir a palavra de Deus, aqui você vai poder cantar. São minutos que ficaremos juntos, onde você vai fazer uma experiência com Deus. Lembrando que tudo que você ouvir aqui, depois fica registrado no meu canal do YouTube, Frei Gilson / Som do Monte, no meu Instagram, no meu Facebook, todos com o mesmo nome, Frei Gilson / Som do Monte, para que você possa também compartilhar essa palavra com os seus amigos, tá bom? Então, vamos escutar a palavra de Deus.
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0: Um dia Jesus nasceu em Belém. É aquilo que nós comemoramos no Natal. Jesus nasce na cidade de Belém. Ali, o corpo do nosso Senhor, preste atenção nisso, o corpo do nosso Senhor, criança, recém-nascido, é colocado numa manjedoura. Em Belém. Eu quero meditar um pouquinho com você sobre esta realidade. Em nome do Pai, do Filho e do Espírito Santo. Amém. 1 Coríntios capítulo 10, versículo de 14 a 22. Meus caríssimos, fugi

idolatria. Eu vos falo como a pessoas esclarecidas. Então ponderai bem o que eu digo. O cálice da bênção, o cálice que abençoamos, não é a comunhão com o sangue de Cristo? E o pão que partimos não é a comunhão com o corpo de Cristo? Porque há um só pão. Nós todos somos um só corpo, pois todos participamos deste único pão. Considerai os filhos de Israel, os que comem as vítimas sacrificais, não estão em comunhão com o altar? Então o que dizer? Que a carne de um sacrifício idolátrico tem algum valor? Ou que o ídolo vale alguma coisa? Nada disso. O que eu digo é que os idólatras oferecem seus sacrifícios aos demônios e não a Deus. Ora, eu não quero que entreis em comunhão com os demônios. Vós não podeis beber o cálice do Senhor e do cálice dos demônios. Vós não podeis participar da mesa do Senhor e da mesa dos demônios. Ou, quem sabe, queremos exercitar o zelo santo do Senhor? Somos, porventura, mais fortes do que ele? Palavra do Senhor. E o pão que partimos não é a comunhão com o corpo de Cristo, porque há um só pão. Por que que eu comecei falando de Belém? Belém significa a casa do pão. E o pão que partimos não é a comunhão com o corpo de Cristo? Aqui Paulo está falando do corpo de Cristo. Aqui Paulo está falando da Eucaristia. O cálice que abençoamos não é a comunhão com o sangue de Cristo? E o pão que partimos não é a comunhão com o corpo de Cristo? Paulo está falando de Eucaristia. E assim como Jesus entrou neste mundo através do seu santo corpo, pela encarnação, Jesus entra neste mundo e habita em Belém, e nasce em Belém. Agora, Deus quer habitar em mim e em você, através do seu corpo. Veja, e o pão que partimos não é a comunhão com o corpo de Cristo? Santo Ambrósio diz assim, toda alma que recebe o pão que vem do céu é uma casa de pão, o pão de Cristo, sendo nutrida e tendo seu coração fortalecido pelo sustento do pão celestial que nela habita. Casa do pão. Então Belém significa casa do pão. Então, eu vou repetir, assim toda alma que recebe o pão que vem do céu. Jesus não falou, eu sou o pão da vida. Então quando Jesus nasce em Belém, eu sou o pão da vida, é a casa do pão. Então Jesus, que é o pão da vida, habita em Belém. Então assim, toda alma que recebe o pão que vem do céu é uma casa do pão. Então agora a tua alma que recebe Jesus na Eucaristia também é casa do pão, sendo nutrida e tendo seu coração fortalecido pelo sustento do pão celestial que nela habita. Por isso Paulo diz, somos todos um só pão. Santo Ambrósio, toda alma fiel é Belém. Então, a tua alma precisa ser Belém. A tua alma precisa ser casa do pão. A tua alma precisa ser alma que acolhe a Eucaristia. Toda alma fiel é Belém. Assim como é chamada de Jerusalém aquela que possui a paz e tranquilidade da Jerusalém do alto que está no céu, este é o verdadeiro pão que, depois de partido em pedaços, alimentou toda a humanidade. Toda alma fiel é Belém. Abra sua Bíblia em João capítulo 6. Versículo 56. Quem come a minha carne e bebe meu sangue permanece em mim e eu nele. A alma que comunga Jesus. E aqui fala, né? Você não pode comungar o corpo de Cristo e ao mesmo tempo comungar o cálice dos demônios.

0: Aquele que comunga de Cristo. Aquele que comunga verdadeiramente de Cristo. O que que acontece? Quem come a minha carne e bebe meu sangue permanece em mim. Você permanece em mim e eu nele. Ou seja, a alma de todo fiel é Belém. Agora, Belém é casa do pão. Agora você se torna a casa do pão. Gente, dá para perceber que é o que a palavra está dizendo? Quem come a minha carne, Eucaristia, quem come a minha carne e bebe meu sangue, permanece em mim, eu nele. Deus habitando dentro de nós através da Eucaristia. Que a tua alma seja uma Belém, onde Cristo possa habitar, onde o pão do céu possa se fazer presente e nutrir a sua alma e alimentar a sua alma. Que minha alma seja Belém. Pai, Filho e Espírito Santo. Amém.
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0: Posta essa palavra, eu quero convidar você agora a cantar comigo.
1: Quem canta, reza duas vezes. 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
2: O programa de hoje está bom demais e eu quero lembrar você, se você quiser ouvir mais pregações, mais meditação da palavra, basta você me acompanhar no meu canal do YouTube, Frei Gilson barra Som do Monte, no meu Instagram, no meu Facebook, no meu TikTok, e lá você vai encontrar muito mais palavra de Deus para você.
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2: Nós vamos terminar este programa rezando. Eu quero clamar agora por você, quero clamar pela sua família. Senhor Deus, libera agora o teu Espírito Santo sobre cada pessoa que acompanha este programa. Vem Espírito Santo, enche todos os que estão acompanhando este programa agora. Libera, Senhor, para esta pessoa o que ela mais precisa, para o corpo e para a alma. Libera, Senhor, curas e libertações em nome de Jesus para esta pessoa que assiste, que acompanha, que escuta e para toda a sua família. Eu clamo a tua poderosa bênção. Visita agora com bênção de proteção. A bênção que só o Senhor pode dar. Abençoe-vos o Deus Todo-Poderoso, Pai e Filho e Espírito Santo. Amém.
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1: Pai, ergue teus braços. O Espírito Santo está neste lugar. Quem sente a presença do Espírito Santo aqui, diga eu. O Espírito Santo está neste lugar.

0: Glória a Deus. Glória a Deus. 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
3: 1:21, não perca a hora.
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2: Boa tarde, criançada! Já pediram a benção pro papai, pra mamãe, pro titio e pra vovó hoje? Iniciamos mais um abençoado programa Criança Feliz aqui na Rádio Coração. Que alegria estar com vocês! Já quero mandar um abraço pro meu amigo Paulo Matias, que já está na sintonia, aproveitando aí este sábado maravilhoso. Que alegria ter a companhia de vocês aqui, tá bom? E hoje temos o convidado especial que vai estar participando com a gente nos próximos programas Criança Feliz. E eu estou muito feliz em poder te receber aqui. Seja bem-vindo, Eduardo.
3: Olá, pessoal, tudo bem? Olá, meus queridinhos de Deus, meus pequenos e famílias abençoadas. Aqui é o rádio, aqui é o Eduardo Rafael e é com o coração transbordando do amor de Jesus. Abro os braços para dar as boas-vindas a vocês no programa Criança Feliz.
2: Seja bem-vindo! Vou contar para vocês como que eu conheci ele. Tava cantando um dia muito especial no aniversário de uma pessoa, tava cantando uma música, ele tava lá me ajudando com o som, e aí cantou também comigo, e acabei conhecendo ele. Ele já participava do programa Criança Feliz, mandando mensagem, recadinho, né? Sempre participando.
3: Isso mesmo, sempre participei do programa Criança Feliz, sempre apreciei muito, sempre gostei do programa Criança Feliz.
2: E agora ele vai estar ao vivo aqui com a gente nos sábados, participando da programação. Mas antes de começar esse programa abençoado, vamos para o nosso quadro Momento de Oração.
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2: Em nome do Pai, do Filho e do Espírito Santo. Amém.
3: Nesse momento de oração, nós estamos aqui para pedir perdão por todos os nossos pecados e agradecer ao nosso Senhor Jesus por mais esse dia que eles nos têm proporcionado. E agradecer também pelo dom da nossa vida e também agradecer por nossa família, familiares, amigos e todos aqueles entes queridos que nós amamos.
2: Amém!
5: Ô, Frei! Cadê você? Ai, cadê o Frei? Me deixa aqui sozinho de novo, hein? Ai!
6: Ontem escutando uma menina falar, percebi que falava
5: com alguém especial? Ora!
6: Mas eu não via ninguém, soube que era com Deus. Eu não via ninguém.
5: Puxa vida! Ô, Frei, como é que é isso, hein?
6: Mas aprendi o que é oração.
7: Vamos falar das 5 partes da oração. E como você, meu querido amiguinho, pode falar com seu pai lá do céu. Primeiro,

0: também é pedir perdão, meu amiguinho.
1: Orar é falar com o papai. Orar é dizer ao Senhor.
0: Falamos de adoração e de louvor. Falamos de pedir pelos outros. Falamos de pedir perdão. Falamos também de fazer oração com alegria.

0: naquele dia. Se você deixa de fazer oração com alegria, você não é mais um menino, mas um velho. Por isso, você e eu conhecemos a muitas pessoas que mesmo que tenham 80 anos, são como meninos, porque rezam com alegria.
1: Orar é falar com papai.

0: marca a hora, agora são exatamente 13h30 e você está ouvindo o programa Criança Feliz. Muito bom estar com você nesse sábado maravilhoso através do rádio. Você que está com sua família, passeando, está em casa com a família reunida. É muito bom poder chegar até vocês através da Rádio Coração. E o Eduardo quer contar uma história pra gente sobre como que foi até ele conseguiu vir aqui no programa Criança Feliz. Foram vários desafios, né, Eduardo?
1: Sim, foram vários desafios. Eu sempre confirmava com a Gabi, sempre na sexta-feira ou no sábado de manhã, eu mandava mensagem para ela confirmando, assim, aí sempre ouvia um imprevisto, assim. Aí muitas vezes, assim, eu ficava um pouco triste, assim, um pouco até meio frustrado, né? Porque, tipo assim, eu já tinha avisado ela, mas só que, mesmo assim, eu já estou aqui. Mas só que dentro disso, a Gabi me mandou uma mensagem assim, que tipo assim, tocou no meu coração. Que tipo assim, ela falou, não fica assim, tudo no tempo de Deus. E logo após eu comecei a escutar uma música, que ela era assim, que tipo assim, hoje me dá uma tranquilidade tão grande, que tipo assim, eu consegui compreender que as coisas acontecem tudo no tempo de Deus. E ela era assim, sei que...

0: dessa música.
1: E dentro dessa canção, assim, trazia tudo aquilo que, tipo assim, que eu iria fazer, né? Que eu estou fazendo agora. Ela fala que, tipo assim, era pra eu preparar a canção e que, tipo assim, ela quer dizer mesmo que tudo é dentro do tempo de Deus, não é mesmo?
0: Isso mesmo, é tudo no tempo de Deus. Então agora vamos ouvir essa canção. Você vai chegar com Ramon e Rafael.

0: O Senhor é contigo. Aleluia. Você vai chegar. Toma posse dessa palavra. Toma posse, meu querido. Aleluia.
1: Linda música de Ramon e Rafael. Que escolha maravilhosa, Eduardo. Que música linda. Realmente é uma música muito calma, que toca o coração e que tem uma mensagem muito bonita, é verdade?
2: É verdade. Dentro dessa música, assim, ela traz, tipo assim, uma mensagem, tipo assim, que pode...
1: Você pode chegar onde
2: sim,
1: você quiser.
2: A gente pode, tipo assim, a gente sabe, a gente tem a confiança. E dentro dessa música, assim, é um testemunho muito grande, assim, que a gente tem. Dentro dessa música, assim, a gente vê, assim, na minha família, que a gente tinha um caso de câncer com meu tio. E aí, dentro desse caso, a gente sempre, tipo assim, ficava pensando que não ia ter cura. E aí... Sabe o que acontecia? A gente sempre escutava essa música e aí a gente, tipo assim, tinha aquele chamado que a gente, tipo assim, iria poder chegar aonde a gente iria. A gente iria obter a cura do nosso Senhor Jesus, né?
1: Sim.
2: E sendo assim, a gente hoje escuta essa música até hoje e a gente sabe do nosso testemunho. Que Deus e Nossa Senhora nos ajudou muito até hoje.
1: Muito linda essa música, é muito bonito seu testemunho.

0: Parabéns. E agora nós vamos. Vamos peraí, tem um efeito aqui de camisa. O que será? O efeito? Aqui. Muito lindo esse testemunho. Que Deus abençoe sempre a sua família, a sua vida.
1: Amém. E
0: muito bonita essa música também, tem uma mensagem maravilhosa. Agora vamos ouvir um áudio que acabou de chegar por aqui. Quem será que está participando?

0: Beijo, boa tarde.
1: Boa tarde, muito obrigada pelo carinho da audiência. Uma alegria ter você participando. Conhece essa música, Deixa Deus Sonhar em Ti?
2: Conheço.
1: Bonita a mensagem dela.
2: Sim,
1: também, né?
2: Também.
1: Do Frei Gilson, essa música é maravilhosa. Daqui a pouquinho a gente vai atender então esse pedido.
2: Sim.
1: Agora vamos para o nosso quadro Dica do Dia.
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1: E a primeira dica do dia de hoje é para a criançada fazer as tarefas na escola. É muito importante estar sempre em dia, respeitar os professores, não é mesmo?
2: Isso mesmo, respeitar os professores, fazer as lições de casa e concentração nos estudos.
1: Isso aí, é muito importante ter concentração para ser uma criança dedicada, inteligente. Outro ponto muito importante, outra dica do dia, é para a criançada sempre se comportar na igreja, porque é um ambiente sagrado, né?
2: Sim, isso mesmo. Para as crianças comportarem-se na igreja, prestar atenção à missa, pois ali está o nosso Papai do Céu, não é mesmo?
1: Isso aí. Então tem que tomar muito cuidado, prestar atenção, não ficar correndo, não ficar gritando. Sempre ser uma criança comportada. E a terceira e última dica do dia de hoje é para a criançada que gosta de ficar no celular. Tem que brincar, se divertir. É muito importante, né?
2: É isso mesmo. Vamos deixar o celular de lado e vamos aproveitar a vida, brincar de pega-pega, pular corda, esconde-esconde, não é mesmo?
1: É muito legal essas brincadeiras. E as crianças têm que ter esse momento de brincar para poder gastar energia, aprender coisas novas, se divertir. É muito importante. Agora vamos atender a pedidos e vamos ouvir a música Deixa Deus Sonhar em Ti, com Frei Gilson.

0: Não perca a hora, são 13 horas e 47 minutos. E agora vamos para o nosso quadro Hora da Historinha.
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0: Jesus, o Mestre.
1: Certo dia, muitas pessoas se ajuntaram para ouvir Jesus falar do reino de Deus. Estavam na montanha, que era cheia de lindas flores, próximo ao Lago da Galileia. Jesus dizia:
2: pensem nas coisas que vocês se preocupam. O que fazer para ganhar a vida? Será que um dia ficarão ricos? Sempre terão o que comer? Terão condições para comprar as roupas de que precisam? Será? Pensem nisso.
1: Jesus colheu uma flor silvestre e disse:
2: olhem para as flores. Elas não se preocupam com o que vestir. No entanto, elas são mais belas do que as vestes que o rei Salomão usava.
1: Ele apontou para as aves que voavam entre os arbustos.
2: Olhem para as aves do céu. Elas não se preocupam em plantar ou colher e nem guardar comida para o inverno. Deus providencia tudo o que elas precisam. Eu quero dizer o seguinte para vocês: procurem viver como Deus quer. Façam as coisas importantes para o céu, as coisas que importam para Deus. Não esqueçam também de demonstrar amor e respeito por todos, até pelos que não gostam de vocês, queridos. Assim vocês merecerão o perdão. Não façam grandes coisas para se mostrar. Elas talvez impressionem os outros, mas não impressionam a Deus. Quando derem alguma coisa para quem precisa, deem discretamente, sem que os outros fiquem sabendo. Deus recompensará vocês.
1: E Jesus disse:
2: lembrem-se de rezar ao Pai do Céu, sem se exibir, como fazem alguns.
3: Não sou eu, não.
2: Fiquem sozinhos no quarto ou em um lugar tranquilo. E como vocês já me pediram, vou ensinar uma oração para falar com o Papai no céu. Pai nosso que estais no céu, santificado seja o vosso nome. Venha a nós o vosso reino.

0: Seja a vossa vontade, assim na terra como no céu. O pão nosso que cada dia nos dai hoje, perdoai-nos as nossas ofensas, assim como nós perdoamos a quem nos tem ofendido. Não nos deixeis cair em tentação, mas livrai-nos do mal. Amém.
1: Os seguidores de Jesus ouviram atentamente, queriam lembrar-se de tudo o que ele dizia, pois era muito importante para suas vidas.
2: Muito linda essa história que nos ensina a confiar sempre em Deus. O que você achou dessa historinha de hoje?
3: Eu achei essa história muito, muito, tipo assim, muito, tipo assim, significante para a gente, né? E ela diz assim que a gente, pequenos atos agradam a Deus. Pequenos atos, assim, ela sendo assim, agrada muito a Deus. É que nem as flores, né? A gente tem que ser igual às flores, né? A gente tem que ser lindos, a gente tem que ser de um jeito que agrada a Deus, né?
2: Sim, é verdade. Uma coisa que eu percebi nessa história, Deus fala das flores, que elas não se preocupam com o que vão vestir e elas são lindas. Os animais, eles não se preocupam com o que vão comer e sempre estão com a barriguinha cheia, sempre estão saciados. Então, Deus, ele pede para que nós confiemos nele todos os dias. A gente não tem que pensar, será que amanhã eu vou ter o que vestir, eu vou ter o que comer? Deus é providente. Então, se a gente confiar nele, Deus envia as pessoas, Deus envia os meios, Deus envia tudo o que a gente precisa para ter uma vida feliz e abençoada.
3: Isso mesmo.
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2: Em nome do Pai, do Filho e do Espírito Santo. Amém. Senhor Jesus, te agradecemos por esse dia maravilhoso, por esse programa abençoado.
3: Então, Senhor Jesus, nesse momento com o Senhor, foi um programa muito lindo. Muito obrigado, Papai do Céu, e que o Senhor possa continuar nos abençoando, protegendo nossa família e sempre nós no manto de Maria.
2: Amém.

0: O programa Criança Feliz de hoje vai ficando por aqui. Um ótimo sábado para todos vocês. Foi muito bom estar nesse tempo aqui maravilhoso com vocês, tá bom? Um ótimo final de semana. Que Deus abençoe esses dias de vocês, tá bom? Que seja uma semana abençoada, com muito trabalho, muita alegria, muita fé. Que o Senhor esteja sempre com vocês em cada dia, tá bom? Um beijo cheio de estrelinha para todas as crianças. Mua! Que Deus abençoe e até próximo sábado. Até próximo sábado, Eduardo.
1: Desejo mesmo. As palavras da Gabi são as minhas. Desejo a todos um ótimo final de semana. Não esqueçam de ir à missa.
0: Isso mesmo.
1: E foi um programa maravilhoso. Desejo a todos um bom final de semana. E... amém.
0: Até sábado que vem.
1: Amém. É isso aí.
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E nós estamos chegando para apresentar o programa Canções em Família. Eu sou Oswaldo Júlio e vou com você até às 16 horas. Iniciemos invocando a Santíssima Trindade em nome do Pai, do Filho e do Espírito Santo. Amém. Que a paz do nosso Senhor Jesus Cristo e o amor de Maria esteja com você, meu irmão, e com você, minha irmã. Estou...

Senhor de infinita bondade, abençoe a todos que estão na sintonia da Rádio Coração. Abençoe os dirigentes, os funcionários, os sócios contribuintes, os patrocinadores e todos aqueles que colaboram com essa obra, para que nós possamos continuar levando a palavra de Deus em todos os lares. Abençoe também a nós, Senhor, que temos a responsabilidade de conduzir este programa, para que tudo que possamos falar aqui seja para louvor, honra e glória do seu santo nome. Amém.

E se você quiser participar do programa, é só ligar no 3422-9507. Mande o seu recado, mande o seu áudio, que nós estaremos colocando aqui para todos os ouvintes acompanhar. Manda o seu pedido de música, manda o seu pedido de oração, o que você achar por bem, pode mandar. Daqui a pouco a gente já vai começar a ler as mensagens, que já são várias, que já estão no celular. Daqui a pouco a gente vai dar aquele recadinho para você. Se você quiser mandar no meu particular, não tem problema, é 998630381. E para você que está ligado na Rádio Coração nessa tarde maravilhosa de sábado, o Thiago Brado canta Verdade do Tempo.

14h10, 14h10, 14h10. Vamos lá, né? Muitas mensagens, graças a Deus. Vou pôr o áudio daqui a pouco. E mas agora a gente vai já lendo as mensagens aqui. Manuel Gomes, lá em São José do Belmonte, Pernambuco. Grande abraço para você, meu irmão. O Geraldo e a Kemi lá em São Paulo acompanhando. E também o Ribamar, Elisângela e toda a sua família lá em Fortaleza, Ceará, acompanhando. A Romualda também está aqui ligadinha. Valdete, lá em Rondonópolis. Valdete, daqui a pouco eu toco a sua música. Sua música sai um pouco do contexto aqui do nosso roteiro, mas eu vou tocar sim. Prometo para você que eu toco, tá bem? Dona Cleusa Barbieri, grande abraço para a senhora, muito obrigado. Aí está lá na audiência. Isso aí, pode também pedir sua música que a gente vai tocando aqui na medida do possível, né? Juvan Barbosa, Juvan, pode mandar o seu áudio aí com o seu evento certinho que nós vamos colocar no ar. Você que é radialista, muito bom, pode gravar seu áudio, manda aqui que eu estarei divulgando o seu evento, tá bom?

0: Boa tarde, seu Oswaldo. Aqui é a Raquel, do João Paulo. Estou aqui acompanhando o seu programa, Canções em Família. Está maravilhoso. Deus abençoe. Fica com Deus.
1: Boa tarde, seu Oswaldo Júlio. Aqui é Carlos Eduardo, João Paulo II. Estou acompanhando o seu programa. Está uma bênção. Parabéns. Que Deus abençoe sempre. Deus abençoe sua missão. Um grande abraço, viu? Fica com Deus.
2: Muito obrigado, pessoal, mandando aí as suas mensagens, o Carlos Eduardo, a Raquel, né? Muito obrigado de coração. Daqui a pouco tem mais, né? Daqui a pouco tem o Juvan, daqui a pouco tem o Manuel, e assim nós vamos atendendo a todos, né? Com a bênção de Deus.
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2: 14 horas e 13 minutos e a Romualda pediu e vai ouvir, né, Romualda? Muito obrigado pela audiência. Ela pediu com o Padre Zezinho, ouvir a gente.

Oswaldo, muito feliz de estar na Rádio Coração. Quero oferecer um programa de hoje para a minha família e todas aquelas pessoas de oração neste momento. Obrigado, Senhor, por tudo, né? Abençoe cada vez mais a sua vida e toda a sua família.

0: boa tarde, passando para convidar a todos para logo mais a partir das 20 horas, festa da primavera, a quinta festa da primavera aqui na paróquia Nossa Senhora de Fátima. Hoje aqui nós teremos bebidas em geral, drinks sem álcool, teremos também pastéis, espetinho, bolos, doces e também o tradicional leilão e uma excelente brincadeira dançante. Então estão todos convidados para vir participar com a gente logo mais a partir das 20 horas aqui na paróquia Nossa Senhora de Fátima, a quinta festa da primavera. Vocês são nossos convidados e Nossa Senhora de Fátima agradece. Que Deus abençoe a todos.
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2: Muito bem, Juvan. Isso aí, né, Juvan, divulgando aí esse evento lá na paróquia Nossa Senhora Aparecida, Juvan, futuro diácono, já, né? Eu não sei a data, mas se você quiser depois pode mandar outro áudio falando a data que você vai ser ordenado diácono permanente.

O Valdete, Valdete lá de Rondonópolis, você pediu Luiz Caldas, não consegui localizar o Luiz Caldas. Por gentileza, manda outra aí que eu vou procurar e vou tocar para você. Quero te atender, tá bom?

0: Muito bem, são 14h22 e essa música aqui vai para Mariana Mari, né? Que ela é catequista lá no Santuário Padre Pio. É, Mariana, para você, essa música eu sei que você gosta muito, já deu a sua catequese hoje, está feliz da vida, né? Então Deus te abençoe. Tá aí Tenda de Davi com Álvaro e Daniel.
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0: 14 horas e 27 minutos. Nós vamos aqui para o intervalo comercial. E na volta a gente já vai voltar com alguns áudios e com atendendo o restante do pedido.
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0: 14 horas e 33 minutos e nós já vamos colocando aqui mais uns áudios para você ouvir, né? Vamos colocar aqui esse último que chegou e depois a gente coloca mais um.
1: Fala aí, meu amado mestre, boa tarde. O Gomes, Manuel Gomes falando, né? Já que nós temos dois Manuéis aí que são, né, seus ouvintes firmes, né? E dois Manuel, não pode aparecer mais outro, né? Senão aí tumultua. Ô mestre, parabéns aí pelo seu programa, tá? Canções em família, realmente dá uma aliviada, né? A nossa cabeça, porque você liga a televisão, liga o rádio. É uns programas aí que se espremer sai sangue, né? Esse seu não. É louvor, agradecimento, é paz, é harmonia. Tá? E o senhor continue nessa sua lida, tá bom? Eu esqueci o nome da música, mas o senhor vai lembrar aí. É do nosso amigo Manuel Caio. Tá? Eu já pedi ela uma vez, e é muito boa. E ofereço aí aos nobres amigos. Tá bom? Forte abraço aí, meu mestre. Tamo junto.

essa música aqui pra você, né? Já que o Luiz Caldo eu não achei, então vamos colocar aqui Padre Antônio Maria junto com o Chitãozinho Chororó, Direito de Viver. Muito obrigado, grande abraço pra você, pra toda a sua família aí em Rondonópolis.

0: ansiosamente a seu agendamento para participação ao vivo, tá bom? Dona Nilda, muito obrigado, obrigado ao Zé Carlos e todo mundo aí, tá bom?
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2: Boa tarde, meu amigo, meu irmão. Estamos aqui ligadinho no seu programa, viu?
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0: Esse aí é o Cleiton. Cleiton, muito obrigado, Cleiton. Grande abraço para você.

Roberto Neres. Roberto Neres já mandou aqui a sua mensagem. Nosso muito obrigado de coração. E a música que você pediu, não sei porquê, mas não está aqui no computador, mas tem a outra, né, que você deve ter conhecimento, né, porque é você mesmo que fez. Então tá aí, Jesus, seu nome é Jesus, com Roberto Neres. Muito obrigado aí pela audiência.

0: 14h45, mais mensagem aqui, né? O Betinho, olá, boa tarde. Estou na escuta, seu Oswaldo. Minha galera tá comigo ouvindo música do Padre Zezinho, a Jiboia. Música do Padre Zezinho, a Jiboia daqui a pouco para vocês aí, né? Vou ver se dá tempo de tocar antes do terço. Se não der, depois do terço eu toco.
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E agora eu vou atender a dona Marculina. Dona Marculina tá meio triste aí, né? Morreu uma pessoa muito conhecida, jovem, no acidente nessa noite. E ela está bem abatida, mas a gente fica, né, muito triste quando recebe essas notícias, né, dona Marculina? Mas ela falou assim: olha, escolhe a música pra mim, que eu não estou muito bem pra escolher. Então eu vou escolher essa aqui com o Fernando Viotto. Me aceita de volta. Essa música é muito marcante, tá, dona Marculina? Fica com Deus.

14h50, 10 para as 3, daqui a pouquinho, terço da Divina Providência. Então, se você está esperando aqui, que nem o Paulo, né? Paulo Matias, lá do quarto plano, que perguntou que hora seria, daqui a pouquinho, daqui 10, 15 minutos no máximo, tá bom, Paulo? Eu quero mandar um grande abraço, esse pessoal maravilhoso que estão na sintonia, a Rosana com as suas tias Catarina e

Isa, sua mãe Joana. E aqui tem um pedido especial do Betinho, né? E eu vou atender antes do terço. Falei que ia dar um jeito aqui de atender e vou atender, viu, Betinho? O Betinho tá lá com a dona Sônia, que é a sua esposa, e os filhos, o Cauê, o Sérgio, o João e também o Francisco. E essa galerinha lá, como ele disse, está pedindo para o Padre Zezinho cantar a música A Jiboia.

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0: 14h58, já vamos preparando aí para rezar o terço da Divina Providência. E você pode aumentar o volume do seu rádio, chamar toda a família para perto e vamos rezar com força e fé. Daqui a pouquinho.
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2: Boa tarde ao meu amigo Oswaldo Júlio, boa tarde a todos os ouvintes do programa Canções em Família pela Rádio Coração. Oswaldo, aqui é o Caires, estou falando diretamente de Goiânia. Hoje estou passeando aqui na cidade de Goiânia e estamos no intervalo aqui da atividade e eu aproveitei para poder sintonizar no programa, ouvir um pouquinho de vocês e matar um pouquinho da saudade aí de vocês. Meu amigo, parabéns pelo programa, que Deus abençoe. E assim que der, toque uma música aí que eu ofereço para toda essa massa que te ouve aí, que gosta tanto de você. Fica na paz, meu irmão, que Deus te abençoe.
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0: Muito bem, Manuel Caires, lá de Goiânia, né? Falando conosco, muito obrigado, que Deus te abençoe e que você tenha um regresso aí muito bom para Campo Grande. E chegando em Campo Grande, dá aquele alô para nós, tá bom?
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0: E nesse momento nós vamos iniciar o terço da Divina Providência. E como nós fazemos todos os sábados, para melhor rezar o terço da Divina Providência, primeiro nós vamos rezar a oração de Maria Passa na Frente.

Maria passa na frente e vai abrindo estradas e caminhos, abrindo portas e portões, abrindo casas e corações. A mãe indo na frente, os filhos estão protegidos e segue seus passos. Ela leva todos os filhos sob a sua proteção. Maria passa na frente e resolve aquilo que somos incapazes de resolver. Mãe, cuida de tudo que não está ao nosso alcance. Tu tens poderes para isso. Vai, mãe, vai acalmando, serenando e amansando os corações. Vai acabando com ódio e rancores, mágoas e maldições. Vai terminando com dificuldades, tristezas e tentações. Vai tirando teus filhos das perdições. Maria passa na frente e cuida de todos os detalhes. Cuida, protege e ajuda todos os teus filhos. Maria, tu és a mãe e também a porteira. Vai abrindo o coração das pessoas e as portas dos caminhos. Maria, eu te peço, passa na frente e vai conduzindo, levando, ajudando e curando os filhos que precisam de ti. Ninguém pode dizer que foi decepcionado por ti depois de ter te chamado ou invocado. Só tu, com o poder do teu filho, pode resolver as coisas difíceis e impossíveis. Nossa Senhora de Fátima, nosso muito obrigado. Amém.

0: E neste momento passamos a rezar o terço da Divina Providência. Em nome do Pai, do Filho e do Espírito Santo. Amém. Creio em Deus Pai Todo-Poderoso, Criador do céu e da terra, e em Jesus Cristo, seu único Filho e nosso Senhor, que foi concebido pelo poder do Espírito Santo, nasceu da Virgem Maria, padeceu sob Pôncio Pilatos, foi crucificado, morto e sepultado, desceu à mansão dos mortos, ressuscitou ao terceiro dia, subiu aos céus, está sentado à direita de Deus Pai Todo-Poderoso, de onde há de vir a julgar os vivos e os mortos. Creio no Espírito Santo, na Santa Igreja Católica, na comunhão dos santos, na remissão dos pecados, na ressurreição da carne e na vida eterna. Amém. Pai nosso que estás no céu, santificado seja o vosso nome. Venha a nós o vosso reino, seja feita a vossa vontade, assim na terra como no céu. O pão nosso de cada dia nos dai hoje. Perdoai as nossas ofensas, assim como nós perdoamos a quem nos tem ofendido. E não deixeis cair em tentação, mas livrai do mal. Amém. Ave Maria, cheia de graça, o Senhor é convosco. Bendita sois vós entre as mulheres, e bendito é o fruto do vosso ventre, Jesus. Santa Maria, Mãe de Deus, rogai por nós, pecadores, agora e na hora de nossa morte. Amém. Glória ao Pai, ao Filho e ao Espírito Santo, como era no princípio, agora e sempre. Amém.
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E nesse primeiro mistério nós vamos rezar pelo clero, pelo Papa Leão XIV, que sob a luz do Espírito Santo conduz a nossa Igreja Católica, por Dom Henrique, que é o nosso bispo, que ele tenha sabedoria para conduzir essa grande diocese de Dourados, por todos os sacerdotes, todos os diáconos, todos os religiosos e todas as religiosas. E ainda coloca o padre Reginaldo Manzotti, que também faz parte desta obra. Deus provê.

provê, Deus proverá. A sua misericórdia não faltará. Deus provê, Deus proverá. A sua misericórdia não faltará. Deus provê, Deus proverá. A sua misericórdia não faltará. Deus provê, Deus proverá. A sua misericórdia não faltará. Deus provê, Deus proverá. A sua misericórdia não faltará. Deus provê, Deus proverá. A sua misericórdia não faltará. Deus provê, Deus proverá. A sua misericórdia não faltará. Deus provê, Deus proverá. A sua misericórdia não faltará. Deus provê, Deus proverá. A sua misericórdia não faltará. Deus provê, Deus proverá. A sua misericórdia não faltará. Nossa Senhora, Mãe da Divina Providência, providenciai. E nesse segundo mistério, nós vamos rezar pelas famílias, aquelas famílias que estão acompanhando através do rádio, aquelas famílias que estão acompanhando pela internet e aquelas famílias que não estão acompanhando, mas que nós sabemos que precisam das nossas orações. E aqui eu coloco a família de todos vocês que mandaram as suas mensagens, Manuel Gomes, o Geraldo e a Kemi, o Ribamar e a Elisângela, com a Rebeca, a Raíssa, toda a família lá em Fortaleza, e também o Manuel Caires, que hoje está lá em Goiânia, a dona Cleusa Barbieri, a dona Nena, a sua irmã dona Cleusa, o seu marido, seu Pedro e toda a família, a dona Nilda com o José Carlos, o Betinho que está lá com toda a sua família, e também coloco aqui mais pessoas mandando, né? Mais pessoas, e o Ivan. O Ivan, a sua mãe, a dona Tereza, a Valdete, lá em Rondonópolis, e o Geraldo e a Kemi, lá em São Paulo. Coloca oração pelo Juvan Barbosa, com toda a sua família, o Cleito, com a Cléo, com a Kathleen e com o Jean Lucas, e a Romualda, enfim, todos aqueles, o pessoal do Terço dos Homens, lá da Sagrado Coração de Jesus, que depois do terço eu vou tocar a música, o hino do Terço dos Homens para vocês, né? Não esqueci, não. Pode ficar tranquilo que eu vou atender todos vocês. Deus provê, Deus proverá, a sua misericórdia não faltará. Deus provê, Deus proverá, a sua misericórdia não faltará. Deus provê, Deus proverá, a sua misericórdia não faltará. Deus provê, Deus proverá, a sua misericórdia não faltará. Deus provê, Deus proverá, a sua misericórdia não faltará. Deus provê, Deus proverá, a sua misericórdia não faltará. Deus provê, Deus proverá, a sua misericórdia não faltará. Deus provê, Deus proverá, a sua misericórdia não faltará. Deus provê, Deus proverá, a sua misericórdia não faltará. Deus provê, Deus proverá, a sua misericórdia não faltará. Nossa Senhora, Mãe da Divina Providência, providenciai.

Terceiro mistério, nós vamos rezar pelos enfermos, aquelas pessoas que estão internadas, aquelas que estão nas UTIs e aquelas que estão à espera de um exame, à espera de uma cirurgia. Que Deus mande o anjo a tempo para socorrer estas pessoas. E eu coloco aqui as pessoas que me passaram as suas mensagens pedindo oração: Dona Joana dos Reis, Sr. Luiz Alves, João Lopes, Terezinha Gurgel, a Dona Zenilda, Lorival Batata, Dona Tereza Transversini e o José Pinheiro lá em Campo Grande, com a Dona Geni, sua esposa, Dona Edith Ribeiro, lá da nossa comunidade Sagrado Coração de Jesus, Dona Maria Rosa lá do Água Boa. Também coloco a Rosana com a sua tia Luísa e Catarina, sua mãe Joana. Coloco aqui o Adriano, a Dona Santina Manfré, com o Sr. Antônio Lopes, seu esposo. Coloca a Ivanilda em oração,

o Cleito, a Cléo e toda a sua família. Coloca o pessoal do Terço dos Homens, principalmente o Jorge, que está enfermo. Que Deus te abençoe, Jorge, que você recupere o mais breve possível. E coloco todos aqueles que nós não sabemos os nomes, mas que Deus conhece e sabe de cada um. Deus proverá, a sua misericórdia não faltará. Deus proverá, a sua misericórdia não faltará. Deus proverá, a sua misericórdia não faltará. Deus proverá, a sua misericórdia não faltará. Deus proverá, a sua misericórdia não faltará. Deus proverá, a sua misericórdia não faltará. Deus proverá, a sua misericórdia não faltará. Deus proverá, a sua misericórdia não faltará. Deus proverá, a sua misericórdia não faltará. Deus proverá, a sua misericórdia não faltará. Nossa Senhora Mãe da Divina Providência, providenciai.

E nesse quarto mistério nós vamos rezar pelos jovens, aqueles jovens que estão agora nesse momento preparando para animar a Santa Missa, eles que pertencem ao Ministério de Música. Coloco também aqueles jovens que estão aí engajados nas pastorais, nos movimentos, sempre ajudando nas comunidades. Coloco, infelizmente, aqueles jovens que estão afastados aí na escuridão do vício, da droga, da bebida, da prostituição, que eles venham para essa luz que não se apaga, essa luz que é Jesus. E eu aproveito para colocar você, jovem, que está à procura do seu primeiro emprego, dizendo que essa semana você saia à procura do seu emprego e vai encontrar um emprego digno para o seu sustento e o sustento da sua família. Deus provê, Deus proverá, sua misericórdia não faltará. Deus provê, Deus proverá, a sua misericórdia não faltará. Deus provê, Deus proverá, a sua misericórdia não faltará. Deus provê, Deus proverá, a sua misericórdia não faltará. Deus provê, Deus proverá, a sua misericórdia não faltará. Deus provê, Deus proverá, a sua misericórdia não faltará. Deus provê, Deus proverá, a sua misericórdia não faltará. Deus provê, Deus proverá, a sua misericórdia não faltará. Deus provê, Deus proverá, a sua misericórdia não faltará. Deus provê, Deus proverá, a sua misericórdia não faltará. Nossa Senhora Mãe da Divina Providência, providenciai.

Rezando conosco também, Dona Maria de Lourdes Souza Dutra, a Raquel, o Carlos Eduardo, o Paulo Matias, lá do quarto plano, Roberto Neres. Nossa, muito obrigado a todos vocês que estão rezando conosco. E nesse quinto e último mistério, nós vamos rezar pela família Coração. Nossa diretora, presidente Elza Gomes, a Fabiane Goulart, Marlon Fábio, Fábio Centurião, o Reinaldo Félix, o Enio Teixeira, o Rodrigo Lamíria, Gilberto Xavier, Isabel Serrano, Zair Sanabria, Regina Curione, Daniel Amaral, também o Peu, que é o Jorge Augusto, popular Peu, o Luiz Torres e mais alguns, né, que a gente não recorda agora, mas sinta acolhido na família Coração. Deus provê, Deus proverá, sua misericórdia não falta.

faltará. Deus provê, Deus proverá. Sua misericórdia não faltará. Deus provê, Deus proverá. Sua misericórdia não faltará. Deus provê, Deus proverá. Sua misericórdia não faltará. Deus provê, Deus proverá. Sua misericórdia não faltará. Deus provê, Deus proverá. Sua misericórdia não faltará. Deus provê, Deus proverá. Sua misericórdia não faltará. Deus provê, Deus proverá. Sua misericórdia não faltará. Deus provê, Deus proverá. Sua misericórdia não faltará. Deus provê, Deus proverá. Sua misericórdia não faltará. Nossa Senhora, Mãe da Divina Providência, providenciai.

Vinde Maria, chegou o momento, valei-nos agora em todo o tormento. Mãe da providência, prestai-nos auxílio no sofrimento da terra e no exílio. Mostrais que sois mãe de amor e de bondade, agora que é grande a necessidade. Amém. Infinitas graças vos damos, soberana rainha, pelos benefícios que todos os dias recebemos de vossas mãos liberais. Dignai-vos agora e para sempre tomarmos debaixo do vosso poder os amparos, e para mais vos louvar, vos saudamos com a salve rainha. Salve rainha, mãe de misericórdia, vida, doçura, esperança nossa salve. A vós bradamos degredados, filhos de Eva, a vós suspiramos, gemendo e chorando neste vale de lágrimas. Eia, pois, advogada nossa, esses vossos olhos misericordiosa nos volvei, e depois deste desterro, mostrai-nos Jesus, bendito o fruto do vosso ventre. Ó clemente, ó piedosa, ó doce sempre Virgem Maria, rogai por nós, Santa Mãe de Deus, para que sejamos dignos das promessas de Cristo. Amém. Em nome do Pai, do Filho e do Espírito Santo. Amém.

0: Boa tarde, seu Oswaldo. Que Deus abençoe o senhor mais uma vez nesse programa que está realizando nessa tarde e que dê força sempre para o senhor realizar as visitas para as pessoas que muitas vezes não podem sair de casa e o senhor vem trazer a comunhão.
1: É isso aí, Ivan. Muito obrigado de coração. A gente tem que fazer um pouquinho, né? Pelo menos um pouquinho.

0: pouquinho, né? Tinha que fazer mais, mas a gente vai dentro da limitação nossa, nós vamos fazendo um pouquinho. Que Deus abençoe você, a dona Tereza e toda a sua família. Muito bem, Manuel Gomes, lá em São José do Belmonte, Pernambuco. Tá longe, meu irmão, mas fica aí, aumenta o volume, põe os amigos em volta aí, porque eu vou te atender. Você pediu Manuel Caires, o coração e as flores. Então você oferece para todo esse povo maravilhoso aí que está com você e para os amigos aqui de Dourados, que são muitos, né? Graças a Deus, né, Zé Gomes? Né, Manuel Gomes? É isso aí, então nós vamos tocar o Caires para vocês aí. E lembrando que o pessoal do Terço dos Homens, daqui a pouquinho eu vou atender, tá?
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1: 3h24.
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0: 15h29, 3 da tarde, mais 29 minutos. Grande abraço para Rosana, ao lado de Ocrés Artuzzi, com o seu esposo Ronei, e os filhos Luiz Henrique e o Samuel Vitor, a dona Joana, também seu esposo, seu Luiz, o senhor João Lopes, né? É, a esposa dele, a dona Terezinha, Nelsinho do Café, Nelsinho lá da Feira Livre, Nelsinho e a esposa dele, a Rogéria, toda a sua vizinhança lá que estão acompanhando o programa lá na Feira Livre, e a Margarete com seu pai Pedro Otero, seu irmão Jorge Antônio e suas irmãs Marta e Matilde, e o Oscar, né? Oscar, meu amigo, doutor Oscar, e a sua esposa Neurenis. Eu vou repetir aqui, viu, Oscar? Neurenis, agora sim. Então tá aí acompanhando o Oscar, que esteve aqui esses dias batendo papo com a gente, né, no programa, e tá sempre acompanhando e dando aquela força para nós.
1: Seu ventre, nossa rainha, muito obrigado, Maria, Maria.
0: Muito bem, o pessoal do Terço dos Homens esperando desde o início, principalmente o Márcio

Cunha e o Jonathan, né? E o Manuel Gomes lá no Pernambuco, ele que já foi nosso coordenador aqui, mas ele participa lá também, né, do Terço dos Homens lá. E todo esse pessoal, o Cleiton, o Betinho, aqueles, o Itamar, né, o Caio César, vou lembrando aqui, vou falando, né, vou lembrando dos nomes que são muitos, né, e o Gerson, todo mundo aí acompanhando o programa. E vão ouvir agora o Padre Antônio Maria cantar Terço dos Homens.

15h36, 3 da tarde, mais 36 minutos. Agora eu vou mandar um alô para os meus ouvintes que estão em outro país, né? A Maria Buquerque está ouvindo lá em Orlando, Estados Unidos. Grande abraço para você, Maria. Deus te abençoe sempre. Está acompanhando as missas pelo rádio aqui? Pode acompanhar, que está sempre sendo transmitido, tá bom? A Claudirene lá em Assis, São Paulo. E coloco também lá na Suíça, né? Na Suíça, o seu Abílio Martins, sua esposa Evaci, suas filhas Carolina e Patti e os netos Matheus e Nicole. O seu Abílio, ele é português, casado com a brasileira aqui de Campo Grande e mora na Suíça e acompanha nós, né? Muito obrigado de coração. Deus abençoe vocês tão longe, né? Tanto a Maria Albuquerque lá nos Estados Unidos, como o seu Abílio mais longe ainda, lá na Suíça, acompanhando a Rádio Coração.

0: precisa esperar.
1: E daqui a pouco nós vamos terminar o programa, mas você não desliga o rádio, porque vem o coração franciscano nesse programa maravilhoso. Daniel já está lá preparando, daqui a pouco chega a equipe. E assim que der o horário, né? 5 para as 16 nós vamos embora. E logo em seguida entram lá a equipe para apresentar o programa Coração Franciscano. Vale a pena você continuar ouvindo a Rádio Coração.
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1: Muito bem, Valdete. A Valdete pediu com o Padre Zezinho, um certo galileu, e ela oferece para toda a sua família. Valdete, lá de Rondonópolis, né? Valdete, muito obrigado. Continue sempre essa pessoa maravilhosa que você é, sempre participando, rezando por nós, né? É muito importante isso. E eu agradeço de coração. Tá aí o Padre Zezinho cantando para você.

0: São Francisco.
1: 15 horas e 45 minutos, 15 minutos para as 4 da tarde, né? Daqui a pouquinho a gente vai ter aí o coração franciscano. Meu amigo Daniel já tá lá no jeito, né? É, Daniel? Fica no jeito aí que daqui a pouco a equipe tá aí e você comanda tudo.
0: Entendeu? A doença chegou.
1: Muito bem, no sábado passado o Eduardo Prestes fez um pedido musical aqui, eu já havia tocado a música, né? E aí eu disse, ó, Eduardo, infelizmente eu toquei a música e tal, e toquei outra pra ele, e agora tá a música que ele pediu, que é Enquanto Eu Te Adoro, com Flávio Vitor. E ele oferece para Patrícia, sua esposa, e as filhas Letícia e Larissa, e o filho Eduardo. É. Então tá aqui, né, a música que você pediu no sábado passado, Eduardo. E vamos tocar agora para você, Enquanto Eu Te Adoro.

E nós estamos chegando ao final de mais um programa Canções em Família. Eu agradeço a você que nos acompanhou durante essas duas horas, ou parte delas, e prometo, se Deus permitir, no próximo sábado estarei aqui às 14 horas para rezar, cantar e alegrar a tarde junto com você. E sempre você fazendo o que sabe, ajudando que eu possa fazer um bom programa. Nosso muito obrigado, que Deus abençoe a cada um de vocês. E nós estivemos e continuaremos em nome do Pai, do Filho e do Espírito Santo. Amém. Que a paz do nosso Senhor Jesus Cristo e o amor de Maria esteja com você, meu irmão, e com você, minha irmã. E eu desejo que tudo que você planejou para essa semana, você realize com êxito. Lembrando que Deus tem que estar em primeiro lugar, porque se Deus estiver em primeiro lugar, o restante você já sabe, o restante vem por acréscimo.

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0: 16 horas e 8 minutos.
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Em nome do Pai, e do Filho, e do Espírito Santo. Amém. Oração para seguir Cristo, a exemplo de São Francisco e Santa Clara de Assis. Senhor, nós te agradecemos porque fizeste brilhar teu amor de Pai em Francisco e Clara de Assis. Te pedimos que nos faças cada dia mais humildes e pobres, entregues ao teu serviço como eles. Que saibamos reconhecer Jesus nos irmãos e irmãs, anunciando-lhes teu evangelho. Que te encontremos na alegria e na dor, na saúde e na enfermidade, na irmã chuva e no irmão sol, na criação inteira, assumida com júbilo e ação de graças. Que o projeto de vida e o espírito de São Francisco e Santa Clara nos ajude a realizar teu reino de liberdade e justiça, onde não há egoísmo, orgulho, ódio ou violência. Derrama, Senhor, teu Espírito, para que te sigamos e sejamos testemunhas de teu Evangelho e servidores do teu reino. Amém.

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0: 6:14, iniciamos agora o nosso programa Coração Franciscano, um programa da nossa paróquia franciscana São José de Itaporã. Estamos aqui no estúdio 1 da Rádio Coração, em Itaporã, e somos da nossa diocese de Dourados, a nossa Rádio Coração, que leva a semente da palavra do Senhor muito mais além e que chega até o seu coração. Eu, Neuzeli, hoje não estou sozinha, porque na equipe hoje está comigo Cleison. Irmã Janete, Lourdes estão em outra missão hoje. Boa tarde, Cleison.
1: Boa tarde, Neuzeli. Boa tarde, Daniel, nosso sonoplasta. E uma boa tarde muito especial para os nossos ouvintes, né? Nessa tarde já estão vindo aí de uma semana, né? Chuvosa, tudo. E hoje, chegando aqui na rádio, já começando a chover de novo, né?
0: Isso mesmo. Boa tarde, Daniel, na sonoplastia conosco, levando, né, através das nossas partes técnicas, até você, a nossa voz. E também agradecer a você que todo sábado, ou que sintonizou pela primeira vez aqui o nosso programa Coração Franciscano. Você nos ajuda na missão de hoje. Sabe como? Enviando um recado. Nesse recado, você digita uma mensagem ou um áudio breve dizendo como está as reflexões que você está ouvindo, que nós estamos partilhando. Tocou no seu coração? Conta para nós. E junto, você envia um abraço para alguém que está longe, que está perto. De repente, alguém está de aniversário, você também pode enviar um recado. E também o seu recadinho que você quiser fazer.

0: você aí digitado ou em áudio, tá bom? E já estamos aguardando. Anota nosso WhatsApp. 3422-9507. 3422-9507. E já há dois sábados eu não pude estar aqui junto com a equipe, mas queria partilhar a bênção que eu pude estar na Romaria de Catequistas, que foi em Aparecida, São Paulo. E juntamente comigo foi também as catequistas da nossa Diocese de Dourados. Em especial aqui em Itaporã, foi um ônibus da nossa paróquia. Então, um abraço fraterno a todas as catequistas da paróquia e da nossa Diocese de Dourados e todas que estão na audiência. Semana passada também eu estava em outra missão. E por falar nisso, Cleison, alguém falou assim para mim: olha, eu ouço o programa Coração Franciscano. Falei: ah, é mesmo? Que bom. Então envia seu recado. Ela falou assim: mas às vezes eu fico tímida de enviar, não precisa não. Aí eu disse: é bom, sabe por quê? Porque confirma se você está conosco e se a gente está fazendo a missão certinho. Então você que está do outro lado ouvindo, é para você esse recado, viu? Estamos aguardando. Sonoplasta vai anotar, daqui a pouquinho nós começamos a partilhar os recados que vão chegar aqui no nosso programa. Primeiro recado de hoje vai para quem, Cleison? Para o nosso pároco, Frei Roberto, e para o nosso vigário, Frei Atamil, e todos os freis que nos acompanham, também ficam na audiência e nos orientam quando a gente busca ajuda, né, para a missão aqui do programa. E para quem mais, Cleison?
1: Mandar um abraço também para as irmãs aqui da nossa paróquia, né, em nome da irmã Janete também, que está em outra missão, não pôde estar conosco hoje. Mas um abraço fraterno a todas as irmãs da Penitência e Caridade Cristã, irmã Zélia, irmã Cor Maria, irmã Maria Henks, a cada uma delas.
0: Isso mesmo. Recadinhos dados, WhatsApp você já anotou. Agora eu convido você. Vamos iniciar a missão? Nosso primeiro bloco, nos passos de São Francisco de Assis, nos convida hoje a refletir junto com São Francisco um pouquinho sobre o perdão. E quem nos ajuda nessa reflexão é o Cleison. Então abra os seus ouvidos para que acolha no seu coração as palavras que vamos partilhar com você desta reflexão. E aí você medita, depois você pode contar para alguém. E assim você está também evangelizando quando você passa para alguém aquilo que você aprendeu. Cleison, com você.
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1: Então hoje nós vamos refletir um pouco sobre o perdão. E quem nos ajuda a refletir, a entender um pouco sobre o que é o perdão, sobre o que é a misericórdia de Deus para conosco, é São Francisco. E quando nós pensamos em São Francisco de Assis, talvez uma das primeiras palavras que nos vem ao coração seja paz. Afinal, é difícil separar Francisco daquela saudação tão simples, mas ao mesmo tempo tão profunda, que ele fazia quando encontrava os irmãos: o Senhor lhe dê a paz. Mas existe algo que precisamos compreender ainda: que não existe verdadeira paz onde não existe espaço para o perdão. E talvez seja justamente por isso que a reflexão de hoje, a reflexão deste final de semana, fala tão perto do nosso coração. Porque no evangelho deste final de semana, Pedro se aproxima de Jesus e faz uma pergunta muito humana: Senhor, quantas vezes eu devo perdoar? Se meu irmão pecar contra mim, até 7 vezes? E no fundo Pedro queria saber qual era o limite. Até onde eu preciso ir? Quantas chances eu preciso dar? Quando posso dizer: chega, basta? E Jesus responde: não te digo até 7 vezes, mas até 70 vezes 7. Jesus não está simplesmente propondo uma conta, uma multiplicação para ele fazer de quantas vezes ele precisa perdoar. Ali Jesus está dizendo que o perdão não pode ser medido com uma calculadora. Que a misericórdia de Deus não funciona pela lógica de quem fica anotando num caderninho quantas vezes o outro.

0: outro errou, quantas vezes eu já o perdoei. Não é assim que funciona. E é aqui que podemos voltar os nossos olhos até Assis. São Francisco, ele conhecia muito bem a fragilidade humana. E ele sabia que o ser humano cai, que o ser humano erra, machuca e também é machucado. Mas ele conhecia, acima de tudo, a grandeza da misericórdia de Deus. E na tradição franciscana, no carisma franciscano, nos conta que Francisco desejava que todos pudessem experimentar essa misericórdia. Então, lá na pequena igreja da Porciúncula, que é tão importante durante toda a sua caminhada, nasceu aquilo que ficou conhecido como perdão de Assis. E Francisco desejava uma graça que alcançasse as pessoas, especialmente aquelas que chegassem arrependidos e desejosos de reconciliação e de um novo começo. E isso revela muito sobre o coração de Francisco. Ele poderia ter pedido tantas coisas naquele momento. Ele poderia ter desejado reconhecimento para sua ordem, privilégios, honrarias, mas ele desejou apenas o perdão. Ele desejou que outras pessoas pudessem experimentar aquilo que ele próprio havia descoberto. Que diante da misericórdia de Deus, ninguém precisa permanecer para sempre prisioneiro do próprio passado. E talvez seja justamente essa a palavra que alguém precisa ouvir. Que é possível recomeçar. Às vezes carregamos uma culpa durante anos, lembramos de escolhas erradas, de palavras que não deveriam ser ditas no momento, de pessoas que machucamos, caminhos errados que nós tomamos ao longo da vida e dos quais hoje estamos arrependidos. E mesmo depois de pedirmos perdão a Deus, ainda continuamos nos condenando interiormente. E o perdão de Assis nos recorda que a misericórdia de Deus é maior que a nossa miséria. Deus nos chama para vivermos eternamente olhando para aquilo que já fomos. Ele nos perdoa para que possamos levantar e de cabeça erguida começar novamente. Mas o evangelho deste domingo nos leva um pouco além. Jesus nos mostra que receber perdão também traz uma responsabilidade enorme na nossa vida. É aprender a perdoar também. E aí talvez a reflexão fique um pouco mais difícil para assumirmos esse compromisso na nossa vida. Porque é muito bonito falar sobre a misericórdia de Deus quando somos nós que precisamos dela. Mas é difícil lembrar da misericórdia quando pensamos naquela pessoa que nos feriu, naquela palavra que ainda dói, naquela decepção que não conseguimos esquecer, naquela situação que mesmo depois de muito tempo continua voltando à memória. Por isso, falar sobre misericórdia, falar que eu te perdoo da boca para fora, é fácil, é simples e qualquer um faz. Mas perdoar verdadeiramente e poder olhar para uma pessoa sem sentir dor, rancor ou ódio, aí está o verdadeiro desafio. E aí nós conseguimos observar se verdadeiramente praticamos o perdão. Em meio a essa reflexão, vamos para os comerciais e na volta concluímos o tema.
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2: Muitas vezes e de muitos modos, Deus nos falou antigamente aos nossos pais pelos profetas. Nestes dias que são os últimos, nos falou por seu Filho, a quem fez herdeiro de todas as coisas e pelo qual também criou o universo. Carta aos Hebreus. 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

6:30 e continuemos. Cleice agora vai concluindo a primeira reflexão, que está linda, de muito crescimento para o nosso coração também. E olha, ele citou assim: difícil é lembrar da misericórdia quando pensamos naquela pessoa que nos

0: Nos feriu. Continuamos, Cleison.
1: Exatamente, então, como íamos refletindo, é muito difícil, às vezes, para nós como humanos, ainda conseguir verdadeiramente perdoar alguém que nos feriu, que nos machucou, e conseguir olhar para essa pessoa e conseguir ver Deus nela. Conseguir olhar para ela e não lembrar, não recordar. E quando nós conseguimos fazer isso, verdadeiramente praticamos o perdão. E perdoar não significa dizer que aquilo que aconteceu estava certo. Não significa fingir que não doeu. E muito menos significa permanecer em uma situação que continua nos fazendo mal. Perdoar significa não permitir que a ferida tenha a última palavra sobre a nossa vida. Porque o ressentimento pode criar raízes, e quando percebemos aquilo que alguém nos fez, continua acontecendo dentro de nós todos os dias. Porque aquele ressentimento, aquele rancor que ficou guardado, criou raízes. E a pessoa talvez nem esteja mais presente, ou a situação já tenha passado, mas nós continuamos revivendo e remoendo essa dor dentro do nosso coração. E o perdão começa quando nós entregamos essa ferida a Deus e dizemos: Senhor, sozinho eu não consigo. Ensina-me a não viver preso a isso. E talvez o perdão não aconteça de uma vez. Há feridas que precisam de tempo, há reconciliações que exigem um longo caminho, mas nós podemos dar um primeiro passo. Nós podemos desejar não viver para sempre presos a uma mágoa, a um ódio, a um rancor guardado. Mas do que adiantaria escutarmos Jesus dizer: perdoe, se fechássemos o evangelho e continuássemos alimentando esses mesmos rancores? De que adiantaria reconhecermos tantas passagens bíblicas, palavras, se essa palavra não tocasse as nossas escolhas, não tocasse os nossos relacionamentos e a maneira como tratamos as pessoas? E Francisco compreendeu isso de uma maneira muito concreta. Ele não queria apenas conhecer o Evangelho, ele queria viver verdadeiramente o Evangelho, como ele viveu. E talvez essa seja também a provocação para nós neste final de semana. Quando nós ouvirmos Jesus falar sobre o perdão, não pensemos primeiro em quem precisa nos pedir perdão. Pensemos primeiro em nosso próprio coração. Se existe alguém que eu preciso começar a perdoar, existe alguém de quem eu preciso pedir o perdão, existe alguma culpa pela qual Deus já me perdoou, mas eu ainda não consegui me perdoar? Existe uma ferida que eu estou carregando há tanto tempo que ela começou a roubar até a minha paz? Talvez hoje não consigamos resolver tudo de uma vez. Talvez algumas dessas respostas sejam muito difíceis. Mas nós podemos começar apresentando nossos nomes, nossas histórias e as nossas feridas a Deus. São Francisco desejava que as pessoas encontrassem em Assis uma porta aberta para a misericórdia de Deus. E talvez hoje o Senhor esteja nos lembrando de que essa porta continua aberta. Ela continua aberta para mim, para você, para aquela pessoa que caiu. Ela continua aberta para quem errou e aberta para quem deseja sinceramente recomeçar. Mas depois de atravessarmos essa porta e experimentarmos o braço misericordioso de Deus, Jesus nos convida a fazer algo ainda mais bonito: a não fechar essa mesma porta diante dos nossos irmãos. Que assim como São Francisco, não sejamos apenas pessoas que escutam a palavra, mas sim pessoas que permitem que ela

0: transforme a nossa vida. E que, inspirado por São Francisco de Assis, possamos pedir ao Senhor a graça de sermos instrumentos, instrumentos de reconciliação dentro de nossa casa, em nossas famílias, em nossas amizades e na nossa comunidade. Porque talvez a paz pela qual tanto pedimos não comece em algum lugar distante. Talvez essa paz, ela comece justamente aqui, em um coração que foi perdoado por Deus e por isso encontra coragem também para perdoar. São Francisco de Assis,
1: rogai por nós.

0: Deus até o seu coração, através das ondas da Rádio Coração da nossa Diocese de Dourados, que vai longe. Graças a Deus. Eu sempre falo, Cleiço, que a Rádio Coração leva assim como se fosse as sementes e vai levando. E quem faz florescer é o Senhor, não é nós. Então, que você esteja de coração bem aberto para a gente ajudar o Senhor a semear. E olha aqui os recadinhos. Você já enviou o seu recado? Você que ouve, que fica assim, às vezes, uma timidez de enviar seu recado, não tenha medo. Coloque aqui. Como está as nossas reflexões? O Cleiço acabou de concluir a primeira. Temos ainda algumas para a gente partilhar ainda, viu? E nesse primeiro bloco da reflexão, que maravilhoso, hein, Cleiço? Parabéns pela reflexão. São Francisco e o perdão nos ajudando a fazer um processo de libertar o nosso coração. Então, envia seu recado 3422-9507. E já chegou dois recadinhos e tem outros aqui que estão digitando. Esse recadinho, Cleison, diz assim: boa tarde, estamos ouvindo o programa Paz e Bem. É o mosteiro das Irmãs Clarissas na audiência, Cleison.
1: Opa, boa tarde, irmãs. Paz e bem.
0: Um abraço fraterno a todos vocês que têm uma missão linda e rezem por nós. Coloca aí nós aí, a equipe do programa, aí nas orações. O outro recado diz assim: boa tarde, meninas. Sejam bem-vindas ao meu lar. Já estou passando para desejar a vocês um abençoado final de semana com essa chuvinha abençoada por Deus. Isso mesmo, que em Itapuã tá chuviscando, uma chuvinha assim não muito forte, graças a Deus, mas assim, chuva é bênção também. E ela diz assim: e quero agradecer a Jesus e a Virgem Maria por mais uma semana. Estou aqui na limpeza, na melhor companhia, vocês, da Rádio Coração. Quero também oferecer este momento ao meu esposo, à minha filha e a todos que estão na sintonia desse programa, que é uma bênção em nossas vidas. Um abençoado final de semana. Quem enviou esse recado? Gislaine, do Jardim Vitória, aqui em Itaporã. Gislaine, sempre na audiência conosco. Abraço forte para você. Tem recado, Cleison?
1: Quero mandar um abraço fraterno também para a fraternidade lá da paróquia São José Operário, meus irmãos de missão também, a UFS, toda a turma lá, a fraternidade São Damião, nosso animador fraterno, Clodoaldo, sua esposa, a Carla, também o nosso ministro-geral lá da ordem, né, da fraternidade, o Adalberto, e a todos os irmãos.
0: Venham nos visitar, sejam bem-vindos aqui no programa. Vamos convidar o Clodoaldo e a Carla de novo?
1: Opa, tem uma vez que o Clodoaldo ele vem, ele traz o violão, toca a música.
0: Ah, eu amo quando ele toca, e ele já sabe até a música que eu quero que ele toque aqui. Venham nos visitar, Clodoaldo, abraço fraterno para todos vocês também. E vamos com essa chuvinha abençoada que está aqui. Nós estamos ouvindo lá de fora do estúdio, né? Vamos oferecer uma música para você? E, ouvindo essa música, medite a letra dela. Medite, reze e já retornamos para a nossa segunda reflexão.

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3: 16:50.
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5: 16:53.
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0: 4 minutos. E nós voltamos com um recadinho, Cleiton. Aqui uma comunidade da nossa paróquia terá amanhã um evento, assim, uma confraternização, vamos dizer assim, de comunidade. Conta para nós aí, Cleiton.
1: Exatamente. Então amanhã, dia 13 de setembro, teremos a festa da Capela de Santa Terezinha do Menino Jesus, lá no distrito de Santa Terezinha. Então vai ser amanhã, dia 3 de setembro, iniciando às 8 horas da manhã com a Santa Missa, ok? E em seguida, início das festividades. Então lá no Salão da Capela mesmo, vai ser após a Santa Missa, vai ser servido um delicioso almoço com leilão de prendas. E após, né, o almoço, o leilão, terá também o baile para todos poderem estar participando, estar dançando com animação, com música ao vivo do André Menezes. Então todos são convidados a estar amanhã lá no distrito de Santa Terezinha participando e colaborando com a festa da comunidade Santa Terezinha do Menino Jesus.
0: Isso mesmo, daqui a pouquinho a gente repete o recado, porque vale a pena, né? Olha só, quando a gente confraterniza e pode estar junto, é uma bênção, é uma confraternização também.
1: Isso mesmo. E agora nós vamos para o nosso segundo bloco do programa, nosso segundo momento de reflexão, de aprendizagem, né? Nossa irmã Lourdes, que sempre é responsável por esse bloco, por aplicar esse tema, refletir conosco, está em outra missão, mas quem conduzirá o segundo momento de reflexão da mensagem de fé e esperança é a nossa irmã Neuzeli.

Então, iniciando essa reflexão, para que a gente tenha uma mensagem realmente de fé e de esperança em nossa vida, vamos partilhar com você um pouquinho sobre quem não perdoa. Tem uma frase que diz que quem não perdoa carrega corrente.

antes. E quem perdoa, abre asas. Mas vamos iniciar um pouquinho com uma pergunta. Vamos começar com a pergunta que às vezes aperta o nosso coração. Quantas noites você já perdeu o sono por causa de uma mágoa? Quantas vezes você ensaiou, pensou como fazer, o que ia dizer para aquela pessoa que te feriu? Na Sagrada Escritura, em Eclesiástico, no capítulo 26, versículo 33, nós encontramos a citação que diz: o rancor e a raiva são coisas detestáveis. Guardar o rancor é como carregar uma mochila cheia de pedras todos os dias. E quem vai se cansando é você. Quem vai se ferindo é você. A pedra pesa no seu ombro, mas não pesa no ombro de quem te ofendeu. Tem uma historinha que a gente pode partilhar para ilustrar um pouco sobre o rancor e a raiva. Conta que certa vez um tal de João não falava com um irmão há aproximadamente uns 7 anos por causa de uma herança. E quando ficou doente no hospital, quem segurou sua mão foi justamente esse irmão, que ele já não se falava há 7 anos. Naquele instante, João entendeu. Ele não perdeu 7 anos do irmão. Ele perdeu 7 anos de si mesmo, preso ao rancor. Então, podemos guardar assim no nosso coração que enquanto você não perdoa, a sua oração não sobe. Deus não escuta um coração fechado. Na carta de São Paulo aos Romanos, no capítulo 14, prosseguindo os versículos, nós vamos encontrar uma citação que São Paulo dá uma puxadinha de orelha em nós. Ele diz assim: ninguém vive para si mesmo, ninguém morre para si mesmo. Se vivemos ou morremos, pertencemos ao Senhor. Então, se eu pertenço a Deus, minha vida não pode ser governada pela mágoa que o outro me causou. Pertencer a Cristo é decidir que o amor é maior que a ferida. E mais uma história para ajudar a gente a compreender um pouquinho. Conta-se que uma certa Maria perdeu o pai em um acidente e ficou com raiva de Deus. Maria, por meses, ela rezava assim: por quê? Por quê? Por quê? Mas um dia Maria mudou a oração e começou a fazer suas orações, iniciando assim: para quê? Para quê? Para quê? E entendeu? Seu pai não tinha acabado. Ele tinha voltado para as mãos do Senhor. E se ele estava em paz, ela também poderia ficar em paz. E assim a gente pode guardar também no coração mais um ensinamento: que quem pertence ao Senhor não vive preso ao passado. Perdoar é dizer a Deus: Senhor, minha vida está em tuas mãos, não nas mãos de quem me feriu. E na Sagrada Escritura, lá no Evangelho segundo Mateus capítulo 18, nos versículos que você for lendo, você vai encontrar onde Pedro chega com matemática humana e pergunta: até 7 vezes, Senhor, devo perdoar?
É onde Jesus

corresponde com a matemática do céu, até 70 vezes 7, ou seja, infinitamente. Sem conta, perdoar sem limite, porque é assim que Deus te perdoa. E mais uma historinha. Conta-se que um tal de Carlos devia milhões ao banco e teve a dívida perdoada. Olha só. Mas, na semana seguinte, um amigo pediu para adiar o pagamento de 100 reais. Carlos disse a esse amigo: não, não vou te perdoar. E se você não vai me pagar, eu vou te processar. E processou o amigo. Quando o gerente do banco soube, disse para Carlos, procurou ele e conversou: como você pede perdão de milhões se não perdoa 100 reais? E Carlos perdeu a amizade e perdeu também a credibilidade. E assim podemos guardar no coração mais um ensinamento. Todos nós somos aquele devedor. Diante de Deus, nossa dívida é impagável. Se Ele nos perdoa o impagável, como não vamos perdoar o pequeno de quem nos ofendeu? Quem recebe misericórdia e não dá misericórdia, não entendeu nada do Evangelho. E concluímos essa reflexão com um chamado à conversão. Perdoar não é dizer que não doeu. Doeu sim, doeu muito. Mas perdoar também não é ser franco, ser fraco, é ser livre. Perdoar é cortar aquela corrente que te prende, aquela corrente que prende você ao passado, para que você possa finalmente abrir asas e voar. Então hoje, vamos pensar juntos. Quem te feriu? Quem está esperando o seu perdão para que você possa voltar a respirar em paz? Quem te feriu? Quem está esperando o seu perdão para que você possa voltar a respirar em paz? Então convido você para juntos também fazer uma oração. Oremos juntos. Senhor, eu decido soltar as pedras que estou carregando. Dá-me a coragem de perdoar de coração, não porque o outro mereça, mas porque eu preciso ser livre, como tu me perdoas todos os dias. Ensina-me a perdoar também. Amém.

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1: Músicas lindas que nos ajudam a crescer nas coisas de Deus. E as reflexões, então, muito boas. E agora há pouco falamos sobre quem não perdoa, né? Carrega correntes, fica pesado, carrega pedras. Então vamos soltar essas pedras, porque o outro não vai, né, se cansar e sentir peso, é você. Então vamos soltar essas pedras aí e vamos seguir em frente, confiando na misericórdia do Senhor. E olha você, aqui em Itaporã está um tempo chuvoso, mas está tranquilo, não tem tempestade. Não sei como você está e onde você está, como está o tempo, o clima. Mas eu acabei de ganhar aqui um cafezinho cremoso no intervalo das músicas. E quem fez assim o café para aquecer um pouquinho? O Cleison, né? Olha só, Deus envia anjos e irmãos de missão, não estamos sozinhos. E você aí, como que está? Como que está acolhendo as reflexões no seu coração? Estamos aguardando o seu recado. Envie o WhatsApp, mensagem ou áudio no 3422-9507. 3422-9507. Então prepare novamente aí o seu tempo, onde você está, se você puder ouvir mais com calma ainda. Esse próximo tema que veio nos ensinar a palavra da igreja, onde o Papa Leão XIV vem nos ensinar um pouquinho mais para nos ajudar a ser verdadeiros discípulos de Jesus Cristo. Muitas dicas nessa reflexão. Então eu queria que você assim abrisse os seus ouvidos e acalmasse, se for possível, onde você está. Se acalmasse para ouvir cada palavra que vai ser refletida, meditada junto com você. Quem vai partilhar e conduzir esse tema é o Cleison.
2: Então, o que o Papa Leão vem nos falar um pouco hoje é sobre a oração dos cristãos nos primeiros séculos do cristianismo. A oração reerguia as pessoas diante dos desafios, das perseguições. E mesmo em tempo de paz, a comunidade dos fiéis, cristãos, cristãs, leigos, leigas, ministros, animava a todas as pessoas para viverem os valores da fé, da esperança, da caridade no mundo e um dia na eternidade. Nós somos chamados a rezar pela igreja, pelas famílias, pelo nosso país e pela paz no mundo. Sejamos pessoas de oração e de ação. A oração, ela é parte integrante do nosso seguimento a Jesus Cristo e à igreja. Ela nos liga a Deus e às pessoas que estão ao nosso lado, às comunidades, para nós vivermos a unidade, a sinodalidade e o amor. Jesus disse aos seus discípulos a respeito da necessidade

necessidade de orar sempre, sem nunca desistir. E Jesus nos ensinou a melhor das orações, que é o Pai Nosso. Nós sempre devemos rezá-la em cada dia para estarmos em comunhão com Deus e com as pessoas. A Didache é um catecismo cristão escrito no século I, chamado também a Instrução dos Doze Apóstolos. Afirmava que era necessário rezá-la 3 vezes ao dia. A seguir, nós veremos outras orações que estiveram presentes na vida da comunidade cristã. Sobre a Eucaristia, a Didache também colocou orações que o presidente da comunidade fazia sobre o cálice, agradecendo ao Pai por causa da santa vinha do servo Davi, e que o Senhor o revelou por meio do seu servo Jesus. Ao Senhor a glória para sempre. Uma outra oração também era dita sobre o pão partido, que depois tornasse-ia o pão consagrado, onde novamente o presidente da comunidade agradecia ao Pai por causa da vida e do conhecimento que revelou à humanidade por meio do seu servo Jesus. A Ele a glória para sempre. E após a Eucaristia, a comunidade rezava após a Eucaristia pelo agradecimento ao Pai Santo por seu santo nome, que fez habitar nos corações humanos, e pelo conhecimento, pela fé e pela imortalidade que foi revelada aos seres humanos por meio do seu servo Jesus. As pessoas também rezavam pela Igreja do Senhor, para que Ele desse forças na comunidade eclesial, para que a libertasse de todo o mal e para que vivesse o amor do Senhor. O Deus Altíssimo. São Clemente Romano, que foi bispo de Roma, papa no século I e início do século II, deixou para a tradição uma bonita oração ao dirigir-se para a comunidade de Coríntios, onde ele afirmava a grandeza de Deus, o Senhor Deus Altíssimo, o Santo que repousa entre os santos. Ele que humilha a violência dos soberbos, que exalta os humildes, Ele é o Deus de todo ser vivo, que perscruta os abismos, que observa as obras humanas, que socorre as pessoas que estão em perigo e que salva os desesperados, é o Criador de todas as coisas e todo o Espírito. A exaltação das obras do Senhor. A oração de São Clemente exalta as obras do Senhor. Deus tornou visivelmente a eterna ordem presente nele e é dada no mundo. O Senhor, admirável na força e na magnificência, sábio no criar, inteligente no sustentar as coisas criadas, bom nas coisas visíveis, benévolo para as pessoas que confiam nele, é misericordioso e compassivo. O bispo de Roma pediu ao Senhor o perdão das iniquidades, das injustiças, das faltas e negligências humanas. Ele pediu também ao Senhor para que dirija os passos humanos para fazer o que é bom e agradável a Ele e para todas as pessoas que governam a vida das pessoas. Há também a oração de São Policarpo. São Policarpo foi um grande bispo, mártir no século II, em Esmirna, hoje conhecemos como a Turquia. Ele proferiu uma bonita oração antes de seu martírio, afirmando o senhorio de Deus Todo-Poderoso, Pai do Filho amado e bendito Jesus Cristo, pelo qual o ser humano recebeu o conhecimento do seu nome, Deus dos anjos, dos pobres, Deus de toda a criação e de toda a geração de pessoas justas que vivem na sua presença.

louvor a Deus pelo julgamento digno. Na hora de seu martírio, São Policarpo também bendisse a Deus por ele ter sido julgado digno daquele dia e daquela hora, de tomar parte entre os mártires e do cálice de Jesus Cristo, para a ressurreição da vida eterna da alma e do corpo, na incorruptibilidade do Espírito Santo. Com as pessoas divinas, São Policarpo disse que ele desejava ser admitido à sua presença como sacrifício gordo e agradável ao Senhor Deus. Há também a oferta das primícias. São Hipólito de Roma, sacerdote do século III, teve presente uma oração muito importante diante das primícias que vinham, sobretudo, do mundo rural, pelos frutos apresentados à comunidade. Ela se referia ao agradecimento a Deus pelas ofertas e, ao mesmo tempo, as pessoas as ofereciam ao Senhor as primícias dos frutos que o Senhor deu para recolher, fazendo nascer com a sua palavra, mandando a terra de produzir toda a espécie de frutos, para a alegria e nutrimento das pessoas e de todos os animais. Por tudo isso, o autor dizia que Deus era louvado, e por todos os benefícios que foi nos acordado, coroando para todas as pessoas a inteira criação de vários frutos, por meio do seu Filho Jesus Cristo, na unidade do Espírito Santo. E também a leitura das Sagradas Escrituras. Tertuliano, padre da Igreja no século II e III, no norte africano, afirmou que a comunidade se encontrava para rezar o Pai Nosso e também para fazer a leitura das Sagradas Escrituras para o bom nutrimento das santas palavras, sendo percebidas como reerguimento da esperança humana, amor ao próximo e amor a Deus. E assim, nós vimos a importância da oração. Seja uma oração pessoal, seja uma oração comunitária dos primeiros séculos do cristianismo, em vista da unidade com Deus e com os fiéis da comunidade. A oração reerguia as pessoas diante dos desafios, das perseguições, e mesmo em tempo de paz, a comunidade dos fiéis cristãs, leigos, leigas, ministros, animava todas as pessoas para viverem os valores da fé, da esperança, da caridade no mundo e um dia na eternidade. Nós também somos chamados a rezar pela Igreja, pelas famílias, pelos nossos pais e pela paz no mundo. Sejamos pessoas de oração e de ação. Louvado seja nosso Senhor Jesus Cristo, para sempre seja louvado.

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3: 17:28.
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2: 17 horas e 32 minutos.
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0: 17h33. Nossa, esse programa de hoje está aquecendo o nosso coração, não está? Você que enviou o recado, participou, você que está ainda pensando, dá tempo ainda. Mas no nosso estúdio, mais uma graça recebemos agora, a presença do nosso pároco. Boa tarde, Frei Roberto.
1: Boa tarde, paz e bem.
0: Paz e bem. E o que o senhor traz na missão de hoje para nós?
1: Vamos refletir sobre a celebração desse domingo, né? A liturgia, as celebrações que estaremos participando já a partir de hoje à noite, a nossa liturgia dominical. E a liturgia desse domingo, então, nos traz algo que é fundamental para a vivência do cristão, que é a questão do perdão, né? Receber o perdão de Deus, mas também oferecer o perdão ao nosso semelhante. Ninguém tem como pagar ou apagar a ofensa que comete contra alguém, seja ele nosso irmão ou principalmente Deus. E Jesus mesmo compara a ofensa feita a Deus a uma enorme fortuna, e aquela cometida contra o próximo, apenas 100 moedas. A quem ofende, resta-lhe unicamente pedir perdão, mas tudo vai depender de quem foi ofendido. Haverá perdão se aos rogos do ofensor, quem foi ofendido usar da compaixão, de misericórdia, da gratuidade, do amor para com ele. Se a Deus suplicamos perdão, nunca erraremos o alvo de sua compaixão e seremos sempre perdoados. Como nos encantava o Papa Francisco com sua fé confiante: Deus jamais se cansa de perdoar. Nós é que podemos nos cansar de lhe pedir perdão. É idêntica a compaixão. Ele espera que vivamos com o irmão faltoso contra nós, se igualmente nos suplica o perdão. E o perdão prontamente doado, não apenas 7 vezes, mas até 70 vezes 7, num sempre que não admite, nem pode admitir exceção. É a medida que ele exige de nosso perdão ao próximo, pois é nessa idêntica medida que o Pai nos perdoa. Se negamos perdão, eis a dura advertência que ele pode nos fazer: empregado perverso, eu te perdoei toda a dívida, porque tu me suplicaste. Não devias tu também ter compaixão do teu companheiro, como eu tive compaixão de ti? Sim, já nos tempos anteriores à vinda de Jesus até nós, o Pai nos alertava: perdoa a injustiça cometida por teu próximo. Assim, quando orares, teus pecados serão perdoados por mim. E se alguém não tem compaixão do seu semelhante, como poderá pedir o perdão dos seus pecados? Lembra-te do teu fim e deixa de odiar. Pensa na destruição e na morte e persevera nos mandamentos. E que bonito, nada parte principalmente dos lábios de Deus unicamente como mandamento que nos prescreve. Não, parte já das suas atitudes para com todo pecador que somos nós. Ele não nos trata como exige nossas faltas, nem nos pune em proporção às nossas culpas.

quanto diz o nascente do poente, tanto afasta para longe nossos crimes. Jesus herda também, em sua experiência encarnada entre nós, o coração do Pai, que nada exclui na ânsia insaciável de conquistar todos para si, para a vida, em fazer que seja feliz, já aqui na terra, e plenamente com ele em sua casa celeste. Assim Jesus enfrenta até a morte nessa amorosa tentativa. Morreu e ressuscitou exatamente para isto, para ser o Senhor dos mortos e dos vivos. Entre vivos e mortos, todos se incluem. Ninguém fica excluído. São esses que Jesus almeja alcançar, conquistar e atrair para a vida, também ao preço de sua morte. O próprio Jesus então age como o próprio Deus, sempre com misericórdia e compaixão. Então, que possamos seguir então esse exemplo do Deus misericordioso, alcançando o perdão que vem do próprio Deus, também oferecendo perdão aos nossos semelhantes.

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leituras desse fim de semana, da nossa liturgia feita por Frei Roberto. Frei Roberto, nós vivenciamos esses dias atrás, né? Houve o falecimento, né? Da mãe. Uhum. Até o Frei deixou aqui para nós uma lembrancinha de sétimo dia de falecimento. A gente estava partilhando a vida. E aí tem aqui na citação, a gente sempre faz assim, né? Um cartãozinho de lembrancinha

0: para mim a coroa da justiça, que o Senhor, justo juiz, me dará naquele dia, não somente a mim, mas também a todos os que o amam, que amam a sua vinda. Frei, quantos anos mesmo que ela viveu aqui entre nós?
1: 92 completa, né? Mas 92. Praticamente 92 e meio, né? Que ela faz aniversário 1º de fevereiro, né? Faleceu 1º de setembro.
0: Isso, eu estava olhando essa coincidência aqui de datas.
1: Ah, sim.
0: Então, nossos sentimentos, nosso abraço fraterno. Coloquem suas orações. Esses dias após dias, né, Frei? Que a gente vai vivenciando. O pós-luto faz parte. Frei também é humano.
1: Sim.
0: É humano e o divino caminham juntos, né? Quando sim. É assim, é pro Senhor abençoado. Então, que o Senhor sempre fortaleça cada dia o Senhor na fé, na perseverança. E com certeza a mãe do Senhor deu umas dicas de vida de ouro que o Senhor vai guardar os ensinamentos dela.
1: Certo. Obrigado.
0: Amém.
1: Os ensinamentos dos pais, né? Sempre tem que acompanhar, seguir os bons conselhos.
0: Sim. E temos recados, né? O Frei comentou agora, mas vamos passar para o recadinho, né? O Cleison nos ajuda. Temos festa na comunidade Santa Terezinha, aqui do distrito de Itaporã. Temos orada celebrações. Cleison nos ajuda com os recados.
2: Isso mesmo. Então, começamos primeiro com o horário das celebrações desse final de semana. Então, hoje, sábado, dia 12, temos celebração às 19 horas na Igreja Matriz São José, aqui em Itaporã. E também na comunidade São João Batista, no distrito de Montese. E na comunidade Nossa Senhora Aparecida, no distrito do Carumbé. E amanhã, domingo, dia 13, temos celebração às 8 horas da manhã na Igreja Matriz São José, aqui em Itaporã. Às 8 horas da manhã, também na comunidade Santa Terezinha. Às 10 horas da manhã, na comunidade Santa Clara de Assis, na Coab, e também na comunidade Santo Antônio. E às 19 horas, celebração na Igreja Matriz São José e na comunidade Imaculada Conceição, no distrito de Piraporã. E reforçando também o convite, então, que na celebração das 8 horas da manhã, lá na comunidade Santa Terezinha, no distrito de Santa Terezinha, estará ocorrendo a quermesse em honra à padroeira da comunidade Santa Terezinha do Menino Jesus. Então será amanhã, dia 13 de setembro, início às 8 horas da manhã com a Santa Missa, e após será servido delicioso almoço, terá leilão também de prendas e um baile para todos poderem participar com música ao vivo. Então todos são convidados a participar, a prestigiar a festa da comunidade Santa Terezinha do Menino Jesus. E reforçando também o convite, todas as quintas-feiras temos a adoração ao Santíssimo Sacramento. Ele é exposto na Igreja Matriz, início às 6 horas da manhã e encerra às 18 horas com a bênção do Santíssimo. Certo, Frei?
1: Certo. Temos a oportunidade da adoração santa todas as quintas-feiras, né? O momento que for mais oportuno, né, para cada um, a partir das 6 horas da manhã, encerrando sempre às 18 horas com a benção.
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0: E agora nós vamos nos preparando para a invocação da bênção sacerdotal, que será realizada pelo Frei Roberto, que está aqui no estúdio conosco. Então, que você coloque as suas intenções aí do seu coração. Vamos também, especialmente, intenção à mãe do Frei, né? Falecida. Também pelo sustento na fé, na caminhada do Frei Roberto. E também as suas orações. Então, coloque neste momento as suas orações na invocação da bênção sacerdotal.
1: Invocamos a bênção, a proteção de Deus a todos aqueles que nos ouvem nesse momento. Rezamos pelos nossos irmãos enfermos, aqueles que necessitam e desejam a graça da saúde. A nossa proteção está no nome do Senhor,
0: que fez o céu e a terra.
1: O Senhor esteja convosco.
0: Ele está no meio de nós.
1: Deus vos abençoe e vos guarde.
0: Amém.
1: Ele vos mostra a sua divina face e se compadeça de vós.
0: Amém.
1: Volte para vós o seu divino rosto e vos dê a paz.
0: Amém.
1: E a bênção de Deus Todo-Poderoso, Pai e Filho e

0: Espírito Santo desça sobre vós e permaneça para sempre.
1: Amém. Graças a Deus. E agora, missão cumprida. A você que enviou seu recado, um abraço fraterno, uma boa semana de paz e bem. Missão cumprida.
2: Muito obrigado a cada um que participou conosco, que nos acompanhou. Uma boa tarde a você. Boa tarde, Neuzeli. Boa tarde, Daniel, nosso sonoplasta. Paz e bem.
0: Uma abençoada semana que se aproxima. Uma abençoada semana para todos. Paz e bem.
1: E a gente pode ser muito mais feliz
3: seguindo o exemplo de São Francisco de Assis.

Ó Mestre, que eu procure mais consolar que ser consolado, compreender que ser compreendido, amar que ser amado, pois é dando que se recebe, é perdoando que se é perdoado, e é morrendo que se vive a vida eterna. 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
2: 18 horas.
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O anjo do Senhor anunciou a Maria e ela concebeu do Espírito Santo. Ave Maria, cheia de graça, o Senhor é convosco. Bendita sois vós entre as mulheres e bendito é o fruto do vosso ventre, Jesus. Santa Maria, Mãe de Deus, rogai por nós, pecadores, agora e na hora de nossa morte.

Eis aqui a serva do Senhor. Faça-se em mim segundo a vossa palavra. Ave Maria, cheia de graça, o Senhor é convosco. Bendita sois vós entre as mulheres, e bendito é o fruto do vosso ventre, Jesus. Santa Maria, Mãe de Deus,

o Verbo divino se fez carne e habitou entre nós. Ave Maria, cheia de graça, o Senhor é convosco. Bendita sois vós entre as mulheres, e bendito é o fruto do vosso ventre, Jesus. Santa Maria, Mãe de Deus, rogai por nós, pecadores, agora e na hora de nossa morte. Amém. Rogai por nós, Santa Mãe de Deus, para que sejamos dignos das promessas de Cristo.

0: Oremos. Infundi, Senhor, nós vos pedimos, a vossa graça em nossas almas, para que nós, que pela anunciação do anjo, conhecemos a encarnação do Cristo, vosso Filho, pela sua paixão e morte na cruz, sejamos conduzidos à glória da ressurreição. Pelo mesmo Cristo, Senhor nosso. Amém.
1: Receba agora a bênção do Papa Leão XIV.
2: Sit nomen Domini benedictum.
3: Ex hoc nunc et susurris saeculum.
2: Adiutorium nostrum in nomine Domini.
3: Qui fecit caelum et terram.
2: Benedicat vos omnipotens Deus, Pater et Filius

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1: 18 horas e 5 minutos.

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noite, meus irmãos e irmãs, ouvintes da Rádio Coração e onde quer que você esteja nesse momento nas mídias digitais. Com alegria estamos aqui para dar início ao nosso programa Fontes da Palavra, que nos explicam a Palavra de Deus proclamada nesse final de semana em nossas celebrações. Estamos no 24º domingo do tempo comum, o ano é A, e o evangelista é São Mateus. Temos nessa liturgia como tema Igreja, uma comunidade de perdão. Nas missas ouviremos as seguintes leituras. Na primeira leitura do livro do Eclesiástico, capítulo 27, versículos de 33, depois capítulo 28 até o 9, que nos ensina: perdoe a ofensa cometida ao próximo, e quando você pedir, seus pecados serão perdoados. O salmo responsorial é o 102, 103, que tem como responsório: o Senhor é bondoso, compassivo e carinhoso. A segunda leitura é da carta de São Paulo aos Romanos, capítulo 14, versículos de 7 a 9. E São Paulo nos diz: na vida e na morte somos do Senhor. Quanto ao Evangelho, é de São Mateus, capítulo 18, versículos de 21 a 35, em que Jesus ensina: quantas vezes devo perdoar? Não apenas 7 vezes, mas até 70 vezes 7. Vamos agora ao intervalo e voltaremos com a proclamação da palavra.

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1: E

Iniciemos esse segundo bloco com as leituras. Leitura do livro do Eclesiástico. O rancor e a raiva são coisas detestáveis. Até o pecador procura dominá-las. Quem se vingar encontrará a vingança do Senhor, que pedirá severas contas de seus pecados. Perdoa a injustiça cometida por teu próximo,

Assim, quando orares, teus pecados serão perdoados. Se alguém guarda raiva contra o outro, como poderá pedir a Deus a cura? Se não tem compaixão do seu semelhante, como poderá pedir perdão dos seus pecados? Se ele, que é um mortal, guarda rancor, quem é que vai alcançar perdão para os seus pecados? Lembra-te do teu fim e deixa de odiar. Pensa na destruição e na morte e persevera nos mandamentos. Pensa nos mandamentos e não guardes rancor ao teu próximo. Pensa na aliança do Altíssimo e não leves em conta a falta alheia. Palavra do Senhor. O Salmo responsorial: o Senhor é bondoso, compassivo e carinhoso. Bendize a minha alma ao Senhor e todo o meu ser seu santo nome. Bendize a minha alma ao Senhor, não te esqueças de nenhum de seus favores. Pois ele te perdoa toda a culpa e cura toda a tua enfermidade. Da sepultura ele salva a tua vida e te cerca de carinho e compaixão. Não fica sempre repetindo as suas queixas, nem guarda eternamente o seu rancor. Não nos trata como exigem nossas faltas, nem nos pune em proporção às nossas culpas. Quanto os céus por sobre a terra se elevam, tanto é grande o seu amor aos que o temem, quanto dista o nascente do poente, tanto afasta para longe nossos crimes. A segunda leitura é da carta de São Paulo aos Romanos. Irmãos, ninguém dentre vós vive para si mesmo ou morre para si mesmo. Se estamos vivos, é para o Senhor que vivemos. Se morremos, é para o Senhor que morremos. Portanto, vivos ou mortos, pertencemos ao Senhor. Cristo morreu e ressuscitou exatamente para isso, para ser o Senhor dos mortos e dos vivos. Palavra do Senhor. O Evangelho é segundo São Mateus. Naquele tempo, Pedro aproximou-se de Jesus e perguntou: Senhor, quantas vezes devo perdoar se meu irmão pecar contra mim? Até 7 vezes? Jesus respondeu: Não te digo até 7 vezes, mas até 70 vezes 7. Porque o reino dos céus é como um rei que resolveu acertar as contas com seus empregados. Quando começou o acerto, levaram-lhe um que lhe devia uma enorme fortuna. Como o empregado não tivesse com que pagar, o patrão mandou que fosse vendido como escravo, junto com a mulher e os filhos e tudo o que possuía, para que pagasse a dívida. O empregado, porém, caiu aos pés do patrão e, prostrado, suplicava: Dá-me um prazo e eu te pagarei tudo. Diante disso, o patrão teve compaixão, soltou o empregado e perdoou-lhe a dívida. Ao sair dali, aquele empregado encontrou um dos seus companheiros que lhe devia apenas 100 moedas. Ele o agarrou e começou a sufocá-lo, dizendo: Paga o que me deves. O companheiro, caindo aos seus pés, suplicava: Dá-me um prazo e eu te pagarei. Mas o empregado não quis saber disso. Saiu e mandou jogá-lo na prisão até que pagasse o que devia. Vendo o que havia acontecido, os outros empregados ficaram muito tristes. Procuraram o patrão e lhe contaram tudo. Então o patrão mandou chamá-lo e lhe disse: Empregado perverso, eu te perdoei toda a tua dívida, porque tu me suplicaste. Não devias tu também ter compaixão do teu companheiro, como tive compaixão de ti? O patrão indignou-se e mandou entregar aquele empregado aos torturadores até que pagasse toda a sua dívida. É assim que meu Pai, que está nos céus, fará convosco, se cada um não perdoar de coração ao seu irmão. Palavra da salvação. Temos mais um intervalo e voltaremos em breve para refletirmos as leituras.

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1: 18:26.
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11: 18h30.
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Agora vamos mergulhar nas fontes da palavra que ouvimos. Como já adiantamos domingo passado, quando falávamos da correção fraterna, o sermão eclesial, que é o capítulo 18 de São Mateus, é o contexto da parábola de hoje que elucida a doutrina de Jesus sobre o perdão fraterno das ofensas, versículo 21 a 35. A disposição ao perdão ilimitado é uma das atitudes características do discípulo de Cristo, porque experimenta a misericórdia do Senhor em sua vida e se sente reconciliado com Deus. O cristão está convidado e capacitado para amar e perdoar o irmão como o mesmo amor e perdão com que ele é aceito por Deus. Assim também, a comunidade de convertidos, que é a igreja, uma vez perdoada e reconciliada, deve aparecer diante do mundo como a comunidade do perdão que recebe de Deus e que compartilha e dá aos outros. A essa reconciliação e perdão se orienta também a correção fraterna, cujo objetivo, como vimos, é a recuperação do irmão para a comunidade. A tática mais habitual na sociedade é

a de marginalizar quem cometeu algum deslize, mas a tática evangélica é mais humana, porque o perdão reabilita e regenera a pessoa. No contexto comunitário de Mateus 18, é lógica a intervenção do apóstolo Pedro, a quem Jesus pouco antes conferira o primado de sua igreja, Mateus 16, de 13 a 20. Por isso é Pedro quem suscita o tema do perdão mediante uma pergunta na linha casuística dos judeus: se meu irmão me ofende, quantas vezes eu tenho que lhe perdoar? Até 7 vezes? Jesus lhe responde: eu te digo, não só 7 vezes, mas 70 vezes 7. Isso quer dizer sempre. Tanto na pergunta de Pedro como na resposta de Jesus está subjacente uma referência implícita ao modelo clássico da vingança, lei sagrada em todo o Oriente de então. Sua expressão mais dura foi, sem dúvida, a do feroz Lameque. Se Caim foi vingado 7 vezes, Lameque será 77 vezes. Está lá em Gênesis 4, 24. Ou também o limite legal que estabelecia a lei do talião: vida por vida, olho por olho, dente por dente. Êxodo 21, 24. Que Jesus declarou ultrapassada no seu sermão da montanha mediante o perdão das ofensas e o amor aos inimigos. Mateus 5, 38 a 48. Isso não quer dizer que o Antigo Testamento desconhecia o perdão fraterno, pois em Levítico, capítulo 19, versículos 17 a 18, lemos: não odies o teu irmão no coração. Repreende o próximo para não te tomares culpa do pecado por causa dele. Não te vingues, nem guardes rancor contra teus compatriotas. Amarás o teu próximo como a ti mesmo. É ainda mais evidente o avanço da revelação do Antigo Testamento na primeira leitura de hoje, tirada do livro de Eclesiástico. Seu autor, Ben Sirach, que era do século 2 a.C., apresenta essas razões para o perdão das ofensas. Primeiro, Deus odeia o rancoroso e se vinga do vingativo. Segundo, nossa própria limitação deve nos tornar compreensivos diante da debilidade humana. Terceiro, como pedir ao Senhor um perdão que nós negamos aos outros? E quarto, a lembrança de nosso fim e morte relativiza o agravo e convida a guardar os mandamentos da aliança. Cristo substituiu o prazer mesquinho da vingança pelos mandamentos do amor cristão, perdão fraterno ilimitado. Esta é a única maneira de romper a espiral do ódio. Mas que tal perdão sem limite? O que é que dá sustentação a tal doutrina e conduta? A parábola que Jesus propõe em seguida, que é exclusiva do evangelista São Mateus, está orientada para explicar o porquê da sua afirmação. A linha narrativa da parábola do devedor sem piedade é fácil de ser entendida, mas seus ensinamentos é bastante difícil para ser praticado, sobretudo quando a fé e o amor são fracos, e ao contrário, o espírito de vingança, o ódio rancoroso e a agressividade inata em nós são fortes. A encenação da parábola está montada em 4 momentos com uma marcadíssima contraste entre os 2 primeiros e os 2 últimos. Imensa generosidade diante da inaudita mesquinhez. Primeiro, um devedor insolvente diante de uma dívida de 10 mil talentos impossível de ser paga, visto que cada talento valia 10 mil denários. A unidade monetária romana era o denário. Trata-se da exorbitante cifra de 100 milhões de denários ou 7 milhões de dólares atualizado. Segundo, cancelamento misericordioso da dívida pelo rei credor. O Senhor teve piedade daquele pobre infeliz que lhe suplicava e perdoou-lhe toda a dívida. Terceiro,
a mesquinhez cruel do perdoado com

respeita um companheiro que lhe devia 100 denários, isto é, uma soma inferior a 1 milhão de vezes a sua própria. Estrangulava-o dizendo: paga-me o que me deve, e terminou por mandá-lo encarcerar sem piedade. E quarto, o rei, irritado com isso, faz justiça e condena por toda a vida o empregado sem piedade. A conclusão e ensinamento que Jesus tira é: do mesmo modo, meu Pai do céu agirá com vocês se não perdoarem a todo o coração a seus irmãos. Versículos 35. Nós somos esse devedor insolvente diante de Deus, que não obstante nos perdoa a nossa dívida, porque somos redimidos e resgatados por Cristo, conforme 1 Coríntios 6:20. Contudo, é um perdão de algum modo condicionado, tal como pedimos no Pai Nosso. Custa-nos muito perdoar e romper o ciclo vicioso do ódio e da vingança. Será o perdão uma atitude para a gente fraca? Há momentos em que, embora com a melhor vontade e disposição, a gente desabafa: isso é demais, já estou cheio. Será que eu preciso ser bobo para ser bom? E somos tentados a dar uma demonstração de força diante do insulto, da calúnia, do menosprezo e da desconsideração. O mais normal e também o mais fácil é vingar-se, quando a gente pode ou ao menos guardar rancor. A vingança é o prazer do ofendido, e o ódio rancoroso, o único refúgio do mais fraco. O difícil é quem demonstra fortaleza, magnanimidade de espírito, maturidade humana e cristã. Não é vingar-se, mas perdoar e romper a espiral da violência pelo amor sincero e reconciliador. Alguém poderia dizer que o prazer da vingança é algo de indizível, mas sublime, porém, a experiência de perdoar e ser perdoado. Não há muito tempo, o fato do ano foi um gesto sublime de perdão. O Papa João Paulo II, abraçando na cela do cárcere, dia 27 de dezembro de 1983, o irmão Ali Ágica, que tentou matá-lo, disparando contra ele na Praça de São Pedro, em Roma, no dia 13 de maio de 1981. Sem publicidade, sempre houve e há muitos gestos heróicos de perdão entre os discípulos de Jesus, que por sua vez se sabem perdoados e amados de Deus, como o sândalo que silenciosamente perfuma o machado que o corta. Precisamos experimentar o perdão para nos sentirmos amados, libertados e reabilitados como seres humanos, como pessoas capazes de reconstrução e de convivência no amor. De fato, aquele que não experimentou pessoalmente em sua própria carne e vida o prazer de ser perdoado porque é amado, dificilmente é capaz de perdoar e quase nem sequer de ser pessoa, suplantando a lei do talião e do ódio pela atitude do perdão e do amor. Os seres mais expostos ao perdão, porque participam mais diretamente do amor criador de Deus, são o pai e a mãe. Amam seus filhos e perdoam-lhes. Sabem muito bem que se consegue mais com uma grama de amor do que uma tonelada de castigos. Porque, primeiro, o amor gera vida, otimismo e esperança. E o segundo, o castigo, gera medo e vergonha, quando não, ressentimento, se o castigo ultrapassa as raias da justiça. Como sempre, Jesus praticou o que nos ensinou e mandou. Estando para morrer na cruz, vítima do ódio mortal de seus inimigos, tendo poder suficiente para confundi-los, não obstante, optou por fazer justiça ao modo divino, isto é, perdoando e vencendo o mal com o bem, o ódio com o amor. Por isso, ele é o nosso reconciliador e a nossa paz, conforme Efésios 2:14. A espiral do perdão, conforme Deus, é amar e

perdoar o homem para que esse seja capaz de fazer o mesmo com seu irmão, devolvendo-lhe precisamente esse amor e perdão que recebeu do alto. Assim, tornou-se

0: 7. De tal maneira se sente livre que não vê essa lei do perdão como uma obrigação imposta. A moral de filiação cria a ética cristã do amor, cujo fruto maduro é o perdão et fraterno. Efeito e causa andam tão indissoluvelmente unidos que constituem um estilo conatural de atuar como filhos de Deus e como irmãos dos outros em Cristo. É a atitude bipolar que a lei do Senhor resume: amá-lo e ao próximo, como afirmou Jesus quando lhe perguntaram sobre qual era o maior mandamento. Mateus 22, 34, 40. O perdão fraterno é tarefa cotidiana de reconciliação individual e comunitária. Deus nos reconciliou consigo por meio de Cristo e nos confiou o serviço da reconciliação. É a mensagem de reconciliação, segundo Coríntios 5, versículos 18 seguintes. Honra da igreja através dos séculos é ter sido sempre fiel ao anúncio do perdão e da misericórdia de Deus. Para ser reconciliadora, a comunidade cristã deve começar por estar ela mesma reconciliada, como, para ser evangelizadora, deve ser evangelizada primeira. A reconciliação dos irmãos, que professa a mesma fé, é o testemunho que o mundo melhor entenderá. Assim, a igreja poderá apresentar-se diante do mundo como o que de fato é: sacramento de unidade e de salvação, conforme o documento conciliar Lunugêncio, no seu parágrafo 9, de 3 e 1. A reconciliação está estritamente relacionada com a conversão do coração, que é o caminho obrigatório para o entendimento entre os seres humanos. Disse o Santo Papa João Paulo II no documento Reconciliatio et Penitentia, no capítulo 8, versículo 7. Há um sacramento onde expressamos essa conversão. É o sacramento da reconciliação ou penitência. Sua forma comunitária é como que um eco da parábola do Evangelho de hoje. Perdoados e reconciliados com Deus, perdoamos e nos reconciliamos mutuamente. Porque com a mesma medida com que medimos os outros, o Senhor nos mede também. Aquele que perdoa seu irmão está perdoado por Deus, pois o perdão sacramental da penitência não é real e efetivo se não nos perdoamos o irmão, já que a reconciliação não é só com Deus, mas também com a comunidade eclesial, com os irmãos. A liturgia eucarística está cheia de referências ao perdão que pedimos a Deus, que recebemos dele e que damos aos outros. Já no começo da Eucaristia, temos o ato penitencial, pelo qual nos reconhecemos pecadores diante de Deus e da comunidade e solicitamos o perdão do Senhor, que é compassivo e misericordioso, lento para a ira e rico em clemência, conforme o Salmo responsorial. Antes da comunhão, rezamos o Pai Nosso e dizemos: perdoai as nossas ofensas, assim como nós perdoamos a quem nos tem ofendido. E em seguida, nos saudamos mutuamente com um gesto de paz, reconciliação e perdão, dispostos a participar do mesmo pão. Para que tudo isso não seja uma farsa ineficaz, continuemos este gesto de fraternidade na rua, em casa, na vizinhança, no trabalho, nos ambientes tensos pelo ódio, ciúme, desconfiança, distanciamento afetivo, rancor e vingança. Levemos conosco a boa nova de hoje. É possível amar, perdoar e reconciliar-nos com os irmãos, porque o Pai nos ama, perdoa e reconcilia com Ele por meio de Jesus Cristo, Senhor nosso. Chegamos assim no final do nosso programa Fontes da Palavra e retornaremos na próxima semana. Que vivamos de forma concreta nosso batismo, perdoamo-nos mutuamente. Em nome do Pai, do Filho e do Espírito Santo. Amém.
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1: 18:57.
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6: 19 horas.
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8: Hoje, nesta celebração, vivemos também dois momentos muito especial na nossa comunidade. Primeiro, temos a entrega da oração do Pai Nosso aos catequizandos do primeiro tempo e primeiro tempo especial, que recebem esta oração como um tesouro para a sua vida de fé. A oração do Pai Nosso não é apenas uma sequência de palavras para memorizar, mas a própria oração que Jesus nos ensinou para conversar com Deus. Também temos o encerramento do retiro do Crisma, que aconteceu nesta tarde aqui na nossa paróquia. Este encerramento não é o fim de uma etapa, mas o início de um compromisso renovado com a Igreja. Que o Senhor fortaleça nossos jovens e adultos para que continuem firmes na caminhada cristã e que o Espírito Santo os conduza a uma vida de oração, amor e compromisso com a Igreja. Preside esta celebração, Padre Rubens. Com fé e gratidão, iniciemos esta celebração cantando.

Em nome do Pai, e do Filho, e do Espírito Santo. Que a graça de nosso Senhor Jesus Cristo, o amor do Pai e a comunhão do Espírito Santo estejam convosco. De coração contrito e humilde, reconheçamos diante de Deus os nossos pecados, para celebrarmos seus mistérios cantando.

0: Deus Todo-Poderoso, rico em misericórdia, tenha compaixão de nós. Perdoe os nossos pecados e nos conduza à vida eterna.
1: Amém.

0: Oremos. Além das intenções colocadas, quero também rezar em ação de graças hoje pelo meu aniversário do meu pai, João José dos Santos, 83 anos de vida. Deus continue abençoando ele, seu trabalho e sua saúde. Ó Deus, vós que criais e governais todas as coisas, volvei para nós o vosso olhar, e para sentirmos a ação da vossa misericórdia, dai-nos a graça de vos servir de todo o coração. Por nosso Senhor Jesus Cristo, vosso Filho, que é Deus, e convosco vive e reina na unidade do Espírito Santo, por todos os séculos dos séculos.
1: Leitura do livro do Eclesiástico. O rancor e a raiva são coisas detestáveis. Até o pecador procura dominá-las. Quem se vingar encontrará a vingança do Senhor, que pedirá severas contas dos seus pecados. Perdoa a injustiça cometida por teu próximo. Assim, quando orares, teus pecados serão perdoados. Se alguém guarda raiva contra o outro, como poderá pedir a Deus a cura? Se não tem compaixão do seu semelhante, como poderá pedir perdão dos seus pecados? Se ele, que é mortal, guarda rancor, quem é que vai alcançar o perdão?

0: para os seus pecados, lembra-te do teu fim e deixa de odiar. Pensa na destruição e na morte, e persevera nos mandamentos. Pensa nos mandamentos e não guardes rancor ao teu próximo. Pensa na aliança do Altíssimo e não leves em conta a falta alheia. Palavra do Senhor.
1: Graças a Deus.

0: Leitura da carta de São Paulo aos Romanos. Irmãos, ninguém dentre nós vive para si mesmo ou morre para si mesmo. Se estamos vivos, é para o Senhor que vivemos. Se morremos, é para o Senhor que morremos. Portanto, vivo ou mortos, pertencemos ao Senhor. Cristo morreu e ressuscitou exatamente para isto, para ver o Senhor dos mortos, para ser o Senhor dos mortos e dos vivos. Palavra do Senhor.
1: Amém.

0: Senhor esteja convosco.
1: Ele está no meio de nós.
0: Proclamação do Evangelho de Jesus Cristo, segundo Mateus.

0: tempo, Pedro aproximou-se de Jesus e perguntou: Senhor, quantas vezes devo perdoar se meu irmão pecar contra mim? Até sete vezes? Jesus respondeu: Não te digo até sete vezes, mas até 70 vezes 7. Porque o reino dos céus é como um rei que resolveu acertar as contas com seus empregados. Quando começou o acerto, trouxeram-lhe um que lhe devia uma enorme fortuna. Como o empregado não tivesse com que pagar, o patrão mandou que fosse vendido como escravo, junto com a mulher e os filhos e tudo o que possuía, para que pagasse a dívida. O empregado, porém, caiu aos pés do patrão e, prostrado, suplicava: Dá-me um prazo e eu te pagarei tudo. Diante disso, o patrão teve compaixão, soltou o empregado e perdoou-lhe a dívida. Ao sair dali, aquele empregado encontrou um dos seus companheiros, que lhe devia apenas 100 moedas. Ele o agarrou e começou a sufocá-lo, dizendo: Paga o que me deves. O companheiro, caindo aos seus pés, suplicava: Dá-me um prazo e eu te pagarei. Mas o empregado não quis saber disso. Saiu e mandou jogá-lo na prisão até que pagasse o que devia. Vendo o que havia acontecido, os outros empregados ficaram muito tristes. Procuraram o patrão e lhe contaram tudo. Então o patrão mandou chamá-lo e lhe disse: Empregado perverso, eu te perdoei toda a tua dívida, porque tu me suplicaste. Não devias tu também ter compaixão do teu companheiro, como eu tive compaixão de ti? O patrão indignou-se e mandou entregar aquele empregado aos torturadores, até que pagasse toda a sua dívida. É assim que meu Pai, que está nos céus, fará convosco, se cada um não perdoar de coração ao seu irmão. Palavra da salvação.
1: Glória a vós, Senhor.
0: Bem, queridos irmãos, irmãs aqui presentes, os que nos acompanham pela Rádio Coração, pelas redes sociais da Catedral, os nossos catequizandos que hoje vão receber o Pai Nosso, os adultos que estavam em retiro toda a tarde, se preparando também para receber o sacramento da Crisma. É com alegria que nos reunimos para celebrar a Eucaristia. Mês de setembro, mês da Bíblia, mês da Palavra de Deus, e nós sabemos que a Palavra de Deus é o próprio Cristo. Então nós não podemos jamais ignorar essa palavra, jamais deixar de escutá-la, interiorizá-la, meditá-la, porque se queremos uma transformação de vida, se queremos realmente ser um homem novo, isso só é possível graças à palavra de Deus, que é acolhida no nosso coração. Essa palavra que vai dar uma sacudida em nós, para que tudo aquilo que não pertence a Deus, aquilo que não presta, aquilo que é mal, aquilo que é pecado, possa deixar de existir na nossa vida.

palavra, porque a palavra de Deus, ela é luz. Luz para aquele que quer caminhar de acordo com a vontade do Senhor. Luz para aquele que busca a verdade, que busca o entendimento e quer viver uma vida segundo os desígnios de Deus. Então a palavra, ela se torna mesmo lâmpada, luz para aqueles que buscam fazer a vontade do Senhor. E o tema da liturgia, já podemos perceber pela primeira leitura e também pelo evangelho, estava no telão quando nós entramos, né, adentramos aqui na igreja, que é o tema do perdão. A igreja sempre, ela vem nos instigando, vem reforçando que é necessário a gente praticar o perdão, que não é tão simples, mas é preciso praticar o perdão. Nós não podemos, né, ignorar. Muitas vezes a gente diz: ah, eu não tenho ninguém para perdoar. Ah, eu não guardo mágoa no meu coração. Eu não tenho ressentimento de ninguém. Mentira. Muitas vezes nós somos mentirosos, né, negando esse sentimento ruim que está dentro de nós. Porque muitas vezes, né, nós achamos que sabemos tudo. Muitas vezes nós não permitimos que sejamos corrigidos, exortados, orientados. Nós não permitimos muitas vezes. E às vezes até uma correção que alguém possa fazer querendo o nosso bem, isso, se for levar de uma forma, interpretar de uma forma errada, já vou ali guardar no meu coração um ressentimento. Já vou ali guardar não um bom sentimento daquela pessoa. E assim sabemos que tem pessoas que têm ódio do seu irmão. Tem pessoas que carregam no coração aquela sede de vingança, de fazer mal contra alguém, ou desejar mal para aquela pessoa. E se ela não tem coragem, muitas vezes até na própria oração, a pessoa pede para que Deus possa castigá-la, para que Deus possa pesar a sua mão sobre aquela pessoa, pelo mal que ela fez, por tudo que ela fez, né, a outra sofrer. Então nós muitas vezes temos dificuldade de praticar o perdão. Por isso que a leitura do livro do Eclesiástico vai dizer: o rancor e a raiva são coisas detestáveis, até o pecador procura dominá-las. Até o pecador procura dominá-las, porque nos faz mal, nos faz muito mal. Está dando um eco aqui, uma escutada aqui, está dando fazendo um favor no retorno aqui. Faz muito mal, porque vem aquele sentimento ruim, né? A gente não fica em paz. Quando encontramos a pessoa, é muito ruim, né? Então a gente quer se livrar às vezes desse sentimento. Não queremos sentir a raiva, o rancor, mas não conseguimos às vezes, né, nos livrarmos dele. Então feliz aquele que procura livrar, se livrar desse sentimento. Está bem esquisito o retorno aqui, viu? Precisa se livrar dele, desse sentimento. Mas o pior é aquela pessoa que alimenta, que alimenta esse ódio, que alimenta esse rancor, que alimenta a raiva dentro de si. É muito ruim, porque a pessoa, ela já não consegue mais confiar no seu irmão, ela já não quer fazer mais a caridade, ela não quer mais ajudar o próximo. É uma pessoa que vive na desconfiança, vai se tornando uma pessoa fria, calculista, porque para ela ninguém de fato é sincero, é verdadeiro, ninguém consegue fazer algo sem interesse, e vai ficando então complicado esta relação. Vai ficando complicado viver assim, porque quando o autor sagrado fala que até o pecador procura se livrar desse sentimento, porque é algo muito ruim. Quem se vingar encontrará a vingança do Senhor. Quem pedirá severas contas dos seus pecados, perdoa a injustiça cometida por teu próximo. Assim, quando orares, teus pecados serão perdoados. Muitas vezes queremos que Deus escute a nossa oração,

que a nossa oração chega até o Senhor, mas no meu coração ainda tem o rancor, no meu coração ainda tem a raiva, tem aquele ressentimento, aquele sentimento ruim contra alguém. Então, o que o autor sagrado está pedindo? É preciso tirar isso do nosso coração, para que a nossa oração seja uma oração sincera, que nós não sejamos aquelas pessoas que vão por aí espalhando ódio, espalhando o rancor, incentivando no coração das pessoas a vingança. Quantos de nós, né, muitas vezes quando vemos uma notícia nas redes sociais, nós vamos lá e comentar aquela notícia com ódio, com raiva, com rancor, e ali nós descarregamos toda a nossa raiva naquele comentário. Como que isso vai chegar lá do outro lado? Vai chegar com palavras doces? Vai chegar com palavras de amor? Claro que não. Isso vai provocar também o ódio, vai provocar também o rancor, vai provocar aquele sentimento de vingança também na outra pessoa. E nós percebemos nos comentários, muitas vezes nas redes sociais, pessoas que se diz cristãs, se diz católicas, que estão todos os domingos na missa, recebem Jesus Eucarístico, mas lá naquela frase, naquele comentário, nós percebemos que é alguém que ignora a palavra de Deus, que é alguém que não procura trabalhar o perdão, que não procura trabalhar o amor, mas ela faz questão de reafirmar ali o ódio, reafirmar ali o rancor, reafirmar ali a vingança, toda a sua raiva. Então nós, como pessoas que buscam a luz, que é Cristo, a sua palavra, jamais, por mais que dê vontade, que muitas coisas nos deixem indignados, né, que a gente também fica com raiva por dentro, mas nós não podemos incentivar, nós não podemos motivar as pessoas a esse sentimento ruim, maléfico, que hoje nos fala a Escritura, que até os pecadores, diz o autor sagrado, até os pecadores procuram se livrar do rancor e do ódio. Se até os pecadores, aqueles que não conhecem a palavra, que não tiveram experiência com Jesus, que não sabem o valor da Eucaristia, que não participa da missa dominical, não quer esse sentimento para si, imagine então nós, o que estamos fazendo aqui? O que estamos buscando na igreja, se nós não procuramos nos livrar desse sentimento? Procuramos realmente cortar pela raiz esse mal. Por isso, joelho no chão. Por isso Jesus vai falar, a oração, ela vai ser ouvida de fato quando eu tirar isso do meu coração. Porque tem gente que passa o tempo todo, né, levando esse tipo de sentimento ruim para outras pessoas. Coitado desse irmão, dessa irmã, que está alimentando ódio em si mesmo, primeiramente, e alimentando esse ódio no coração das pessoas, um dia vai responder diante de Deus, porque o Evangelho nos traz isso. Pedro vai perguntar para Jesus, Senhor, quantas vezes eu devo perdoar meu irmão? Até 7 vezes? Quer dizer, ilimitado? Jesus vai falar, não 7 vezes, mas 70 vezes 7. Quer dizer, perdoar sempre. Perdoar é o caminho daquele que quer fazer a vontade de Deus. Perdoar é a pessoa que procura levar a paz no seu coração, no coração dos irmãos, no coração do seu próximo. E aí Jesus vai contar uma parábola de um rei, né, que recebe o seu governador, que deve uma enorme fortuna, e ele não tem como pagar. E ele vai fazer uma promessa, que é uma desculpa, que é simplesmente para se livrar, um desespero, que ele não quer ser preso, ele não quer perder a sua família, não quer perder as suas posses. Então ele está no desespero, ele faz uma promessa, me dá um tempo que eu vou pagar tudo. Mas o rei vai além. Há uma surpresa neste evangelho. O rei perdoa toda a sua dívida, dá oportunidade para ele, recebendo o perdão, agora ser um dom também para os irmãos, ser um dom na sua comunidade de perdão, ser um dom na sua família, ser um dom de perdão na sociedade, porque ele recebeu o perdão, porque ele recebeu a oportunidade de poder viver, de poder

reconstruir a sua vida, recomeçar os seus sonhos, porque recebeu o perdão daquele rei. Mas ele sai dali, encontra um dos seus servos que deve uma pequena fortuna para ele e pede para perdoar ou um prazo para pagar. Ele não perdoa, ele não age também com generosidade, ele não age com compaixão e manda então prender aquele homem, toda a sua família, e confiscar os seus bens. Aqueles que estavam próximos ficaram indignados com essa atitude, porque nos causa indignação quando a gente vê as pessoas que estão na igreja, que ouvem a palavra de Deus, como nós estamos ouvindo hoje, e você vê a pessoa na sociedade, ela não sendo luz, mas sendo trevas na vida dos irmãos, sendo escuridão na vida da sua família, sendo escuridão na sociedade. Pessoas, como eu já disse, que gostam de semear o mal, pessoas que guardam rancor no coração, que estão na igreja, que ouvem a palavra, que recebem a Eucaristia, e isso nos causa também indignação. Indignação, porque nos fechamos à palavra de Deus. Então nós precisamos lutar contra isso. Nós precisamos buscar em Jesus a força, a graça, para que a gente consiga também ser generoso, que a gente consiga praticar a compaixão, que a gente seja um dom na vida das pessoas, passando pela vida dos outros, que nós possamos deixar algo de bom na vida desses irmãos. O rei manda chamá-lo, aquele governador perverso, aquele rei que tinha perdoado a dívida, que se compadeceu, que foi generoso, nos ensina que esse, por trás desse rei, é o próprio Deus que está ali. Deus é compassivo, compaixão, Deus é generoso, Deus é misericórdia. Mas o que que esse rei faz? Você não deveria perdoar o teu irmão como eu perdoei a ti? É essa pergunta que Jesus vai fazer, com certeza, a cada um de nós. Você não devia ter perdoado? Você não deveria ter amado? Você não deveria, né, ter levado o amor em vez de levar o ódio para as pessoas? Você não deveria semeado a generosidade? Então, joga esse homem lá na prisão, até que ele pague o último centavo. E ali haverá choro e ranger de dentes. Traz essa realidade daquele que não perdoa, daquele que alimenta no seu coração o mal, daquele que alimenta no coração a raiva, o rancor, o ódio. Jesus traz essa cena terrível lá na prisão, aonde vai haver choro e ranger de dentes. O Senhor nos lança o desafio. Agora cabe a mim e a você, na nossa liberdade, escolher o que eu quero buscar hoje. Realmente viver esse perdão na minha vida, tirar do meu coração o ressentimento, a mágoa, o rancor, o ódio, ou eu quero continuar vivendo assim, com o meu coração cheio de ódio, de rancor, de vingança, de maldade? A decisão é nossa. Mas Jesus fala, escolhendo assim, se prepare para esse lugar onde vai haver choro e ranger de dentes. E por outro lado, se eu tiro isso do meu coração, Jesus me chama a ser um dom na vida dos irmãos. Por isso São Paulo vai dizer, tudo que nós fomos fazer, tudo, seja em nome de Cristo, seja em nome de Cristo. Deve ser essa régua para nós. O que eu vou fazer, será que isso vai agradar a Jesus? É isso que Jesus ensinou? É isso que Jesus deixou? É isso que Ele pede para mim? Se nós de fato começarmos a levar a sério essa palavra na nossa oração, olhar para a prática de Jesus, para a vida de Jesus, aquilo que Ele deixou no coração das pessoas, aquilo que Ele fez no mundo enquanto Ele passou por aqui, de fato vamos perceber, e não precisamos ficar muito ali, né, em oração para perceber isso, que muitas atitudes nossas estão contra aquilo que Jesus pregou e Ele ensinou. Por isso, os crismandos que aqui estão, que passaram uma tarde em retiro, não foi uma tarde perdida, aonde os seminaristas estiveram com vocês, os catequistas,
ajudando vocês a

0: compreender que recebendo o sacramento do crisma, se tornando adultos na fé, vocês precisam também ser um dom aonde vocês estiverem. Um dom na vossa família, um dom lá na faculdade, na escola, no trabalho, um dom de amor, um dom de generosidade, um dom de compaixão. Que vocês não permitam que o ódio, o rancor, o mal possa entrar no vosso coração. Às vezes nós encontramos jovens, adolescentes, que guardam uma raiva medonha dentro de si, que tem um rancor, que tem um ódio. Às vezes olha para o pai, para a mãe com ódio, olha para o irmãozinho com ódio, olha para as pessoas com ódio. Que você possa tirar isso do seu coração. Vocês são jovens, há tempo para viver uma vida melhor, porque isso vai trazer muito prejuízo, muito mal para a vida de vocês, se continuar alimentando esse rancor, esse ódio, né, dentro de vocês. E a palavra, e receber o sacramento do crisma, o Espírito Santo vem com a força para ajudá-los, ajudar vocês a ter um coração aberto à graça e ao perdão. Que Deus os abençoe. Louvado seja nosso Senhor Jesus Cristo. Fiquemos de pé e renovemos a nossa fé. Creio em Deus Pai. Tá bom, né?
1: Foi concebido pelo

0: Apresentemos ao Senhor as nossas preces, o nosso pedido de oração. Irmãos e irmãs, nesse dia em que reconhecemos a grandeza de Deus, quando perdoa, e do homem que aprende a perdoar, digamos com fé: ouvi, Senhor, a nossa oração.
1: Pelos ministros e fiéis da nossa diocese de Dourados, para que aprendam a perdoar-se mutuamente, como Cristo ensinou a Pedro, oremos. Ouvi, Senhor, a nossa oração. Pelos que detêm poderes de governo, para que fomentem na sociedade a concórdia, a solidariedade e a paz, oremos.
2: Ouvi, Senhor, a nossa oração.
1: Pelos fiéis das igrejas cristãs, para que superem todas as divisões e cheguem à unidade da fé em Cristo, oremos.
3: Ouvi, Senhor, a nossa oração.
1: Pelos que vivem pensando apenas em si mesmos, para que acreditem em Jesus, que morreu por todos e nos ensina a viver para Ele e para os outros, oremos.
3: Ouvi, Senhor, a nossa oração.
1: Pelos membros desta Assembleia Celebrante e por todos os emigrantes da nossa paróquia, para que ponham em prática a mensagem de Jesus sobre o perdão, oremos.
3: Ouvi, Senhor, a nossa oração.
1: Passamos juntos a oração pelas vocações. Jesus, Mestre Divino, que chamaste os apóstolos a vos seguirem, continuai a passar pelos nossos caminhos, pelas nossas famílias, pelas nossas escolas, e continuai a repetir o convite a muitos de nossos jovens. Dai coragem às pessoas convidadas, dai força para que vos sejam fiéis, como apóstolos eleitos, como sacerdotes e diáconos, como religiosos e religiosas, como leigos e leigas consagrados, para o bem do povo de Deus e de toda a humanidade. Amém.
0: Senhor de misericórdia infinita,

0: Não limiteis a vossa indulgência, a nossa capacidade de perdoar, mas ensinai-nos a descobrir em vosso Filho a medida do vosso perdão. Por Cristo nosso Senhor.
1: Amém.
0: Sentados, façamos o nosso ofertório, colocando diante do altar do Senhor o que temos, o que somos e o que temos, cantando.

0: Orai, irmãos e irmãs, para que este meu e vosso sacrifício seja aceito por Deus, Pai Todo-Poderoso.
1: Receba, ó Senhor, por tuas mãos esse sacrifício, para a glória do seu nome, para nosso bem e de toda a sua santa igreja.
0: Inclinai-vos, Senhor, as nossas súplicas e acolhei benignas as oferendas dos vossos fiéis, a fim de que os dons que cada um trouxe em vossa honra sirvam à salvação de todos, por Cristo nosso Senhor.
1: Amém.
0: O Senhor esteja convosco.
1: Ele está no meio de nós.
0: Corações ao alto.
1: O nosso coração está em Deus.
0: Demos graças ao Senhor nosso Deus.
1: É o nosso dever e a nossa salvação.
0: Na verdade, é digno e justo, é nosso dever e salvação dar-vos graças sempre em todo lugar, Senhor Pai Santo, Deus Eterno e Todo-Poderoso. Pois pelo sangue do vosso Filho e pela força do Espírito, quisestes congregar de novo os filhos dispersos pelo pecado, para que a Igreja, povo reunido na unidade da Trindade, seja reconhecida como corpo de Cristo e templo do Espírito Santo, para o louvor da vossa imensa sabedoria. Por isso, unido aos coros dos anjos, nós vos louvamos e cantamos, alegres, a uma só voz. Música.

0: Na verdade, ó Pai, vós sois santo e fonte de toda a santidade. Santificai, pois, estes dons, derramando sobre eles o vosso Espírito, a fim de que se torne para nós o corpo e o sangue de nosso Senhor Jesus Cristo.
1: Enviai o vosso Espírito Santo.
0: Estando para ser entregue, abraçando livremente a paixão, Jesus tomou o pão, pronunciou a bênção de ação de graças, partiu e o deu a seus discípulos, dizendo: Tomai todos e comei, isto é o meu corpo, que será entregue por vós.

Do mesmo modo, ao fim da ceia, ele tomou cálice em suas mãos e, dando graças novamente, o entregou a seus discípulos, dizendo: tomai todos e bebei, este é o cálice do meu sangue, o sangue da nova eterna aliança, que será derramado por vós e por todos para a remissão dos pecados. Fazei isto em memória de mim.

0: Celebrando, pois, o memorial da morte e ressurreição do vosso Filho, nós vos oferecemos, ó Pai, o pão da vida e o cálice da salvação, e vos agradecemos porque nos tornasse dignos de estar aqui na vossa presença e vos servir.
1: Aceitai, ó Senhor, a nossa oferta.
0: Suplicante vos pedimos que, participando do corpo e sangue de Cristo, sejamos reunidos pelo Espírito Santo num só corpo.
1: O Espírito nos una num só corpo.
0: Lembrai-vos, ó Pai, da vossa Igreja, que se faz presente pelo mundo inteiro, que ela cresça na caridade e comunhão com o Papa Leão, com o nosso Bispo Henrique, os bispos do mundo inteiro, os presbíteros, diáconos e todos os ministros do vosso povo.
1: Lembrai-vos, ó Pai, da vossa Igreja.
0: Lembrai-vos também, na vossa misericórdia, dos nossos irmãos e irmãs que adormeceram na esperança da ressurreição, e de todos que partiram desta vida, acolhei-os junto a vós na luz da vossa face.
1: Concedei-lhes, ó Senhor, a luz eterna.
0: Enfim, nós os pedimos, tende piedade de todos nós e dá-nos participar da vida eterna com a Virgem Maria, Mãe de Deus, São José, seu esposo, os apóstolos, São Padre Pio, São João Paulo II e todos os santos que neste mundo viveram na vossa amizade, a fim de vos louvarmos e glorificarmos por Jesus Cristo, vosso Filho. Por Cristo, com Cristo e em Cristo, a vós, Deus Pai Todo-Poderoso, na unidade do Espírito Santo, toda a honra e toda a glória, por todos os séculos dos séculos. Música.

0: Aproximem-se os que irão receber da igreja a oração que o Senhor Jesus nos ensinou, o Pai Nosso.
1: Eu acho que ele fala e reza o Pai Nosso.
2: Como foi feito na igreja.

0: Acho que é 22.
1: Costa bem, tá?
2: Queridos catequizandos, entrego-lhes o documento precioso da fé, a oração do Senhor. É a oração que o Senhor nos ensinou.

0: Vocês continuem aí, tá? Fazendo um favor, continue aí. Livrai-nos de todos os males, ó Pai, dai-nos hoje a vossa paz. Ajudados pela vossa misericórdia, sejamos sempre livres do pecado e protegidos de todos os perigos, enquanto aguardamos a feliz esperança e a vinda do nosso Salvador, Jesus Cristo. Vosso é o reino, o poder e a glória para sempre. Olha aqui para o padre, não se preocupa com a oração, tá? Olha aqui para o padre. Senhor Jesus Cristo, disseste aos vossos apóstolos: eu vos deixo a paz, eu vos dou a minha paz. Não olhe os nossos pecados, mas a fé que anima a vossa igreja. Dá-lhe segundo o vosso desejo a paz e a unidade. Vós que sois Deus, com o Pai e o Espírito Santo.
1: Amém.
0: Só vocês dizem amém. Mais alto, só vocês. Amém. Isso. Pode voltar para os seus lugares.

0: Quem come a minha carne e bebe meu sangue permanece em mim e eu nele. Eis o Cordeiro de Deus que tira o pecado do mundo.
1: Senhor, eu não sou digno de entrar em minha morada, mas dizei uma palavra e serei salvo.
0: Então, para a comunhão, os adultos que estavam em retiro vão comungar aqui desse lado, tá? Então, a assembleia, vocês vão comungar após os catequizandos, tá bem? Lembrando que vocês estavam no retiro a tarde inteira, mas não tivemos as confissões ainda hoje, né? Vai ser depois, antes da crisma. Então, aqueles que ainda não estão com a sua confissão em dia, não é porque fizeram a tarde de retiro, fiz a tarde de retiro, a confissão não está em dia, então eu vou comungar. Não. Esperar primeiro a confissão, tá bom? Então, aqueles que estão com a confissão em dia, pode se aproximar para receber. Os que ainda não estão, então esperar para a confissão, tá? Silêncio aí, o padre está falando, vocês estão conversando, né? Então, entenderam, né? Confissão em dia, vem para cá para receber. Aqueles que ainda não estão com a confissão em dia, espera. Antes da crise vamos ter a confissão, e aí sim no dia vocês vão poder receber Jesus Eucarístico.

Oração para comunhão espiritual. Aos vossos pés, ó meu Jesus, me prostro e vos ofereço arrependimento do meu coração contrito, que mergulha no vosso e na vossa santa presença. Eu vos adoro no sacramento do vosso amor. Desejo receber-vos na pobre morada que meu coração vos oferece, à espera da felicidade da comunhão sacramental. Quero possuir-vos em espírito. Vinde a mim, ó meu Jesus, que eu venha a vós, que o vosso amor possa inflamar todo o meu ser, para a vida e para a morte. Creio em vós, espero em vós, eu vos amo, assim seja.